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1: 21 horas e 2 minutos.
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0: Muito bem, muito bem. Jesus é a nossa esperança, a única esperança. Pão Diário, pastor Lorival de Almeida. E a pergunta é: como está a sua frequência à igreja? Tome nota, voltamos na sequência até já.
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2: Como está a sua frequência nos cultos, hein? Como está a sua frequência? Talvez você, por coisas tão mínimas, tenha deixado de participar dos cultos. Talvez você não conheça a história, não é? Mas aconteceu já, através de tantas perseguições, eu diria nas asas do tempo, né? No ano, por exemplo, 300 e alguma coisa da era cristã, o imperador Diocleciano, ele ordenou que os líderes cristãos entregassem os seus livros. Creio eu que talvez parte das escrituras, né, que temos hoje, e para serem queimados. Isso seria uma prova de fidelidade ao governo. E também, claro, para não sofrerem consequências das perseguições, em alguns casos até a morte. Só que, é claro, haveria negação da fé. E alguns líderes, eles agiram assim, eles entregaram os seus livros, né? E entregaram até os irmãos que não entregaram os seus livros. Eles foram conhecidos como traditores, ou seja, aqueles que entregam ou entregaram. E eu creio que até traditor, quem sabe, seja a palavra que nós conhecemos hoje como traidor. Talvez venha dessa raiz, quem sabe. Porém, aqueles que obedeceram ao imperador Diocleciano não entregaram apenas os livros, como eu disse, mas entregaram os que se recusaram a entregar e agir contra o edito do imperador. Resultado: perseguições. E não eram perseguições suaves, não. Foi uma perseguição sangrenta, né? E muitos foram mutilados. Muitos foram mortos. Quantos crentes fiéis sofreram mortes horríveis? Existe um livro chamado A História do Cristianismo, que cita parte dessa história. Lê-se que Antino, bispo de Nicomédia, foi decapitado, ou seja, cortaram a cabeça dele. Muitos foram executados, alguns queimados vivos. Eu vi alguns cristãos sendo queimados vivos. Não faz tanto tempo num país onde se propaga outro tipo, né, de fé. Outros foram amarrados com pedras, atadas ao pescoço, levados para o meio de lagos, rios, e ali lançados dentro da água. Que morte horrorosa, né? Alguns foram cortados vivos, né, arrancados os seus intestinos, a sua parte interna, né, as suas vísceras. Foi um sofrimento inigualável, não dá para pensar nisso como não barbárie. Foi uma barbárie, foi uma coisa horrorosa. E olha, ouvintes, passou essa fase mais pesada, né? Então, os traditores, ou seja, os traidores, aqueles que entregaram os seus livros e entregaram os outros também, começaram, debaixo do governo de Constantino, a voltar, então, às reuniões na igreja, para os cultos. E ali, pedindo desculpas aos irmãos que estavam ali reunidos, alguns deles mutilados, alguns não estavam ali porque haviam perdido a vida. Alguns não haviam perdido a vida, mas haviam perdido entes queridos, perdido braços, pernas, e as marcas da perseguição estavam em todos os irmãos que estavam reunidos ali, né? Marcas na alma, marcas no corpo. Mas mesmo com todas essas marcas, agiram como cristãos, perdoando então aqueles que os traíram. Contei um pouco da história. Nós vivemos no Brasil, né, um país livre. Um país que ainda goza de liberdade religiosa. Embora eu venho falando já há 10 anos, aproximadamente, venho falando, que nós já estamos sofrendo perseguições, estamos sofrendo preconceito. estamos sofrendo sim. Eu acho que preconceito está bom. Eu venho falando isso há muito tempo. Há muito tempo. Muitos começaram a ver isso agora. Mas há muito tempo a gente vem falando na nossa programação. Mas ainda temos a liberdade aqui no nosso país de professar a nossa fé, nos reunirmos com pessoas da mesma crença. E às vezes nós não nos colocamos, não é, no lugar daqueles irmãos que sofreram as perseguições, aqueles que foram traídos, aqueles que foram subtraídos, aqueles que tiveram membros tirados do seu corpo. Não nos colocamos no lugar daqueles que eram lançados dentro da água com uma pedra amarrada ao pescoço, os que foram queimados vivos. Não, nós simplesmente vivemos a nossa vida sem pensar na grande, eu diria, misericórdia de Deus para os tempos que nós vivemos, pelo menos até agora, de podermos ter essa liberdade de buscar a Deus, de irmos à igreja, de falarmos de Deus para outras pessoas. Se nós olharmos para trás, não é? A gente pode notar na vida daqueles homens e mulheres de Deus a disposição, mesmo debaixo de tamanha perseguição, de continuarem se reunindo como igreja para proclamar a glória e a graça do Deus que os resgatou das trevas para a sua maravilhosa luz. Porque, olha, ouvintes, não é brincadeira, não. Você saber que tem irmão sendo queimado, saber que tem irmão que está sendo decapitado, cortado braço, perna, e você ter a disposição de se reunir na presença de Deus, de se reunir como igreja, cultuar a Deus, fazer a vontade de Deus. Aqueles eram resolutos, mesmo debaixo de tamanha perseguição. Eles iam às reuniões, mesmo, às vezes, alguns não tendo braço, perna, alguns que tinham os olhos vazados, aqueles que tinham perdido seus entes queridos, perdido seus bens e correndo ainda o risco de morrerem, serem assassinados, o que aconteceu com tantos. Mesmo assim, eles tinham essa disposição de ir e se reunir como igreja e falar de Deus e falar de Jesus Cristo. E você, ouvinte, aí com toda essa liberdade, você, ouvinte, aí com toda essa oportunidade, você anda 10 minutos e você está na igreja. Você pega o seu automóvel, 15 minutos e você está na igreja. Não tem perseguição nenhuma. Você pode falar de Deus, pode cantar, pode falar de Deus para outras pessoas. Pode chegar na sua congregação, que hoje se exige tanto, né? E a sua congregação com bancos almofadados, ar-condicionado, tanto conforto, e assim mesmo você não vai à igreja. E nós temos ouvintes que vê essa questão, rever essa questão. Sinceramente, nós temos de nos sentir mal, pelo fato que às vezes nós... Quantas vezes deixamos de nos reunir na igreja por uma coisinha tão frívola? Às vezes é aquela dorzinha de cabeça. Às vezes inventamos uma desculpa das mais esfarrapadas. Ah, vai esfriar a comida. Coisas que, na verdade, deveriam nos fazer ficar corados diante da situação que viveram os nossos irmãos no passado. Às vezes é uma chuva que só aqueles pinguinhos que, puxa, faz até bem, não é? Coisinhas que podem ser resolvidas de uma forma tão simples ou coisas que podem ser deixadas para depois. Você deixa de ir à igreja. Alguns não vão porque, ah, eu estou magoado com aquele irmão, magoado com aquele outro, magoado com o pastor, não é? Alguns não vão porque são orgulhosos demais. Ah, o irmão lá que vai pregar não tem estudo, ou enfim. Uns não vão porque tem jogo. Ah, vai jogar o time de futebol que ele gosta? Não vai. Outros não vão por causa de novela. Outros por picuinhas. Picuinhas. Coisas que não fazem sentido algum. E essas pessoas deixam de se reunir na presença de Deus. Olha, ouvinte. A gente precisa voltar e ver o sofrimento de tanta gente no passado. Temos que analisar. E é isso que faço agora com vocês. Analisar o que é que acontece conosco.

0: realmente a fé que nós estamos professando? Nós estamos entendendo que existem certos custos para viver essa fé em Cristo. Precisamos negar a nós mesmos. É uma questão que não pode ser deixada para trás. É. A nossa fé necessita ser amadurecida. E para que isso possa ocorrer, é necessário, de repente, engolirmos em seco algumas situações que acontecem na nossa vida. E nos reunirmos com os nossos irmãos, nos esforçarmos para estar na presença de Deus. Quanta gente poderia estar na presença de Deus todo dia e não está? Olha, ouvinte amado, é inacreditável que você tenha esse ego tão inflado e está trazendo essa inflamação generalizada para o seu corpo espiritual. Há quanto tempo você não frequenta um culto? Não gosta de programação nenhuma que a igreja faz? Você tem esse orgulho maligno dentro do seu coração? Isso é um insulto aos irmãos do passado. É um insulto aos pastores que estão legitimamente batalhando e militando para trazer um alimento sadio para a sua vida e para a sua alma. Você precisa mudar de atitude. Precisa mudar de atitude. Você precisa participar dos cultos. Precisa amadurecer essa fé. Viu? Precisa. Precisa amadurecer. Professar essa fé de verdade. Precisa engolir em seco certas coisas. Mas que você precisa congregar, precisa. Eu não sei até quando nós vamos ter essa liberdade. Mas que eu estou vendo fechar-se um cerco, eu estou. Que eu estou vendo que nós estamos sendo já motivo, eu diria, de ojeriza de tantos movimentos, eu já estou vendo isso. E se você, com toda essa liberdade, não frequenta, não divulga, você não fala, tem vergonha de Cristo, eu vou dizer a você uma coisa. Tenho dó de você se vier uma perseguição contra a igreja. Reavalie a sua vida e tome uma atitude vencedora. Participe dos cultos, prestigie o seu pastor, a sua igreja. Deixa essa picuinha, esse seu orgulho maligno, diabólico, que leva à perdição. Deixa isso para trás. Venha à igreja em nome de Jesus. E eu sei que tudo vai mudar na sua vida, porque Deus vai se agradar de você.
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0: ouvintes, são 21 horas e 24 minutos, uma ótima noite na presença do Todo-Poderoso, e nós cá estamos para desfrutar e para aproveitar o melhor, não é, desta noite em Jesus Cristo, viver a graça, viver o favor, viver o milagre, viver a resposta, viver o poder de Deus, e isso, não é, transforma todo o nosso ser. É verdade. Então, nós temos este privilégio, temos esta oportunidade, temos esta chance de fazer e viver melhor a cada dia. São 21h25. Vem conosco, vem com fé, vem com alegria na presença do Eterno. Eu quero lembrar que amanhã é quarta-feira. Atenção, hein, Diego? Amanhã é quarta-feira, vamos juntos três com o pastor Milton. Momento de palavra, momento de comunhão. Amanhã é quarta do Grande Mover de Deus, 9 horas, pastor Milton Almeida. Então você é o nosso convidado especial a desfrutar desta presença, desta alegria, desta glória, desta graça e deste favor também.
1: Irmãos, que o poder do evangelho transforma a vida, o poder da palavra transforma corações, o poder do evangelho traz avivamento aos corações. Por isso que tem um crente mais barulhento do que o outro, tem crente que é um chorão, chega na igreja, sente a glória de Deus, já começa a derramar lágrimas, e tem outro que não entende nada do que está acontecendo. Tem crente assim na igreja. Tem crente que dá tanto lugar ao Espírito Santo que ele se sente na igreja como flutuando. Ele sente a presença de Deus neste lugar. Ele quer cada dia mais melhorar sua vida, sua comunhão, sua intimidade com Deus. E aparece outro Tomé dizendo, por que tanta coisa? Ficar se mostrando, falando língua estranha, chorando, derramando lágrimas, para mostrar para o pastor que está cheio de Deus.

0: É a quarta do grande mover de Deus e você não pode ficar de fora, sim, porque Jesus quer operar em nossas vidas. Vem para cá, Avenida do Estado, 4568 Liberdade, São Paulo, capital. É noite de comunhão, noite de bênção, noite de graça, noite de favor. E amanhã é aquela manhã que você já sabe, não é? Manhã de vitória, de virtude, manhã de resposta. E o Senhor Jesus está conosco. Sandoval, um abraço. Deus abençoe. Nosso irmão Sandoval está conosco nesta noite. Em nome de Jesus Cristo. E que a bênção do Senhor seja sobre cada lar, cada família. Quero lembrar os irmãos de 22 horas, tá? Temos o clamor do encontro com Deus. Então você que está conosco já, aproveita a oportunidade. Pai Senhor, peço oração por Janice. Sofreu um acidente de carro, está no hospital em Porto Velho, Rondônia. Um abraço. Deus abençoe. Vamos orar pela Janice. Pedir a Deus por um milagre e por uma resposta. Deise está conosco. Pede oração por Isaac Evangelista, por Pamela Kelly. Vamos orar em nome de Cristo. Sinara, um abraço. Deus abençoe. Pede oração por Tainá. Vamos orar em nome de Cristo. Davi está conosco também. Paz do Senhor Jesus. Deus abençoe em nome de Cristo. Alisson Santos. É, Pai Senhor. Oi, Pai Senhor. Tem igreja aqui em Piracicaba? Tem, claro que tem. Igreja em Piracicaba tem sim. Tá? E você pode ir lá e cultuar a Deus e adorar o Senhor e celebrar ao Todo-Poderoso. Tá? Tem igreja sim em Piracicaba, povo de fé, hein? Povo de fé em Piracicaba, um povo de comunhão, um povo de alegria, tá? Piracicaba, essa cidade boa, já ministrei aí algumas vezes nessa cidade e pensa num povo que era do glória, hein? Glória a Deus e aleluia! Então você pode encontrar a igreja Deus é Amor, sim, no Brasil e no mundo, tá? Você quer conhecer a igreja, quer buscar a igreja, Deus é Amor. Nós temos no Brasil e no mundo. Você não vai ficar de fora, porque Deus tem bênção para a sua vida, bênção para a sua casa, bênção para o seu lar. Combinadíssimo? Trazemos mais informações para todos vocês. Por exemplo, olha, quem está em São José dos Campos, em São Paulo, Rua Siqueira Campos 178, no centro. Rio Claro, também em São Paulo. Rua 6, número 1927. Você pode encontrar a igreja Deus é Amor no lugar mais próximo da sua casa, da sua família, e viver a bênção de Jesus Cristo. Deus tem um milagre para o seu lar. Deus tem um milagre para a sua família, tá? Você que nos acompanha em Itapevi, Avenida Rubens Caramejo, 850. Vamos lá, meu povo. Temos muito a dividir, hein? Platina, também São Paulo, Rua Maria Amélia de Azevedo, 716. Encontre a Igreja de Deus e Amor em Bariri, Avenida 15 de Novembro, número 79, Boituva, Rua Cássio Manuel da Silva Viana, número 35, Tuiuti, Rua Joaquim da Silveira Lima, número 253. Para quem está em Emilianópolis, Rua Ezequiel Martins, 304, ou então em Socorro. Quem nos acompanha em Socorro, Rua Antônio Pereira Pinto, 215. Encontra a Igreja Deus é Amor. E tu, atenção, hein? Rua da Candelária, número 40. Em Marília, Padre Nóbrega, Avenida Sampaio Vidal, bem no centro de Marília. Marinópolis, Rua Paraíba. Você pode encontrar a Igreja Deus é Amor também, e adorar o Senhor, glorificar a Deus e viver um tempo extraordinário. Deus tenha bênção para a sua vida, viu? Deus tem bênção para a sua casa, Deus tem a bênção para o seu lar, Deus tem a bênção para a sua família, e você não quer ficar de fora, de jeito nenhum. Então, junte-se a nós, irmão. Vamos lá, vamos buscar a Deus, vamos glorificar ao Senhor, vamos exaltar ao Todo-Poderoso. 21 horas, 32 minutos, Rádio Deus e Amor, é programação A Voz da Libertação. Jornal, informação, atualidade do dia. Falamos sobre finanças, não sai daí, até já.
1: 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Propaganda enganosa. 80% dos consumidores afirmam saber como identificar golpes. 8 em cada 10 pessoas afirmaram que já sabem do que se trata a propaganda enganosa. Esse foi o resultado obtido pelo levantamento feito pelo Procon de São Paulo sobre o nível de conhecimento do consumidor a respeito da principal legislação brasileira que protege os seus direitos e regula as relações de consumo. Observa-se que o percentual de quem conhece publicidade enganosa é superior quanto ao resultado de quem tem a percepção de conhecer os direitos previstos no Código de Defesa do Consumidor. Também foi expressivo o percentual que afirmou conhecer o direito ao arrependimento. 70% disseram saber sobre a possibilidade de desistir de uma compra online no prazo de 7 dias e reaver os valores pagos. Este foi o direito que apresentou o maior crescimento em comparação com a primeira edição feita em 2024. A venda casada também foi uma prática que boa parte dos participantes afirmou conhecer que teve um crescimento em comparação com a edição anterior. A utilização e aprovação do Procon de São Paulo mantiveram-se estáveis, indicando uma alta confiança na instituição. Quase 51% dos participantes afirmaram já ter acessado os serviços do Procon e desses quase 87% fizeram uma avaliação positiva. Os resultados são usados para o planejamento de ações, campanhas educativas e aprimoramento dos serviços de atendimento. Custos e financiamentos de imóveis. Entenda por que comprar um imóvel está mais difícil para os jovens. A percepção entre os jovens brasileiros de que é mais difícil comprar uma casa hoje em dia que em gerações anteriores está por toda parte. Conversas com amigos, memes e até discussões familiares. Os custos dos imóveis e as taxas de financiamento são apontadas como os maiores desafios para a aquisição aqui no Brasil. Por sua vez, o fenômeno de alta nos preços é global, pressionando governos a buscar soluções, enquanto jovens adaptam planos e adiam o sonho da casa própria ao redor do mundo. Uma pesquisa de consultoria em uma das maiores empresas de pesquisa de mercado e inteligência mostrou que 62% dos jovens brasileiros acreditam estar mais complicado adquirir um imóvel do que em gerações anteriores, sendo que 73% dos participantes disseram sonhar com a casa própria. Nos últimos anos, o setor imobiliário contou com uma série de fatores elevando as cotações dos imóveis, como os materiais de construção que tiveram uma alta nos preços, reforçada pelas disrupções das cadeias de fornecimento da pandemia. Quem explica são os especialistas em projetos de construção. Aqui no Brasil, segundo o estudo, 20% concordaram com a afirmação de que não há muito que o governo possa fazer sobre a habitação. Mas 52% apoiam a construção de novas moradias por parte do poder público. Na visão dos especialistas, programas governamentais, com destaque para o Minha Casa Minha Vida, são importantes para mitigar o cenário no país.
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0: A paz do Senhor. Gostaria de contar um testemunho. Em 2013, mais ou menos, eu tinha 6 crianças em casa. 2 são meus e 4 eram adotados. Trabalhando sozinha, fazendo faculdade e tirando minha habilitação, ganhando apenas um salário, então era muito difícil para mim. Eu, recém-convertida, isso já próximo do Natal de 2013. E na véspera, dia 24, meus colegas de trabalho comprando presente, comprar uma coisa, comprar outra, e perguntava para mim: você não vai comprar nada? Eu falava: não, não vou comprar. E eles me questionando sempre, e falou: mas você não vai comprar nada para as crianças que estão com você? Nem um chocolate? Eu dizia: não, depois eu vou comprar um chocolate. Porém, eu não tinha dinheiro. E também não queria ficar falando que eu não tinha dinheiro, não tinha condições de comprar. E eu não tinha nada dentro da minha casa também para a gente fazer um almoço, né, no Natal, assar uma carne. Eu não tinha comida dentro de casa para o Natal. Também não reclamava, não questionava, não falava isso para ninguém, mas conversava com Deus. E de tanto eles ficar falando isso, eu não aguentei, fui até o banheiro da empresa e dobrei meu joelho e fui orar. E falei com Deus, e lá eu chorei bastante, falando com Deus, falei: Senhor, eu estou chorando não é porque é Natal e eu quero comer bem, não. E nem estou reclamando, mas o Senhor sabe a situação que essas crianças passaram, peguei eles no abrigo, eles estão comigo há poucos dias, pouco tempo. E eu só queria dar um dia melhor para eles comer melhor. Amanhã, hoje, já começaram todos a fazer churrasco e as crianças vão ficar sentindo cheiro de churrasco e eu não posso dar para eles. Eu só quero dar uma comida melhor para meus filhos. Mas eu peço que o Senhor entre com a providência, eu sei que o Senhor é Deus de providência. E eu sei que o ano que vem, o Senhor não vai mais deixar eu passar por isso. Eu creio que o ano que vem o Senhor vai me dar bonança, eu determino essa bênção na minha vida. Então, eu falei com Deus: Senhor, eu sei que Jó, ele era um homem temente a Deus, ele tinha tudo, e o Senhor permitiu que fosse tirado dele tudo. E ele não blasfemou, ele não reclamou, e o Senhor deu em dobro. Então, eu não estou reclamando, mas eu sei que o Senhor vai me dar em dobro. E o ano que vem eu vou ter fartura dentro da minha casa. Então, levantei, lavei o rosto e fui para frente do trabalho. Continuei atendendo, sorrindo. E daí a filha do dono da empresa falou para mim: você não vai ao mercado? Eu falei: não, depois eu vou lá comprar umas batatas, falta bem pouquinho, eu vou comprar só umas batatas. O mercado era na frente. Ela falou assim: não, deixa que eu vou lá para você. E aí, ela foi, eu falei: toma aqui, só 5 reais. Ela: não, não precisa. Eu compro e depois você me dá esse dinheiro. E ela foi. E eu não falei para ninguém da minha situação. E ela demorou muito, isso era mais ou menos 5 horas, estava no horário de eu ir embora já. E daí, demorou bastante, eu continuei ali esperando. E ela voltou, era mais ou menos 7 horas. Ela falou: você ainda está aqui? Eu falei: sim, estou te esperando. Aí ela: vamos para tua casa, eu te levo. Eu falei: não, eu vou de bicicleta. Ela: não, guarda sua bicicleta dentro da farmácia que eu levo você. Aí entrei no carro e fomos para minha casa. E minha casa não tinha cerca nem muro e ela deu ré. Me deixou na porta. Eu falei: não precisa me deixar na porta. Ela: não, vou te deixar na porta hoje. E abriu o porta-mala e dali ela foi tirando coisas, tirando compras. E eu não sabia se eu chorava, se eu sorria. E ela falou: Josi, eu trouxe as compras pra você. Eu falei: meu Deus. Eu ficava falando com Deus: Senhor, eu falei, o ano que vem, a benção. Eu pedi bonança o ano que vem, o Senhor já me deu bonança. E me deu tanta coisa, era tanta carne para assar, era linguiça, frango, carne de todos os jeitos. Então, tanto iogurte, danone, frutas, tudo enquanto era frutas que tinha naquele supermercado, o maior da cidade. Ela levou fruta de várias qualidades, e todinho, arroz, feijão, leite, bastante, tanta coisa, que eu nunca tinha feito uma compra daquele tamanho. Então, assim, eu vi que Deus, ele é misericordioso na nossa vida, e quando a gente busca Deus e a gente não reclama, e a gente só conversa com Deus dos nossos problemas, ele é Deus de hoje, Deus de já, Deus de agora, e ele providencia da onde a gente menos espera. Eu não esperava que aquela bênção ia chegar imediatamente. Quando eu orei, era mais ou menos umas 5 horas, e 7 horas Deus já tinha providenciado tudo, sem eu reclamar com ninguém, sem eu falar que eu não tinha nada, e apenas conversei com Deus, e Deus agiu no mesmo instante. Então, eu falo para quem está passando por dificuldade, necessidade, que busca Deus, conta seus problemas para Deus, porque Ele é o Deus que resolve todos os nossos problemas. Porque às vezes, se nós contar para o amigo, para o patrão, não vai resolver. Mas Deus, Ele vê tudo e conhece o nosso coração, o nosso pensamento. Então, conta para Deus seus problemas. Às vezes a pessoa pode falar, mas é uma simples compra, é tão fácil fazer uma compra. Não, para quem está passando necessidade, com 6 crianças, ganhando apenas um salário, não é fácil. Mas não sobra dinheiro nem para você fazer compra. Mas Deus é o Deus que está vendo todas as nossas situações, e Ele usa pessoas para nos ajudar, assim como Ele me ajudou. E para mim foi uma grande bênção ter recebido essa compra. Para mim foi um milagre de Deus. E esse é um dos testemunhos que eu tenho para contar. Deus foi maravilhoso na nossa vida. Fica todos com Deus. Meu nome é Josileide da Silva. Fica todos com Deus. Na paz do Senhor Jesus.
1: Que Deus abençoe, queridos e amados ouvintes do programa Voz da Libertação. Pastor Rivair falando com todos vocês. Estou aqui para convidar você e toda a sua querida e amada família para a grande quarta-feira, a quarta-feira do grande mover de Deus em nossa sede mundial. Na Avenida do Estado, 4568, no horário das 15 horas, à tarde da Grande Libertação. Nós iremos levantar um grande clamor a Deus em seu favor. Você que ouve vozes, você que está deprimido, oprimido, angustiado, doente, venha receber o seu milagre nesta grande quarta-feira, na Avenida do Estado, 4568, na Baixada do Glicério. Eu disse quarta-feira, a quarta-feira do grande mover de Deus, no horário das 15 horas. Venha fazer parte desta grande campanha e receber um grande milagre das mãos de Deus, nosso Pai. Vamos, queridos ouvintes, em oração e em santo jejum a Deus para vencer essas grandes batalhas. E Deus, nosso Pai, honrará a sua fé só de chegar em nossa sede mundial. O milagre será notório na sua vida. Não falte, quarta-feira, no horário das 15 horas, na quarta-feira do grande mover de Deus.

0: Sim, quem foi aquele homem? Quem era ele? Jesus, o nosso Salvador. E ele está conosco nesta noite, noite de comunhão, noite de bênção, noite de graça, noite de favor e também de milagre. Obrigado pela sua audiência, obrigado pelo seu carinho, pela sua sintonia, também pela sua companhia. Uma excelente noite e que a bênção de Jesus faça morada em tua vida. Alexandre, José, pede oração, pede oração também pela sua situação, né, para que Deus dê paz. Vamos orar daqui a pouquinho, meu amigo, daqui a pouquinho clamamos. Alberto, pede oração pela Lorena, lá em Divinópolis, Minas Gerais, um abraço, Deus abençoe, em nome de Jesus Cristo. Tarcísio, Pai do Senhor Jesus, Deus abençoe a sua vida. Irmã Clarice, Pai do Senhor, Irmã Clarice, Atibaia, oh, cidade boa, saudade vossa, Deus abençoe, no nome de Jesus, um abraço, Irmã Clarice, um abraço, sua filhota, um abraço a todos vocês aí, em nome de Cristo. Irmã Marta, Paz do Senhor Jesus, é de Marília, um forte abraço e que Deus abençoe, no nome de Jesus Cristo, ao povo em Marília, que está conosco, hein? Wanda! Um abraço, irmã Wanda! Deus abençoe, em nome de Cristo Jesus! Wanda e José, Maria Ananindeua, Pará! Deus abençoe, é uma alegria ter-vos conosco nesta noite, em nome de Jesus Cristo. Vamos lá, queridos irmãos! Continuamos na fé, continuamos na comunhão. Quero lembrar-vos que nós estamos a preparar ou a programar já o Diego. As crianças em festa, as crianças, não é? Teremos a EBF. E olha, será uma data extraordinária, uma festa linda. E a criançada junta, unida para aprender do Senhor Jesus, tá bom? Na sequência, vamos ao prefixo. Voltamos já.
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5: 22 horas e 3 minutos.
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Muito bem, 22 horas e 8 minutos, Rádio Deus e Amor, programa Sua Voz da Libertação. Quero convidá-lo agora para orar comigo. Você vai clamar a Deus, você vai suplicar a Deus comigo, vai pedir a mão do Senhor para que Ele nos alcance, irmão, para que Ele nos abençoe, não é? Pedir a mão do Senhor que mude a nossa história, que transforme os nossos dias e que opere maravilhas. Então, eu quero te convidar a orar comigo agora, no nome de Jesus, tá bem? Vamos falar com Deus, vamos suplicar ao Senhor. É a oração do encontro com Deus. E eu tenho a plena certeza e convicção de que Deus mudará a nossa história. Deus mudará o nosso cenário. Deus fará maravilhas acontecer agora, em nome de Jesus. É o clamor do encontro com Deus. Maravilhoso Deus, poderoso eterno Pai, Deus de vida, Deus de graça, Deus de favor e de milagre. Glórias e honras a Ti, Senhor. Deus Todo-Poderoso, Deus Eterno, Deus Santo, Deus Justo, Fiel e Verdadeiro. Obrigado, Senhor. Obrigado, meu Pai, pela oportunidade. Obrigado, Pai, pelo privilégio de poder estar em Tua presença. Eu quero orar, Senhor, e quero clamar, Pai. Eu quero clamar com todo o meu coração, com toda a minha fé. Eu quero suplicar ao Senhor, ao Pai da Glória, porque eu sei que o Senhor tem a bênção sobre nós. Eu sei que o Senhor tem o milagre e a resposta sobre a nossa vida. Eu quero interceder, ao Pai da Glória, pelos Teus filhos, pela nossa vida, e suplicar-te, ao Pai da Glória, pela infinita compaixão. Eu quero orar, Senhor. Eu quero orar e pedir-te, ó Pai da Glória, que trabalhes em nossa vida. Trabalhes em nossa casa. Que trabalhes, ó Pai, em nosso lar. Ó Deus preciosíssimo, Deus magnífico, Deus poderoso. Eu quero orar, Senhor, por uma tomada de atitude. Eu quero orar, meu Pai, por uma mudança de comportamento. Eu quero orar, meu Pai da Glória, por recomeço. Eu quero orar por renovo. Eu quero me atrever a orar, Pai da Glória, por restauração. Ó, meu Pai maravilhoso. Ó, meu Deus poderoso. Porque nós precisamos. Precisamos, ó Pai da Glória, de força, de graça, de ânimo, de virtude e de poder. Precisamos, ó Pai, precisamos, Senhor, estar firmes na Tua presença. Eu quero orar e clamar por recomeço, meu Pai, porque recomeçar demanda de uma atitude de fé. Recomeçar demanda, meu Pai da Glória, de uma demonstração de confiança no Deus Todo-Poderoso, e nós confiamos em Ti, Senhor. Ó Deus poderoso, Deus maravilhoso, é tempo agora de parar tudo, Senhor, e dar um recomeço à nossa vida. É tempo agora de parar e dizer: eu vou mudar, eu quero mudar, eu preciso mudar. Eu vou e quero buscar por novas oportunidades, por novos momentos, por uma nova fase, por uma nova etapa. Eu quero mudar. Eu vou mudar. Eu vou sair
do lugar que me aprisiona, eu vou sair do lugar que me constrange, eu vou sair do lugar que me limita, eu vou sair do ambiente que me frustra, eu vou deixar o lugar que me adoece, porque muitas vezes nós estamos doentes, estamos enfermos, estamos com problemas matrimoniais, financeiros, porque andamos e vivemos em lugares que carregam doenças, carregam males, carregam dores, carregam palavras pesadas, palavras malignas, palavras diabólicas, porque muitas vezes estamos, Senhor, ó Pai, presos a ambientes nocivos, a ambientes que trazem doenças, a ambientes que trazem desequilíbrio emocional e espiritual, desequilíbrio de ânimo. Sim, porque, Senhor, às vezes falta-nos ânimo, não é porque não temos ânimo, mas estamos em um lugar tão carregado de inveja, tão carregado de palavras malignas, em um ambiente tão carregado de mentiras, de enganos e trapaças, em um ambiente tão carregado, Senhor meu Deus, de pensamentos contrários, ó Pai. Na frente é sim, sim, sim, e nas costas há uma contrariedade, e aí nós não conseguimos avançar, não conseguimos prosperar, não temos prosperidade intelectual, não temos prosperidade sentimental, não temos prosperidade, meu Deus e meu Pai, Senhor, espiritual, não temos uma prosperidade, Senhor, financeira, não temos prosperidade conjugal, não temos prosperidade, Senhor, na nossa vida, porque estamos vendidos, acorrentados, amordaçados, mas há poder no nome de Jesus para repreender agora toda a obra do diabo. Há poder no nome de Jesus para desfazer agora com toda a obra satânica e maléfica. Há poder no nome de Jesus para quebrar toda a corrente maligna e diabólica. Há poder no nome de Jesus para romper com toda a barreira satânica que nos aprisiona, que nos amordaça, que nos faz viver, Senhor, em um lugar de tristeza, em um lugar de dor, em um lugar onde a terra é infrutífera, meu Pai, aleluia. E muitas vezes parece bom, e muitas vezes parece destino, mas não é. Estamos a sofrer, meu Pai, uma prisão mental e espiritual, e até prisão de escassez. E nós nos acostumamos. Quando é que eu estou preso na escassez? Quando eu me acostumo com essa escassez, quando eu me acostumo com a enfermidade, quando eu me entrego à dor e à culpa, quando eu me entrego às brigas e às contendas, quando eu me entrego à falta, Senhor, de melhorias na vida financeira, quando eu me entrego aos desequilíbrios espirituais e digo que é normal, eu estou a viver um tempo de escassez e muito Senhor, dizem, é tempo de Deus, nem sempre é tempo de Deus aquilo que me sobrevém, nem sempre é tempo de Deus aquilo que eu me proponho a viver, porque eu estou preso, eu estou acorrentado, a vida inteira fui instruído assim, a vida inteira vivo dessa maneira, a vida inteira vivi no meio de pessoas que se separaram, a vida inteira vivi no meio de pessoas que brigavam e bebiam e fumavam e se prostituíam, então eu tenho como normal aquilo que não é, mas no nome de Jesus Cristo, o Senhor vai repreender e vai quebrar agora toda obra maligna, o Senhor vai repreender e vai quebrar agora toda corrente, cadeia, toda prisão satânica, no nome de Jesus Cristo, o Senhor vai repreender agora e vai desfazer, meu Pai, com todo do castigo imundo de Satanás na nossa mente e no nosso corpo. Liberta estas vidas, ó Pai. Liberta estas famílias, ó Pai.
Pai. Liberta estas casas, ó Pai. Liberta estes lares agora, ó Pai. Pelo nome de Jesus Cristo. Há poder no nome de Cristo para devolver saúde. Há poder no nome de Cristo para devolver paz e alegria. Há poder no nome de Cristo para devolver a comunhão. Há poder no nome de Cristo para devolver, Senhor, a simplicidade. Há poder no nome de Cristo para abrir portas e janelas. Há poder no nome de Cristo para transformar, Senhor, a nossa vida de dor, de tristeza, em alegria. Senhor, diante de Ti, nós colocamos toda a nossa vida. Diante de Ti, nós colocamos o nosso coração, a nossa mente e a nossa alma. Diante de Ti, nós colocamos, Senhor, toda insegurança, todo pânico,

onde houver uma seta maligna, onde houver uma obra diabólica, onde houver uma obra satânica, onde houver um plano, Pai, de quebra, de ruína, um plano, Pai da glória, de desfazer aquilo que o Senhor tem projetado, onde houver um plano, meu Pai, de desconstruir, nós repreendemos no nome de Jesus, onde houver, meu Deus e Pai, um plano de dor, de luto, de luta, há poder no nome de Cristo. Senhor, liberta agora estas vidas, liberta estas casas, liberta estes lares. Senhor, nós entregamos em Ti, ou a Ti, toda a nossa vida. Queremos, ó Pai, queremos, meu Deus, queremos força, queremos graça, queremos ânimo, Senhor meu Deus, Senhor meu Pai, queremos renovo, queremos, ó Senhor, sim, meu Pai, a cura da mente, da alma, do corpo, queremos, ó Pai, libertação, queremos força, animosidade, Senhor, ó Deus, é recomeço, Pai, é dia para pararmos, colocarmos a mão na consciência e tomar a decisão, Senhor, é em Tuas mãos colocamos o nosso desejo, o desejo de recomeçar. Nós temos desejo e às vezes não sabemos como fazer, falta-nos estratégia, falta-nos entendimento, Senhor, mas eu quero orar e entregar ao Senhor tudo que é velho, tudo aquilo que, Senhor, se traduz em passado, as velhas histórias, as dores que são velhas e ficam para trás, Senhor, as culpas que já estão no passado, a condenação que está no passado, Senhor, porque nós queremos avançar, queremos recomeçar. Então, meu Pai, entregamos em Tuas mãos tudo o que é velho, tudo o que ficou lá para trás, tudo aquilo que não carrega bênção, aquilo que não traz Tua vitória, e pedimos, Senhor, ilumina os nossos passos, guia os nossos caminhos, dá-nos sabedoria, dá-nos entendimento, abre a nossa mente, abre, meu Deus e meu Pai, e faz-nos perceber a Tua grandeza, e faz-nos perceber a Tua graça, e faz-nos perceber o Teu favor. Senhor, esta mulher quer recomeçar, este homem quer recomeçar, mas não tem saúde, esta família quer recomeçar, mas a vida financeira não ajuda, este lar quer recomeçar, mas não tem força acadêmica, instrução acadêmica. Senhor, meu Pai, Senhor, meu Deus, este empresário quer recomeçar, ó Pai da glória, mas falta de estratégia. Senhor Jesus, fala conosco, ministra ao nosso coração, Pai. Ó meu Deus, ó meu Deus, ó meu Pai, nós não queremos viver a fase em que estamos, queremos mais. Sim, Senhor, é a Tua palavra quem diz, em Tiago 4,17, aquele que sabe fazer o bem não faz, comete pecado. Então nós não queremos pecar contra o Senhor, porque nós sabemos, ó Pai da glória, que precisamos recomeçar e viver o bem, e ter a graça, e ter o favor. Por isso eu oro por estas vidas, vidas que querem recomeçar, que querem sair da condição em que estão, vidas que não aguentam mais, é tanto vício, é tanta droga, é prostituição, são enfermidades, são dores, são males que se apresentam, e eles buscam uma saída, buscam uma resposta, e dizem, Deus, eu quero a Tua cura, Deus, eu quero libertação, Deus, eu preciso da bênção, Deus, eu necessito do favor. Meu Pai, Tu podes fazer, Tu sabes fazer, em nome de Cristo agora, não deixa o diabo deturpar nossa vida, não deixa o diabo, Senhor, atrapalhar nossa jornada. Se há alguém comigo, ó Pai, em oração agora, e está aflito, e está perturbado, e está angustiado, se há alguém aflito agora, e está, Senhor, ó Deus, pensativo e duvidoso, em nome de Jesus, o Senhor vai entrar com poder e com graça, e vai quebrar esse mal agora, vai quebrar essa opressão satânica e maligna, vai quebrar essa opressão, Pai, do inimigo. Senhor, se houver bruxaria, feitiçaria, obras, Senhor, Pai da glória, Jesus, do mal, que tentam atrapalhar esta família e esta casa, nós repreendemos no nome de Jesus Cristo, porque haverá vida. O Teu poder traz vida, o Teu poder traz graça, o Teu poder traz favor, o Teu poder traz cura, o Teu poder traz libertação.

0: transformação, o teu poder transformação, o teu poder, meu Pai da glória, nos incentiva, o teu poder nos motiva, o teu poder nos levanta, o teu poder nos sara, o teu poder liberta, o teu poder vai abrir a mente, o teu poder vai abrir os olhos, o teu poder vai abrir os ouvidos agora, o teu poder vai nos despertar, o teu poder vai curar do medo, o teu poder vai curar da insegurança, o teu poder vai curar, meu Deus e meu Pai, aleluia, aleluia, da culpa, corações cheios de culpa, corações cheios, Pai, da glória, de um peso satânico, sai agora, no nome de Jesus Cristo, o teu poder vai arrancar a culpa, o teu poder vai nos ensinar a perdoar, o teu poder vai nos ensinar a amar, o teu poder vai renovar nossa fé, o teu poder vai nos encher do teu espírito, o teu poder vai nos levantar agora, oh glória, o teu poder, meu Deus e meu Pai, aleluia, vai nos capacitar, o teu poder vai nos instruir, o teu poder, Pai da glória, vai, Senhor, estender, ó Pai da glória, sobre nós a graça e a oportunidade, o teu poder fará maravilhas, ó Pai, em nome de Cristo, Senhor, então repreende agora. Repreende agora, em nome de Cristo Jesus, toda seta maligna na mente, meu Pai, blinda e bloqueia nossa mente, blinda e bloqueia, Pai, a nossa alma contra as investidas do diabo, blinda e bloqueia, Pai, nosso coração, blinda e bloqueia, Pai da glória, em nome de Jesus, blinda e bloqueia, meu Pai, toda a prática do mal agora. Nós não somos dependentes da operação maligna, nós não estamos acorrentados à obra diabólica, nós não vamos viver dependentes, ó Pai da glória, do plano do diabo, não, Senhor, o diabo não nos vai amedrontar, o inimigo não vai amedrontar, a obra maligna não vai amedrontar, a enfermidade não nos vai amedrontar, o mal não nos vai parar, em nome de Cristo, meu Pai, por quê? Porque temos o poder de Cristo, temos a glória de Cristo, temos a graça de Cristo, temos o favor de Cristo, Senhor, e aquilo que está mal parado em nossa vida, e aquilo, Pai da glória, que está sem resolução, e aquilo que em nossa vida, Pai da glória, está, Senhor, sem resposta, há poder no nome de Jesus para trazer resposta, há poder no nome de Jesus para mudar o quadro, há poder no nome de Jesus para mudar a situação, nós não vamos viver acorrentados, ó Pai da glória, ó meu Deus, à operação do inimigo, nós não vamos viver atemorizados, não vamos viver, Senhor, Pai da glória, frustrados, não vamos viver, Senhor, meu Pai, presos, Senhor Jesus, a obra do diabo, em nome de Cristo, o Senhor vai quebrar agora, quebrar toda a corrente que nos atrela ao passado, vai quebrar todas as amarras que nos ligam ao passado, todo o cordão umbilical que ainda nos coloca conectados aquilo que foi passado, aquilo que, Pai da glória, não reflete mais tua presença, aquilo que não é mais teu, no nome de Jesus Cristo, nós nos libertamos agora, no nome de Cristo, nós nos libertamos das palavras de baixa estima, no nome de Cristo, nós nos libertamos das palavras de incapacidade, no nome de Cristo, nós nos libertamos das palavras de maldição, no nome de Cristo, nós nos libertamos das palavras de inveja, no nome de Cristo, nós nos libertamos das palavras, Senhor, que carregam dor, que carregam doenças, no nome de Cristo, nós nos libertamos das palavras doentes, das palavras enfermas, no nome de Cristo, nós nos libertamos agora dos dedos acusadores, no nome de Cristo, nós nos libertamos, Senhor meu Pai, dos dardos do inimigo, no nome de Cristo, nós nos libertamos da fúria do diabo agora, no nome de Cristo, nós saímos, Senhor, é desse casulo, no nome de Cristo, nós saímos, ó Pai, dessas correntes satânicas e diabólicas. No nome de Cristo, nós abandonamos, ó Pai da glória, o lugar da escravidão. No nome de Cristo, a nossa família surgirá com a tua bênção. No nome de Cristo, a nossa família vai se erguer. No nome de Cristo, a nossa casa será reconstruída. No nome de Cristo, a nossa família será renovada. No nome de Cristo, o lar será restabelecido. No nome de Cristo, o casamento vai prosperar. No no nome de Cristo, as finanças vão prosperar, porque nós vamos recomeçar, Senhor, vamos recomeçar de cabeça erguida e tomar a atitude certa. Nós vamos recomeçar, meu Pai, e não haverá medo, e não haverá, Pai da Glória, mesquinhez em nós. Nós vamos recomeçar, Senhor, com a certeza de que o Senhor já nos fortaleceu, já nos renovou, já, Pai da Glória, nos direcionou para viver milagre. No nome de Cristo, Senhor, a Tua palavra, meu Deus e meu Pai, nos vai sustentar, Senhor, ainda que o inimigo venha, ainda que a obra do maligno cresça, e ainda, Pai da Glória, que a opressão de Satanás cresça, nós não temeremos, nós não vamos recuar, nós não vamos, Pai da Glória, fugir, nós não vamos deixar passar a oportunidade. Tentaram amedrontar um cego, tentaram calar um cego quando clamava e dizia: Jesus, filho de Davi, tem compaixão de mim. Já era cego, já mendigava, já morava no meio da rua. A única oportunidade que tinha, tentaram silenciar. É o que fazem conosco, Senhor. Tentam silenciar nossa casa, tentam silenciar nossa vida, tentam silenciar o ministério, tentam silenciar, meu Pai da Glória, o casamento, tentam tirar a oportunidade de viver milagre, de viver resposta, de viver a bênção, tentam tirar de nós a oportunidade de ministrar a palavra, de estar no altar, de cantar, Pai da Glória, um louvor, de evangelizar. E quantas vezes estas vidas que estão em oração ouvem dizer que não, não é para você, você não é capaz, você não pode, a tua casa não é, a tua família não é, tem gente melhor, Senhor, mas se o Senhor nos escolheu, meu Pai, pode haver gente melhor. Se o Senhor nos escolheu, pode haver família mais rica. Se o Senhor nos escolheu, pode haver doutores, ó Pai, se é a nossa vez, é a nossa vez, aleluia. Foi assim que disseram para o cego: tem gente que vê, tem gente que está com ele, tem gente que está do lado dele e não incomodou. Então cala a boca e não incomoda o mestre. E ele continuou, porque não era incômodo, era fé, era recomeço, era tomada de atitude. Ou ele recomeçava ali, ou nunca mais viveria milagre ou glória. E ele clama: Jesus, filho de Davi. E o Senhor cura aquele homem. E o Senhor liberta aquele homem. Senhor, nós queremos recomeçar hoje, no lugar da dor, no lugar da tristeza, no lugar da angústia, onde estamos, ó Pai, queremos recomeçar e queremos sair dessa condição, em nome de Cristo. Não importa, não importa quantas vezes fomos machucados, não importa quantas vezes fomos feridos, não importa quantas vezes fomos apedrejados, maltratados, não importa quantas vezes essa família foi desprezada, não importa quantas vezes essa mulher foi caluniada, não importa quantas vezes esse homem foi injustiçado, não importa quantas vezes estes filhos foram banidos, expulsos ou colocados para fora, o Senhor continuará a trabalhar em nossa vida e em nossa fé para a glória do Seu nome. E eu creio, Senhor, é tempo de recomeço, aleluia, e nós não vamos abrir mão da Tua palavra. Senhor, meu Pai, seja conosco, meu Deus, e confirma a Tua bênção e a Tua vitória, no nome de Jesus.
1: Escrito está na palavra de Deus:
2: e eu pedirei ao Pai, e Ele dará a vocês outro conselheiro para estar com vocês para sempre, o Espírito da Verdade. O mundo não pode recebê-lo, porque não vê nem conhece, mas vocês o conhecem, pois ele vive com vocês e estará em vocês. Não os deixarei órfãos, voltarei para vocês. João capítulo 14, versículos de 16 a 18.
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2: 22:34.
6: Obrigada pela sua audiência. A gente vai para mais informações aqui. Limite Seguros. A disciplina com amor forma cidadãos mais preparados. A ausência de limites claros na infância cria adultos inseguros e cheios de frustrações. A educação moderna muitas vezes confunde o afeto com falta total de regras e correção. Dizer não é um ato de profundo amor que ensina as crianças a lidar com a realidade da vida. As regras da casa devem ser explicadas com firmeza e sem necessidade de gritos. O respeito às figuras de autoridade começa quando os pais mantêm a palavra que deram. A correção feita no momento certo impede que pequenos erros virem falhas de caráter. O exemplo dos pais obedece às mesmas regras que eles exigem e ensinam aos filhos. Não adianta exigir respeito se as conversas dentro de casa são sempre com muita rispidez. A paciência para ensinar o caminho correto exige, de fato, muito esforço, mas garante o bom fruto. Uma casa com regras justas oferece a segurança que o coração infantil tanto precisa. O limite não aprisiona, mas sim guia o comportamento para o sucesso nos relacionamentos. A sabedoria na educação é o alicerce de uma família que vive em constante harmonia. Filtro digital. A supervisão da internet é um dever dos pais modernos. O acesso sem controle dos conteúdos da internet tem exposto as crianças a graves perigos. Deixar um celular nas mãos do filho sem verificar o que ele está assistindo é um perigo gigantesco. Os pais são os guardiões da inocência e não podem abrir mão de monitorar o que a criança está vendo. Existem ferramentas fáceis e gratuitas para bloquear vídeos e páginas que não são seguras. O computador da família deve ficar sempre num local visível, como a sala de estar. A privacidade da criança não pode estar acima da proteção contra pessoas mal intencionadas. É sempre importante falar abertamente sobre os perigos da rede para que isso evite que eles caiam em falsas amizades. A confiança é construída quando os filhos sabem que os pais verificam tudo por cuidado. O excesso de exposição nas redes atrai olhares perigosos e causa forte ansiedade. Limitar o tempo de navegação protege o desenvolvimento do cérebro em fase de crescimento. A vida real precisa ser muito mais interessante do que o mundo escondido dentro da tela. Zelar pela pureza e pela mente dos jovens é a missão mais valiosa do ambiente familiar.
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0: Muito bem, meu povo, são 22 horas e 39 minutos. Você que orou comigo na oração do recomeço, tá? Pediu a Deus para recomeçar, para viver uma nova história, um novo tempo. Deus está conosco, tá? Eu quero fazer o seguinte, olha, antes de qualquer coisa, Diego, eu quero só fazer a oração, eu quero fazer o apelo, tá? Você que está comigo e, pastor, eu tomei a decisão, eu quero entregar Jesus, eu quero recomeçar. Eu vou recomeçar em grande. E o primeiro passo é entregar a minha vida para Jesus. Opa, é agora. É agora. Repete comigo. Senhor Jesus, perdoa os meus pecados e o meu passado. Lava a minha alma. Purifica-me com o teu sangue. Que o meu nome esteja escrito no livro da vida para o dia da redenção. Eu quero recomeçar e recomeçar para viver uma nova história com Jesus. Eu sei que Deus está comigo e a minha vida é uma bênção a partir de hoje. Obrigado, Senhor, pelo teu amor e pelo teu cuidado. De todos os dias, eu sei que o Senhor não me abandona. Senhor, meu Deus e Pai, oro pelos teus filhos e peço a tua mão de milagre e de poder agora. Toca, cura, liberta, transforma e segura em suas mãos, para que eles estejam firmes na tua presença, meu Pai, e vivam, Senhor, a alegria do teu Espírito Santo. Não deixa tristeza, não deixa dores, não deixa angústias tomarem conta, Senhor, destas vidas. Prepara para a eternidade. Aquele que volta, aquele que assume o compromisso de recomeçar e voltar, ajuda, Senhor, meu Pai. No nome de Cristo, salva pelo teu poder e graça. Em nome de Jesus, amém. E graças a Deus. Oh, glória. Que Deus abençoe a sua vida, querido irmão. E você já pode mandar a mensagem aqui no nosso WhatsApp. Hoje recomecei. Hoje recomeça uma nova história. Hoje recomeça a minha vida. Manda para nós aqui e nós vamos interagir juntos. Tá? Projeto Eu e Mais Um, Débora Miranda vem e faz isso pessoal. E na sequência tem culto no lar, ao pé da cruz, pastor Lorival de Almeida. Deus abençoe, Deus guarde. Deus proteja a sua vida, fique na paz do Todo-Poderoso e até amanhã, em nome de Jesus.

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1: Mais uma vez, Espaço Eu e Mais Um vai pedindo licença para entrar aí no seu lar, no seu aplicativo, onde nós falaremos por 5 minutinhos como nós ensinarmos o novo convertido, como nos portarmos. E eu tenho pedido em todas as programações que vocês enviem suas dúvidas. E nós recebemos algumas dúvidas e nós selecionamos algumas importantes para serem aqui explicadas. Uma das maiores dúvidas que eu vejo que as pessoas estão falando aqui, o que falar em uma primeira abordagem sobre Jesus? Também temos aqui, sou muito tímida, gostaria de saber se é necessário criar um relacionamento mais íntimo com a pessoa antes de falar da salvação. Outra pergunta, não sei o que fazer para chamar a atenção das pessoas, porque muitas vezes saio na rua e as pessoas não me ouvem. Então, a gente está vendo aqui que uma grande parte que está perguntando está falando sobre evangelismo pessoal, na rua, né? Mas o que a gente sempre está pedindo aqui e orientando é aquele evangelismo corpo a corpo das pessoas que já aceitaram Jesus. Eu vejo que muitas pessoas gostariam de aprender a fazer evangelismo pessoal nas ruas, né? Que não seria o caso desse que nós estamos falando na programação. Mas a gente pode abordar esse assunto numa próxima programação. A gente pode ver que muitos irmãos gostariam de ter esta orientação. Mas eu quero aqui falar um pouquinho sobre como a gente discipular de maneira simples, usando termos simples. Uma pessoa disse, como usar um termo simples? O que falar? Quando a gente fala termos simples, são palavras que a pessoa, ainda que não aceitou Jesus, não entende. É aquela linguagem, vamos dizer assim, do crente, né? Tá vindo um vento aí de tempestade, vigia. A pessoa nova convertida, ela não vai entender, ela vai entender literalmente que haverá uma tempestade de chuva, vai vir muita chuva e ela precisaria se cuidar. Então, quando a gente fala usar termos simples, é você usar o beabá mesmo, né? Como você ensina uma criança pequena, você vai ter essa mesma linguagem no sentido simples da palavra, para que ela possa entender. Por exemplo, quando você vai contar uma história para a criança, você usa palavras simples. Então, é importante quando você estiver abordando um assunto, não vá lá para Apocalipse. Agora não é a hora de a gente ensinar Apocalipse, as 7 taças da ilha de Deus, escatologia, dos sinais do final dos tempos. Agora é o tempo para você ensinar o novo convertido o evangelho. Comece pelos evangelhos de Mateus, Lucas, João, né? Falando o que realmente é a salvação. Não vá agora falando de coisas que é uma comida pesada para o novo convertido, né? Paulo disse que quando eu era menino, eu tomava leitinho, né? Eu agia como menino e o leitinho é para os novos convertidos, né? O leitinho no sentido um alimento para uma criança, alimento para um novo convertido que é um bebê espiritualmente falando. Você não vai com uma feijoada, né? Que você vai matar essa pessoa na fé. Quando a gente fala termos simples, é isso, você começar pelo evangelho, né? Uma pessoa pergunta, o que é Santa Ceia? Você vai ver que realmente ela está interessada em saber o significado daquilo, né? Ela nunca participou de uma Santa Ceia numa igreja evangélica, então ela vai ter aquela curiosidade. Né? Por que que eu tenho que ir na igreja todos os dias? Não, você não precisa ir na igreja todos os dias, mas é bom você estar sempre que possível cultuando a Deus, porque você vai alimentando a sua alma com a palavra de Deus. Você ser simples na sua explicação, isso vai ajudar muito o entendimento da pessoa nova convertida. Vamos devagar, ensinando devagarinho o que realmente são as doutrinas bíblicas, o que é batismo, o que é Santa Ceia, o que é realmente a doutrina da salvação, por que Jesus veio, né? Por que que ele morreu na cruz do Calvário? Por que que nós precisamos aceitar a Cristo? Então, isso é o beabá para a pessoa aceitar Jesus. Qual que é o significado do Evangelho? É isso que nós temos que começar a ensinar os novos convertidos. Nós vamos continuar seguindo, tirando dúvida de vocês, mas eu gostaria que vocês mandassem perguntas e dúvidas sobre o discipulado e não o evangelismo nas ruas, né? Que aqui nós temos muitas pessoas também perguntando sobre escola bíblica infantil. Nós temos um setor aqui em São Paulo que pode apoiar vocês. Então, eu gostaria que vocês mandassem perguntas, dúvidas e comentários a respeito do discipulado, daquilo que você está fazendo hoje, que é ensinando um novo convertido. Por hoje é só. Se despede Débora Miranda, na paz do Senhor Jesus e até a próxima programação.
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0: Boa noite.
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4: Seja sempre bem-vindo à Rádio Deus é Amor. A gente vai para mais informações aqui. Carreira profissional. Estudo indica que 78% das empresas estão com dificuldades para contratar. 78% das empresas aqui no Brasil seguem com dificuldades para contratar, segundo indicador que mede o nível de otimismo de profissionais com qualificação e recrutadores em relação à economia e ao mercado de trabalho. Segundo especialistas da consultoria, o dado é importante porque mesmo com o pessimismo dos entrevistados aumentando pelo segundo semestre consecutivo, 18% das empresas planejam recrutar mais nos próximos meses, o que demonstra resiliência nas projeções de contratação. A taxa de desemprego entre profissionais qualificados manteve-se em 3,0%, índice bastante inferior à taxa geral do país, que é de 5,8%. Mesmo com o contexto de cautela, 78% das empresas relatam dificuldade em contratar profissionais com qualificação e 63% acreditam que o desafio deve permanecer estável, enquanto 25% projetam piora na escolha de novas oportunidades. Fatores não salariais seguem como determinantes para a tomada de decisão. Pacotes de benefícios, equilíbrio entre vida pessoal e profissional, perspectiva de crescimento, modelo de trabalho, presencial, remoto ou híbrido e distância da residência ao escritório estão entre os aspectos mais citados. O mercado reflete um ambiente de maior atenção e de piora da confiança, afirmam especialistas. E ainda completam que adiar decisões de contratação pode ampliar riscos, resultando em escassez de talentos e pressões salariais no futuro. E sugere que as organizações equilibrem prudência com planejamento e ação estratégica para atrair, reter e engajar profissionais chave em um cenário desafiador. Desigualdade salarial. Quem poupa mais dinheiro? Homens ou mulheres? Pesquisas indicam que homens, em média, acumulam mais dinheiro guardado como poupança ou aplicações do que as mulheres. Contudo, a diferença não se explica apenas por hábitos de consumo ou disciplina financeira. Os dados apontam que questões estruturais e culturais têm peso decisivo nesse desequilíbrio. Segundo dados de laboratório de pesquisas, em 2024, as mulheres ganhavam, em média, 85% do salário dos homens, com diferença ainda maior para mulheres negras e latinas. Apesar do aumento da presença feminina em cargos de maior remuneração, elas seguem sendo maioria em funções de menor pagamento. Outro fator é a interrupção da carreira para assumir responsabilidades de cuidado, como a maternidade. Estudos apontam que, em 2020, mais de 60% dos 53 milhões de cuidadores de adultos ou crianças com deficiência nos Estados Unidos eram mulheres. Essas causas afetam promoções, aumentos e contribuições para a aposentadoria. Medidas como planejamento orçamentário, criação de fundos de emergência e investimento regular podem ajudar a melhorar a segurança financeira individual, de acordo com o documento. No entanto, a responsabilidade não deve recair apenas sobre as mulheres. Políticas públicas, iniciativas empresariais e serviços financeiros mais inclusivos são apontados como essenciais para a resolução do problema.
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2: São Marcos no capítulo 15.
3: Mark chapter 15.
2: Versículo 27 a seguir.
3: Verse 27 and on.
2: E crucificaram com ele dois salteadores.
3: They crucified two rebels with him.
2: Um à sua direita e outro à sua esquerda.
3: One on his right and one on his left.
2: E cumpriu-se a escritura que diz.
3: And the scripture was fulfilled that said.
2: E com os malfeitores foi contado.
3: Along with the rebels he was counted.
2: E os que passavam ali blasfemavam dele.
3: Those who passed by hurled insults at him.
2: Maneando a cabeça dizendo.
3: Shaking their heads and saying.
2: Ah, tu que derribas o templo e em três dias o edificas.
3: So you are going to destroy the temple and build it in three days.
2: Salva-te a ti mesmo e desta cruz.
3: Come down from the cross and save yourself.
2: E da mesma maneira também os principais dos sacerdotes com os escribas diziam uns para os outros zombando.
3: In the same way the chief priests and teachers mocked him among themselves and said.
2: Salvou os outros e não pode salvar-se a si mesmo.
3: He saved others, they said, but he can't save himself.
2: O Cristo,
3: let this Messiah,
2: o Rei de Israel,
3: the King of Israel,
2: desça agora da cruz,
3: come down now from the cross,
2: para que o vejamos e acreditemos,
3: that we may see and believe.
2: Também os que com ele foram crucificados,
3: those who crucified with him,
2: o injuriavam,
3: also heaped insults on him.
2: E chegada a hora sexta, houve trevas sobre toda a face da terra.
3: At noon, darkness came over the whole land.
2: Até a hora nona.
3: Until 3 in the afternoon.
2: E a hora nona, Jesus exclamou com grande voz, dizendo.
3: And at 3 in the afternoon, Jesus cried out in a loud voice.
2: Eloi, Eloi.
3: Eli, Eli.
2: Lama sabachthani.
3: Lama sabachthani.
2: Isso traduzido é Deus meu,
3: which means my God,
2: por que me desamparaste?
3: Why have you forsaken me?
2: E alguns dos que estavam ali ouvindo isso diziam,
3: some of those standing near him said,
2: eis que chama por Elias.
3: He is calling for Elijah.
2: E um deles correu a embebedar uma esponja em vinagre.
3: Someone ran, filled a sponge with wine vinegar.
2: E pondo-a numa cana, deu-lhe a beber, dizendo, deixai.
3: Put it on a staff and offered it to Jesus to drink.
2: Vejamos se virá Elias para tirá-lo.
3: Now leave him alone. Let's see if Elijah comes down to take him down.
2: E Jesus, dando grande brado, expirou.
3: With a loud cry, Jesus breathed his last.
2: E o véu do templo se rasgou em dois, de alto a baixo.
3: The curtain of the temple was torn in two from top to bottom.
2: E o centurião que estava de frente dele,
3: and when the centurion who stood in front of Jesus,
2: vendo que assim clamando expirara, disse,
3: saw how he had died, he said,
2: verdadeiramente este homem era o Filho de Deus.
3: Surely this man was the Son of God.
2: E também ali estavam algumas mulheres,
3: some women were watching from a distance,
2: olhando de longe, entre as quais também Maria Madalena e Maria, mãe de Tiago, o menor, e de José e Salomé.
3: Among them were Mary Magdalene, Mary, the mother of James, the younger of, and the, of Joseph and Solomon.
2: As quais também o seguiam.
3: And those who followed him.
2: E o serviam quando estava na Galileia.
3: And served them when he was in Galilee.
2: E muitas outras que tinham subido com ele a Jerusalém.
3: And many other women who had come up with him to Jerusalem when he was there.
2: O texto é longo, meus irmãos.
3: It is a long text, dear brothers.
2: Mas eu li o texto inteiro para não ficar repetindo no meio da mensagem os versículos.
3: But I read it throughout, thoroughly, so I won't have to repeat the verses.
2: Por favor, meus irmãos.
3: Please have a seat, dear brothers.
2: Então a gente pode até repassar. Pessoas que estavam ali ao pé da cruz, tá?
3: People who were there at the bottom of the cross.
2: Solta só um pedacinho do hino, olha, escuta.
4: Ao pé da cruz, achei-me ajoelhada.
2: O hino diz, ao pé da cruz.
3: The song says, at the bottom of the cross.
2: Achei-me ali, ajoelhada.
3: I found myself kneeling down.
2: A Débora cantando com a irmã Irene, né?
3: It is Deborah singing with Sister Irene.
2: Não é literalmente que elas estavam ali ao pé da cruz. É está falando num sentido que nós podemos entender hoje.
3: And they're saying in a sense that we can understand today.
2: Que nós podemos estar ao pé da cruz.
3: That we can be kneeling at the bottom of the cross.
2: Que nós podemos contemplar o que aconteceu na cruz.
3: We may contemplate what happened on the cross.
2: E que nós podemos tirar proveito de tudo que aconteceu na cruz.
3: And we can take advantage of everything that happened on the cross.
2: Ou seja,
3: in other words,
2: eu li o texto para vocês.
3: I read this passage for you.
2: Jesus foi crucificado entre dois salteadores, versículo 27.
3: Jesus was crucified among two rebels on verse 27.
2: Estavam ali também religiosos como os sumos sacerdotes.
3: There were also high priests and other religious people.
2: Vale-se dizer que eles praticavam uma religião vazia, uma religião de obras, uma religião de mentira.
3: And they practiced a religion that was empty of works and of lies.
2: Eram sepulcros caiados, eram hipócritas.
3: They were hypocrites and open tombs.
2: Juntamente com os escribas que estavam ali também.
3: Along with the scribes that were with them as well.
2: Esse estava ao pé da cruz.
3: These were at the bottom of the cross as well.
2: Assim como o hino, ao pé da cruz achei-me.
3: Just as we heard on the song, at the bottom of the cross is where I was found.
2: Bem como a Bíblia Sagrada nos fala que também João.
3: Just as the Bible tells that John himself.
2: Que era um modelo de fidelidade, um modelo depois de uma expressão de amor.
3: Was the example of faithfulness and love.
2: Também estava ali ao pé da cruz.
3: He was also there at the bottom of the cross.
2: As Marias.
3: And the Marys.
2: A Bíblia fala no versículo 40, ali estavam as Marias.
3: The Bible tells us of the Marys that were also there at the bottom of the cross.
2: Ao pé da cruz ali também.
3: Who were also at the bottom of the cross.
2: E ali nós víamos pessoas que zombavam.
3: And there were people who were mocking them.
2: Pessoas que choravam.
3: People who were crying.
2: Pessoas que entendiam.
3: People who understood.
2: Pelo menos em partes o que estava acontecendo.
3: At least partially what was happening.
2: E pessoas que não entendiam nada do que estava acontecendo.
3: People who knew nothing of what was happening.
2: Até pessoas que passavam pelo lugar se aproveitavam para tirar uma casquinha.
3: And people even who walked by went and took the advantage to mock Jesus.
2: E a Bíblia Sagrada fala que alguns chegavam a dizer, não, se pula ele da cruz agora, aí eu creio.
3: And many people even said, if he came down from the cross, I would believe him.
2: Então estavam ali as mulheres piedosas.
3: So there were the pious women.
2: Estavam ali os sacerdotes e escribas não tão piedosos assim.
3: The high priests and teachers were not as pious as the women.
2: Estava ali João.
3: And John was also there.
2: Os que ali passavam.
3: Those who were passing by.
2: Os malfeitores que não estavam ao pé, mas estavam pendurados também numa cruz.
3: The rebels were also there hanging on the cross.
2: E de repente nós vemos que nós também podemos estar ao pé da cruz.
3: And we see that we can also be at the bottom of the cross.
2: Existe um grupo de pessoas que a Bíblia Sagrada menciona.
3: There's a group of people in which the Bible mentions.
2: Embora não dê muita ênfase a esse grupo.
3: Although it doesn't give much emphasis on this group.
2: Mas esse grupo é hoje o grupo que eu vou mais destacar na minha mensagem.
3: Today, this is the group that I'm going to most give emphasis on my message.
2: E nós vamos tentar nos identificar com as pessoas que ali estavam.
3: We're going to try to identify ourselves with the people who were there at the bottom of the cross.
2: O grupo que eu vou falar a vocês é o grupo dos soldados romanos que estavam também ao pé da cruz.
3: The group that I will mention were the Roman soldiers who were also at the bottom of the cross.
2: Eles estavam ali,
3: they were there,
2: cumprindo a sua obrigação,
3: fulfilling their orders.
2: Mas estavam ali também, conforme a Bíblia Sagrada nos fala,
3: but they were also there, as the Bible tells us,
2: com alguns outros interesses.
3: With a few other interests.
2: Eles faziam lá um jogo de sorte.
3: They had this gambling game.
2: E eles então, quem ganhasse ficava um com a sandália, outro com a túnica, outro com, enfim, com a roupa dos condenados.
3: And they would eventually each end up with part of the clothing of those who were condemned.
2: Esses não tinham a mínima noção.
3: These had no idea.
2: Do momento histórico, do momento de profunda, eu diria, na história, de profunda mudança na história que estava acontecendo ali.
3: They had no idea of the profound change that this would be in historical modes.
2: Indiferente do que Jesus representava.
3: They were indifferent to what Jesus represented.
2: Eles só queriam ver a vantagem que teriam com a morte dele e dos outros condenados.
3: They only saw the benefits that they would have with the death of Jesus Christ and the other condemned people.
2: E a Bíblia fala que lançavam então sortes.
3: And the Bible tells us that they would throw it on their luck.
2: Eu não sei se era para o ímpar, se era dado, não sei o que que era, mas lançavam sortes.
3: I don't know if it were dice or any other type of luck.
2: Ah, eu vou ficar com essa parte.
3: Oh, I'm gonna end up with this part.
2: Eu vou ficar com a outra parte.
3: I'm gonna end up with his sandals.
2: Era a única coisa que interessava a eles, porque a morte de Cristo para eles não representava absolutamente nada, embora eles estivessem ao pé da cruz.
3: It was the only thing that mattered to them because Jesus' death did not represent anything for them.
2: Quando eu pedi para tocar o hino, meus irmãos,
3: when I asked the technicians to play the song, dear brothers,
2: eu pedi para tocar o hino para que nós pudéssemos dar asas à nossa imaginação.
3: I play the song so that we can give wings to our imagination.
2: E nós também nos colocarmos ao pé da cruz.
3: And we also put ourselves at the bottom of the cross.
2: E nós verificarmos que tipo de reação nós teríamos com a situação ou com aquele evento que estava acontecendo, que seria o evento da mudança de tudo.
3: And verify our reactions in face of that event that would change absolutely everything.
2: Coloque-se ao pé da cruz.
3: Put yourself at the bottom of the cross.
2: Vá para lá, vá, vá. Quando você estiver lá, você canta ao pé da cruz.
3: When you reach that,
2: achei-me ajoelhado. Chegou?
3: At the bottom of the cross, you sing.
2: Já chegou?
3: Have you gotten there?
2: Tá demorando. Coloca-te ao pé da cruz.
3: Put yourself at the bottom of the cross.
2: Qual é a sua posição diante do que você está vendo?
3: What is your position in face of what you are seeing?
2: O que é que você está fazendo ao pé da cruz?
3: What are you doing at the bottom of the cross?
2: Qual é a sua reação após esse evento? Mudará ou não mudará a sua vida? Mudaria ou não mudaria a sua vida?
3: What is your reaction in face of this event? Would it change your life?
2: Como nós estamos no século 21, o que você está fazendo ao pé da cruz? Você está aí só para tirar uma selfie?
3: Here we are in the 21st century. Are you at the bottom of the cross only to take a selfie?
2: Você está aí como um indiferente, um curioso?
3: Are you there indifferent or just curious?
2: Como um zombador, como um simpatizante, como um adversário?
3: As a mocker, as an adversary of Jesus Christ?
2: Como um soldado romano ou como alguém interessado em tirar apenas proveito da situação?
3: As a Roman soldier only trying to take advantage of the situation?
2: Ou você é uma pessoa que pelo menos está buscando entender?
3: Or are you at least trying to understand the situation?
2: Dá para imaginar essa situação, meus irmãos?
3: Can you imagine this situation, dear brothers?
2: Tão perto da cruz.
3: So close to the cross.
2: Mas tão longe de Jesus.
3: But so far away from Jesus.
2: Tão perto da cruz.
3: So close to the cross.
2: Mas tão longe da salvação.
3: But so far away from salvation.
2: Ao pé da cruz.
3: At the bottom of the cross.
2: Mas distante de Cristo.
3: But distant from Christ.
2: Ao pé do madeiro.
3: At the bottom of the wood.
2: Mas tão longe do sangue que respinga.
3: But so far away from the blood that washes us.
2: Qual é a sua posição?
3: What is your position?
2: Dá para imaginar uma coisa dessa?
3: Can you imagine such a thing?
2: A Bíblia Sagrada nos fala.
3: The Bible tells us.
2: Que esse momento para os soldados romanos era um momento de indiferença total.
3: At this moment for the Roman soldiers was a moment of complete indifference.
2: Ignoravam por completo aquele homem que ali se entregava, que carregava sobre si o peso do pecado da humanidade.
3: They completely ignored the weight of that man who was carrying on his shoulders the weight of sin.
2: Ignoravam que o perdão dos pecados que eles haviam cometido estava sobre os ombros daquele homem.
3: They ignored that the price of sin that they had committed was upon the shoulders of that man.
2: Interessados apenas em coisas.
3: They were only interested in things.
2: Será que tem gente hoje em dia que é interessado apenas em coisas?
3: You think nowadays we have people who are only interested in things?
2: Será que tem?
3: You think that exists?
2: Será que existem movimentos que exaltam muito mais coisas do que Ele?
3: That exalt much more things than Him.
2: Será que existem movimentos hoje em nossos dias,
3: you think there are movements in our days
2: que querem fazer as pessoas pensarem apenas nelas mesmas?
3: That want to make people think only upon themselves.
5: Deixando de falar sobre a herança da cruz, ou seja, da cruz de Cristo.
3: Stop talking about the heritage of the cross of Christ.
5: Deixando de falar da profundidade do momento em que Cristo, com os braços abertos, morreu na cruz do Calvário.
3: Not talking about the deepness of the moment where Jesus died on the cross of Calvary.
5: Ah, existe.
3: Oh, it surely exists.
5: A grande maioria.
3: The great majority, actually.
5: A grande maioria só pensa nas coisas.
3: The great majority only thinks of things.
5: A grande maioria só pensa nos privilégios.
3: The great majority only thinks of privileges.
5: A grande maioria só pensa em mudar de vida no sentido financeiro, físico.
3: The great majority only thinks of their physical or prosperity.
5: E estão ao pé da cruz.
3: They are at the bottom of the cross.
5: Buscando dele tudo que um dia ele ofertou.
3: Seeking from him everything that he offered.
5: Estão ao pé da cruz, mas estão longe daquele que está ou que esteve, na verdade.
3: You're at the bottom of the cross, but far away from him who was nailed on the cross.
5: Qual é o seu posicionamento?
3: What is your position?
5: Quando a gente ouve, eu vou dizer a verdade para os irmãos, eu falo com humildade isso. Deus é testemunha que eu não estou falando com nenhum tipo de arrogância.
3: I'm going to tell you the truth and I don't speak with any arrogance.
5: Porque isso acontece em quase todos os programas que ouço.
3: That this happens in most programs that I hear.
5: E falo com humildade mesmo.
3: And I speak this with humility.
5: E acredito que até os irmãos que fazem programas de rádio na nossa igreja têm que tomar cuidado.
3: And I believe that everyone who does radio programs have to be careful.
5: E se oferecem mais coisas
3: where more things
5: do que
3: are
5: o dono de tudo, é preciso mudar de atitude.
3: Then the owner of everything, there needs to be a change.
5: Às vezes eu ouço programas da nossa igreja mesmo.
3: Sometimes I hear programs from, even from our church.
5: E vejo muitas ofertas de coisas.
3: And I see people offering many things.
5: Vejo muitas ofertas de curas, de milagres que são legítimas.
3: I see many offerings of miracles and cures which are legitimate.
5: Mas vejo isso em maior quantidade do que oferecer-se àquele que é o dono de tudo e o único que pode dar-nos a vida eterna.
3: But I see this in more circumstances than
5: nós temos que entender o que aconteceu na cruz. Você consegue se ver ao pé da cruz? Nós temos de entender o que aconteceu lá no Calvário. Nós não podemos pensar apenas nas roupas e nas sandálias. Nós temos de pensar e entender o sacrifício que aconteceu na cruz do Calvário, a substituição que aconteceu na cruz do Calvário e a oportunidade que se nos abriu na cruz do Calvário. Estamos fazendo ao pé da cruz. Muitas pessoas não têm a mínima ideia do grandioso que é o poder de poder decifrar o que aconteceu naquele dia, que eu diria que foi o dia mais importante de toda a história.
3: Many people don't realize the power to perceive what happened
5: in this
3: most important day.
5: O dia em que Cristo se entregou por nós.
3: The day that Christ delivered himself for us.
5: O significado disso.
3: The significance of this.
5: A marca que isso fez na história.
3: How this marked history as its whole.
5: Eu fiz um hino que está gravado no CD Inspiração chamado Marco da História.
3: There's a song called The Mark of History.
5: Porque é um marco na história.
3: Because it is truly a mark in our history.
5: O dia em que Cristo morreu na cruz do Calvário.
3: The day that Christ died on the cross of Calvary.
5: Nós não podemos continuar, meus irmãos, tão perto da cruz e tão longe de Cristo.
3: We cannot continue to be so close to the cross, but so far.
5: Nós não podemos continuar tão perto do madeiro, mas não permitir que respingue em nós nenhuma gota do sangue de Jesus Cristo.
3: We cannot be so close to the cross and not have the blood of Jesus sprinkle on us.
5: Nós temos de aproveitar a oportunidade concedida por Jesus Cristo, nosso Senhor.
3: We must take the opportunity given to us by the Lord Jesus Christ.
5: Deixarmos de lado as pregações vazias e oportunistas.
3: Leave behind preachings that are empty and filled with opportunity.
5: E começarmos a falar do significado do que aconteceu no Calvário.
3: And start to talk about the meaning of what happened on the cross of Calvary.
5: E usufruirmos e reivindicarmos a herança.
3: And enjoy and have
5: do que aconteceu na cruz do Calvário.
3: What happened on the cross of Calvary.
5: Não dá para ficar contemplando Jesus a vida enquanto estamos morrendo, sendo que ele morreu para que nós tivéssemos a vida eterna. E nós podemos entender isso.
3: We may understand this.
5: A Bíblia Sagrada nos fala que dentre os soldados romanos houve um
3: The Bible tells us that within the Roman soldiers there was one.
5: Que era o chefe
3: That was the leader
6: de 100 soldados.
3: Of 100 soldiers.
6: Eu estou com dificuldade, eu peguei a Bíblia errada, meus irmãos, peguei uma Bíblia de letra tão pequena que mesmo com óculos não estou enxergando direito. Mas é no versículo 39.
3: But on verse 39.
6: A Bíblia Sagrada fala que o centurião que estava de frente dele.
3: The Bible tells us that the centurion that was in front of him.
6: O centurião que estava de frente dele, vendo
3: the centurion who stood in front of
6: que assim
3: him saw,
6: clamando expirara,
3: how he had died, he said,
6: disse,
3: he said,
6: verdadeiramente esse homem é o filho de Deus.
3: Surely this man was the son of God.
6: Você se vê ao pé da cruz?
3: Can you see yourself at the bottom of the cross?
6: Você se vê ao pé da cruz?
3: Can you see yourself at the bottom of the cross?
6: Olha, meus irmãos.
3: Look, your brothers.
6: Muitas pessoas,
3: many people,
6: estão ao pé da cruz.
3: Are at the bottom of the cross.
6: Os perdidos estão lá.
3: The lost are there.
6: Por que não?
3: Why not?
6: Podem estar lá.
3: They can be there.
6: Verifique você que isso é algo de sentimento. Nós podemos estar lá quando trazemos isso à lembrança, à memória.
3: We can be at the bottom of the cross when you bring it to our memory.
6: Os políticos podem estar lá.
3: Politicians can be at the bottom of the cross.
6: Os pastores podem estar lá.
3: Pastors can
6: be there. Os religiosos podem estar lá.
3: Religious people as well can be there.
6: Mas também os místicos, os cínicos.
3: But those who do not believe, the
6: também podem estar lá.
3: They can also be at the bottom of the cross.
6: Mas é preciso tirar proveito da oportunidade.
3: We need to take advantage of the opportunity.
6: É preciso olharmos com os olhos que olhou esse centurião.
3: We need to have the eyes that this centurion had.
6: Não foi assim de repente que ele chegou e falou, sabe de uma coisa, vou concluir que ele é o filho de Deus. Amém? Não.
3: It was not all of a sudden that he realized that Jesus was the son of God. No.
6: Ele estava prestando atenção no que estava acontecendo.
3: He was paying attention to what was going on.
6: Certamente ele ouviu quando Jesus disse a um dos ladrões, olha, tá bom.
3: Certainly he heard when Jesus spoke to one of the rebels.
6: Se você me reconhece como o Senhor e Salvador, você vai para o paraíso comigo.
3: If you recognize me as your Lord and Savior, you will be in paradise with me.
6: Certamente ele ouviu quando Jesus disse, Pai, perdoa esses pelo que estão fazendo.
3: Certainly he heard when Jesus prayed to the Father for us to be forgiven.
6: E Jesus mesmo atestou com a sua própria voz.
3: And Jesus himself said with his own voice.
6: Esses não sabem o que estão fazendo.
3: These do not know what they are doing.
6: Você sabe o que você está fazendo ao pé da cruz?
3: You know what you are doing at the bottom of the cross.
6: Você está na presença de Deus hoje. Você está aqui. Eu gostaria de forma até poética dizer, você está ao pé da cruz hoje.
3: Today you are in the presence of God and today you are at the bottom of the
6: cross. Você está diante do Deus vivo hoje.
3: You are before the God who is alive today.
6: Você está diante da oportunidade de entender o que Deus tem para você.
3: You are in front of the opportunity to understand what God has for you.
6: Você está diante da oportunidade de entender o porquê Jesus Cristo morreu na cruz por você.
3: You are at the opportunity to understand how Jesus Christ died on the cross.
6: É hora de parar com a zombaria.
3: It's time to stop the mocking.
6: Muitas pessoas, meus irmãos, se acham inteligentes e intelectuais e por se achar inteligentes e intelectuais e terem oportunidades, gostam de zombar de Deus.
3: Many people who declare themselves intellectual people like to mock Jesus Christ.
6: Tinha gente assim ao pé da cruz.
3: And they continue to be at the bottom.
6: Tinha gente que só passando zombava.
3: Some people who were passing by were also mocking.
6: Passantes apenas.
3: Only passing by.
6: Os interesseiros.
3: Those who were interested in something else.
6: Estou resumindo.
3: And I'm summing it up.
6: Também estavam lá.
3: They were also there.
6: Mas esse centurião também estava lá.
3: But the centurion was also at the bottom of the cross.
6: Para esses que não tinham a mínima ideia.
3: For those who had no idea.
6: Do que estava

0: para ele.
1: Symbolically,
0: olha para ele, olha. Você está ao pé da cruz. Olha para ele.
1: Look at Jesus right now.
0: Olha para Jesus.
1: Look at Jesus.
0: Se Jesus chegou a dizer que alguns não sabiam o que estavam fazendo,
1: Jesus said that some did not know what they were doing.
0: A esse centurião veio a luz do entendimento.
1: The centurion, he got his understanding.
0: A mensagem estava lá.
1: The message was there.
0: O mensageiro estava lá.
1: The messenger was there as well.
0: A esperança estava lá.
1: And hope was there.
0: Quando aconteceu, meus irmãos,
1: when it happened, dear brothers,
0: o que tinha de acontecer,
1: what had to happen,
0: o brado,
1: the cry out,
0: as palavras do Cristo,
1: the words of Jesus Christ.
0: Tem até um hino na década de 60, a gente cantava muito, Eloi, Eloi,
1: there is even a song with what Jesus
0: lama
1: said,
0: sabachthani. Jesus falou,
1: Jesus spoke,
0: Deus meu, por que me desamparaste?
1: My God, why have you forsaken me?
0: Tá? Alguns falam azeite, outro, perdão, vinagre, outros falam vinho, enfim, dá para ele, não.
1: Some people tried to give him vinegar.
0: O véu do templo se rasgou em dois de alto a baixo.
1: And the veil from the temple was
0: torn. Os sinais estavam lá.
1: The signs were there.
0: Como os sinais estão aqui.
1: And signs are here as well.
0: O que é que você está fazendo ao pé da cruz do dia de hoje?
1: What are you doing at the bottom of the cross today?
0: E o centurião então disse.
1: And so the centurion said.
0: Verdadeiramente este homem.
1: Truly this man
0: era o filho de Deus.
1: Was the son of God.
0: Era o filho de Deus.
1: Was the son of God.
0: Está na hora, meus irmãos, pregadores do Evangelho, nós que subimos no púlpito, de pararmos com as trivialidades, de pararmos com tanta coisa que no fundo, no fundo, acabam caindo no insignificante profundo, no minúsculo, e falarmos mais abertamente do entendimento do que Jesus fez por nós. Você está na presença de Deus, você está ao pé da cruz, o que é que você quer?
1: You are at the presence of God, you are at the bottom of the cross.
0: Qual é o seu objetivo? Quais são os seus projetos?
1: What are your projects? What are your objectives?
0: O que é que você consegue entender?
1: What is it that you can understand?
0: Um ladrão foi salvo.
1: One rebel was saved.
0: Dos zombadores nenhum.
1: Of the mockers none was saved.
0: Jesus falou a João ali na cruz.
1: Jesus said to John at the cross.
0: As mulheres ali choravam.
1: The women were crying.
0: Mas de repente uma pessoa que tinha tudo para não entender nada.
1: All of a sudden someone who had nothing to understand.
0: De repente uma pessoa que tinha tudo para não fazer história.
1: Someone who had everything not to be part of history.
0: Justamente essa pessoa.
1: Just this person.
0: É que faz a declaração
1: that declares it out loud
0: na cruz do Calvário.
1: At the cross of Calvary.
0: Entenda o que Jesus fez por você.
1: Understand what Jesus Christ did.
0: Entenda o porquê Jesus morreu na cruz.
1: Understand why Jesus died.
0: E ao pé da cruz.
1: And at the bottom of the cross.
0: Reconheça Jesus como verdadeiramente o Filho de Deus.
1: Recognize Jesus as truly the Son of God.
0: Reconheça Jesus como Salvador da sua alma.
1: Recognize Jesus as the Savior of your soul.
0: Reconheça Jesus como a sua vitória.
1: Recognize Jesus as your victory.
0: Reconheça ele como aquele que levou sobre si os seus pecados.
1: Recognize him who took upon himself our sins.
0: E agora sim, vamos abusar do profeta Isaías.
1: And now we can take advantage of the prophet
0: Isaiah. Ele tomou sobre si as nossas enfermidades.
1: He took upon himself our infirmities.
0: O castigo que nos traz a paz estava sobre ele.
1: The punishment that brings us peace was upon him.
0: Ele foi açoitado pelas nossas transgressões, foi moído pelas nossas transgressões.
1: He was beaten and destroyed because of our transgressions.
0: Agora sim, porque nós o reconhecemos ao pé da cruz como unigênito Filho de Deus, o nosso Salvador.
1: And now that we can recognize him as our Lord and Savior at the bottom of the cross.
0: Agora faz todo sentido nós virmos a casa de Deus e estarmos perante o Senhor ao pé da cruz.
1: Now it makes complete sense for us to come to the house of God and be at the bottom of the cross.
0: Porque agora nós entendemos o que significou e o que significa a morte de Cristo por nós.
1: We understood what the death of Christ means for all of us.
0: Hoje você pode reconhecer que quem estava na cruz era o menino Deus.
1: Today you can recognize

0: recognize that who was on the cross.
1: Que tem muito mais do que sandálias, túnicas ou uma roupa inteira.
0: Was the Son of God who has much more to offer than
1: Ele tem
0: glory.
1: O perdão para os seus pecados.
0: He has the forgiveness for your sins.
1: Ele tem a vitória para as suas derrotas.
0: He has the victory for your defeats.
1: Ele tem a prosperidade para acabar com a sua miséria, sim.
0: He has the prosperity to end your misery.
1: Mas o mais importante é você reconhecê-lo. Não faz sentido estar ao pé da cruz, mas estar longe daquele que morreu na cruz.
0: But the most important thing is to recognize what was done on the cross.
1: Não faz sentido você estar ao pé do madeiro,
0: no use for you to be close,
1: mas não
0: to
1: ser purificado pelo sangue de Jesus,
0: and not be purified by the blood,
1: que foi derramado na cruz do Calvário.
0: That was spilled on the cross of Calvary.
1: Ao pé da cruz, entendendo o momento.
0: Understanding the moment of the cross.
1: Ao pé da cruz, reconhecendo Jesus.
0: And at the bottom of the cross, recognizing
1: como Salvador
0: Jesus
1: da sua alma.
0: As the Savior of your soul.
1: Deixa esse negócio, esse joguinho fracassado.
0: Leave this gambling behind.
1: Deus tem para você muito mais do que porque eu quero a minha casinha própria. Deus tem muito mais do que uma casinha própria para você.
0: God has much more to offer than a house for you.
1: Eu quero meu carrinho 77, no mínimo 85. Deus tem muito mais do que isso para você.
0: God has much more than a car for you.
1: Deus tem para você a vida eterna. Jesus lá na cruz do Calvário morreu para que você tivesse a vida eterna.
0: God has for you eternal life, and he died for us to have eternal life.
1: Deus tem para você uma vida abundante, é o que Ele fala na sua palavra.
0: God has for us an abundant life, that is what He promises through His Word.
1: Deus tem para você um novo corpo, Deus tem para você uma nova vida, Deus tem para você uma nova esperança.
0: God has for us a new life and a new hope.
1: Mas entenda o que você está fazendo ao pé da cruz.
0: Understand what you are doing at the bottom of the cross.
1: Se você não deixar o seu pensamento de apenas ser um simpatizante,
0: if you don't change your thinking of only being a believer,
1: se você não tomar a atitude correta diante,
0: if you don't make the right decision,
1: do que você está vendo pelos olhos da fé agora, ou seja, você está ao pé da cruz, você vê Cristo sendo crucificado por você,
0: when you see Jesus Christ being crucified for you,
1: se você não mudar de atitude,
0: if you don't change your decisions,
1: você vai ficar bem pertinho da cruz, mas cada dia mais longe de Jesus Cristo.
0: Cross,
1: e não adianta pendurar a cruzinha no pescoço, não. E não adianta colocar a cruzinha dentro de casa pendurada, atrás da porta, atrás da janela, atrás da tampa do vaso, não.
0: No use to have a crucifix hanging in your house.
1: Não, não, não.
0: No.
1: O templo que Jesus quer habitar.
0: The temple that Jesus wants to inhabit.
1: A casa que Jesus quer habitar.
0: The house where Jesus wants to live.
1: É você.
0: Is you.
1: É você completo no seu corpo, na sua alma e no seu espírito.
0: Is your body, your mind, and your soul.
1: É muito melhor você ao pé da cruz.
0: It is much better than at the feet of the cross.
1: Reconhecer que Jesus é o Filho de Deus.
0: To recognize that Jesus is the Son of God.
1: E passar a usufruir primeiramente das coisas espirituais, que são as maiores promessas que Jesus tem para nós.
0: And start to enjoy the spiritual things, which are the greatest promises Jesus has for us.
1: E depois reivindicar tudo quanto um filho tem direito.
0: And then take possession of everything that the Son
1: de Deus,
0: has rights.
1: Nós temos direitos.
0: As sons of God, we have
1: nós
0: rights.
1: Temos herança.
0: We have inheritance.
1: Nós temos as promessas.
0: We have the promises.
1: Nós não nos assentamos fora da mesa.
0: We don't sit
1: nós não
0: off
1: somos
0: the table.
1: Comedores de migalhas.
0: We are not here to eat.
1: Nós assentamos onde está o banquete.
0: We sit where the banquet
1: onde
0: is.
1: Está o banquete?
0: Where is the banquet?
1: É onde nós nos assentamos para nos alimentar.
0: That is where we sit.
1: Porque esse é o lugar dos filhos.
0: Because that's the place of the
1: porque home. Esse é o lugar.
0: Because this is the place.
1: Daqueles que não estão só ao pé da cruz.
0: Those who are not only at the bottom of the cross.
1: Esses estão aos pés de Jesus Cristo.
0: They're at the feet of Jesus Christ.
1: Esses que estão ao pé da cruz.
0: These who are at the bottom
1: e estão juntinhos
0: cross.
1: E misturados com Jesus.
0: They are so close.
1: Esses vivem felizes.
0: These live happily.
1: Que tipo de pessoa você é ao pé da cruz?
0: What type of person are you at the bottom of the cross?
1: Olha, meus irmãos, a gente fala. Eu falo para os irmãos como pregador. Eu sei que para muitas pessoas eu estou pregando, mas está entrando por aqui, está saindo por aqui.
0: I know that many people hear this message but do not listen.
1: Eu sei que muitas pessoas estão pensando, o que esse pastor está falando?
0: Many people don't know what I'm talking about.
1: Esse pastor não está falando nada. É Deus quem está falando na voz desse pastor.
0: I'm not saying anything. It is God who is
1: a palavra de Deus,
0: him.
1: Se você quer aceitá-la, ótimo.
0: The word is from God if you want to accept it.
1: Se você quer sentir-se, eu diria, tocado pela palavra de Deus, maravilha.
0: If you want to be touched by the word of God, that is wonderful.
1: Se muitos não aproveitam e muitos acham que é bobagem de pentecostais,
0: people,
1: você é quem sabe.
0: If many people think this is bollocks of,
1: mas essa é a verdade.
0: But this is the truth.
1: Estar ao pé da cruz não significa estar com Jesus.
0: To be at the bottom of the cross does not mean to be with Jesus.
1: Estar ao pé do madeiro não significa estar sendo lavado com o sangue de Cristo que é derramado na cruz do Calvário.
0: To be close to the cross does not mean your sin.
1: E essa é a pior tolice que pode existir.
0: And this is the worst foolish that can
1: exist. Porque a pessoa teve a oportunidade.
0: Because the person had the opportunity.
1: O centurião teve a oportunidade como soldados.
0: The centurion had the opportunity such as the soldiers.
1: Tudo que Jesus falou, todos ouviram.
0: Everything that Jesus said, everyone heard.
1: Tudo que aconteceu ali no Calvário, os que estavam ali viram.
0: Everything that happened on the cross of Calvary, everyone saw.
1: Mas só um reconheceu Jesus como verdadeiramente sendo filho de Deus.
0: Only one of them recognized Jesus.
1: O que é que você está fazendo ao pé do Calvário hoje?
0: What are you doing at the cross of Calvary
1: today?
0: Lançando
1: sorte por causa das vestimentas?
0: Are you trying your luck because of Jesus's clothes?
1: Você só veio à igreja porque você está doente?
0: Have you only come to church because
1: you are sick? É dura essa palavra, não é verdade? É dura essa palavra. Mas eu não consigo voltar para minha casa se não dizer a vocês a verdade.
0: And I know this word is hard, but this is the truth.
1: Jesus ama vocês e Ele cura vocês.
0: Jesus loves you and He cures all of you.
1: Mas ao pé da cruz nós temos de ver a nossa possibilidade de salvação em primeiro lugar.
0: But at the bottom of the cross you must see our salvation.
1: E reconhecer Jesus como nosso Salvador.
0: And recognize Jesus as our Savior.
1: Aceitá-lo como o unigênito Filho de Deus e viver para Ele.
0: To accept Him as the only Son of God and live for Him.
1: E reivindicarmos sim as suas promessas, porque aí sim podemos reivindicar.
0: And then we can claim our promises
1: ao pé da cruz,
0: at the bottom of the cross,
1: mais longe de Jesus.
0: But far away from Jesus.
1: É tão bom estar ao pé da cruz,
0: it is so good to be at the bottom of the
1: mas
0: cross,
1: estar tão pertinho de Jesus,
0: but to be even closer to Jesus Christ,
1: a ponto de ouvir Jesus falando bem no nosso ouvido.
0: To hear Jesus speak into our hearts.
1: Eu não quero ouvir hoje, tipo, oh, hoje estará comigo no paraíso. Hoje não, Senhor Jesus, eu acho que está cedo ainda, mas eu quero ouvir Jesus dizendo, olha, um dia você vai estar comigo na minha glória e vai ser maravilhoso. Isso é que é importante, eu estou ao pé da cruz para ouvir isso. E já ouvi.
0: That I will be saved because of His sacrifice.
1: Essa vida é passageira, nossos bens passam.
0: This life passes us by along with our goods.
1: Nossa bela casa passa, nosso excelente automóvel fica aqui.
0: Our houses and our cars will remain here.
1: Mas nós somos eternos, e onde passaremos a eternidade?
0: But we are eternal, and where are you spending your eternity?
1: Se você teve a oportunidade de estar ao pé da cruz,
0: if you had the opportunity to be at the bottom of the cross,
1: você teve e tem a oportunidade de dizer, eu vou morar no céu com Jesus.
0: You have the opportunity to say that I will live in heaven.
1: Mas a decisão é sua, você é quem sabe.
0: But it is your decision.
1: Que Deus abençoe você.
0: May God bless all of you.
1: Que Deus te guarde.
0: May God keep you.
1: Ao pé da cruz.
0: At the bottom of the cross.
1: Junto com Jesus.
0: Along with Jesus.
1: Ou ao pé da cruz, tão distante de Jesus, você é quem sabe.
0: Or at the bottom of the cross, so far away.
1: Toma a decisão agora.
0: Make the decision.
1: A Bíblia não fala mais do homem que reconheceu Jesus como filho de Deus.
0: The Bible doesn't say any of this man.
1: Mas nem precisa falar tanto.
0: But it doesn't need to say much.
1: Daquele dia em diante a vida dele nunca mais foi a mesma.
0: From that day on his life was never the same.
1: E isso pode acontecer contigo também.
0: And this can happen to you as well.
1: Você está na casa de Deus hoje.
0: You are at the house of God today.
1: Você está ao pé da cruz hoje.
0: You are at the bottom of the cross today.
1: Como é que vai ser? Você vai reconhecer Jesus como filho de Deus?
0: Are you going to recognize Jesus as the Son of God?
1: Se você o reconhece como filho de Deus, venha aqui à frente e aceite-o como seu Salvador. Venha aqui.
0: Recognize him as the Son of God. Come
1: venha aqui à frente. Depois vamos desfrutar as bênçãos.
0: And then we will enjoy.
1: Bem, sai do seu lugar. Venha aqui à frente e aceitar Jesus como seu Salvador. Venha aqui à frente, você desviado. Venha reconciliar-te com Deus. Venha agora mesmo.
0: Come forward.
1: Agora mesmo. Agora mesmo.
0: As your Savior.
1: Você que não está congregando em lugar nenhum, vem para cá para congregar aqui na Deus e Amor, buscar a Deus conosco, vem cá.
0: Come forward to join the
1: você que saiu da igreja e quer voltar, corre para cá agora, corre, volta para Jesus agora, volta para congregar, vem.
0: Come back to Jesus right now.
1: Jesus está te chamando, vem para Ele, você está ao pé da cruz, como é que vai ser?
0: Jesus is calling you, you are at the bottom of the cross.
1: Sem teu viver existe um vazio.
0: Without his living there is an emptiness.
1: Vem para cá para Jesus preencher esse seu vazio, vem. Como é que vai ser? Ao pé da cruz e distante de Deus,
0: Are you going to be at the bottom of the cross, or far away from God?
1: Ou ao pé da cruz e bem pertinho de Deus.
0: Or at the bottom of the cross.
1: Eu vou dizer a você uma coisa: ao rejeitar essa palavra para mim, você se transforma quase que num zombador.
0: When you reject this type of word, you are simply a mocker.
1: Jesus está dizendo: eu amo você e quero te salvar. Você está dizendo não.
0: Jesus is telling you, I love you and I want to save you.
1: Você vai dizer: pastor, eu não estou dizendo nem sim nem não.
0: And you are saying, I'm not either saying yes or no.
1: Mas isso também é uma decisão.
0: But this is also a decision.
1: Deus ama você.
0: God loves you.
1: Por isso que Jesus morreu na cruz do Calvário por você.
0: That is why Jesus died on the cross of Calvary.
1: Para a salvação da sua alma.
0: For the salvation of your soul.
1: Não rejeite o que Jesus fez por você na cruz do Calvário.
0: Do not reject what Jesus Christ did for you on the cross.
1: A mensagem foi simples.
0: The message was simple.
1: Dá para entender perfeitamente.
0: You can understand perfectly.
1: Aceita Jesus agora, aceita.
0: Accept Jesus right now.
1: Reconcilia-te com Deus agora, reconcilia-te.
0: Reconcile with God today.
1: Você que não está congregando, chega desse negócio de estar desigrejado.
0: Those who are not attending any churches, this needs to end right now.
1: Vem para Jesus agora.
0: Come to Jesus today.
1: Ele está te chamando.
0: He is calling you.
1: Vem para Jesus agora.
0: Come to Jesus right now.
1: Você esteve ao pé da cruz, pelo menos em pensamento.
0: You have been at the bottom of the cross, at least in thinking.
1: Toma uma atitude agora, toma.
0: Make a decision right now.
1: Eu vou orar por essas pessoas, vou orar pelos ouvintes também.
0: I'm going to pray for these people and for our listeners as well.
1: E que Deus tenha misericórdia de todos nós.
0: And may God have mercy upon all of us.
1: De todos vocês que estão tendo a oportunidade.
0: All of us who are having the opportunity.
1: A oportunidade ela veio de Deus.
0: The opportunity comes from God.
1: Oremos por essas pessoas, maravilhoso Deus, grandioso Pai. Nós apresentamos ao Senhor essas pessoas. Esses, ó Deus, que conseguiram se enxergar ao pé da cruz. Viram que estavam ao pé da cruz, mas longe de Jesus. E não quiseram mais continuar longe. O aceitaram, ou estão aceitando, Senhor Jesus. Reconciliaram-se contigo, estão se reconciliando. Estão tomando a atitude de salvação, reconhecendo o Senhor como verdadeiramente sendo o Filho de Deus. Senhor meu Deus, Senhor meu Pai, o Senhor é poderoso para perdoar os pecados, para lavar essas vidas nas tuas mãos, para purificá-las, para escrever o nome dessas pessoas no livro da vida. Senhor meu Deus, alguns continuarão zombando, alguns continuarão, Senhor meu Deus, na indiferença. Alguns continuarão ao pé da cruz, mas não serão purificados. E alguns continuarão apenas buscando coisas. Mas eu sei, ó Pai, que o Senhor dá a todos o entendimento. O Senhor dá a todos, ó Deus, o entendimento da grandiosidade do que aconteceu na cruz do Calvário. Toca, Senhor Jesus, nos corações. Toca, Senhor Jesus, nas vidas. Senhor, nós estamos aqui pregando a sua palavra a esses corações. E a nossa alegria e coroa é ver vidas se rendendo a ti. É ver vidas se rendendo ao Senhor. Que essas vidas sejam fortalecidas. Que essas vidas sejam abençoadas. Que essas vidas sejam guardadas e preservadas até o dia em que o Senhor chamá-las para estarem juntinhas de ti. Receba essas vidas, Senhor, receba, em nome de Jesus Cristo. Amém, Senhor. Fiquem firmes, fiquem firmes. Nós temos o batismo e nós queremos batizar vocês.
0: We want to baptize all of you.
1: Vocês que estão ouvindo o nosso programa, que já aceitaram Jesus.
0: Those who are listening to this program and have already accepted Jesus.
1: Nós estamos fazendo os ensinamentos para o batismo.
0: We are now teaching everyone for the baptism.
1: Podem bater as palmas para Jesus, meus irmãos.
0: And glorify the Lord.
1: Amém? Oração da fé. Senhor, meu Deus, só confirma a sua obra, meu Pai. Essas pessoas vieram na presença do Senhor. Elas confiam no Senhor. Essas pessoas vieram aqui por causa do Senhor, porque o Senhor é grande, o Senhor é bondoso, o Senhor é Deus. Nós somos apenas servos, meu Deus, e reconhecemos isso muito bem. Senhor meu Deus, Senhor meu Pai, que a mão do Senhor esteja sobre essas vidas, essas famílias. Que essas pessoas estejam guardadas, purificadas, abençoadas. Leva em paz, ó Deus, não deixa nenhum mal assolar essas vidas nunca mais. Traga alegria a esses corações, proteção. Não permita o adversário tocar num fio de cabelo sequer desse povo que está na sua presença. Esse é o povo que se chama pelo seu nome, Senhor. Esse é o povo que está se humilhando diante da sua presença. Esse é o povo que está se arrependendo e confessando os seus pecados e vivendo para ti. Esse é o povo que está ao pé da cruz, não para lançar sorte sobre vestimentas, não para lançar sorte sobre coisas. Esse é o povo que está ao pé da cruz, reconhecendo o Senhor como verdadeiramente sendo o Filho de Deus e servindo ao Senhor de coração. Derrama da tua bênção, da tua prosperidade, do seu amor, traga alegria, traga força. Senhor, meu Pai, esteja em cada casa dando livramento, esteja em cada família. Meu Deus, nós queremos essas pessoas testificando. Senhor, meu Pai, confirma a cura dessa criancinha, desse idoso, desse adulto, desse jovem, desse adolescente. Em nome de Jesus, que a mão do Senhor esteja sobre cada vida. Em nome de Jesus Cristo, amém, Senhor, amém. Confirma, meu Pai, confirma. Digam comigo assim, meus irmãos, olha, bem forte. A paz do Senhor Jesus, mais uma vez. Senhor Jesus, mais uma vez, a paz do Senhor Jesus. Vão com Deus, amados. Amém, meus irmãos?

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0: Exaltamos o teu nome, Senhor, porque o Senhor é digno, porque o Senhor é único. Aleluia!
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1: Ore

0: 3:55, a paz do Senhor Jesus, querida audiência, você que está pelas muitas emissoras, depois de ter recebido esta mensagem, esta palavra toda especial na voz do pastor Lorival de Almeida, e eu tenho certeza que agora não só os que estavam pelas emissoras, presbítero Miqueias, porém também aqueles que estão pelas redes sociais e já sabe que este é o momento da oração.
1: A paz do Senhor, pastor Kleber, a paz do Senhor, meus queridos irmãos, internautas, nossos queridos irmãos ouvintes do programa Voz da Libertação. Temos o prazer de estar aqui mais um dia, pastor Kleber, para daqui a pouquinho, dentro de alguns minutos, iniciarmos essa oração, esse clamor que todos os dias, às 00h, como de costume, desde o nosso saudoso missionário Davi Miranda, pastor Kleber, estaremos aqui clamando o nome do Senhor numa corrente de oração com irmãos de todo o Brasil, de todo mundo, de joelhos dobrados, clamando o nome do Senhor.
0: E agora nós nos unimos também com aquela multidão que está no santuário da oração, com você que está no seu lar, com aqueles que estão no trabalho, você que está no trânsito agora, você que trabalha na madrugada, nesta recepção, você que está nesta recepção de hotel, seja na portaria deste edifício, deste condomínio, você que é um plantonista, não importa a situação ou a localização, o importante é abrirmos o coração, pastor Miqueias, e entendermos o que está na palavra do Senhor. Ele está e tem prazer de se revelar àqueles que o buscam de todo o coração. Foi ele que disse: buscar-me-eis e achar-me-eis quando me buscardes de todo o vosso coração, e eu serei achado de vós e farei mudar a vossa sorte. E tudo isso faz Deus pelo poder da oração. Então, nos ajude a impulsionar, vamos lá compartilhar, vamos alcançar aquela pessoa que agora está internada. É uma noite fria aqui em São Paulo, uma noite que pode ser uma noite de tristeza, de solidão, de abatimento, de dor, de aflição para muitos, mas que quando vem o bálsamo, não digo da oração, mas da resposta que ela traz, pastor Miqueias, tudo muda no casa, no lar, na família, na saúde das pessoas. Então, você que pode compartilhar, por favor, complete, ajude-nos, faça esta obra, cumpra a missão, compartilhe essa transmissão.
1: Com toda certeza, pastor Kleber, quando descobrimos, né, a importância de estarmos em oração, nós estamos voltando à essência do homem, que é estar com Deus, desde o Jardim do Éden, né? E a oração é um dos meios de estarmos em essência com Deus, de estarmos na nossa essência. Desde a criação do homem, a vontade de Deus é se relacionar conosco, a vontade de Deus é conversar, é falar, e a oração é um dos meios no qual nós nos relacionamos com Deus, que nós mantemos o nosso diálogo, a nossa relação, a nossa forma de expressar o nosso amor e a nossa gratidão pelo nosso Pai que está no céu. Então, se prepare, prepare esse momento agora, convide a sua família. Quantos, pastor Kleber, não oram mais? Eu lembro que eu cresci em um lar cristão e eu dobrava o joelho com os meus pais, orávamos em família. Quem sabe quantas famílias estão passando por tantas dificuldades? Chame agora a sua família, seus filhos, sua esposa e vamos orar juntos. E quem sabe você precisa de uma resposta de Deus para sua família, para sua casa. E a oração, ela é um meio no qual nós falamos com Deus e a resposta vem dos céus.
0: Deus abre os céus, Ele traz aquilo que a nossa alma precisa e já vamos orar entregando, agradecendo a Deus este dia que Ele nos deu, pastor Miqueias, e já preparando e entregando este novo dia que o Senhor já está para nos dar. Segundinhos nos separam das 00h do dia de hoje, desta quarta-feira, e quero recordá-los que nesta quarta-feira esperamos você, a sua família, esta pessoa que precisa de um milagre. Já tentou pela medicina, já buscou em todos os lugares e não houve para você um sim, uma resposta? Nós vamos clamar aquele que tem poder para fazer toda a diferença. E claro, não vamos clamar só por uma resposta, por um milagre, mas por uma vida que será completamente restituída pela misericórdia do nosso Deus. Vamos lá? Zero hora em ponto na capital do estado, chegou o momento, agora vamos falar com Deus em oração. Nós estamos aqui, você está aí, e nós estamos unidos nesta mesma fé e juntos vamos falar com Deus. Ó Deus soberano e eterno, ó maravilhoso Rei da Glória, Deus de poder, só o Senhor conhece, ó Pai, sabe, ó Deus, a necessidade que temos de viver esta graça, esta comunhão, esta intimidade neste momento da oração, Pai. Senhor, que o nosso coração agora possa confiar, ó Deus, e se derramar plenamente, completamente na Tua presença, meu Deus. Senhor, perdoa todos os nossos pecados, tudo aquilo, ó Pai, que tem gerado em nós separação, divisão entre nós e o Senhor. Nós pedimos, Rei da Glória, que agora o Senhor nos perdoe, ó Pai. Ó Deus, neste sangue precioso e bendito que o nosso querido e amado Jesus derramou, oh, aleluia, para nos alcançar, para nos reconciliar com os céus. Meu Deus, nós pedimos agora, perdoa esta vida que está oprimida pela culpa, pela acusação. E quando vem, Senhor, e tem ela o propósito de entrar diante de Ti, ali está o inimigo, Pai, para lhe acusar, como ele fez, meu Pai. Ó Deus, com Adão, que mesmo estando, ó Pai, naquele lugar de comunhão, não conseguia mais marcar aquele encontro de todos os dias com o Senhor. Ó Pai de amor, cobre as nossas nudez espiritual. Cobre, Senhor, as nossas faltas e falhas, as maldades, as maquinações da nossa vida. Senhor, os conflitos do nosso existir.

da reconciliação total, este milagre, Pai, desta reconciliação espiritual com este teu filho, com esta tua filha, aconteça, meu Deus, segundo a tua bondade, segundo a tua compaixão, Pai, nós pedimos agora, encobre, Senhor, a multidão de todas as maldades, ó Pai, de todas as perversidades que dominam, que governam sobre a mente humana, Senhor, a terra está tomada, a terra, Senhor, está, meu Deus, embriagada, Senhor, pelo furor do homem, que sem ti, meu Pai, pratica toda classe de males e loucuras, mas nós pedimos, Senhor, que o teu espírito de amor, que o teu espírito de bondade, de compaixão, se derrame em cada mente, em cada coração, fazendo a transformação divina e bendita acontecer no ser dele, de dentro para fora, meu Pai, aleluia, meu Deus, nós também agora, Pai, nos unimos em oração com aquela família que tomou a decisão de se unir, meu Deus, já abrindo este propósito de clamor nesta quarta-feira, para o Senhor restituir e levantar lá do leito, da cama, aonde está, meu Deus, aquele filho, aquele recém-nascido, aquele parente, meu Deus, olha o sofrimento de toda a família, Senhor, aquela seta maligna que alcançou a todos, que atingiu a todos, porque todos agora estão sendo envolvidos neste problema, Pai querido. Todos agora estão sendo, ó Pai, levados, estão sendo tomados, ó Pai, pela dificuldade, pelo padecimento, pelas lágrimas, ó Deus, desta pessoa que está entubada, que está em coma induzido, mas agora nós pedimos, Pai, começa este milagre perfeito e maravilhoso, Deus Todo-Poderoso, pela vida espiritual deste homem, pela vida espiritual desta mulher, meu Pai, nós oramos nesta hora, pedindo a completa, perfeita, maravilhosa vitória que só o Senhor pode nos dar, meu Deus, visita agora tocando aquela vida, visita agora restituindo, ó Deus, o ser pelo teu poder daquela criança, ó Deus, ainda a informação que está lá dentro daquela entubadora, Senhor, nós pedimos, Pai de amor, que agora o teu Espírito Santo, que contempla, que sabe, ó Pai, o que está acontecendo, venha tirar todos os empecilhos, impedimentos do caminho, Pai, para esta pessoa hoje se lançar aos teus braços de amor. Oramos pela vida espiritual daqueles que estão buscando lugar na tua presença, buscando condição, ó Deus, de compaixão, de se firmar, meu Pai, no teu evangelho, na tua verdade, na tua palavra, e eles não estão conseguindo, Pai querido, e eles pedem, gritam por socorro, precisamos, ó Deus poderoso, deste milagre espiritual das tuas mãos todos os dias em nossa vida, para nos firmarmos, Pai, para alcançarmos esta fé perfeita que só o Senhor pode gerar em nós, para que não haja mais dúvida, para que não haja mais incertezas, para que não haja mais, meu Pai, abatimentos, desânimo, mas que cada dia o teu Espírito seja presente e poderoso, atuando na nossa vida espiritual, meu Deus, eu entrego a vida espiritual, meu Pai, do teu filho, ó Deus que está aqui comigo neste clamor, eu entrego a vida espiritual, meu Salvador, deste ouvinte que está acompanhando, desta pessoa que está ali no volante daquele carro, daquele caminhão, mas está em espírito orando, aquele que está no trabalho, Pai, mas está necessitando deste milagre nesta madrugada, que é o restabelecer do teu poder e da tua graça nele, que é, meu Pai, a restituição perfeita da comunhão espiritual que ele tanto busca, Senhor, pedimos
pedimos também, ó Pai de amor, que o Senhor possa nos capacitar a cada dia para desfrutar, ó Deus, aos teus pés, do seu ensinamento, dos seus conselhos, da sua palavra, do seu discipular, do seu ministrar em nós, ó Pai Santo. Agora, meu Deus, nós oramos, Pai querido, pelos que estão, ó Pai, em cima daquele leito, aqueles que já estão encolhidos naquela cama, esperando o pior, a mente já foi tomada, a mente já está sendo governada, Pai, pelos pensamentos de que tudo acabou, mas o Senhor é o início de tudo. O Senhor é aquele que sabe, ó Pai, como atuar e frustrar esta mente que trabalha 24 horas para sabotar a fé, para sabotar, meu Pai, oh Espírito Santo, as tuas promessas. Senhor, nós clamamos para que o inimigo não tenha mais acesso, Pai querido, às mentes, aos corações, para que eles possam se revestir do teu poder bendito, Pai, que sabe como manifestar poder divino para nos edificar, ó Pai, no íntimo do ser, Pai de poder. Não deixe esta pessoa mais concordar e aceitar, ó Deus, estas mentiras, este engano, este engodo, que 24 horas o inimigo, Pai, está ministrando sobre ela, através destes pensamentos, através destas vozes, através desta ansiedade. Espírito da maldade, nós te expulsamos, nós te repreendemos. Saia, Satanás. Você não pode mais impedir o agir de Deus agora na consciência desta pessoa. Oh, Pai, aqueles que querem ser livres dos seus vícios, querem ser livres daqueles hábitos que lhe destrói, querem ser livres, Pai, deste vício da química, da bebida, da heroína, da cocaína, Senhor, do êxtase, destas drogas sintéticas, daqueles remédios, Pai, ó Deus, que faz esta pessoa até dormir, meu Pai, que faz esta pessoa variar, que faz esta pessoa, meu Deus, ficar, Senhor, neste transe em cima desta cama, de tão forte que é este remédio, e esta pessoa já não consegue mais viver, ó Deus de poder, sem os efeitos, ó Pai, desta química. Mas agora nós recorremos ao Senhor. Tu nos criastes, meu Salvador, para viver uma vida sóbria, é o que diz a tua palavra. Sede sóbrio e vigiai, porque Satanás, o vosso adversário, anda ao vosso derredor, bramando como leão, buscando a quem possa tragar. Pai, seja o que for, seja a ilusão, seja, meu Pai, as vontades do coração, seja, meu Deus, os vícios que estão entorpecendo esta mente, entorpecendo este coração, nós pedimos, ó Deus, o manifestar da tua compaixão sobre a vida dele. Ajuda-nos, ó Pai. Ajuda-nos, ó Deus de amor, ajuda-nos a ser instrumentos teus, ajude-nos, Elemaraste, Kalamassuri, Alamaia, ajude-nos, ó Pai, a colocar a nossa própria alma, ó Deus, toda a nossa força, vontade e prazer no viver com o Senhor, no viver da tua palavra, no viver, meu Pai, de comunhão contigo. Pai querido, aquele aqueles que têm perdido oportunidades gigantescas, gloriosas, Pai, porque não vive plenamente, intensamente o que estão fazendo, o coração está dividido, a mente está confusa, mas o Senhor nos manda clamar, ó Pai, para que todas estas ondas de incertezas possam passar. Meu Deus, aqueles que estão vivendo calamidades e o Senhor está ministrando
mostrando, Pai, as calamidades que estão afetando, as calamidades, ó Pai, das enfermidades, as calamidades da opressão espiritual, as calamidades, meu Pai, que se renovam dia a dia através dos problemas, meu Pai, que traz com eles, meu Deus, a frustração, o abatimento, a destruição, meu Deus, de milhares de pessoas. Olha a situação daquele país destruído, que foi atingido pela seta da guerra, meu Pai. E não há como se restabelecer sem o milagre do teu poder. Pai, olha aquela nação sendo, ó Pai, destruída pela ganância da sua visão, ó Pai, pela equivocação daqueles que lideram sobre elas. Meu Deus, tenha de misericórdia. Olha o estrago, meu Pai, que tem ficado atrás, meu Deus, daqueles bombardeios, vidas destruídas, famílias separadas, Pai, cidades arruinadas, a fome, a sede, os males, e ainda que milhões, ó Pai, milhões são gastados, milhões e bilhões, Pai, colocados em armas, Senhor, ó Pai, em munição para a destruição, em vidas, em soldados, e agora aqueles que habitam naquele lugar só precisa do pão, e não tem, ó Pai, só precisa de uma água pura para tomar, e ainda não há, meu Pai. Senhor, tenha de misericórdia, livra-nos da loucura dos homens, ó Pai, livra-nos da perversidade, da maldade que opera no próprio ser, Pai, da ganância, da cobiça, daqueles que querem resolver, ó Pai, ó Deus, os dilemas e os problemas que lhe cercam das suas formas, da sua maneira, na violência, na força do seu braço, Pai amado, mas nós oramos a Ti, mas nós vamos ao Senhor, porque sabemos que o poder, Senhor, do homem não pode mudar, as autoridades políticas não pode mudar, meu Pai, não pode, Senhor, ó Pai, colocar ou acrescentar nada para a vida daqueles que estão sendo destruídos, mas nós vamos a Ti em oração, Pai querido, aqueles projetos humanos esmagadores, ó Deus, que fazem, ó Pai, daqueles que habitam ali na Oceania, na Ásia, Senhor, na Europa, como verdadeiros números, instrumentos e vidas que estão sendo, ó Pai, atingidas diretamente, muitas delas querendo, ó Deus, até mesmo colocar um ponto final, porque não suportam mais a vida que estão vivendo. Senhor, mas nós trazemos a cada uma destas preciosas almas, ao Teu cuidado, aos Teus olhos, Pai, usa esta igreja, Deus de amor, neste clamor, faça-nos eficaz, meu Pai, para clamar pelos que perecem, tira, Senhor, toda a superficialidade, dá-nos sinceridade, dai-nos lágrimas, ó Pai, dai-nos, ó Pai, esta comunhão, este prazer, camás, turimi alabai cantori alamás, ô Papai, eu sinto a Tua graça, eu sinto a Tua glória aqui nestes estúdios da onde estamos orando, e o Senhor já provendo, o Senhor já fazendo obras tremendas, levantando vidas, pessoas, lá naquele lugar que serão instrumentos

outro lugar a não ser a sepultura, Pai, porque na mente deles já tinha morrido as promessas que o Senhor tinha, ó Deus, dado a eles. Mas nós cremos, Pai, cremos na Tua palavra, cremos no que o Senhor disse a nós, que o Senhor

Eu creio na promessa poderosa da tua vida e que agora, Pai, toda morte que estava perseguindo, toda morte letal, toda perseguição infernal, toda morte espiritual, toda morte projetada, programada pelo inferno, seja, Senhor, através das guerras, seja através das setas das trevas, seja através dos acidentes, das doenças, dos laços, que agora, Senhor, o Teu Espírito poderoso de vida possa tomar a frente desta casa, desta família, deste lar e colocar por terra esta morte das trevas que está oculto dentro das sombras daquela casa, se alimentando, Pai, ó Deus, daquele aqueles males que vai se gerando, ó Pai, que vai se agigantando dentro do ser daquelas pessoas. Nós te repreendemos, espírito maligno do fracasso, espírito maligno da derrota, que veio para assassinar a esperança deste homem, que veio para lhe fazer aceitar esta vida que ele está vivendo. Em nome de Jesus Cristo, nós pedimos, ó Pai, dê-nos este despertamento, para não concordar, para não aceitar, para viver a tua palavra, aleluia, que nos manda todos os dias discordar deste mundo, que nos manda lamaster e nem clama labaia, lutar, ó Pai, por uma vida de transformação, buscar, ó Pai, uma real, uma autêntica metanoia, Senhor, e é por isso que nós oramos agora, toda imposição, todo domínio para conquistar o coração, ó Pai, para ter o nosso amor, Senhor, inclinado para o mundo, pelo mundo, nós pedimos agora, Pai, ah, Senhor, resgata-nos nesta madrugada, resgata através da tua bondade que está sendo ministrada, resgata, Senhor, a cada um de nós para ti, a cada manhã, a cada tarde, a cada noite, Senhor, que esteja presente, ó Deus, conosco, teu Espírito Santo soprando aos nossos ouvidos, direcionando os nossos passos, livrando, Pai, de todos os males que tem nos cercado, e é por isso que nós oramos, clamamos a ti para que o teu Espírito Santo possa nos encher, te calamaia, enche, Pai, enche esta obra, esta igreja, desde as crianças, os jovens, os adultos, ancião, Pai, enche do teu poder, da tua presença, da tua unção, meu Deus, tudo aquilo que estava tomando lugar, que estava querendo habitar, ó Pai, no altar do nosso coração, da nossa consciência.

maravilhoso e testifica sobre o nosso clamor. Como o Senhor testificou, ó Pai, quando queimou, recebendo o sacrifício que Elias fazia e trazia ao Senhor, ó Pai, aquele fogo dos céus queimou a dúvida, destruiu, Senhor, a oposição e a imposição do engano que estava reinando sobre a vida daquela nação. Pai, testifica, Senhor, neste clamor, neste propósito de oração, testifica, Pai, como o Senhor operou, como os nossos olhos contemplou o Senhor fazendo maravilhas através daquela oração de preparação.

Espírito de amor. Ô Espírito Santo do Senhor, que maravilha, meu Pai, é estarmos aqui buscando, clamando ao Senhor neste momento e sabendo que o Senhor está nos santificando e sabermos que o Senhor está, meu Pai, ó Deus, nos habilitando para te buscar a cada dia mais com perfeição, não com palavras, mas com alma, com espírito, com nosso coração, não somente com palavras, meu Pai, mas agora com esta virtude gloriosa que o Senhor está manifestando no clamor, na oração desta mamãe, na oração deste papai, meu Deus, na oração deste pastor que está, meu Salvador, derramando lágrimas pela vida do rebanho, pela vida das ovelhas, pela vida dos perdidos, aqueles que o Senhor há de trazer. Deus de poder, eu apresento em tuas mãos todas as

Pai das crianças, dos jovens, da administração, da recepção, meu Pai, aqueles que atuam no prédio administrativo, os gestores, os líderes de setores, Pai, só o Senhor, ó Deus, para agraciar, Pai Santo, entregamos em Tuas mãos a vida da nossa diretoria, visita a presidente, Senhor, a nossa irmã Irene Miranda, agraciando a Tua serva, Pai, visitando a ela com Teu poder, dando vigor e saúde para ela viver as Tuas promessas e fazer a Sua obra. Pai, alcançai com as Tuas mãos de poder a vida da nossa irmã Débora, do esposo dela, do pastor Lorival. Meu Deus, agraciai, ó Deus, e alcançai a vida, o ministério, a família do presbítero Davi Neto. Senhor, eu apresento a cada pastor, a cada diretor, e toda a nossa diretoria executiva também. Senhor, coloque as Tuas mãos sobre aqueles que estão com as viagens marcadas, concentrações, meu Pai, já preparadas, que o Senhor seja com eles, Pai, se conosco, se com o pastor Miqueias, com a equipe deles, com os presbíteros, diáconos, colaboradores que ali estão, Pai, ajudando-nos, dando, ó Pai, um excelente ir e um precioso retornar para o nosso lar. Guarda, Pai, os Teus missionários, os Teus evangelistas nestas viagens, ó Pai, que são realizadas e que são marcadas para que haja almas salvas, vidas alcançadas, pessoas transformadas pelo poder da Tua palavra. Meu Deus, oramos, entregamos ao Senhor, ó Rei de amor, o culto, Senhor, da manhã, da tarde, da noite desta quarta-feira, os irmãos que estão naquelas minis vigílias de oração, orando conosco e também orando por nós, meu Pai, cremos que o Senhor está fazendo a obra perfeita e completa. Meu Deus, derrama este bálsamo precioso que está necessitando esta vida, e é por isso que trazemos e fazemos uso da nossa fé para apresentar a nossa vida espiritual a Ti. Não deixa naufragar, meu Pai, as tempestades, perseguições, as aflições, as dificuldades financeiras, os problemas familiares, Pai, não deixa Satanás fazer uso, Pai,

abater a nossa fé, para abater o nosso ânimo, mas que ao contrário, Pai, que toda luta, que toda prova, que toda perseguição, te calamasturianda, que vira, ó Pai, contra a tua igreja, que se levantar contra os teus seja combustão, ó Pai, ó Deus, para nossa comunhão, para oração, para dedicação, para o jejum. Senhor, eu apresento, Pai de amor, eu apresento aqueles que estão colocando os seus pedidos de oração, aqueles que estão no direto contigo, Pai querido, aqueles que estão, ó Pai, deixando, apresentando através, Pai, das nossas páginas, através, meu Pai, do chat, através das linhas telefônicas, através dos números de WhatsApp. Senhor, nós colocamos a nossa fé em ação e pedimos a intervenção dos céus, a única que tem poder para mudar a situação e a causa. Alamasturinicandalabaia, Rei da Glória, Pai de amor, marca-nos, ó Salvador, com o poder celestial e divino dos altos céus.

0: estava, Senhor, em lágrimas, possa agora, neste momento, receber o milagre sobrenatural do teu poder e já dar testemunho da tua graça. Sim, Senhor, é assim que clamamos, porque cremos, ó Pai, que além daquilo que estamos trazendo em clamor, em palavras, em oração, o Senhor já sabe de antemão o que precisamos, é o que diz a tua palavra. Antes que houver pronúncia nos lábios, o Senhor já sabe como responder. Responda-nos com teu fogo, Pai, não porque merecemos, mas porque cremos em ti, na tua bondade e na tua misericórdia. Rei da glória, agora também, meu Pai, eu quero clamar ao Senhor, te entregando a causa dos teus filhos que vão avançar orando e clamando, Pai, com o presbítero Miqueias, Senhor.
1: Senhor, meu Deus e meu Pai, nós te agradecemos por este momento, Pai, por esse privilégio que temos de nos apresentarmos diante de ti, Senhor, de estarmos em essência, Pai, de estarmos no lugar de essência. Senhor, não porque merecemos, não porque temos mérito, Pai, mas porque a tua graça todos os dias nos encontra. A tua graça, Senhor, todos os dias vem ao nosso encontro. Ele é malacel, eclendelemai. Senhor, eu te louvo pela vida do pastor Kleber. Eu te louvo, Senhor, pela vida dos milhares e milhares de irmãos que estão juntos agora, todos em uma só fé, todos em um só propósito, Senhor, todos clamando a ti, todos com os corações voltados para ti, Senhor. Oh, glória a Deus, Senhor, nessa madrugada, Senhor, estende as tuas mãos, inclina os teus ouvidos, Pai, para ouvir o nosso clamor, para ouvir, Senhor, as nossas orações e súplicas. Senhor, meu Deus e meu Pai, nós te louvamos porque até aqui o Senhor tem nos sustentado. Nós te louvamos porque podemos dizer, Pai, como Samuel disse, até aqui nos ajudou o Senhor, até aqui nos sustentou o Senhor. Naquele lugar que era marcado por derrotas, naquele lugar que era marcado Mispa, que era o lugar onde Israel tinha perdido a batalha. Agora Samuel levanta aquele monumento, aquele memorial e diz: até aqui, até aqui nos ajudou o Senhor. Orelemalaceu candalemai. Quantas vezes, Senhor, o Senhor nos leva ao lugar, o lugar de marcas, o lugar de traumas. Aquele lugar era um lugar de marcas, aquele lugar era um lugar de memórias tristes, aquele lugar era um lugar que para os israelitas era símbolo de derrota. Mas quando o Senhor entra, aleluia, Samuel, ele diz: não, a partir de agora, esse lugar vai ter um memorial, e o memorial é: nós estamos debaixo da dependência do Senhor. Oh, que maravilha! É quando nós nos colocamos neste lugar, nos colocamos neste lugar, Pai, que Samuel ensina para o povo, dizendo: até aqui nos ajudou o Senhor. Samuel está dizendo: estamos debaixo da dependência, estamos debaixo dos cuidados, não somos autodependentes, não, mas somos totalmente dependente do Senhor. Pai, quando nós entendemos este mistério, quando nós entendemos, Pai, que nós estamos debaixo da dependência do Senhor, que não somos autossuficientes, mas que caminhamos pela fé, caminhamos pela fé, Pai. Aleluia. Oh, Senhor, nós não vivemos por vista, nós não caminhamos por vista, não, mas nós caminhamos pela fé. E quantas das vezes, Senhor, o Senhor tem provado a fé desse irmão, o Senhor tem provado a nossa fé, Pai, o Senhor tem provado, e às vezes olhamos e não enxergamos nada, olhamos e às vezes não vemos saída, Senhor. Quantas das vezes olhamos e pensamos, agora é o nosso fim. Aleluia. Mas aí se cumpre a tua palavra. Sem fé é impossível agradar ao Senhor. Oh, aleluia. Como Pedro, quando é convidado a sair para ter com o Senhor do barco, enquanto ele olhava para o Senhor, ele caminhava. Enquanto ele enxergava e visualizava o Senhor, ele caminhava pelas águas. Ele caminhava sobre as águas. Mas quando ele começou a olhar, perder a visão de enxergar o Senhor, porque o que mais importa, meu Deus, o que mais importa, Senhor, é quando enxergamos o Senhor em meio às tempestades da vida, em meio aos vendavais da vida, Senhor. Estamos enxergando o Senhor, mesmo quando tudo é desfavorável, mesmo quando as situações são adversas, nos ajuda a enxergar o Senhor na tempestade, nos ajuda a enxergar o Senhor no mar, nos ajuda a enxergar o Senhor no vento, Pai. É difícil, não é fácil, Senhor, porque somos humanos, como Pedro era humano, mas de repente ele começa a afundar, ele começa a olhar para a tempestade, perde foco, os olhos do Senhor. Mas o Senhor estende as suas mãos e socorre. E socorre Pedro, aleluia. E nessa madrugada de oração, neste novo dia, eu sinto o Senhor estendendo as mãos. Quem sabe esse irmão está naufragando. A família desse irmão, dessa irmã, Pai, está naufragando, está afundando, Senhor, está sendo destruída, mas ajuda, Senhor, em meio a essa adversidade, em meio a esta tempestade, Senhor, nós enxergarmos o Senhor, tão próximo de nós. Ajuda esse irmão a enxergar o Senhor, meu Deus, quando a enfermidade chegar, quando a morte chegar, meu Deus, quando o luto chegar neste lar, quando as adversidades chegar, meu Deus, quando a escassez chegar, nós enxergarmos o Senhor. Mesmo em meio ao desemprego, mesmo em meio, Senhor, às tribulações, como Paulo vai declarar em alta voz, nem a morte, nem a vida, nem a altura, nem a profundidade, nem a peste, nem a fome, nem os anjos, nem os principados, nada poderá me separar do amor de Deus. Oh, que maravilha, Senhor! É quando nós sentimos o teu amor derramado sobre nós, Pai. O teu amor derramado sobre as nossas vidas, porque posso todas as coisas naquele que me fortalece. Nos fortalece nesta madrugada, Senhor. Fortalece esse irmão, essa irmã, Senhor. Quantos estão passando por lutas tão grandes, Pai, por adversidades tão grandes, Senhor. Mas fortalece nessa madrugada. A tua palavra diz: no mundo tereis aflições, o Senhor vai declarar, mas tendes bom ânimo, porque eu venci o mundo. Oh, meu Deus, o Senhor deixou o exemplo, o Senhor venceu as perseguições, o Senhor venceu as calúnias, o Senhor venceu a fome, o Senhor venceu a escassez, o Senhor venceu as acusações, o Senhor venceu, meu Deus, as adversidades, o Senhor venceu as perdas, o Senhor venceu, meu Deus, o pecado, o Senhor venceu o inferno, o Senhor venceu o inimigo das nossas almas. No deserto o Senhor venceu, Nemalai declanda Lamai, e acima de tudo, Senhor, a cruz não é um símbolo de derrota, a cruz é o símbolo da vitória.

se levou sobre si, se levou, meu Deus. A cruz era para mim, a cruz era para esse irmão cego. Lá era o nosso lugar, mas o Senhor foi o sacrifício vicário. O Senhor foi em nosso lugar. Sangue puro, inocente, Senhor. Nos ajuda a entender, Pai. Nos ajuda a valorizarmos. Nos ajuda, Senhor, a valorizarmos, a sermos gratos pelo sacrifício do Senhor na cruz do Calvário. Fomos comprados por um preço muito alto, Senhor. Esse irmão, essa irmã foi comprado por um preço muito alto. Não deixa, Senhor, esse irmão, não deixa, Senhor, essa irmã desistir, voltar atrás, desanimar, ó Senhor, abandonar a sua fé, porque o preço foi tão alto na cruz, meu Deus, o preço foi tão alto. Senhor, nós oramos e clamamos e suplicamos, Pai, traga a metanoia.

mentes, para entendermos qual é a boa, perfeita e agradável vontade do Senhor. Senhor meu Deus, não deixe nós caminharmos em vão, não deixe nós caminharmos em vão, Senhor, para que o nosso trabalho não seja vão, Senhor. Oh, meu Deus, trebalá, candelebalá, céu. Não queremos ser apanhados, reprovados, Senhor. Dai-nos sabedoria, visão. Para onde vamos caminhar, Senhor? Como servos do Senhor. Servos do Senhor. Somos escravos de Cristo. Delebalada cachoa, lebada candarai. Paulo declara, eu sou prisioneiro de Cristo. Oh, lebada candelemai. Que maravilha quando nós entendemos, Pai, que não vivemos mais para as nossas vontades, mas somos prisioneiros com amor de Cristo. Orecandelemai, somos servos do Senhor, Pai. Somos chamados para te servir, para viver para ti e morrer por ti, Senhor. Oh, Senhor, nos ajuda a viver essa metanoia. Viver essa renovação de Romanos 12, a transformação do nosso entendimento. Obrigado, Senhor, porque a cada dia eu vivo, não mais eu, mas Cristo vive em mim, Senhor, mesmo em meio às nossas fraquezas. A tua graça habita em nós. Porque a vida que tenho, não vivo mais eu, mas Cristo vive em mim. Pai, quantas vezes somos tão pequenos e às vezes inconstantes, Senhor, em nossos pensamentos, mas nos ajuda, Senhor, ter os pensamentos firmados em ti, Senhor. Ter o nosso coração e a nossa mente firmada em ti, Pai. Nós consagramos a nossa vida a ti, Senhor. Nós escolhemos o Senhor, Pai. Na verdade, não fomos nós que te escolhemos, mas o Senhor nos escolheu, Pai.

0: jamais esquecerei das tuas palavras. Traga a nossa memória, Senhor. Traga a nossa memória as tuas palavras. Porque é sobre a tua palavra que nós viveremos. Nem só de pão viverá o homem, mas de toda a palavra que sai da boca de Deus. E quantas palavras foram liberadas, Pai. Quantas palavras na juventude, há tantos anos, Pai, que esse irmão tem ouvido do Senhor, meu Deus, as tuas promessas, elebadacante ou alemandarai. Derimalai declando lebacel, edecando lemalai, decanderemalamacel. Jamais nos esqueceremos, Senhor, das tuas palavras. Jamais nos esqueceremos, Deus, das tuas palavras. Porque pela tua palavra nós viveremos. Pela tua palavra nós caminharemos, meu Deus. A tua palavra é a nossa força motriz. A tua palavra, Senhor, é o nosso ânimo. A tua palavra é o nosso sustento, Senhor. Não deixa nós caminharmos sem a tua presença. Como Moisés disse, eu não irei. Se o Senhor não estiver comigo, se a tua presença, se a tua palavra não for conosco, não nos faça subir, meu Deus. Nós oramos por esse novo tempo, Pai, que o Senhor tem derramado sobre a nossa igreja. Nós clamamos pela tua presença. Nós clamamos pela tua aprovação, Senhor. Nós clamamos pelo teu direcionamento. Não deixa nós fazermos nada de nós mesmos, Senhor. Mas que tudo seja guiado pelo Senhor. Soprado pelo Senhor, meu Deus. Porque a tua igreja caminha não por vista. A tua igreja não caminha não por si própria. A tua igreja não tem vida própria, Senhor. A tua igreja, o cabeça é o Senhor. Nós somos células, somos membros deste corpo, onde o cabeça é o Senhor, Pai. Nós oramos, ó meu Deus, direcione a nossa liderança. Continue, meu Deus, direcionando. Eu oro pela nossa irmã Irene Miranda, Pai, a tua filha. Visita nesta madrugada, Senhor. Ó Deus, visita a saúde da tua filha. Visita o corpo físico, Senhor. Continua usando a tua serva nas decisões tão difíceis, Pai. Como Paulo vai dizer, pesa sobre mim a responsabilidade das igrejas de Deus. Nós oramos, Pai, porque às vezes o peso é tão grande, Senhor. O peso da responsabilidade é tão grande. Mas nós oramos, Pai, visita a tua serva, dando graça, dando forças, dando ânimo espiritual, Senhor, dando discernimento e sabedoria. O Senhor escolheu, Pai, para esse tempo. Nós oramos, Senhor, visita a tua serva, visita a irmã Débora Miranda, Senhor, pastor Lorival, visita os teus filhos em todas as decisões, Pai, tão difíceis que precisam ser tomadas para o bom andamento da tua obra. Nós oramos, Pai, pela vida do nosso querido presbítero Davi Miranda Neto. Pai, toma o teu filho nas tuas mãos. Nós te louvamos por este novo tempo. Nós te louvamos, Pai, porque o Senhor tem levantado o teu servo como uma voz, Pai. Ó, Senhor, nós oramos. Usa o teu filho, Senhor, com sabedoria, discernimento, Pai. Direcionamento, Senhor. Sensibilidade do teu Espírito Santo. sensibilidade da Tua voz, Pai. Ó Senhor, que Ele possa ser cercado de bons conselhos, de homens e mulheres de Deus que vão estar lado a lado ajudando, Senhor. Nós oramos, visita Teu servo, Pai. Prepara pessoas, prepara, levanta homens e mulheres, porque é tão grande, Senhor, esse trabalho. É tão grande, a seara é tão grande, Senhor. É tão grande, meu Deus. Prepara os ceifeiros, levanta ceifeiros para a Tua seara. Levanta obreiros, Pai, para a Tua seara, que tem compromisso contigo, Senhor. Que são comprometidos com a causa de Cristo, com a causa da cruz. Com a causa da cruz, meu Deus. Pai, visita toda a diretoria executiva. Ó, Senhor, visita o pastor Milton, pastor Osmar, Senhor. Visita o pastor Fabrício, o pastor Jerry, o pastor Wilson, meu Deus. Pastor Marco Magno, a nossa irmã Maria José. Visita teus filhos, todos os familiares, os de longe, os de perto, meu Deus. Nós oramos, nós sabemos que a fúria, os ataques malignos são tão grandes, Pai. Mas nessa madrugada, nós oramos para que o Teu nome seja glorificado. Nós invocamos o Teu nome, Pai. Que toda potestade, que todos principados, que todo poder da maldade seja neutralizados agora. Sejam expelidos agora, sejam expulsos agora, em nome de Jesus, em nome de Jesus. Toda armadilha, todas as setas, todas as armadilhas malignas, toda astúcia maligna, nós repreendemos agora. Há uma guerra espiritual. Há uma batalha espiritual. Queima, Senhor. Todos os inimigos de Deus caia por terra. Todos os inimigos da obra do Senhor caia por terra. Nós oramos, Senhor. Quantos têm se levantado contra a Tua obra? Quantos têm se levantado contra a Tua igreja, Senhor? Contra o Teu corpo, Pai. E nós oramos. Traga unidade para a igreja, Senhor. Traga unidade para a Tua igreja. Nós oramos pelo Ministério Jovem, pelo Expansão, pelo Regenere, por esse novo tempo, Pai. Toda divisão. Ó, Senhor, nós repreendemos, porque em Cristo nós somos um. A oração do Senhor, Pai, pela Tua igreja foi que eles sejam um. Senhor, e nós oramos para que toda divisão, Pai, para que toda divisão venha cair por terra. Senhor, traga unidade para a Tua igreja. Nós oramos por unidade, nós oramos por comunhão, Senhor, por entendimento. Ó, Senhor, nós oramos pelo Teu Kairós, pelo Teu tempo. Pelo Teu tempo, Senhor, sobre a Tua igreja, que nós possamos entender o tempo do Senhor, Pai. Pai, nós oramos, eu quero orar também por este irmão, essa irmã que está me acompanhando e quem sabe foi enganado, foi vencido pelos laços malignos, Senhor, e essa pessoa se afastou, essa pessoa, meu Deus, quem sabe foi ferido pelas setas malignas e agora, meu Deus, está tão longe da Tua presença, está tão longe do Senhor, Pai. Mas eu quero orar agora, traga de volta, traga para perto, Senhor, como filho pródigo que saiu para conhecer o mundo, que saiu para conhecer as coisas vis desse mundo. Mas quando ele cai em si e ele volta para a casa do Pai, O Senhor nos aceita da forma que nós estamos, mas o Senhor não aceita quem somos. O Senhor nos transforma o nosso caráter. O Senhor transforma o caráter corrompido do homem. Aleluia! Como diz a tua palavra, que vendo o Pai, abraçou o seu filho no estado que ele estava. Porém, após o recebê-lo, o Senhor transformou-o, mandando trocar as vestes, mandando dar um banho e colocar um anel nas suas mãos, na sua mão. Senhor, o Senhor sabe, quem sabe esse irmão está num estado terrível e o Senhor aceita ele no estado que ele está. Mas nós sabemos que quando o Senhor abraça, o Senhor transforma. Só o Senhor tem poder de transformar e mudar, meu Deus, a nossa vida. Eu quero orar por esse irmão também que ainda não tomou a decisão de aceitar o Senhor como único e suficiente Salvador da sua alma. Senhor, que todas legiões, todos os espíritos malignos que estão lutando contra esta pessoa, Pai, para ela não receber o Senhor, não tomar essa decisão, nós repreendemos. Em no nome de Jesus, Pai, nós clamamos em no nome de Jesus. Muito obrigado, Senhor, pela vida do pastor Kleber. Muito obrigado por esse tempo de oração. Visita a nossa família, Senhor. Visita a minha esposa. Visita a nossa irmã Rose, os filhinhos do pastor Kleber, que ficaram em casa, Pai, para estarmos aqui junto com uma multidão clamando ao Senhor nesta madrugada, Pai. Visita o nosso lar. É o que nós te pedimos e desde já te agradecemos em no nome de Jesus. Amém e amém, Senhor Jesus.
1: Aleluia. Que maravilha, que presença. Não temos dúvida, pastor Miqueias, que já não vai ser depois, não vai ser amanhã, hoje. O Senhor visitou esta vida. O Senhor já colocou as boas e poderosas mãos sobre a causa, sobre a alma, sobre o espírito. Pastor, eu não tenho dúvida daquilo que o Senhor já realizou. Porém, o maior milagre ainda está para acontecer na vida daquele que precisa receber a Cristo, aqueles que já o receberam, na vida daqueles que precisam voltar para Ele, pastor.
0: Com certeza, pastor Kleber, senti muito forte a presença de Deus, aqui da presença do Senhor, desde o início da oração. E eu tenho certeza que muitas pessoas agora estão sendo tocadas, profundamente tocadas, não por nós, mas pelo Espírito Santo de Deus que está indo ao seu encontro. Você não está sozinho, você não está só. Eu quero fazer o apelo e convidar você agora para orar conosco. Quero fazer uma oração especial para você que quer reconciliar com o Senhor, para você que quer tomar a decisão de mudar de vida. Vida abundante só é com Cristo. Não tem vida abundante sem ser Cristo. E vida abundante que eu digo não é só dinheiro, não é casa, não é carro. Tem muita gente que tem tudo, mas não tem nada, é tão vazio. Porque o único que pode preencher a lacuna da nossa alma, do nosso ser, do nosso interior, é Jesus Cristo. E eu quero orar por você agora. Feche seus olhos. Você quer reconciliar e quer tomar a decisão de aceitar Jesus. Senhor Deus e Pai, eu quero orar por esse irmão e por essa irmã que está tomando essa decisão agora, Senhor, de aceitar o Senhor como único suficiente Salvador da sua alma. Eu quero orar também pela vida desse irmão e dessa irmã que está tomando a decisão de retornar, voltar como filho pródigo. Senhor, segura nas mãos desse irmão e dessa irmã, é o que eu te peço em nome de Jesus. Você que aceitou Jesus, você que reconciliou, pastor Kleber,
1: sim,
0: ele pode agora nos chamar. Nós temos o número e o e-mail.
1: Sim.
0: Quero aceitar Jesus, @ipda.com.br, ou também pelo nosso WhatsApp, DDD 11 95 94 46 45. Manda uma mensagem para nós agora. Nós iremos em breve te responder e encaminhar você para a igreja IPDA mais próxima aí da sua casa, na sua cidade, no seu estado, onde quer que você esteja, até no seu país. Mande para nós essa mensagem, fale de onde você está falando, da sua cidade ou o seu bairro. Nós iremos encaminhar você para a igreja mais próxima de você.
1: Ficamos por aqui, que maravilha, foi um prazer estar com vocês. Prossegue o programa Voz da Libertação pelas emissoras, pelo Direto com Deus, o clamor 24 horas. Até aqui chegamos e que o Senhor possa nos dar uma excelente quarta-feira para todos.
0: Que Deus abençoe, Pastor Kleber, fiquem todos na paz do Senhor Jesus e até a próxima.
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4: Bruno, eu sou de Santos. 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eu não olhei pra trás, foi desatenção minha, aí tava vindo duas motos, eles estavam vindo rápido, fui pro meio da rua e as duas motos iam me pegar, ia me atropelar, só que com a mão de Deus, as motos 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
2: 1:07 em São Paulo. Boa madrugada para você que está em nossa companhia, na maior rede de rádios do Brasil, levando a boa e genuína palavra de Cristo até o seu coração. Sou seu irmão em Cristo, o diácono Natiel Reis, e farei a sua companhia até as 5 horas da madrugada. Já quase para raiar o novo dia, nós estaremos aqui fazendo a sua boa companhia e orando por você. Na mesa técnica, me acompanha o Lucas Rione. E você pode participar conosco pelo WhatsApp e também pelo telefone. Nosso WhatsApp é muito fácil. Código DDD 11 de São Paulo. Para você que nos ouve em outra cidade do estado de São Paulo, em outro estado do Brasil e até em outro país da Terra. Código DDD 11, número 9 8292-3392. Vamos juntos. Madrugada da Rede de Apoio do Socorro de Deus, aqui na Rádio Deus é Amor. Eu quero conferir quem está acompanhando essa programação. Orou conosco desde a sede mundial com o pastor Kleber de Oliveira, responsável espiritual aqui na sede mundial, nosso dirigente, e também o nosso querido irmão presbítero Miqueias Almeida, ele que é o conselheiro mundial do Ministério Jovem Expansão. Os dois oraram conosco desde a meia-noite até 1 hora da madrugada. Claro, com você também aí do outro lado, acompanhando essa oração, orando, intercedendo. É o Ministério de Intercessão da nossa Igreja Pentecostal Deus e Amor, uma igreja de todos e para todos, uma igreja que nasceu na oração e continua no fervor do Pentecostes na oração. Agora em São Paulo, 1:09. Daqui a pouco vou começar a atender algumas ligações, então já começa a ligar para cá. Nosso contato é fácil, nosso WhatsApp também é muito fácil e você pode mandar algumas mensagens. Inclusive, o Wellington Nascimento, do código DDD 13, final de contato 7227, já participou aqui, mandou a sua mensagem e disse que é de Guarujá, São Paulo. Pede orações em favor dele e também da família. Deus abençoe, Wellington. Obrigado por sua interação aqui na Rádio Deus é Amor. Hoje são 24 de junho de 2026, uma madrugada fria em São Paulo, 13 graus segundo o site Clima Tempo, sensação térmica de 12, muito frio, tá garoando agora aqui, há pouco cheguei no Templo da Glória de Deus, debaixo de uma garoa boa, nada que dê para ficar totalmente molhado, a depender do tempo que você passa debaixo dessa boa garoa. Afinal, faz jus ao tão famigerado tema de São Paulo, né? Capital da garoa. 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

0: 1h11, hora certa para você. Você pode participar conosco através do programa da Igreja Pentecostal Deus e Amor, Madrugada do Socorro de Deus. Código DDD 11-3208-2790. 11, código DDD de São Paulo, número 3208-2790. Liga aí, quero conversar com você, quero orar por você e com você na Madrugada do Socorro de Deus, aqui da Central de Produção Internacional da nossa Igreja Pentecostal Deus e Amor. Estamos aqui na Avenida do Estado, 4568, no bairro da Liberdade, no centro da maior metrópole do Brasil. Quero orar por você e com você. Não importa, interpere o momento difícil que você está passando. Sabe por que não importa? Porque maior que esse problema que você está vivendo, que você está passando, trilhando agora, é o poder de Deus. E o poder de Deus se aperfeiçoa no nosso momento de fraqueza. Quem disse isso foi um escritor muito conhecido da Palavra de Deus, que sabia muito bem do que estava falando. Afinal, ele também viveu momentos difíceis. O próprio Deus disse para ele: a minha graça te basta. E o Senhor diz para você: a minha graça te basta. Talvez você esteja aí passando maus bocados, no dizer popular, mas eu quero dizer para você que o nosso Deus, o Deus de Abraão, Isaque e Jacó, ele continua conosco. Assim como ele falou para o apóstolo Paulo, no momento da dificuldade que ele estava passando, vivendo naquele momento tão difícil na vida deste homem de Deus, ele reconheceu que no momento de fraqueza, de debilidade, o poder de Deus se aperfeiçoava na vida dele. Isso está registrado na segunda carta aos Coríntios, capítulo 12, versículo 9, quando o Senhor disse para ele: a minha graça te basta, porque o meu poder se aperfeiçoa na fraqueza. Nessa madrugada, Deus quer falar com você e eu quero orar por você. Quero apresentar sua vida, sua família, seus sonhos, seus objetivos. Liga para cá, manda uma mensagem também no nosso número WhatsApp, está à sua disposição. O contato telefônico é o código DDD 11, aqui da capital de São Paulo, número 3208-2790, e o nosso WhatsApp é o 11-98292-3392. Já tem pessoas conectadas conosco pelo telefone. Vou atender a primeira pessoa agora. Alô? Paz do Senhor Jesus, meu querido. Bom dia. Como é o seu nome?
1: É o irmão Washington de São José dos Campos.
0: Washington de São José dos Campos?
1: É o que pediu oração para a Ângela. Hoje é o aniversário dela, né?
0: Olha, parabéns.
1: Tem como o irmão orar aí, fazer oração?
0: Sim, farei daqui a pouco. 2 horas vou orar com você, tá bom?
1: Hoje é o aniversário dela, está completando 54 anos.
0: Que maravilha.
1: Faz um ano de vida, graças a Deus.
0: Graças a Deus.
1: Ela é obreira da casa do Senhor.
0: Uma obreira. É São José dos Campos, né?
1: É, São José dos Campos.
0: Ela é obreira na área.
1: Eu queria oração pelo meu filho, o Wellington.
0: Você quer oração também pelo seu filho? Certo.
1: Meu nome é Washington.
0: Sim, o Washington,
1: seu filho. Eu sou obreira da casa do Senhor também. Eu sou batizado em 2018.
0: Que bênção, meu querido. O seu filho é o Wellington, isso?
1: Meu filho é o Wellington.
0: Qual a idade dele?
1: Tá bom, fica com Deus, Deus. Faz oração agora, Deus do céu. Tá, fica com Deus. Boa noite.
0: Bom dia. Obrigado também. Bom dia pra você.
1: Deus
0: abençoe. 1h15 em São Paulo. Liga aqui, conversa comigo. É importante você pedir oração, mas também é importante você falar um pouquinho com o locutor, né? Não me deixa sozinho aqui. Mas uma pessoa... Alô, bom dia.
2: Bom dia, paz do Senhor Jesus.
0: Paz do Senhor, minha irmã, me ouve bem?
2: Graças a Deus, mãe, eu tô ligando pra você, só peguei oração.
0: Como é o seu nome?
2: A favor do neto meu, irmão.
0: Como é o seu nome?
2: Ele tá muito necessitado e tá desempregado. Você
0: tá me ouvindo, minha
2: não
0: irmã?
2: Não consegue emprego, tá começando a entrar em maus companhia, bebendo. E tá completamente, tá praticamente se destruindo, irmão.
0: Certo.
2: Ele não consegue, assim... Uma necessidade material que ele está precisando, sabe, na vida. Começa, irmão, a fazer as coisas que só te prejudica. E ele chama Matheus Rocker do Nascimento.
0: Certo. Como é o seu nome, irmão?
2: Para que Deus mudasse a vida dele para melhor. Libertasse ele e abrisse uma porta de emprego para ele.
0: Eu acho que a irmã não está ouvindo, Lucas.
2: Alô?
0: Você está me ouvindo, irmã?
2: Tô.
0: Tá ouvindo? Como é o seu nome?
2: Meu nome é Selma.
0: Selma, certo. Você fala de onde, Selma?
2: Eu falo aqui da Zona Sul.
0: Da Zona Sul? Qual é o bairro?
2: Isso. É bairro de Rio Bonito, Santo Amaro.
0: Certo, Santo Amaro. Vou orar assim, tá bom? Já tá aqui o seu nome.
2: E pede oração pra toda a minha família.
0: Claro, vou orar por você e por toda a família. Duas horas. Oração da madrugada do Socorro de Deus, tá bom?
2: Amém.
0: Deus abençoe. Obrigado.
2: Aí não coloca especial o nome dele, tá bom, irmão? Matheus, tá?
0: Tá bom. Tá colocado
2: Deus
0: aqui.
2: Abençoe. Deus abençoe, irmão.
0: 1h17 em São Paulo. Liga pra cá. 11-3208-2790. Mas atenção. Você não precisa já começar a fazer o seu pedido de oração. Você atende o telefone, ou melhor, você liga, eu atendo aqui, você conversa um pouco. Sei que a situação é difícil, mas vamos por etapas, tá bom? Mais uma pessoa na linha, alô?
3: Senhor, irmão.
0: Pai do Senhor, meu querido, como é o seu nome?
3: Antônio.
0: Antônio, de onde, Antônio?
3: Eu falo de Curitiba.
0: Curitiba, cidade Sorriso, ei, tá frio por aí,
3: boa,
0: Antônio.
3: Hein? Terra Santa.
0: Tá gelado por aí.
3: Eu tenho um... Ó, pastor, eu vou... Não vou perder... A história é comprida, mas eu vou rezar ela bem de gelo.
0: Tá, pode falar.
3: Eu tenho uma grande vitória pra te contar.
0: Então conta aí.
3: Eu tenho uma benção que, olha, eu acho que é duvido da pessoa conseguir a benção que eu tô ganhando.
0: Vai abalar tudo, então. Pode falar.
3: E eu passei o inferno inteiro até o fim. Agora, Deus renovou minha vida. Vou trabalhar pra me ganhar alma pra Deus.
0: Oh, glória. Mas como foi que aconteceu essa bênção na tua vida?
3: Não, eu não sei. A única coisa, eu acreditava muito no meu pai, que é, inclusive meu pai pertence à Bíblia, sabe? É o Samuel lá. É o primeiro e o segundo Samuel pertence ao meu pai. Daí, eu fui um camarada que respeitei muito meu pai, sabe?
0: Sim.
3: E daí, eu com 6 anos de idade, eu tinha comprado uma vaca com bezerro de 2 meses.
0: Com 6 anos?
3: É isso mesmo, com 6 anos de idade.
0: Com 6 anos eu nem sei o que eu estava fazendo.
3: Eu criava frango.
0: Você é do interior? Você é da zona rural?
3: E toquei essa vida, daí eu aprendi a tocar gaita, pastor. E daí eu tocava uns bailes, dava bom dinheirinho, o pai ficava bravo comigo. Meu filho, para com isso. Aí, mas por que o pai ficava bravo? Eu aprendi a tocar gaita com meu primo. Meu primo era um maloqueiro desgramento, sabe, irmão?
0: Sim.
3: E o pai ficava com medo da gente se perder no mundo, né?
0: Sim, é. Pai que é o melhor pro filho, né?
3: Ah, lógico, não tem. O dinheiro não vale nada, né, irmão?
0: É, tem a sua serventia. Mas não é tudo.
3: Pois é, daí aí eu peguei, sabe, foi pra tocar num baile lá, sabe, e tinha um camarada lá, ele tinha 5 filhas mulheres, sabe? E as mulheres, quando eu ia lá, elas não perdiam um baile, daí ia mesmo dançar. Quando eu entrei, assim, era aquela... Você conheceu café ou não?
0: Café?
3: É.
0: Sim, já colhi café, no Norte Pioneiro do Paraná.
3: Você colheu café? Você colheu café, irmão?
0: Colhi,

0: Satanás?
1: Lembro.
0: Ai, ai, ai, mano.
1: Você tá vendo?
0: Você já pensou, hein? Mas sabe o apelido desse negócio aí? Era Fura Bucho.
1: Era o quê?
0: Fura Bucho.
1: Fura Bucho.
0: Olha. É. Você já pensou que perigo, né, irmão?
1: É.
0: Olha. Aí eu peguei, quando eu entrei assim na entrada da toda, assim, pra ir lá pro lugar da gente tocar lá, sabe?
1: Uhum.
0: Rapaz, viu um cara atrás de mim, ele atravessou um punhal que ele tinha, atravessou a sanfona e a barrigada do cara, todo dia o cara morreu na hora, irmão.
1: Meu Deus. Mas olha, você vê, o senhor tá vivo.
0: Que coisa do diabo, né?
1: Dando vida.
0: Peguei essa gaitinha, irmão, e fui pra casa, nunca mais, olha, hoje foi pra me tocar, tem que aprender de rock.
1: Tá certo.
0: É, na verdade, mas você vê como é que Deus vai pra gente, né?
1: 2 horas você vai orar comigo, né?
0: 2 horas?
1: 2 horas. Daqui
0: a pouquinho. Ainda falta ainda 26 minutos ainda.
1: Não, ainda falta mais que isso.
0: Não, é... Oh, meu Deus do céu. É 1h24.
1: Isso.
0: Falta 36 minutos ainda. Ora contigo, não tem problema. Não tem medo de oração, não.
1: Então tá bom.
0: A oração
1: então
0: faz bem pra gente, né, irmão?
1: Faz sempre, muito bem. Olha, eu vou te esperar então na hora da manhã.
0: Eu vou desligar, porque... Então daí... Aí eu peguei, estava na Bíblia lá, sabe? Daí eu vai, chego lá em Salmo 103, irmão, pode olhar ali que você vai ver.
1: Sim.
0: A renovação da vida da gente.
1: Glória a Deus. Deus trazendo
0: renovo
1: para nossa vida.
0: Você olha lá no Salmo 103, você vai ver. E a minha esposa, ela é evangélica também. E eu sempre falava pra ela e tal, mas ela não concordava comigo, porque ela pertencia... É da igreja de vocês, mas é do Ademar, é aqui
1: da... É da Deus e Amor, né?
0: Isso, é, você sabe Deus qual é que é, aqui no Boqueirão.
1: Que maravilha.
0: Aí, sabe, mas ela nunca... Mas eu com 50 anos de casado, eu falei assim, ô nega, eu posso te fazer uma pergunta? Ela falou, o que é? O que é o amor de Deus? Pois olha, ela ficou neutra comigo, sabe? Eu falei, meu Deus do céu. Não saber o que é amor de Deus, 50 anos de casado, nunca briguemos. E olha, eu vou te contar pra você, eu também, uma pinga nem a doida, viu, irmã?
1: Como é que se
0: mas
1: chama?
0: Mas nunca briguei com ela.
1: Como é que ela se chama?
0: Mas só que também tem uma coisa. Eu sofri 18 anos, tem documento.
1: Tá certo. Mão Antônio.
0: Oi.
1: Você tá me ouvindo?
0: Tô ouvindo.
1: Olha, quero te convidar agora pra ouvir um quadro. Sabe qual é? Pão Diário, com a nossa irmã Débora Miranda. Ela vai falar sobre o salmo mais citado no Novo Testamento. Bora ouvir?
0: Pode dizer lá.
1: Daqui a pouco a gente conversa mais, tá bom?
0: Qual é o salmo que ela fala?
1: Olha, então, a gente tem que ouvir pra saber. Vou chamar agora aqui o Pão Diário.
0: Céu.
1: Daí
0: mas
1: um felizmento pro Senhor, pra sua esposa, pra todo mundo que tá ligado aqui na Rádio Deus e Amor. Tá bom?
0: O meu é 103 que eu falei pra você.
1: Então tá bom.
0: Falou, então. Um abraço pra você, irmão.
1: Um abraço. Fica na paz do Senhor Jesus. Conversa boa, hein? Agora, 1h24, vamos ao Pão Diário com a nossa irmã Débora Miranda. Ela vai falar sobre o salmo mais citado no Novo Testamento, enquanto você manda a sua mensagem pra cá e liga. Liga, fica um pouquinho, aguarda e eu vou atender a sua ligação.
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3: Você sabe qual é o salmo mais frequentemente citado no Novo Testamento? Você pode ter imaginado o familiar e amado Salmo 23, mas na verdade é o Salmo 22. Vejam como ele começa, com as pungentes e comoventes palavras de Davi citadas por Jesus na cruz. Deus meu! Deus meu, por que me desamparaste? Você se sente desamparado? Às vezes se sente abandonado até por pessoas da sua família? Imagine em que situação Davi estava e se encontrava para clamar a Deus desta maneira. Deus meu, por que me desamparaste? Percebam, ouvintes, que ele se sentiu desamparado e abandonado. Mas no Salmo 22, versículo 1, diz, porque se acham longe de minha salvação as palavras do meu bramido? É mais uma pergunta que

0: paz, Davi. Ele também se sentiu ignorado. Não somente desamparado, abandonado, mas ignorado, porque ele diz: por que se acham longe de minha salvação as palavras de meu bramido? Ele também se sentiu ignorado. Deus meu, diz no versículo 2, clamo de dia e não me respondes. Ouvintes, vocês já se sentiram assim? Um dia você já olhou para os céus e imaginou porque parecia que Deus o tinha abandonado ou o tinha ignorado? Você não é o único e não será também o último. Bem-vindo ao mundo de Davi. Mas a cada grito lamurioso de Davi é mencionado uma característica de Deus que o resgata do abatimento. Neste todo processo de angústia, Davi descobre no livro de Salmos, capítulo 22, ainda no mesmo capítulo, no versículo 3, que eu quero ler para vocês. Porém, tu és santo, o que habita entre os louvores de Israel. E no versículo 4, mostra que também ele confia no Senhor. Ele diz assim: em ti confiaram nossos pais, confiaram, e tu os livraste. No versículo 8, olha o que Davi diz: confiou no Senhor que o livre. Livre-o, pois nele tem prazer. Ele está vendo aqui, descobre que Deus é libertador, é confiável, é salvador. No versículo 20, fala da salvação, livra minha alma da espada. No versículo 21, fala sobre a salvação. Então, diz assim: salva-me da boca do leão, ouve-me desde as pontas dos unicórnios. Ele está pedindo ali, e ele vê que Deus é santo, confiável, libertador, salvador, e também descobre a sua força no versículo 19, quando diz: mas tu, Senhor, não te alongues de mim, força minha, apressa-te em me socorrer. Amigo ouvinte, se você se sente desamparado, dobre os seus joelhos agora. Busque o Senhor, imite o seu caráter e viva para sempre o vosso coração, como diz Salmos 22, no versículo 26. Que Deus os abençoe em Cristo Jesus.
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1: Uma da madrugada, 33 minutos em São Paulo, no horário de Brasília. 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Eu te convido a participar desse programa através do nosso número WhatsApp. A Cléia mandou uma mensagem aqui dizendo: olá, boa noite, peço orações por mim, pela minha saúde e pelo meu filho Guilherme de Oliveira, para que Deus liberte ele das drogas e da bebida. Vou orar por você, tá, Cléia? Daqui a pouco aqui na Rádio Deus e Amor. A Ivanilda também compartilhou com a gente a sua mensagem, dizendo: bom dia, na paz do Senhor. Peço que coloque minha família em oração. Minha neta, Maria Clarice, que não está bem. Ela tem 2 aninhos. Sou de Ananindeua, no Pará. Ananindeua, região metropolitana de Belém. Olá, tudo bem, Ivanilda? Uma conterrânea. Ela disse aqui que acompanha todas as noites essa programação. Que bênção. Bom saber que você está aí em nossa companhia. Código DDD da Ivanilda é o 91, final de contato 1968. Obrigado por ter interagido e compartilhado com a gente aqui esse pedido de oração. Maria Andrade mandou aqui uma mensagem pedindo oração em favor da saúde dela. Vou orar por você daqui a pouquinho, tá bom? Maria, obrigado por ter compartilhado também essa mensagem. Olha, mais uma pessoa, a Beatriz, disse: bom dia. Quero pedir oração em favor da minha família e também de mim. Obrigado, Beatriz. Isso é uma bênção, hein? Saiba que a tua família está debaixo das potentes mãos do Senhor. Evelyn Oliveira mandou uma mensagem aqui. Ela diz que é do Espírito Santo, Serra. Gostaria de pedir oração em favor da família dela e também do filho de 12 anos que está desaparecido desde cedo. Até agora não chegou em casa. Ela diz que está muito preocupada, pois, e não é de ficar fora de casa por tanto tempo. Pede orações para que Deus proteja ele e também trazê-lo em segurança para casa. Vou orar por você, tá bom, Evelyn? Por você, pelo teu filho. Coloca o nome dele aqui para eu orar. Tá, vai dar tudo certo. Já deu tudo certo. Até aqui o Senhor tem nos ajudado. Teu filho vai voltar em segurança, em paz para tua casa, tá bom? 1h37 em São Paulo, quero acompanhar com você um depoimento lindo, uma história belíssima. Alguém que venceu em Cristo Jesus, porque nele somos mais do que vencedores. E é uma prova cabal, uma prova viva de que o Senhor continua operando aqui na Igreja Pentecostal Deus e Amor e também através do programa A Voz da Libertação.
2: Meu nome é Cláudia, sou da cidade de Capivari. O ano de 2024 eu recebi um convite para estar indo conhecer a Igreja Deus e Amor. E eu não estava na presença de Deus até o momento. Eu falei, eu estava passando por uma luta na minha casa, com meu esposo, e acabei recebendo o convite e fui para a igreja. Eu falei, olha, eu vou para a igreja, mas eu não vou seguir a doutrina. Por quê? Eu não sou mulher de doutrina, né? E aí acabei aceitando Jesus e a partir desse momento eu fiquei na igreja para nunca mais sair. E veio as lutas, o deserto, como se fala na palavra, né? E aí a gente não entende o que, que é um deserto. É onde você tem percas. Por que, que a gente tem percas, né? Perdi primeiramente meu emprego em agosto de 2024. E eu seguindo a Deus. E eu falei para Deus, por que, Senhor, né? Em agosto e setembro, outubro, rosa, eu recebi que eu estava com câncer. A perca do emprego, recebendo da notícia do câncer. Até então, os médicos tentaram me acalmar e eu saí o resultado da biópsia, né? Eu fui fazer a biópsia. Eu fui buscar essa biópsia sozinha, eu e Deus, né? Porque Deus sempre esteve do meu lado, né? Porque eu fui abandonada também nessa trajetória. E quando eu cheguei na biópsia, peguei, como eu sou enfermeira, eu já entendo tudo, eu acabei pegando o resultado e lendo, né? E falei para Deus, por que isso? Eu vim sozinha da cidade de Campinas até Capivari. Para chegar em Capivari demora uma hora e pouco, e eu tinha que levar esse resultado pro médico. E o meu sonho ali desabou, porque eu tinha acabado de me formar em enfermeira. Fazia um ano e pouco que eu estava só na área. Era meu sonho entrar em uma Santa Casa, em uma Unimed. Eu estava na rodovia nessa época. E eu tinha sido mandado embora também. E ali desmoronou. Desempregada, sem família. No caso, no meu caso, meu marido me abandonou também. Eu tive que alugar uma casa, sair de casa, porque ele bateu em mim. Ele não aceitou que eu ia na igreja, ele não aceitou minha doença, ele não aceitou passar esse deserto, porque ele não entende o que é a palavra de Deus, um deserto. Um homem que não é da fé, ele não vai entender, né? Mas eu passei. De que jeito? Não sei. Só Deus para me dar força. Sozinho, eu e Deus, e eu ali na luta, na luta, na luta com os irmãos em Rafar, congregando, fazendo estudo bíblico para batizar. E vim batizada em março para cá. Fui batizada, desci as águas e vim para a sede conhecer aqui em São Paulo, que era meu sonho, conhecer a sede. E a irmã Maria Lorena, ela deu a palavra esse dia. E Deus usou ela para revelar para mim. Nesse dia ela chamou eu na frente e falou: Deus está dando a cura aonde você vai levar o testemunho e a mim em todos os locais. E assim foi. Desse dia para cá eu vim orando e pedindo a Deus a cura. Porque é muito difícil uma pessoa ficar sozinha e tratamento. Tive apoio da minha família por parte de mãe. E Deus é maravilhoso. Deus me curou. Deus fez a promessa, cumpriu. Essa semana eu recebi a notícia na quinta-feira e eu não imaginava que ia dar tão certo receber a notícia que eu estou curada. Hoje não tenho câncer. A honra e glória do Senhor. E muitas mulheres que estão na presença do Senhor, acreditam em Deus, vai na batalha, siga em frente, que pode acontecer comigo como aconteceu e pode acontecer com outras. E que pode estar acontecendo nesse momento agora. Quem seja que estiver ouvindo, vai na fé, na honra, na graça do Senhor Jesus. Porque Deus me curou, aquele lá de cima, porque eu tive muita fé mesmo. Mesmo abandonada pelo marido, mesmo abandonada pelos filhos, por todos, Deus sempre esteve comigo. E eu sempre estive na presença. E hoje estou aqui para honrar e glorificar a honra do Senhor. Cláudia Fernanda do Nascimento, Capivari.
1: Aí, que linda história da Cláudia. Passou por muitas coisas, mas desde o momento em que ela começou a contar o testemunho, ela relata: o Senhor sempre esteve comigo. E é essa intenção de levar até você essa ciência, essa consciência de que o Senhor nunca nos abandona. Jamais. Quando nós clamamos ao poderoso nome de Yahvé, do Senhor, Deus conosco, o Senhor nos acompanha nos momentos mais difíceis da nossa vida. Olha, eu sei que não é fácil passar essa luta que você está vivendo aí, essa provação. Eu sei que não é fácil enfrentar o câncer. Eu sei que não é fácil enfrentar uma perda, a dor do luto. Eu sei que não é fácil. Sei que não é fácil perder o emprego, ser humilhado, desprezado. Sei que não é fácil viver essa turbulência na sua família. Mas em todas as coisas, somos mais do que vencedores. Quem disse isso não foi eu. É a palavra de Deus quem diz. Em todas as coisas, somos mais do que vencedores. Está registrado na carta de Paulo, endereçada aos Romanos, capítulo 8, versículo 37. A palavra de Deus é fiel, é verdadeira. E eu quero ler com você esse versículo, que diz muito sobre quem nós somos e para quem vivemos, para quem está indo a nossa glorificação todos os dias. Aos Romanos, capítulo 8, versículo 37, a palavra do Senhor diz assim: mas em todas estas coisas somos mais do que vencedores por aquele que nos amou. Nós não somos capazes de vencermos as tribulações da vida sozinhos. Isso não existe, não tem possibilidade alguma. Tem umas pessoas que gostam de complementar versículos. Quando Jesus disse: eu venci o mundo. Eu venci o mundo. Evangelho de Cristo, segundo escreveu João, capítulo 16, versículo 33. Tenho-vos dito isto, para que em mim tenhas paz. No mundo tereis aflições, mas tende bom ânimo. Eu venci o mundo. Olha, Cristo traz aqui algumas informações importantes para nós. Primeiro, que ele já sabia, porque ele é onisciente, que nós teríamos aflições no mundo, dores, perdas, sofrimento, todos os tipos de intempéries, todos os tipos de dificuldades, tudo, tudo. Mas no mesmo Evangelho de João, capítulo 14, versículo 27, Jesus deixa registrado em suas palavras: deixo-vos a paz, a minha paz vos dou. Não vos la dou como o mundo a dá. Não se turbe o vosso coração, nem se atemorize. Aí eu volto no versículo 33 do capítulo 16, quando Cristo, tendo ciência de todos os momentos terríveis que nós passaríamos, nos conforta, nos consola, dizendo: tenho-vos dito isto para que em mim tenhais paz. É nele que nós temos a paz. A paz que ele diz que daria. Eu vos dou e não vou lá dou como o mundo a dá. Sabe por quê? Porque a paz que Cristo dá excede todo entendimento. Todo entendimento. Carta aos Filipenses, capítulo 4, versículo 7. E a paz de Deus, que excede todo entendimento, guardará o vosso coração e a vossa mente em Cristo Jesus. Então, o versículo não diz: eu venci o mundo, vós também vencereis. Eu não posso vencer o mundo, mas Cristo já venceu por mim. E nele eu sou mais do que vencedor. É a mensagem de Cristo para o seu coração nessa madrugada do socorro de Deus. Daqui a pouco eu vou atender mais duas ligações. Liga para cá então. 11, código DDD de São Paulo, número 3208-2790. Faltam 12 minutos para a oração e eu quero orar com você. Não quero orar sozinho. Não quero que você ouça a oração tão somente. Quero que você ouça a oração fazendo suas atividades. Você que está acordando agora, a rotina vai ser cheia hoje aí para você. Reserve, serão 20 minutos de oração e estes 20 minutos farão toda a diferença para você. Entregue o seu caminho ao Senhor, confia nele e tudo ele fará. Agora em São Paulo, 1h48. Deixa eu atender aqui mais uma ligação. Alô? Alô, oi. Bom dia.
3: Bom dia.
1: Tudo bem? Como você se chama?
3: Estou falando no ar. A gentileza.
1: Pois não. Bom dia.
3: Bom dia, por gentileza. Eu queria falar com o seu pastor, né? Eu queria falar com o seu particular, podia ser?
1: Ah, no meu particular? Então, agora a gente está na comunicação, né? Aí daqui a pouco eu vou orar. Você pode mandar uma mensagem no nosso WhatsApp. 11, que é o código DDD de São Paulo, número 98292-3392. Tá bom? Você manda uma mensagem e eu te respondo lá. Aqui no WhatsApp da Rádio Deus e Amor. Deus abençoe, tá?
3: Então, pedi oração, então. Olha só a oração, que eu estou aposentada.
1: Sim. Como é o seu nome?
3: Maria da Graça.
1: Maria da Graça. Fala de onde, Maria?
3: Fala aqui de Niterói.
1: Niterói. Certo. Qual o seu pedido de oração?
3: É que eu tô com um nódulo no útero, mioma e problema na coluna. Sinto muita dor.
1: O que os médicos disseram?
3: Eles falaram que me passou a cirurgia, mas não queria sair de cirurgia, não. Eu queria que Deus me curasse. Eu tô sempre passando mal, não sei de quanto socorro.
1: Você mora sozinha? Hemorragia. Você mora sozinha?
3: Não, eu moro com o meu irmão.
1: Certo. Então vou orar por você, tá bom? Vou orar agora por você.
3: Tá bom.
1: Senhor Jesus, está aqui a tua filha passando uma situação muito complexa na vida dela. Mas como nós acabamos de meditar na tua palavra, ó Cristo, em ti somos mais do que vencedores. O Senhor levou sobre si as dores, o fardo, o jugo pesado. O Senhor levou, meu Pai, na cruz do Calvário, todo o sofrimento. E agora eu te suplico que a liberte desse nódulo, desse mioma, que a liberte desta enfermidade, desta patologia, para que o teu nome seja glorificado. Eu te peço e agradeço em nome de Jesus. Amém, Maria?
3: Amém, Maria.
1: Você crê?
3: Creio.
1: Então tá bom. 2 horas eu oro mais por você, tá bom?
3: Tá bom, muito obrigada, tá?
1: Deus abençoe você. Ótima madrugada.
3: Amém, fico com Deus, obrigada.
1: 1h51 em São Paulo, madrugada fria, garoando aqui no centro de São Paulo. E aí na sua cidade, como é que tá o clima? Tá calor, tá frio. Em Curitiba, terra do irmão Antônio, que ligou há pouco, tá fazendo 8 graus. É a capital mais fria. Hoje, 24 de junho. E vai cair mais a temperatura. O inverno está apenas começando. Tá só mostrando a faceta, demarcando o território. E quando chegar mesmo o inverno rigoroso, devemos estar preparados para isso. Então não esqueça, a sua doação para as instituições de Reviver fazem toda a diferença. Doe agasalhos, calçados, cobertores em um de nossos templos da Igreja Pentecostal Deus e Amor, mais pertinha aí da sua igreja. Tá bom? Doe. Doe com amor, seu coração solidário e com toda certeza o poder de Deus será manifestado em sua vida porque o seu coração é generoso. Deus tem te dado muito, mas não é para ficar só com você, é para você ajudar o seu irmão. Então ajude-nos a ajudar outras pessoas. O trabalho das instituições de Reviver é seríssimo. A Fundação Reviver vai completar 32 anos no próximo dia 22 de agosto, nosso Agosto Verde. E a Associação Reviver Help Deus e Amor vai completar 3 anos. ambas trabalhando muito para levar ao Brasil todo a solidariedade, o amor na prática daquilo que nós, como servo de Deus, temos a incumbência de fazer. Recuperando Vidas com Amor, Fundação Reviver e Associação Reviver Help Deus é Amor, juntas, num trabalho solidário neste inverno rigoroso que está se aproximando. Agora, 1h53, eu atendo a última ligação, porque daqui a pouco tem os prefixos, um lindo louvor das mensagens cantadas, gravadora da nossa igreja, e posteriormente a oração da madrugada. Bom dia! Bom dia!
4: Elson.
1: Bom dia, como é o seu nome?
4: Tá falando comigo?
1: Isso, com você.
4: Ah, desculpa, olha só. Pastor, também tô com causa na justiça. Só falta o juiz dar sentença, tá?
1: Como é o seu nome?
4: Por mim. Pro juiz dar sentença logo pra mim receber o dinheiro.
1: Como é o seu nome?
4: Isso é mesmo que tá falando, Maria da Graça.
1: Maria da Graça, você que ligou há pouco?
4: É isso. Eu tô aqui ainda.
1: Ah, tá certo.
4: Tá bom, então eu desligo, né? Desligo aqui, né?
1: Então tá bom. Vou orar pra você daqui a pouquinho mais.
4: Ora por mim, tá?
1: Deus abençoe. Obrigado.
4: Amém.
1: Com Deus.
4: Bom dia.
1: Agora, 6 minutos para as 2 horas, eu atendo a última ligação. Liga pra cá. 3208-2790, código DDD 11. Alô?
5: Alô, pai senhor.
1: Pai senhor, como é o seu nome?
5: Eu queria pedir uma oração pra Maria da Graça. Eu tava indo pra igreja ontem, aí o menino me chamou, né? Aí é pra a mãe dele, que tá internado no hospital.
1: Senhor, de onde?
5: Que é o Washington, ligou aquela hora.
1: Ah, sim, o Washington.
5: É o meu, ele tá internado, a Maria da Graça tá internada no hospital aqui, né? Em São José dos Campos.
1: Então tá bom. Vou orar por ela
5: tá
1: também.
5: Com cross, né?
1: Tá bom? Deus abençoe. Obrigado, Osto, pela ligação, pelo retorno
5: bom,
1: aí.
5: Aí você ora pra Ângela, que é o aniversário dela hoje.
1: Tá certo, já tá aqui o nome dela.
5: Tá bom, Deus abençoe. Fique com Deus. Bom dia.
1: Bom dia pra você. Tá aí, as pessoas gostam de ligar aqui, retornam também. E a gente vai conversando a madrugada. Agora sim, eu vou atender a última ligação. Uma pessoa inédita, que ainda não ligou hoje. 5 para as 2. Bom dia.
6: Bom dia.
1: Como é o seu nome?
6: É Moacir Cândido.
1: De onde?
6: É Itacara, São Paulo.
1: Ah, aqui pertinho da gente. Qual o seu pedido de oração?
6: Pastor, eu tô sofrendo um problema aqui na minha casa, que eu não consigo reformar minha casa. Já tem todo o material aqui, muito olho gordo, muita inveja. Meu corpo dói todinho, pastor.
1: Certo. Quanto eu tempo você está aí, pleitado, tentando reformar? Quanto tempo você está nessa empreitada?
6: Alô?
1: Você está me ouvindo?
6: Estou ouvindo.
1: Quanto tempo você está tentando reformar a tua casa?
6: Eu já vai fazer mais ou menos 8 meses.
1: 8 meses.
6: O material está tudo aqui, não consigo manter.
1: Certo. Olha, eu vou orar por você. Você tem outro pedido de oração?
6: Tenho sim, para a minha filha, Márcia e Julieta, no serviço delas também.
1: Porta aberta, né? Porta aberta, prosperidade.
6: Isso.
1: Então tá bom, eu vou orar por você também. Tá certinho? Obrigado por ter ligado aqui, tá? Retorna sempre que quiser. Manda mensagem também no WhatsApp, 24 horas à disposição. 1h57, São Paulo. As pessoas estão ligando pra cá. E você de outro estado? Do norte, nordeste, do sudeste brasileiro, centro-oeste, do sul do Brasil. Você pode mandar ainda sua mensagem. Hoje já encerrou as nossas ligações, nossos atendimentos. Mas você ainda pode participar com a gente através do nosso número 11 9 8292-3392. Mande para cá sua mensagem, eu quero conversar com você. Também está com a gente aqui o nosso irmão Lucas Ione, trabalhando na técnica de áudio. E lá no WhatsApp, quem está hoje? O Cleiton. O Cleiton está aí, vendo as suas mensagens no WhatsApp e também já está catalogando, pegando os nomes, os pedidos de oração e enviando lá para o santuário onde os nossos obreiros estão orando ao longo desta madrugada. Madrugada do Socorro de Deus aqui na Rádio Deus e Amor e também no santuário da nossa Igreja Pentecostal Deus e Amor. Agora são 1h58. Esse programa tem abençoado a sua vida? 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Nós falamos de vida, falamos de Cristo, do Senhor Jesus. 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Avise os amigos, os familiares, os colegas de trabalho, da faculdade, da escola, que nós estamos ao vivo 24 horas pelo site ipda.com.br, em São Paulo pela 97.3 e também 100.5 no FM e 1300 no AM. Estamos aqui para falarmos de Jesus a todo momento. 2 horas em São Paulo, no horário de Brasília, capital federal. Vamos agora à identificação das emissoras. Em sequência, uma linda canção da gravadora Mensagens Cantadas para você e a oração da Madrugada do Socorro de Deus.
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1: E chegou o momento de nós conversarmos com o Senhor na madrugada do socorro de Deus. Onde quer que você esteja, reserve esse momento para conversarmos com o Senhor. Querido Deus, obrigado pelo dia que se passou e pelo dia que está iniciando. Obrigado, Pai, pelo fôlego de vida, pelo privilégio de estarmos agora em oração, em adoração, em espírito e em verdade. Tu és o maravilhoso, o conselheiro, Deus forte, Pai da eternidade, Príncipe da paz, e nós nos colocamos diante da Tua presença. Senhor, tem muitas pessoas que agora estão orando comigo que não estão conseguindo, Pai, dormir porque são tantos os problemas, as dificuldades, Senhor, as situações adversas da vida que estão roubando, Pai, os momentos de alegria, os momentos de prazer, de descanso desta pessoa, deste irmão, desta irmã. Eu te suplico agora que desfaça as obras do diabo, que desfaça as obras de Satanás. O Senhor é o Deus que nos traz renovo, força, vigor, ânimo, coragem para vencermos as intempéries da vida. Senhor, e para vencermos estes momentos de desolação, dor, sofrimento, angústia, nós precisamos termos intimidade contigo. E é por isso que na madrugada deste socorro, nós te pedimos a renovação espiritual. Renove-nos, Senhor. Renove a nossa intimidade contigo. O nosso prazer em estarmos em Tua presença, em orarmos, em buscarmos a Tua face, como antes a buscávamos. Senhor, nós queremos voltar ao primeiro amor. Nós queremos voltar a buscar a Tua face nas madrugadas, a jejuarmos, a lermos a Tua palavra, a meditarmos nas Escrituras, porque as Escrituras são alimento para a nossa vida. Senhor Jesus, sem Ti nada somos, a nenhum lugar iremos, nada poderemos fazer. E para onde iremos, Senhor, se só Tu tens palavra de vida eterna? Não temos para onde ir, Senhor. Não temos a quem recorrermos, Pai, somente ao Senhor. Eu quero orar junto com este irmão, com esta irmã, que está comigo em clamor, em oração, nas grandes metrópoles do Brasil, nos sítios, nas chácaras, no interior, no Brasil profundo, Pai. Lá onde o poder social não chega, o poder governamental, as entidades filantrópicas não chegam. Está chegando agora através das ondas desta emissora filiada a Deus e Amor de rádios. Senhor, lá nos ribeirinhos do norte brasileiro, no sertão nordestino, meu Deus, o som que atravessa as fronteiras do nosso Brasil, também chegando em toda a América do Sul, através da internet, chegando em todo o Brasil, alcançando, Senhor, os lugares mais longínquos. Pai, eu quero Te pedir a Tua proteção divina. Eu quero, Senhor, Te suplicar que acampe o Teu anjo ao nosso redor. Dê ordem, Senhor, ao Teu anjo para nos guardarem em todos os nossos caminhos, como está no Salmo 91. Senhor, nos livrando dos perigos, das setas, Senhor, das potestades malignas que tentam contra a nossa vida todos os dias, porque a vontade do nosso adversário é matar, roubar, destruir, mas o Senhor é o Deus que veio para nos trazer vida e vida com abundância. Espírito Santo, eu oro em nome de Jesus para que o Senhor nos dê direcionamento divino e sabedoria para a tomada de decisões. Meu Pai, todos os dias, uma bifurcação, uma escolha, não só uma, na verdade várias, Senhor. Nós precisamos escolher entre uma decisão e outra. E às vezes nós não temos esta capacidade. Por que, Senhor, esta capacidade requer muita sabedoria, Senhor, análise, e situações que ainda não aconteceram, que não estão ao nosso alcance, não conseguimos identificá-las, vislumbrarmos, Senhor. Mas o Senhor é aquele que nos dá força para que nós possamos vencermos todas as adversidades pelo Teu amor, pelo Teu carinho. O Senhor que conhece todas as coisas, o Senhor conhece o passado, o presente, onde estamos e também o futuro. O Senhor está em todos os lugares, em todos os tempos. O Senhor está no nosso futuro. O Senhor sabe onde estaremos daqui a 2 dias, como estaremos daqui a 1 semana, daqui 10 anos. O Senhor sabe, Pai. E é por isso que através das Sagradas Escrituras, o Senhor consegue nos orientar e nós conseguimos ser orientados por Ti para que possamos ter uma vida boa, agradável, uma vida, Senhor, cheia de paz, regozijo, alegria. Mas isto tão somente se nós em Ti confiarmos, entregarmos os nossos caminhos ao Senhor. Meu Pai, eu também Te peço em oração neste momento, em favor da cura divina, Senhor, da cura física, da cura emocional, da libertação completa que esta pessoa está precisando agora. Senhor Jesus, eu oro para que esta patologia seja repreendida em nome do Senhor Jesus. Esta doença do organismo, esta enfermidade, esta dor, sofrimento, Espírito Santo de Deus, eu oro para que a enfermidade psicológica, a doença na psique, esta ansiedade, depressão, esta baixa autoestima, este desejo suicida, todas essas doenças, as enfermidades geradas por tantas coisas no nosso século, Senhor, é o trabalho, o dia a dia, as atividades, coisas que nos levam para tão longe de Ti, nos levam para tão longe da Tua presença, a preço de enfermidades, doenças, Senhor, que acabam deixando-nos no chão. Mas agora esta pessoa que está orando comigo, esse irmão, este jovem, esta jovem, este senhor, esta senhora, está em lágrimas orando e pedindo: Senhor, faça um milagre em minha vida. Senhor, faça uma obra em mim, pelo Teu amor, pela tua graça. Não somos merecedores, não somos dignos, mas o Senhor é bom. A tua misericórdia estende-se de geração em geração e tem nos alcançado. Cure esta pessoa, Jesus, a libertando dos medicamentos, dos remédios, Senhor, desses cuidados paliativos. Esta pessoa que ora ou outra entra em crise, não consegue nem explicar o que se passa. É uma sensação de pânico terrível. E a enfermidade da psique que se manifesta também no corpo físico, a enfermidade psicossomática. Esta doença, meu Pai, que está tirando aos poucos a alegria de viver. Senhor, o sentido, o sabor da vida. Mas como nós já aprendemos nessa madrugada, o Senhor nos deixou a paz que excede todo entendimento. E é uma paz que o mundo não tem, não pode oferecer. Porque é uma paz que o Senhor nos dá, o Senhor nos dá. E o mundo não pode dar. Senhor, cure também esta doença no corpo físico. Senhor, esta enfermidade terrível que tem deixado esta pessoa definhando. Em nome de Jesus. Em nome de Jesus, eu oro para que esta doença seja repreendida. Senhor Pai, a enfermidade da cabeça, a enfermidade no coração, a enfermidade, Senhor, no sangue, esta doença nos ossos, em nome de Jesus, Pai, que esta doença seja repreendida, esta patologia, esta infecção, esta doença respiratória, Senhor, esta infecção intestinal, esta doença crônica, esta hipertensão, esta diabetes, seja repreendida agora em nome de Jesus Cristo. Doenças malignas, doenças terríveis, saiam em nome de Jesus. Sejam repreendidas em nome do Senhor Jesus. Osteoporose, doença nos ossos, saiam. Doenças cardiovasculares, em nome de Jesus. Enfermidades do coração, doenças neurológicas, Alzheimer, Parkinson, sejam repreendidas em nome de Jesus Cristo. Pai, pelo teu amor, pelo teu cuidado, repreenda, Senhor, a enfermidade nos olhos, as doenças, Senhor, que atingem a visão, as doenças mentais, Senhor, as enfermidades terríveis, meu Pai, terríveis. Esta enfermidade, Senhor, que ainda não foi diagnosticada, porque é tudo muito novo para a medicina, se manifestou nesta pessoa e traz terríveis dores. Em nome de Jesus. Aleluias. Que agora esta enfermidade que está atingindo este meu irmão, esta minha irmã, seja banido. Esta doença que nem a morfina consegue resolver. Essa enfermidade que nem os medicamentos mais fortes para contenção de dores sobre-humanas. Essa enfermidade terrível, Senhor, que tem atingido a imunidade, que atinge, Senhor, as vitaminas do corpo, os hormônios. Meu Pai, desregulando tudo, tudo fica desregulado no dia a dia, uma catástrofe, Jesus. Isso é uma consequência direta do pecado, da morte que o pecado traz. Senhor, isso é algo que o Senhor não quer para nós. Mas o Senhor é o Deus de Abraão, Isaque, Jacó, que agora nos dá a paz em todas as circunstâncias da vida. Senhor, este coração que está em luto, traga conforto, consolo. Meu Deus querido, não é fácil. É difícil, sim, somos humanos. Sentimos a dor da ausência, da perda. Mas o Senhor está conosco, Tu és o Emmanuel. Meu Pai, meu Abba, Deus conosco, ouve a nossa oração nesta madrugada. Ouve o nosso clamor. Dê a esta pessoa um sono tranquilo. Senhor, há tantos dias que este irmão não dorme, que esta irmã não dorme. Mas depois desta oração, eles vão dormir tranquilamente, porque a tua paz e o teu amor estão superabundando em meio a esta tragédia. Em nome de Jesus eu oro. Em nome de Jesus eu te agradeço. Salva as almas, curando-as espiritualmente, as libertando de todo o perigo, de todo o mal que o diabo tenta as setar para distanciarem-se de tua presença. Mas em nome de teu Filho amado Jesus Cristo, eu oro e agradeço pela vitória que o Senhor tem entregado aos teus filhos e servos, em nome de Jesus.

6h26 em São Paulo. Agora eu quero conversar com você que ainda não se entregou a Cristo como o teu único e suficiente Salvador. É importante que você faça isso, porque uma vez que você entrega a sua vida a Cristo, Ele cuida de você, Ele zela da tua vida, Ele cuida da tua família. E sabe essas problemáticas da vida, essas mazelas, esses problemas terríveis? O Senhor cuida disso para você. Ele te dá paz, tranquilidade, estratégias. Assim como aconteceu na vida do rei Josafá, quando ele estava prestes a entrar em conflito, naquele combate contra três grandes nações que se levantaram contra ele, contra o reino de Judá, o nosso Deus deu vitória. E Ele quer te dar vitória também. Faça as palavras de confissão comigo e aceite ao Senhor Jesus como o teu único e suficiente Salvador.

0: cumprindo o que a palavra de Deus nos orienta. Na carta aos Romanos, capítulo 10, versículos 9 e 10, que diz, a saber, se com a tua boca confessares ao Senhor Jesus, e em teu coração creres que Deus o ressuscitou dos mortos, serás salvo, visto que com o coração se crê para a justiça, e com a boca se faz confissão para a salvação. Repita comigo as seguintes palavras. Senhor Jesus, eu reconheço que o Senhor morreu por mim na cruz e ressuscitou ao terceiro dia para me dar vida eterna. Hoje eu me arrependo de todos os meus pecados e abro o meu coração. Senhor Jesus, eu te aceito como o meu único Senhor e Salvador. Escreva o meu nome no livro da vida e sela com o teu sangue carmesim. Transforma a minha história, guia os meus passos e enche-me com o teu Espírito Santo, porque a partir de hoje eu sou teu e tu és meu. Parabéns por essa iniciativa. Visite a nossa Igreja Pentecostal Deus e Amor, porque a partir de hoje você é da nossa família. ipda.com.br/endereços, você localiza a IPDA, a nossa Igreja Deus e Amor, mais perto de você. E participa de um culto. Conversa com o pastor, se prepara para o batismo, cumpra a justiça divina. E se você não sabe como começar, você quer uma orientação antes de ir até o culto, para conversar com o pastor pessoalmente, mande uma mensagem para o 11 98292-3392. É o nosso WhatsApp disponível para você. Você pode mandar à vontade mensagens. A nossa equipe de relacionamento vai comunicar com você. Os nossos pastores, obreiros, vão te passar todas as nossas orientações. Orientações para você no que diz respeito ao início da sua nova vida em Cristo Jesus. Agora são 2:30. Um bom dia para você ligado conosco aqui na programação da rádio Deus é Amor. É um momento muito importante. Que o Senhor te abençoe e guarde a todo momento. Nós vamos agora ao Bíblia em Foco com o nosso querido pastor Kleber de Oliveira. Ele vai falar sobre evitar julgamentos. É importante, é para você, é a palavra de Deus falando ao seu coração, alimentando a sua alma.
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3: Querida audiência desta maravilhosa programação, quero convidá-los àquele momento todo especial de meditação. Antes de lermos a palavra de Deus, é inevitável falarmos de uma realidade que é nos apresentada todos os dias. É impossível você ouvir uma pessoa falando, alguém se expressando, alguém se posicionando ou até mesmo tomando decisões sem que, consciente ou inconscientemente, ao ouvi-los, ao vê-los, tomemos a decisão de emitir um juízo. E é sobre isso que nós vamos tratar. A Bíblia diz no livro de São João, capítulo de número 8, versículo de número 15, que o próprio Jesus, ele está explicando aos fariseus que estavam se contrapondo ao seu testemunho, aquilo que ele dizia. E chegou um momento que os próprios fariseus não suportaram, mas se levantaram em juízo contra o próprio Jesus. A Bíblia diz no capítulo 8, no versículo 15, que o próprio Jesus usa em sua defesa estas palavras. Vós julgais segundo a carne, e eu a ninguém julgo. Se eu julgo, o meu juízo é verdadeiro, porque não sou eu só, porém eu e aquele que me enviou. No capítulo 8, versículo 14 e 15, que acabamos de ler, vamos entender que Jesus não estava emitindo juízo mas estava diante dos fariseus, que a Bíblia diz que Jesus lhes respondeu com uma missão: revelar que eles estavam acabando de posicionar de uma maneira equivocada, porque a Bíblia diz que então lhe objetaram os fariseus: tu dás testemunho de ti mesmo, logo o teu testemunho não é verdadeiro. A primeira coisa que os fariseus estavam fazendo, ouvindo a Jesus, eles estavam dizendo que a sua obra não era autêntica. Segundo, eles estavam dizendo que Jesus não tinha testemunho e nem condição para dar dele mesmo uma certeza de verdade ou validar o seu testemunho, porque ele estava só naquilo que fazia. Então Jesus diz: vós julgais segundo a carne, e eu a ninguém julgo. Jesus estabelece um princípio e está dizendo que todos aqueles que estão vivendo esta tentação de julgar ou de emitir um juízo, o fazem porque eles estão vendo, ouvindo e vivendo alguma situação em sua vida, em seu mundo, que está lhes impelindo a tomar uma decisão e emitir um juízo. Porém, a Bíblia diz em Romanos 2, no versículo 1, Paulo está dizendo que cada qual que emite um juízo, ele está se colocando na condição de condenação. Porque a Bíblia afirma dizendo: portanto, és indesculpável, ó homem, quando julgas, quem quer que sejas, porque no que julgas a outro, a ti mesmo te condenas, pois praticas as próprias coisas que condenas. A Bíblia já está nos dizendo que, a partir do momento que eu e você nos levantamos em julgamento e juízo, nós estamos sentenciando a nossa própria vida. A Bíblia ainda estabelece que quando nós o fazemos, não estamos esperando ou vivendo a oportunidade de que alguém nos sentencie, de que alguém nos condene, de que alguém nos censure, mas a Bíblia diz, está dizendo que nós mesmos nos condenamos ao fazer o juízo. Porque o próprio Jesus, no livro de São Mateus, no capítulo 7, no versículo de número 2, ele acrescenta dizendo: porque com o juízo com que julgardes sereis julgados, e com a medida com que tiverdes medido, vos hão de medir também a vós. E nós bem sabemos que o juízo de Deus é segundo a verdade, e todos aqueles que praticam o juízo, a Bíblia acrescenta em Romanos 2:2, que o juízo de Deus é contra todos aqueles que praticam tais coisas. Então não estamos apenas nos condenando, mas estamos levando a nossa própria vida ao juízo quando julgamos alguém. E a Bíblia, que é inerrante, estabelece um terceiro princípio que nós devemos colocar a nossa atenção. Quando a Bíblia diz: tu, homem, que condenas os que praticam tais coisas e fazes as mesmas, pensas que te livrarás do juízo de Deus? Sempre quando estamos julgando, e devemos entender a diferença entre posicionar-se e julgar. A Bíblia diz que nós o fazemos porque nos nossos pensamentos nós entendemos que sentenciamos algo, que julgando algo como errado, julgando algo como desnecessário, como destruidor, como nocivo, nós estamos inocentando a nós mesmos. E a Bíblia diz que só há um jeito de nós nos inocentarmos. Não é julgando ou tomando decisões de juízo pensando que vamos escapar. Os nossos pensamentos não nos pode livrar, mas a nossa decisão de ir a Cristo, o justo juiz, o único que pode nos livrar da sentença, tanto presente como futura. E a Bíblia deixa claro que quando estamos condenando uma prática, condenando alguém, condenando uma situação, a Bíblia diz que mesmo não estando praticando, ou estando praticando aquilo que condenamos, a Bíblia diz que nós não temos autoridade de Deus para julgar. Porque fazendo isso estamos desprezando as riquezas da bondade de Deus, da tolerância, da longanimidade de Deus, ignorando que é a bondade de Deus que nos conduz ao arrependimento. E aqui eu trago um ponto importante para finalizar esta palavra. É o arrependimento sobre todas as práticas do apontar de dedo, do sentenciar em palavra, do emitir juízos que pode nos livrar. Quem sabe você foi tentado ou até mesmo levado a pronunciar palavras de julgamento e juízo. Quem sabe você até se levantou e condenou certas práticas, atos, atitudes, pessoas, pensando que você estava isento. Quantas vezes apontamos e colocamos em evidência aqueles que estão errando e não olhamos para nós que estamos sujeitos aos mesmos erros? Quantas vezes ao examinar identificamos aquilo que está de errado e nos levantamos com autoridade e começamos a protestar, mas não tomamos a decisão que manda a Bíblia? No livro de Coríntios, no capítulo de número 11, versículo 21, o Senhor nos afirma dizendo, porque se nos julgássemos a nós mesmos, não seríamos julgados, mas quando somos julgados, somos disciplinados pelo próprio Senhor para não sermos condenados com o mundo. Depois do arrependimento, a segunda postura que nós tomamos é nunca mais apontar ou buscar juízo ou sentença sobre alguém que está à nossa frente, independente dos seus erros. Mas a Bíblia manda julgar a nós mesmos para que não sejamos julgados. A Bíblia nos manda colocar na cadeira e levantar dentre nós irmãos que tenham condição de resolver as nossas querelas e não levar a nenhum juízo, porque a Bíblia diz no livro de Coríntios que nós fomos convidados e estamos separados para julgar até os anjos e os moradores da terra. Então, assuma a sua postura de cristão e se vem ao seu coração aquele desejo ou aquela vontade de emitir a sua opinião e ela se tornar um juízo que pode te levar à condenação, escape pela sua alma. Não o faça, porque se guardando de julgar, você está guardando a sua própria alma, a sua própria vida, e vale muito a pena continuar nesta fé e esperança de Cristo Jesus, que é o justo juiz, e que ele mesmo afirmou dizendo, eu a ninguém julgo. E quando pregava, ele afirmava, se aqueles que estão ouvindo a minha palavra não creem, eu não julgo e nem emito juízo sobre eles. A palavra que vos tenho pregado, essa vos julgará. Essa trará salvação ou sentença? Salvação para aqueles que tomaram a decisão de aceitar a verdade e escapar do juízo. Condenação para aqueles que disseram não para a salvação e aceitaram o juízo. Receba esta palavra. Ela é poderosa em Cristo Jesus para te justificar e até dos seus erros, faltas e falhas, apagar todas as transgressões e te levar inocente, lavado e purificado no sangue de Cristo, para viver o que ele tem para você, não juízo e sentença, mas justificação e salvação pelo sacrifício bendito de Jesus. Que esta palavra possa te ajudar, te iluminar em todas as decisões que a partir de agora você irá tomar em sua vida.
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0: 2:44. Daqui a pouco tem mais oração para você aqui na Rádio Deus e Amor, com o nosso querido pastor Lorival de Almeida. Ore conosco. 3:00 da manhã vai ser essa oração especial para você e com você, claro. Então mande a sua mensagem para cá. 11 982 92 33 92. Continua no ar a rede de apoio da madrugada do Socorro de Deus, a maior rede de rádios do Brasil, com um propósito: levar as boas novas de Cristo, de salvação, de perdão, de cura divina para você. Você que está aí no presídio, saiba que Cristo quer te salvar, Ele quer mudar a tua vida, Ele quer transformar quem você é. Você não precisa acabar nisso. Você não precisa dizer que basta, este é o ponto final para mim. Jesus é a vida eterna. Jesus é o caminho, a verdade e a vida. Permita que este caminho te encontre. Trilhe este caminho. Permita que Cristo Jesus encontre você e a tua vida será transformada. Você que me acompanha no hospital, ou você que está aí num cuidado paliativo com o paciente, saiba que Cristo pode restaurar essa saúde. Coloque diante das potentes mãos do Senhor aquilo que você precisa. Em oração daqui a pouco com o pastor Lorival de Almeida aqui na Rádio Deus e Amor. As pessoas estão interagindo, participando. Angélica mandou uma mensagem para cá. Bom dia, Angélica, para você e para toda a sua família. O código DDD dela é o 11, final de contato 9459. O Celso Ferreira também mandou uma mensagem, código DDD 12, final 8035. Bom dia para vocês, tá bom? A Terezinha Bueno mandou uma mensagem aqui, uma foto. Deus abençoe, Terezinha. Obrigado por sua mensagem aqui também, tá bom? 2:46 em São Paulo, vamos a mais um depoimento que Cristo tem feito na Igreja Pentecostal Deus e Amor, porque hoje é a quarta do grande mover de Deus. A quarta do grande mover de Deus. Pastor Milton Almeida vai pregar a palavra às 9:00 da manhã e às 3:00 da tarde será com o pastor Rivaí Silva aqui na Avenida Prefeito Passos, número 10, no bairro da Liberdade, no centro da capital dos Bandeirantes.
1: A paz do Senhor Jesus, me chamo Daniela Pereira, moro na cidade de São Manuel, interior de São Paulo. Gostaria de contar um grande milagre que Deus fez na minha vida. Eu estava gestante do meu segundo filho e eu vinha já acompanhando, né, desde a primeira gestação, que eu tinha hipotireoidismo, né, que é uma disfunção na tireoide, a qual ela não funciona normalmente, né, e acaba produzindo pouco hormônio para o nosso corpo. E desde a primeira gestação já vim acompanhando com um endocrinologista, engravidei do meu segundo filho, e aí a médica do pré-natal falou assim, então vamos fazer uma ultrassom, e porque a dosagem que ela toma do medicamento é baixa, então vamos fazer só uma ultrassom, que eu acredito que ela não tenha nada, e aí a gente já pode até tirar a medicação dela. E nesse período eu estava com 3 meses de gravidez e fiz a ultrassom e a médica olhou para mim e falou assim, olha, você tem 2 tumores na tireoide, se vai precisar fazer a biópsia ou não, aí o seu médico vai decidir. Cheguei na consulta de pré-natal, 2 médicos estavam ali e aí o médico falou para a doutora, falou assim, o que você acha? Ela falou assim, olha, os tumores estão muito grandes, é uma probabilidade de ser câncer. Eu sugeria fazer a biópsia. Aí ele olhou para ela e falou assim, mas não adianta fazer a biópsia agora, porque se for câncer, ela não pode fazer nenhum tratamento agora por causa da gravidez. Aí nesse período eu segui, né, com o pré-natal do meu filho, na época da pandemia ainda, teve muitas complicações, né, eu tive Covid, precisei ficar internada, e depois disso, acabou que o exame deu muito alterado, aí o médico pediu a biópsia. E antes de fazer a biópsia, eu fiz um pacto com Deus. Eu falei, Senhor, se eu não precisar fazer a biópsia, eu prometo ao Senhor contar esse testemunho no programa Voz da Libertação e dar um culto de agradecimento a Ti, meu Deus, na sede mundial Também prometo ajudar a Fundação Reviver enquanto eu viver nessa terra. E depois deste voto, estava marcado a biópsia, fui fazer a biópsia, chegou na hora da biópsia. Eu tinha 2 nódulos, um em cada lado da tireoide. Aí os médicos, né, pediram para me deitar na mesa, começaram a ultrassom, e aí de repente eles começaram a falar um com o outro. Mas onde está o nódulo? Aqui não tem nenhum nódulo. E procuraram, viram a outra ultrassom, que constava os 2 nódulos na tireoide. E para a honra e glória do Senhor, depois deles analisarem, fazerem a ultrassom e procurarem, eles não acharam mais os nódulos na tireoide. Desapareceram e eu não precisei fazer a biópsia. E estou aqui cumprindo o meu voto de contar o testemunho. Falo para você que está ouvindo esse testemunho, não desista. Por mais que pareça impossível, faça o seu voto com Deus. Ore a Deus, porque o Deus da igreja, Deus amor, Ele ouve você. Deus abençoe os irmãos. Fiquem na paz do Senhor.
0: 3:50. Está aí, que lindo depoimento. Transformação de vida. Uma vida nova em Cristo Jesus é possível. Tudo é possível àquele que crê. O mundo prega uma esperança que morre. Sabe aquele dizer popular? A esperança é a última que morre, viu? Mas nós, servos de Deus, pregamos uma esperança que ressuscitou e é a primícia daqueles que ressuscitarão. Jesus é o nome da nossa esperança. Cristo é a esperança. E Ele não está morto. Ele está vivo. E a palavra de Deus diz que aquele que crê nele, ainda que esteja morto, viverá. Então você que está aí acompanhando a Rádio Deus e Amor, ouviu esse lindo depoimento de transformação de vida, não é apenas uma consultoria que nós passamos aqui. Nem se trata disso. Não temos coaches aqui na Igreja Deus e Amor. Treinadores para a vida, pessoas que vão massagear o ego e te mostrar a tua melhor forma, a melhor versão de você. Não, não é nosso intuito. O intuito aqui é fazer com que a palavra que purifica, a palavra que santifica, a palavra de Deus trabalhe em seu coração. E a partir do momento que esta palavra trabalhar no seu coração, transformar você de dentro, do intra, do teu ser, então as coisas vão fluir naturalmente. Você não precisa vir à igreja para buscar a tua melhor versão. Porque Jesus é a tua melhor versão. E quando nós somos imitadores de Cristo, então tudo vai bem. Você passa a ter mais confiança, você passa a orar mais, a jejuar, a amar mais o próximo, porque tudo isso Cristo fez. Jesus, o Cristo, mesmo sendo o verdadeiro e único Filho de Deus, viveu uma vida incessante em oração, jejum, compaixão, empatia, amor. E eu digo aqui não do amor filial, o amor eros, mas eu digo do amor ágape, o amor incondicional, o amor de Deus para com a humanidade, o amor que nós precisamos cultivar. Deixe Deus falar em seu coração. Olha, o convite fica para você que está acompanhando a nossa rádio. Às 9:00 da manhã, pastor Milton Almeida vai pregar a palavra de Deus e orar por todos, aqui na sede mundial da nossa igreja. O templo é gigantesco e o culto vai acontecer no Salão 2, bem na entrada principal, na Prefeito Passos 10, tem 4 elevadores. Mas você não precisa se preocupar. Se você esquecer algumas orientações ou detalhes da orientação, não se preocupe. Só venha. Chegue ao endereço. Avenida Prefeito Passos 10. Você chega aí, tem 4 elevadores, você vai chamar um, vai apertar no número 1. E dali os obreiros vão te conduzir até o salão. Na verdade, já tem obreiros desde o portão da sede mundial, para te receber com aquele sorriso, com entusiasmo, com amor. Aí você vai participar conosco de um culto. Você não vem para assistir o culto, você vem para participar desse culto a Deus. Você vem para cultuar. Nesse momento você vai esquecer, entre aspas, é claro. Por que entre aspas? Porque a gente chega na igreja, as problemáticas continuam. Mas só que dessa vez você vai se concentrar na adoração. Você vai se ligar com Deus no trono da graça. Pastor Milton vai pregar a palavra. Você não vai contar os seus problemas para ninguém. Não que nós não queiramos saber. Não, mas porque o Espírito Santo vai revelar a você. Não é que nós não queremos. É porque Deus já fala através da palavra. E é porque Ele vai revelar através do Pastor Milton. E depois Ele vai fazer aquela oração especial, que nós aqui chamamos de explosão de milagres. A enfermidade vai ser repreendida. Qualquer tipo de doença, seja doenças neurológicas, psicológicas, psicossomáticas, patologias no corpo, essas doenças vão cair por terra em nome de Jesus. E à tarde o pastor Rivaí Silva é quem prega. Ele prega e ora, e os milagres de Deus também acontecem. Tudo isso aqui na Avenida Prefeito Passos, número 10. Você ouviu bem? Então pegue papel, caneta, ou se você preferir também pode anotar aí no bloco de informações do seu celular, do seu telefone. Avenida Prefeito Passos, número 10, na Liberdade. Nós estamos ao lado do INSS Central e também bem em frente ao viaduto da Rua da Moca. Há poucos minutos, eu estimo que 5 minutos é o suficiente, uma boa caminhada da estação de metrô mais próxima à sede mundial, que é a Pedro II, linha 3 vermelha. Você que fizer a baldeação, a integração aqui na Sé, é só pegar sentido Corinthians e Itaquera. Você vai descer, você que vier de outra linha, fazer a baldeação, que é aquela transição da linha ferroviária do metrô para a linha 3 vermelha. Você não vai pegar sentido Barra Funda, você vai pegar sentido Corinthians e Itaquera. Vai viajar apenas uma estação, que já é a nossa. Da Sé, a próxima estação com destino Corinthians e Itaquera é o Parque Dom Pedro II ou Metrô Pedro II. Nesta você vai descer e vai caminhar pela Avenida do Estado e vai entrar pela Avenida Prefeito Passos, número 10. O templo é gigantesco, ao longe você já avista a sede mundial, e bem na recepção os nossos obreiros e obreiras te receberão com braços abertos. Amor, carinho, solidariedade, empatia e, é claro, com um coração disposto a orar com você. Tudo isso aqui na sede mundial da nossa Igreja Deus e Amor. Agora são 2h59, a gente vai identificar as emissoras, porque em sequência tem oração com o pastor Lorival de Almeida. E a gente volta em sequência para fazer a sua companhia até as 5 horas, nesta madrugada do Socorro de Deus. Comunicação é do seu irmão em Cristo, diácono Natiel Reis, trabalhos técnicos, Lucas Ione, Na produção, Moisés Azevedo, programação, Márcio Luiz com S, direção e supervisão é da nossa irmã Irene Miranda. E hoje aqui no WhatsApp está o nosso querido irmão Cleiton. Agora são 3 horas. Bom dia para você.
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6: 3 horas e 1 minuto.
7: O Senhor Jesus nos promete em sua palavra no livro de João, capítulo 14, versículos 13 e 14.
8: E eu farei o que vocês pedirem em meu nome, para que o Pai seja glorificado no Filho. O que vocês pedirem em meu nome, eu farei.
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seguinte, nós vamos orar a Deus nesse momento, buscar a presença de Deus. Ore, vamos orar juntos, vamos. Deus tem tanta coisa a fazer na nossa vida ainda hoje, hein? Vamos lá? Prepara o seu coração aí. Maravilhoso Deus, muito obrigado, Senhor, pelas bênçãos derramadas até aqui, pela nossa vida e por todas as coisas que o Senhor tem feito em nosso favor. Eu agradeço o Senhor de todo o meu coração, também pelas batalhas, obrigado pelas experiências, obrigado pela nossa salvação que nos foi comprada na cruz do Calvário. Obrigado, Senhor meu Deus, pelos nossos milhões de ouvintes que estão orando neste momento conosco, no mundo inteiro, através da internet, dos aplicativos, as pessoas que estão nos seus automóveis, em suas casas. E sei, ó Deus, que os ânimos estão diferentes, como não poderia ser diferente, Senhor. Temos pessoas alegres, temos pessoas não tão alegres, pessoas, ó Deus, totalmente carentes de ajuda imediata. Senhor, outras pessoas que estão atravessando vales terríveis, profundos, e até mesmo pensam que não terão mais esperança de vencer a situação que estão vivendo. Senhor da glória, eu não quero, meu Deus, orar e ter a minha oração impedida, mas eu peço ao Senhor em nome de Jesus, sabendo que os nossos pecados colocam entre nós e o Senhor uma barreira, eu quero pedir perdão, Senhor meu Deus, por todos os meus pecados, as minhas iniquidades, as coisas que falamos, pensamos, as nossas atitudes erradas. Como homens, ó Deus, entendemos, como homem entendo, ó Deus, a minha fragilidade, entendo as minhas debilidades e peço ao Senhor, ó Deus, que venha me lavar na sua palavra e purificar-me no sangue de Jesus Cristo. Eu quero, meu Deus, com ousadia adentrar ao teu santuário e chegar diante do trono da tua misericórdia e ser atendido não só para mim ou por mim, mas ser atendido, ó Deus, em favor de todas as pessoas que estão acompanhando a nossa programação e estão buscando socorro, estão buscando ajuda. Senhor, meu Deus, nós somos carentes de ti. Somos carentes do teu amor, carentes da tua misericórdia. Senhor, meu Deus, sem o Senhor nós temos uma total insegurança para tudo, Senhor. Nós temos medo. Sem o Senhor nós não conseguimos avançar. Sem o Senhor nós nos sentimos totalmente desprovidos de qualquer tipo de defesa, qualquer tipo de coisa, ó Deus, que possa nos indicar qualquer caminho que nos conduza a qualquer tipo de vitória. Senhor da glória, glorificado e exaltado é o nome do Senhor. Nós estamos aqui, ó Deus, e os nossos corações fervilham em fazer a sua vontade. Mas posso parafrasear o apóstolo São Paulo, Senhor, porque as coisas que às vezes, meu Deus, boas queremos fazer, nós não conseguimos fazer. Mas o mal, Senhor, que está sempre pertinho de nós, que nós não queremos, isso às vezes fazemos. Por isso, ó Deus, nós entendemos a nossa dependência total do Senhor e entendemos, ó Deus, a nossa fixação na sua misericórdia. Pai de amor, Deus de poder, sabemos que temos uma missão a cumprir. Sabemos, ó Deus, que o nosso trabalho é profundamente espiritual. Nós sabemos, ó Deus, que tem uma carreira, tem vidas para serem alcançadas. Tem tanta coisa, ó Deus, que nós temos de fazer para o Senhor. Coisas que o mundo vai olhar com outros olhos, não vai entender. Mas nós estamos calibrados, alinhados contigo. E nós sabemos, ó Deus, que o que temos de fazer é o que temos de fazer. É o que perfaz a sua vontade. Senhor, de misericórdias, quantas vidas estão perecendo nesse momento. E quantos servos do Senhor estão preparados para fazer uma grande obra nesse dia. Usa eles, meu Deus. Usa os teus servos. Aqueles que são verdadeiramente servos do Senhor. Homens honestos. Homens separados para o Senhor.
Eu sei, ó Deus, que vidas oprimidas, abatidas, perdidas, vidas, ó Deus, que precisam ser registradas no livro da vida, estarão diante da exposição da sua palavra nesse dia, e algumas estão nesse momento, que sejam alcançadas pelo Senhor. Que as palavras, ó Deus, que saírem da boca dos ungidos do Senhor, possam prosperar sendo a palavra do Senhor. Posso alcançar esse coração, tocar lá no âmago dessa vida, dessa alma. E que essa vida seja alcançada, que ela possa reconsiderar a sua posição e tomar a decisão correta. Senhor, meu Deus, eu glorifico o Senhor com toda a força do meu ser. Eu exalto o nome do Senhor com toda a força do meu coração. Porque o Senhor é digno de toda honra. O Senhor é digno de toda glória. O Senhor é digno de toda glorificação. Eu te exalto, meu Deus. Porque eu sei que neste momento o Senhor está trabalhando. Eu sei que neste momento, ó Deus, vidas estão sendo alcançadas pelo Senhor. Sei que nesse instante Satanás está completamente acuado, porque o Senhor está agindo. O Senhor está agindo. Eu tenho certeza que o Senhor está agindo. O Senhor está fazendo uma grande obra em favor destes corações abatidos. O Senhor está neste momento levantando, Senhor, essas vidas que por muito tempo ficaram com essa dor encerrada no peito. Essas vidas, ó Deus, que por muito tempo ficaram amarradas a uma situação desastrosa, uma situação de medo, uma situação de derrota. Em nome de Jesus Cristo, ó Deus, continue essa ação nessa vida, nesse coração, nessas pessoas. Todo império do inferno, eu peço ao Senhor agora, meu Deus, coloca a sua mão, meu Pai, para destruir esse império opressor, esse império maligno, essa força tenebrosa, essa força de destruição de massas. Repreendo-te agora, espírito imundo, em nome de Jesus Cristo. Eu te repreendo em nome de Jesus Cristo. Vai-te dessa vida agora. Sei que é você, espírito imundo, trazendo destruição, trazendo morte, trazendo todo tipo de coisa ruim. E essa vida já não mais vive. Essa vida já nem mais vegeta. Essa vida está morta. Morta no medo. Morta na prisão, na opressão. Essa vida não tem vida, não tem luz. Essa vida não tem nenhuma perspectiva. Toma ação agora, meu Deus, em nome de Jesus. Eu não estou clamando a supostos deuses. Eu não estou clamando a seres inanimados que não podem ouvir. Não estou clamando a obras da criação da mão humana. Eu estou clamando ao Senhor, meu Deus, Criador dos céus, da terra, conhecedor de todas as galáxias, conhecedor de todas as nossas necessidades e conhecedor da fé que se encerra em nosso peito. Senhor, meu Deus, em nome de Jesus, levanta a pessoa doente nesse momento, essa pessoa que está aflita, Senhor, porque vem sendo consumida por essa doença, por essa enfermidade que a tem levado, meu Deus, a uma situação de dor, de desespero. Eu repreendo, Senhor, meu Deus, toda a dor que afeta esse corpo, toda a dor que afeta essa vida. Eu repreendo, Senhor, meu Deus, todos os sentimentos espirituais que atingem essa vida de forma negativa, tirando dela, Senhor, a perspectiva de uma vitória, de um novo amanhecer. Eu te repreendo, espírito imundo. Você que entrou nessa casa com sede de destruição, você que está dividindo essa família, você que está trazendo entendimentos diferenciados, você que está trazendo uma configuração nessa mente diferenciada da configuração estabelecida por Deus em todos os segmentos da vida, dentro da família, dentro da sociedade, dentro da igreja.
Eu te repreendo, espírito imundo. Cessa agora a sua operação nessa casa. Esse jovem, essa jovem, esse pai de família, esse avô, essa mãe, estão orando comigo agora, clamando pelo socorro. E eu, meu Deus, sei que o Senhor é o nosso socorro. Socorro presente no momento da angústia. Socorro presente no momento da dor. Eu te repreendo, dor. Eu te repreendo, espírito imundo. Eu te repreendo, destruição massiva. Eu te repreendo, espírito da morte. Saia dessa casa agora, vai saindo. Você induziu essa pessoa a esse estado de drogas, a esse estado de prostituição, a essa vida de mentiras. Senhor meu Deus, quantas pessoas preferem viver a vida da máscara, a vida mascarada pela mentira, a vida da hipocrisia. Senhor meu Deus, o Senhor é Deus tremendo para aclarar, fazer brilhar a luz da verdade nesse coração, nessa vida, nessas pessoas. Senhor, que a verdade do Senhor uma vez mais venha a triunfar na direção daqueles que buscam, Senhor, a verdade que conduz à vida eterna. Eu repreendo, meu Deus, todas as setas da mentira. Eu repreendo a lança que transpassa esse coração, levando o veneno da mentira, da hipocrisia, espírito maligno que faz com que essa pessoa esteja sossegada na sua própria mentira e no seu engano. Eu te repreendo agora, vai embora, vai embora. O meu Deus estende a mão agora. O meu Deus estende o tapete da vida. O meu Deus estende agora o tapete da esperança. Em nome de Jesus, vai embora poder da mentira. Vai embora poder da morte. Meu Deus, quantas pessoas em estado avançado de depressão. Esse estado está tão confuso nessa mente. A própria medicina já não sabe mais, Senhor, decifrar o que é a depressão e o que é, meu Deus, aquilo que entendem eles ser uma certa loucura. Senhor, meu Deus, eu sei que o Senhor pode levantar essa pessoa desse estado de morte. Sei, Senhor, meu Pai, que o Senhor pode curar, Senhor, meu Deus, as questões químicas, as questões psíquicas, as questões psicológicas, as questões induzidas e que induzem, Senhor, meu Deus, às questões psicossomáticas. Eu sei que o Senhor pode, Senhor, meu Deus, agora fazer valer o seu poder nessa casa, seja ela humilde, seja ela na comunidade, seja na mansão, seja no apartamento riquíssimo, ou seja no apartamento pobrezinho. Eu sei que o Senhor pode agir agora. Eu sei que o Senhor não tem prazer no sofrimento de ninguém. Em nome de Jesus, meu Deus, vá aliviando esse coração sofredor. Vá aliviando esse coração, meu Deus, que só pode esperar no Senhor a partir deste momento. Porque os recursos naturais, científicos e medicinais já nada mais podem fazer para tornar essa vida uma vida liberta. Uma vida diferenciada, que marca a diferença. Uma vida, meu Deus, onde claramente se poderia ver a glorificação, Senhor, através desse corpo, dessa vida, pela operação que o Senhor está realizando. Ou seja, meu Deus, o Senhor vai ser glorificado. O Senhor será glorificado. Sim, meu Deus, na operação que o Senhor fizer, através, Senhor, da sua misericórdia nessa vida, nessa casa, nessa pessoa. Quanta gente à beira da morte nesse momento. Quantas famílias, Senhor, em lágrimas aguardam somente o momento da última respiração, do último suspiro. Ah, meu Deus, é verdade. Quantas pessoas estão chorando, porque sabem, Senhor, que resta a essa vida tão querida, esse ente tão querido, apenas um último suspiro. Mas eu sei que o Senhor pode deter os processos da morte. Eu repreendo, ó Deus, em nome de Jesus Cristo, os processos da morte.
e declaro, Senhor meu Deus, agora a minha fé abertamente. Eu creio, meu Deus, na misericórdia do Senhor, eu creio em Ti. Declaro ao Senhor meu Deus que o meu coração está esfacelado em dor por tantas vidas que estão perecendo, levando com elas, ó Deus, tantas outras que estarão vivas, porém mortas, que estarão vivas, porém enterradas na tristeza, na desesperança. Senhor meu Deus, haja agora, meu Deus, haja agora. Eu creio na pronta ação do Senhor agora. O Senhor pode fazer o milagre acontecer nessa vida, para a glória do Teu santo nome. Recentemente, ó Deus, um jovem contava que recebeu um milagre tão grande, na hora que o próprio médico o abraçou, glorificando o nome do Senhor. E sei, Senhor meu Deus, que o Senhor continua sendo o mesmo Deus de milagres. Esses milagres, ó Deus, que confirmam a Sua palavra. Esses milagres, Senhor meu Deus, que falam por si mesmos da salvação que o Senhor representa através da morte de Cristo na cruz do Calvário. Meu Deus, eu não posso me esquecer, ó Pai, de falar contigo da situação da nossa nação. Eu rogo ao Senhor, ó Pai, que a nossa nação possa vencer, ó Deus, todos os processos que está passando, que está vivendo, que nós possamos ver, ó Deus, gente mais humilde na condução desse país, que nós possamos ver, ó Deus, pessoas, eu diria, ó Pai, mais abertas às Tuas verdades, nós possamos ver uma nação vencedora, uma nação que possa glorificar o nome do Senhor. De qualquer maneira, ó Deus, nós apresentamos ao Senhor todos aqueles que estão na linha de governo dessa nação, que sejam pessoas justas, que sejam pessoas, ó Deus, honestas, que sejam pessoas, ó Deus, que tenham, Senhor, mentalidade, Senhor, aberta para reconhecer determinadas atitudes, ó Deus, que precisam ser tomadas para que a nação volte a crescer e que possa haver respeito, ó Deus, a todas as pessoas, mas que tenhamos nós também a paz para podermos falar do Seu amor, falar da Sua verdade, falar da salvação que nos foi comprada na cruz do Calvário. Senhor meu Deus, Senhor meu Pai, nós não temos prazer, nós não temos alegria na derrocada de nenhuma pessoa. Na verdade, ó Deus, nós apresentamos ao Senhor essas pessoas como almas. São vidas que também custaram ali na cruz do Calvário o sangue do Senhor que foi derramado. Nós não temos prazer em ver ninguém, ó Deus, passar por situações difíceis, mas não temos prazer também, ó Deus, em ver a população sofrer, o país ser depenado. Não temos prazer, ó Deus, algum também em ver pessoas sem nenhum tipo de recurso médico, pessoas sem alimentação na mesa, pessoas sem, meu Deus, direito à saúde, pessoas sem direito à segurança. Meu Deus, por isso nós pedimos ao Senhor, conforme nos orienta a Sua palavra, tenha misericórdia daqueles que estarão e que estão na frente dessa nação, que sejam pessoas justas, que sejam pessoas, ó Deus, com o coração aberto a exercer a justiça a todas as classes, independente dessas classes serem as mais ricas ou as mais pobres. Que todos os cidadãos, ó Deus, possam ter os seus direitos reservados, independente da sua cor, independente da sua vida, mas que os direitos sejam para todos. Senhor meu Deus, Senhor meu Pai, nós apresentamos ao Senhor os pastores, aqueles homens que estão, Senhor, também diante da Sua obra, aqueles que têm honestidade para pregar a Sua verdade. É, meu Deus, tempos difíceis. Não podemos dizer, ó Deus, que a corrupção está somente entranhada, Senhor, nas ramificações governamentais. Não, Senhor. Nós podemos dizer, ó Deus, que infelizmente a mentira, a corrupção, a sede de ganho fácil, a deturpação da Tua verdade, a hipocrisia e esse espírito farisaísta está em todos os lugares. Está também, ó Deus, nas entranhas da Sua igreja.
Lhes apresento ao Senhor, ó Deus, aqueles servos e servas que ainda se preservam, Senhor. Às vezes nós temos o sentimento do profeta Elias,

0: Por isso, ó Deus, os pregadores da sua verdade estão sendo apresentados ao Senhor nesse momento. Não estou dizendo, ó Deus, pessoas que o Senhor respalda. Estou dizendo pessoas que o Senhor aprova. Senhor, meu Deus, em nome de Jesus. Mas não estamos aqui para brincadeira, Senhor. O Senhor conhece os nossos corações e conhece o coração daquele que é fiel. Daquele, meu Deus, que está empenhado, Senhor, meu Deus, em fazer a sua obra conforme a Constituição, a sua palavra, conforme a carta magna do Senhor, a tua palavra, a tua Constituição, a Constituição do Senhor, ó Deus verdadeiro e poderoso. Portanto, meu Deus, eu sei que o Senhor haverá de usar todos os servos da sua verdade. Sei, ó Deus, que alguns serão respaldados, sem serem ministros da verdade, sem serem servos da verdade, sem serem servos do Senhor. Mas é uma pena, meu Deus, que um dia ouvirão do Senhor as palavras mais amargas que um homem poderá ouvir. Mas aqueles que são da verdade, meu Deus, levanta eles cada dia mais. Levanta eles a cada instante mais, para que a obra do Senhor seja realizada, para que vidas sejam resgatadas, que nós possamos, ó Deus, ver os homens que, Senhor, meu Deus, estão compromissados contigo, se arvorarem como arautos do Senhor, e que a palavra do Senhor alcance, desde aquele que é o considerado menorzinho, até aquele, meu Deus, que é considerado graudinho, graudão, meu Deus, tenha misericórdia. Usa, meu Deus, nós queremos unidade no corpo. Nós queremos, ó Deus, que o seu amor seja, Senhor, transmitido através das palavras que saírem da boca dos teus servos, que sejam palavras de meditação para os corações. Meu Deus, purifica-nos, meu Deus, lava-nos. Uma vez mais, ó Deus, apresentamos ao Senhor as nossas debilidades, as nossas fraquezas, pedindo ao Senhor nos lava, nos perdoa, nos ajuda, nos levanta. Nós queremos prosseguir. Levanta, Senhor, meu Deus, servos e servas compromissados contigo, compromissados com a sua palavra. Nós queremos, ó Deus, que seja encerrada, que cesse-se a brincadeira, que seja exterminado, Senhor, todo tipo de coisa que leve ao ganho fácil, ao enganar das ovelhas. Senhor, que as ovelhas, meu Deus, possam ouvir a sua voz e detectar a sua verdade, e assim, ouvindo a sua voz, que sejam ovelhas, ó Deus, do redil do Senhor, e que não sejam enganadas por lobos devoradores. Deus de poder, Deus de misericórdia, pela tua verdade, pelo teu amor, pelas vidas que perecem, aqui estamos nós. É verdade, meu Deus, poderíamos fazer tanto mais, o que às vezes o nosso físico não permite, o que às vezes, meu Deus, a nossa falta, Senhor, de tantas coisas que nos faltam, não nos permitem. Mas, Senhor, meu Deus, aqui estamos nós dentro daquilo que podemos fazer. Estamos nós, Senhor, meu Pai, diante do Senhor com o coração aberto, para fazer, ó Deus, tudo quanto o Senhor determinar e ajudar e nos mandar, para que o nome do Senhor seja glorificado. Repreendo obras malignas e peço a bênção do Senhor a todos os nossos ouvintes, que sejam prosperados, aqueles que estão nas cadeias, aqueles que estão hospitalizados, aqueles que são servos do Senhor, que sejam abençoados, e aqueles que ainda não são, que tenham um encontro contigo e possam, Senhor, meu Deus, reverter esse quadro de perdição e que possam se arvorar como pessoas salvas. Em nome de Jesus Cristo, levanta-nos, ó Deus, que não falte sobre nós do seu poder, da sua unção, da tua justiça, da sua verdade. Em nome de Jesus Cristo, nosso Salvador, apresento ao Senhor todos aqueles, ó Deus, que as minhas palavras não alcançaram, mas que oram comigo agora, em todos os lugares, locais do mundo, em nome de Jesus, em nome de Jesus. Amém. Amém, Senhor. Programa Voz da Libertação, da Igreja Deus e Amor, sou o seu irmão Lourival de Almeida. Deus abençoe todos vocês.
1: Honra ao Senhor com os teus bens e com a primeira parte de todos os teus ganhos, e se encherão os teus celeiros e transbordarão

0: vinho os teus lagares. Provérbios 3, 9 e 10.
1: 3 horas e 28 minutos.

0: 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O Senhor tem me abençoado, abençoado minha família. 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
1: Paz do Senhor Jesus, queridos ouvintes, o programa Vossa Libertação. Eu sou Elias e tenho vindo todas as quartas-feiras aqui na sede mundial, na quarta-feira do grande mover de Deus. Tem sido abençoado.
2: Eu sou o Luiz Cláudio e eu quero agradecer a Deus por essa campanha, o mover de Deus. Eu tenho comparecido, tenho recebido muita bênção nessa campanha. Não sou eu, mas também toda a minha família tem recebido a bênção. Eu convido vocês também que eu compareça às quarta-feira no grande mover de Deus.
3: Meu nome é Belinha e eu tenho vindo nessas campanhas da quarta-feira, o mover de Deus. Realmente o Senhor tem feito grandes prodígios, grandes maravilhas, vidas sendo libertas, vidas sendo transformadas. 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

0: Para a sua vida mudar, é preciso que haja uma concordância total e completa entre você e a sua fé. Mas como saber se tenho fé suficiente para que haja essa concordância? Não basta apenas crer em Deus de uma forma sentimental e emotiva, mas é preciso acreditar nele de uma forma totalmente consciente. E isso só é possível através de sua palavra. As Escrituras Sagradas não nos deixam dúvida ao dizer: a fé vem pelo ouvir e ouvir a palavra de Deus. Para tocar o coração de Deus, é preciso que Ele veja em cada um de nós como estamos o servindo, qual a nossa crença para com Ele. Se você começar a crer em Deus hoje, de uma maneira consciente, ouvindo e crendo em sua palavra, tenha certeza de que sua vida nunca mais será a mesma. 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
2: Olá, seja muito bem-vindo a mais um episódio do Clínica da Alma, um espaço para falarmos sobre saúde mental, qualidade de vida, inteligência emocional e desenvolvimento interior, sempre de forma leve, prática e com base científica. Você sabia que milhares de pessoas passaram a acreditar que possuem transtornos psicológicos após assistir a vídeos curtos nas redes sociais? Embora a informação possa promover conscientização, ela também pode gerar interpretação equivocada sobre a própria saúde mental. E por essas razões que vamos falar hoje sobre o perigo do autodiagnóstico nas redes sociais. Diagnósticos em saúde mental exigem avaliação criteriosa, considerando intensidade, frequência, duração dos sintomas e impacto funcional na vida da pessoa. Sentir ansiedade antes de uma prova não significa transtorno de ansiedade. Gostar de organização não significa transtorno obsessivo compulsivo. Ou ainda, ter momentos de distração não significa necessariamente TDAH. Quando informações complexas são reduzidas a listas simplificadas, existe o risco de rotular experiências humanas normais como doenças. Isso pode gerar medo, ansiedade e até atrasar a busca por ajuda adequada. Por exemplo, um jovem que assiste vídeos dizendo: olha, se você esquece compromissos, se você se distrai facilmente, se você procrastina, você pode ter TDAH. Então, dá a ideia distorcida, numa interpretação equivocada, que todas as suas dificuldades sob essa lente, convence-se do diagnóstico e deixa de investigar outros fatores, como estresse, privação de sono ou sobrecarga emocional. E um outro exemplo que a gente pode citar aqui é aquela pessoa que começa a justificar os seus comportamentos dizendo: olha, eu sou assim porque eu tenho isso, sem nunca ter passado por uma avaliação profissional. Então, o cuidado que a gente precisa ter aqui é o seguinte: informação ela pode libertar de fato, mas também ela pode confundir e trazer muitos prejuízos. Então, conhecer sintomas é importante, transformar conteúdos rápidos em diagnósticos definitivos pode ser perigoso. Você é mais complexo do que um vídeo de 30 segundos que pode ser até mais ou até menos exposto na internet e nas redes sociais. E por isso que eu tenho aqui 5 dicas práticas de como lidar com conteúdos sobre saúde mental nas redes. Número 1, use as redes para informação e não para diagnóstico. Conteúdos educativos podem aumentar a consciência sobre saúde mental, mas eles devem servir como ponto de partida para a reflexão e não como conclusão definitiva. A internet informa, o diagnóstico exige avaliação profissional. Número 2, observe a frequência e o impacto dos sintomas. Todo ser humano experimenta tristeza, ansiedade, distração e desânimo em algum momento da vida. A questão é: com que frequência isso acontece? Há quanto tempo que está se sentindo assim? O quanto que isso interfere na sua vida? Essas respostas são cruciais, são fundamentais para uma avaliação adequada. Número 3, evite se identificar automaticamente com tudo que vê. Quanto mais genérica a descrição, maior a chance de qualquer pessoa se reconhecer nela. Pergunte-se, peraí, isso realmente descreve a minha experiência ou eu estou buscando explicações rápidas para desconfortos normais? Penúltimo, procure fontes confiáveis. Prefira conteúdos produzidos por profissionais qualificados e baseados em evidências científicas. Nem toda pessoa que fala sobre saúde mental na internet, nas redes sociais, possui formação adequada para orientar outras pessoas. E por último, busque a avaliação profissional quando houver sofrimento significativo. Se os sintomas são persistentes e estão prejudicando os seus relacionamentos, estudos, trabalho ou a sua qualidade de vida, então procure um psicólogo ou um médico capacitado. O diagnóstico responsável, ele protege. Agora, o autodiagnóstico precipitado pode limitar, assustar e trazer grandes prejuízos. Como disse Aaron Beck, a maneira como as pessoas interpretam as suas experiências determina em grande parte como elas se sentem e como agem. Então entendemos que cuidar da saúde mental existe informação, mas também prudência e responsabilidade. Nem tudo o que você sente precisa ser patologizado. Mas tudo que gera sofrimento merece atenção e cuidado. Mas e aí? Você gostou desse conteúdo? Então compartilhe a nossa programação com amigos e familiares. Continue nos acompanhando e fique atento, porque a qualquer momento estaremos de volta com mais reflexões que podem transformar a sua vida. Um forte abraço e até breve.
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7: Paz, irmãos, eu sou a Zaleia, da cidade de Brodowski. Eu quero contar o meu testemunho. Começou mais ou menos no ano de 2017. Eu vivi um quadro de depressão muito terrível. Eu enfrentava situações tão difíceis. Tentava orar, lutar, só que existe certo momento na nossa vida em que nós tentamos caminhar, mas a fraqueza vem tão forte. Eu não conseguia dormir à noite, eu tinha insônia, eu tomava remédios para dormir e a depressão ela batia forte na minha mente, na minha vida. Eu ia trabalhar, eu não conseguia trabalhar. O diabo falava sempre na minha mente para tirar a minha vida. Eu buscava tratamento, buscava ajuda, mas parece que nada estava resolvendo. E eu segui desde o ano de 2017, mais ou menos, até o ano de 2024. Nesse percurso, eu mudei de cidade várias vezes, eu buscava tratamento, mas parece que nada resolvia. Quando eu morava em outra cidade, na cidade de Barrinha, tomei remédio durante a noite, saí à noite sem saber para onde eu estava indo, dopada de tanto remédio. E eu fazia esse uso de remédios descontroladamente. E todo esse tempo eu chorava. Eu mandei mensagem para uma certa pessoa e a pessoa disse para mim: pessoas como você precisam realmente tirar a vida. Naquele momento, aquilo foi como uma gota d'água para mim. Eu não posso contar para ninguém o que estava acontecendo. A minha família não sabia do meu quadro. Eu não queria falar para minha família. Eu saí de casa naquele dia determinada que eu ia ceifar a minha vida. Eu morava em uma cidade onde dava acesso à rodovia e passava muitos caminhões ali por perto. E naquele momento algo falava na minha mente, vai, e se joga na frente dos caminhões. E quando eu subi, eu cheguei até perto da pista, aqueles barulhos do caminhão me chamava e estava aproximando o horário da meia-noite. E quando eu cheguei ali perto, eu parei e pensei, falei, eu não posso fazer isso. Eu buscava alguém para conversar, mas eu pensava comigo, eu não posso incomodar ninguém. E eu sentei no banquinho da praça e eu comecei a olhar para o céu e comecei a chorar e pedir Deus para me ajudar. E eu fiquei naquele momento orando e clamando ao Senhor. E de repente o Senhor ele me trouxe uma paz na minha alma e eu consegui voltar para minha casa. Então eu mudei para a cidade de Brodowski no ano de 2024. Eu fui trabalhar numa empresa, onde naquela empresa eu não conseguia trabalhar direito. De repente eu fui dispensada daquele emprego. Quando eu fui dispensada daquele emprego, aquilo foi a minha gota de água. Eu me mudei para ficar perto da minha família e tentar procurar um novo emprego para ver se as coisas mudavam, mas nada mudou na minha vida. Eu saí daquele emprego e algo falava na minha mente enquanto eu descia para a minha casa. Vai, se joga desse viaduto, porque amanhã você vai sair nas redes, todo mundo vai saber quem era você. Quando eu cheguei na minha casa, uma irmã me mandou mensagem e disse, olha, eu estou te acompanhando e você está muito triste. E ela me chamou para fazer um propósito de oração na madrugada. Ela disse, olha, vamos fazer um propósito de oração na madrugada e nessa oração você pede para Deus visitar o seu subconsciente e te curar. E nesse propósito eu entrei na madrugada das 3 horas da manhã até as 4 horas da manhã. E eu orava e eu pedia para o Senhor curar o meu subconsciente, porque até então eu orava e pedia o Senhor ajuda, eu fazia tratamentos e tal. É claro que você, quando está em quadro de depressão, você precisa fazer o tratamento e também precisa de oração. Mas naquele momento eu pus um propósito comigo, eu vou procurar uma ajuda do Espírito Santo. E durante essa campanha eu fui orando e pedindo para o Senhor me curar. E quando foi o final dessa campanha, para honra e glória do nome do Senhor, o Senhor ele me curou de uma forma completa. Hoje eu consigo dormir literalmente, qualquer lugar que eu estou encostando, eu estou dormindo, porque o Senhor fez uma mudança tão grande na minha vida. Eu não conseguia me olhar no espelho, eu não gostava da minha aparência, eu não gostava de mim, eu me odiava. Mas aí de repente, quando o Senhor ele fez uma mudança, hoje eu consigo me olhar no espelho, eu consigo sorrir, posso dizer, eu sou uma nova pessoa porque o Senhor me restaurou, o Senhor ele fez uma obra completa na minha vida. Ele me libertou desse quadro de depressão e não só isso, ele também me abriu uma porta de emprego, porque durante esse percurso eu falava pro Senhor, Senhor, me abre uma porta de emprego, eu não tenho ânimo nem para procurar um outro emprego. Eu disse para o Senhor que se ele me abrisse essa porta de emprego, que eu ia contar o meu testemunho. E hoje, para a honra e glória do nome do Senhor, vai fazer um ano que ele me abriu uma porta de emprego. Então hoje eu posso testemunhar uma bênção completa. Às vezes você está nesse momento chorando, achando que não tem solução, o diabo está soprando na sua mente que você não vale para nada, que você não serve para nada. Eu quero dizer, Jesus, ele ama a sua vida. Não deixe que a sussurra de Satanás venha entrar na sua mente. Ouça a voz de Jesus, silencie as vozes ao seu redor e ouça a voz de Jesus. Não deixe que a depressão venha te vencer. Não tire a sua vida, porque a sua vida é preciosa. A sua alma é preciosa para o Senhor. Procure um tratamento, mas também busque o essencial. Cristo, ele entra na sua vida, ele entra na sua alma e ele muda por completo. Ele traz a paz que a sua vida precisa. Que o Senhor te abençoe.
8: Quanto sofrimento, desilusão, tristeza e angústia na sua vida, caro amigo ouvinte. Você vive chorando, pensando, Deus se esqueceu de mim, Deus me abandonou, Deus não quer mais nada comigo. Você está enganado. Deus te ama, Deus te quer bem, Deus quer abençoar a sua vida. Você está pensando em tirar a sua própria vida? Você pensa em fugir de tudo e de todos, esconder-se e dizer, ninguém gosta de mim? Você está debaixo de uma depressão. Preste muita atenção. Deus te ama, porque de tal maneira ele enviou seu único filho para que todo aquele que nele crê não pereça, mas tenha vida eterna. Jesus, ele morreu. Morreu pelos teus pecados em uma cruz de dor, sofrimento e angústia, para te dar a paz e a tranquilidade. Ele mesmo disse bem claro,
9: Eu sou o bom pastor e o bom pastor dá a vida pelas suas ovelhas. Ele chegou a dizer mais ainda: vinde a mim todos que estão cansados e oprimidos e eu vos aliviarei. Caro amigo ouvinte, lembre-se de uma coisa: Deus nunca vai te desamparar. Esforça-te, tem bom ânimo e venha participar de uma concentração na Igreja Pentecostal. 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
3: 4 horas e 1 minuto.
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0: Dava muito, até que eu fui revelada na igreja que o Senhor estava concedendo um grande livramento, né, uma cura de um câncer no meu seio. E ali quando foi, no dia seguinte, né, quando ali eu fui tomar banho e ali eu esfregando, comecei a procurar, comecei a apertar. Eu não senti mais nada, eu não senti aquela dor, eu não senti aquele caroço, meus irmãos, aleluia. Porque Jesus já tinha curado, aleluia, glória a Deus.
1: 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Quatro horas e dois minutos.
2: Momento de informação aqui na Rádio Deus é Amor. Como hormônios afetam a saúde mental das mulheres? Mesmo antes da puberdade, pequenas oscilações hormonais, principalmente de estrogênios e andrógenos das adrenais, já começam a influenciar aí o corpo feminino. Um dado bem relevante, revelado por especialistas, indica que até 8% das mulheres podem desenvolver o transtorno disfórico, uma forma muito severa da tensão pré-menstrual. Essa condição está relacionada a uma hipersensibilidade às mudanças hormonais que acontecem naturalmente no ciclo menstrual. A hipersensibilidade hormonal manifesta-se principalmente durante as variações dos níveis hormonais ao longo do ciclo menstrual, podendo resultar em alterações significativas no humor e no comportamento das mulheres afetadas por essa condição. Então é preciso entender que, geralmente, os transtornos mentais não estão diretamente associados às alterações hormonais, mas elas aparecem como causas secundárias, muitas vezes intensificando os sintomas. Mulheres que têm quadros de depressão, ansiedade, transtorno bipolar ou esquizofrenia podem ter uma sensibilidade hormonal maior e apresentarem uma exacerbação dos sintomas no período anterior à menstruação, afirmam os especialistas. E muitas vezes fica difícil diferenciar o que é um problema de saúde mental e o que são os efeitos das mudanças hormonais no corpo. A primeira coisa a se fazer é identificar os momentos em que os sintomas se intensificam e diminuem. Se eles cessam ou amenizam consideravelmente depois que a menstruação acontece, é importante ligar o sinal de alerta. Você costuma agir sem pensar? Confira agora dicas para controlar a impulsividade, formas de desenvolver autocontrole e evitar prejuízos. Olha, todos nós, de alguma forma, de algum modo, temos aí momentos de impulsividade em momentos da vida, né? Agir por impulso pode trazer satisfação e prazer acontecendo eventualmente. O problema acontece quando agimos de maneira imprudente ou irracional. E nesses casos, geralmente percebemos que o comportamento foi inadequado, tentamos evitar repeti-los, buscamos o autocontrole, mas e quando a gente não consegue ter esse autocontrole, hein? A impulsividade é um tipo de comportamento caracterizado por reações rápidas e não planejadas, e sem considerar as consequências imediatas ou futuras. Então, pessoas impulsivas podem encontrar muita dificuldade para conter os seus impulsos, agindo de forma precipitada, imprudente, compulsiva ou agressiva. Podemos incluir aí na definição de impulsividade também comportamentos associados à perda de controle e dependências como o uso excessivo da internet, dependência de jogos eletrônicos e compras compulsivas. Quando prevalece o impulso e a resposta imediata, podem surgir consequências negativas, comportamentos inadequados e até prejuízos irreparáveis. Para controlar a impulsividade, é importante reconhecer situações, emoções ou pensamentos que podem provocar atitudes impulsivas. Perceber sinais de impulsividade como aumento da ansiedade ou irritação e praticar a respiração profunda podem diminuir o estresse. O autocontrole é uma habilidade que pode ser treinada com prática e paciência. Você pode começar a trabalhar para adotar comportamentos mais equilibrados e mais saudáveis. Anote agora das redes sociais da Igreja Pentecostal Deus e Amor.
3: Quatro horas e sete minutos em São Paulo, no horário de Brasília. Bom dia para você que tá ligado, que tá ligada aí na Rádio Deus e Amor. Já amanheceu, né? Já tá de pé, já pulou da cama, já tá aí pronto para a lida do dia. Hoje é quarta-feira e, como você sabe, todas as quartas-feiras aqui na Sede Mundial é quarta do Grande Mover de Deus. Daqui a pouco, pastor Milton de Almeida pregando a palavra e orando por todos aqui no salão de número 2 do Templo da Glória de Deus, na Avenida do Estado 4568 e Avenida Prefeito Passos, número 10, no bairro da Liberdade, no centro de São Paulo. Agora anote aí as nossas redes sociais. O nosso Instagram e também Facebook é Igreja Deus e Amor Oficial. Igreja Deus e Amor Oficial. Coloque aí, tá bom? Siga-nos. 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Tá bom? Combinado, então? Agora são 4 horas e 10 minutos no horário de Brasília. Para você que está ligado aí, a sua participação é importante, tá? 11-982-92-3392. Deixe registrado o local de onde você está nos ouvindo e com quem você está acompanhando a Rádio Deus e Amor. Um excelente dia para você. Agora, em São Paulo, 4 horas e 11 minutos.

0: 13 graus em São Paulo, agora uma madrugada fria, garoando um pouco aqui no centro, nada que prejudique a lida do dia a dia. Uma previsão muito boa, inclusive, aqui para nós, que moramos na capital da maior metrópole do Brasil, mas também um alerta, porque o clima virou de vez. Você que está aí acompanhando a Rádio Deus e Amor, um excelente dia para você, tá bom? Tá ligadinho conosco na frequência modulada ou na amplitude modulada da rádio filiada à nossa rede Deus e Amor de Rádios. Inclusive, tem pessoas que já estão acordadas, mandando mensagens para nós. O Primo, lá em Belém do Pará, tá ligadinho, diz que tá no ver o peso, fazendo a compra do açaí para o seu estabelecimento, acompanhando a Rádio Deus e Amor através da 96.5, Rádio Criativa FM. Bom dia para você, meu amigo, para a irmã Rosa, para toda a família. E para você também, paraense, belenense, para você que reside aí na região metropolitana de Belém do Pará. Bom dia! É um prazer estar em sua companhia. Você que está aí nas capitais do nosso imenso Brasil, do norte, do sul, do leste, do oeste, bora acordando! É, nós estamos ao vivo aqui com você e para você todos os dias, em todos os horários. Nós estamos aqui 24 horas. Você que acompanha a nossa programação o dia todo, fazendo a nossa companhia, é sempre bom estar com você, sempre bom, é excelente, você faz uma boa companhia para nós. Olha, agora eu volto aqui ao assunto primário, é falar sobre a nossa temperatura hoje, 24, a nossa madrugada já começa fria, estamos em 13 graus agora, a chuva persiste em toda a região de São Paulo e a temperatura hoje não deve chegar a mais o quê? A nossa mínima para hoje aqui em São Paulo é de 14 graus. Então nós variamos de 12 como mínima e a máxima de 14. Nós estamos em torno desse clima. A possibilidade de chover está altíssima, 99%, quase 100%. Como já está chovendo, você sabe. O site Climatempo é muito preciso em suas informações, então fique bem protegido, bem agasalhado. Olha, algumas dicas para você hoje aqui, você paulistano, você que está aqui na capital do estado de São Paulo. A umidade está altíssima e o tempo fechado. Exige uma cautela redobrada de quem está pegando a estrada ou as ruas. Agora de madrugada, você que está aí, vai pegar moto, esqueça da luva. E também, é claro, a roupa térmica, para não chegar tudo molhado, toda molhada no seu compromisso. É importante que você tenha essa cautela aí, tá bom? Além também, você que está acompanhando aí a Rádio Deus e Amor, precisa, olha, algo importante para você, hein? Você precisa sempre olhar com atenção, você que está dirigindo. Olhe com atenção, dirija com cuidado, com cautela, nada de pressa, porque como a pista está molhada, isso deixa ainda mais complicada a situação. O trânsito, você já sabe, aquela lentidão no dia a dia, mas durante o frio e a chuva fica um pouquinho mais lento. Então, toda calma é pouca hoje aqui, tá bom? Por isso, você vai com o pé leve no acelerador. Pé leve, pé de pena. Nada de pé pesado aí nesse acelerador. Muita paciência, muita cautela. Olha, para os próximos dias, o frio continua e a chuva ainda dá as caras, mas com uma leve melhora nas temperaturas a partir da sexta-feira. Continue acompanhando nossa programação, porque aqui sempre nós trazemos atualizações sobre o clima e o tempo. Então pegue aquele cafezinho bom, você que está acordando agora, cafezinho quentinho, caso você não levante a Deus um jejum, e fique em nossa companhia o dia todo, todos os dias. Nós estamos aqui para conversar com você e eu quero que você me diga como está o clima, como é que está o tempo aí na sua região. Mande uma mensagem para cá. 11, código de São Paulo, 98292-3392. Aqui é a sua rádio Deus e Amor, fazendo a sua companhia na frequência do seu dia, na frequência do seu coração. Agora 4 horas 20 minutos em São Paulo.
1: Pai do Senhor, meu nome é Rivanildo Lázaro, aqui de Natal, Rio Grande do Norte. Gosto muito desse programa, tem edificado muito a minha vida. Um abraço, a paz do Senhor.
2: Maria de Campo Grande, Mato Grosso do Sul. Adoro o programa, estou ouvindo aqui na chácara. Deus abençoa.
3: E aqui quem fala é o Eric, que está aqui do meu lado, o amigo Davi. Estamos aqui ouvindo a programação. Estamos falando aqui da Bahia, de Santa Cruz Cabralha. Manda um alô aí, um abraço forte aqui pro povo aqui.
4: A paz do Senhor, quem fala é o irmão Jackson, falo da cidade de Nova Resende, de Minas Gerais. Para mim é sempre um prazer muito grande estar na audiência do programa Voz da Libertação. Um programa que traz muita edificação para a nossa vida, para a nossa casa e família. Aprendemos muito, que Deus continue abençoando ricamente, grandemente esse programa.
5: A paz do Senhor, irmãos, aí da Deus e Amor, nós somos de Leme do Prado, Minas Gerais, Vale do Jequitinhonha, meu nome é Joaquim Gomes Soares, estamos ouvindo o programa, é uma bênção na minha casa, é um culto na minha casa todos os dias, e Deus está abençoando poderosamente, que Deus possa abençoar vocês aí também, em nome de Jesus.

0: 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A nossa Igreja Pentecostal Deus e Amor aqui no centro de São Paulo está na Avenida do Estado 4568, na Liberdade, às 9 horas da manhã. Daqui a pouco, nosso querido pastor Milton Almeida vai pregar a palavra de Deus e orar por todos. Ele vai pregar a mensagem do Evangelho e Cristo vai falar o nosso coração. Eu quero acompanhar com você aquilo que tem acontecido aqui no Templo da Glória de Deus, nas quartas do grande mover de Deus, na instrumentalidade do nosso pastor Milton Almeida, para você sentir aquilo que Deus fará ao longo desta manhã, aqui no templo de sua glória, quando o homem de Deus assumir o altar, pregar a palavra e depois fizer a oração de explosão de milagres.
1: Seu nome, irmã?
2: É Isabel.
1: Irmã Isabel estava com dores aonde?
2: No frizz.
1: Doía muito?
2: Doía quando cheguei aqui, até agora estava doendo. Agora...
1: Onde estão as dores?
2: Sarei, graças a Deus, não sinto mais dor.
1: Quem curou a senhora?
2: Jesus.
1: Diga obrigado, Jesus.
2: Obrigado, Jesus.
1: Curada dos rins, pastor Milton.
3: Glória a Deus. Irmã, levanta a bengala, minha irmã. Levanta a bengala e anda.
4: Olha que anda. Tremendo, pastor. Olha,
3: levanta a bengala e anda. Sobe aqui em cima, sobe aqui.
4: Ô glória, ô glória.
3: Pastor. Isso, levanta e anda, caminha.
4: A senhora está em lágrimas aqui, pastor e ouvintes, segundo ela, pastor, desenganada pela medicina, com uma artrose no joelho. Mediante as pessoas testemunhava, ela chorava e buscava o milagre, e o milagre aconteceu.
3: Vamos ouvir ela então, vamos ouvir.
5: Ai, Luciana.
4: Há quanto tempo, irmã Luciana, sofrendo com esta artrose no joelho?
5: 12 anos.
4: Que isso, 12 anos?
5: De idade, irmão.
4: Diz uma coisa, as dores eram
5: constantes. E agora, de mês de agosto, como queimou minha casa, perdi minha mãe, as minhas duas pernas travou, não estava andando.
4: Então não era uma, eram as duas?
5: Era uma, depois a outra passou também, artrose, as mãos.
4: Estava se alastrando por todo o corpo.
5: Por todo o corpo.
4: Quando a senhora chegou aqui, sentia dores.
5: Dores, muita dor.
4: Para andar só com a muleta, se sem muleta, caía.
5: Eu caía.
4: Então coloca a muleta, pelo amor de Deus, abre o corredor. Põe essa muleta nos ombros. Vamos fazer prova, pastor Milton.
3: Tá doendo,
4: a nossa
3: irmão.
4: Fé gera milagres. A fé gera milagre. Olha a fé que gera milagre aqui agora.
3: A
4: senhora andando perfeitamente. Vem para cá, minha
3: irmã. Glória a Deus. Vai glorificando, igreja. Vai glorificando, vai glorificando. Jesus está operando e vocês pode glorificar, exalta o nome de Jesus.
4: Ela está em lágrimas e não é para menos, irmã, estas lágrimas é de contentamento.
5: É, gratidão a Deus.
4: Dentro daquela revelação que Deus falou, a senhora tratou.

0: mas a dor voltava.
1: Voltava.
0: E o que, que a medicina tinha dito?
1: Que não tem cura. Hã? Não tem cura.
0: E agora, como que andou aqui e não caiu?
1: É só Jesus.
0: Como que andou e não sentiu dor?
1: É só o Senhor.
0: Jesus está curando, pastor, na igreja. Deus,
2: aleluia!
3: Como é o seu nome?
4: Renato.
3: Renato, conta pra gente o que aconteceu.
4: Há um ano eu vinha sofrendo com leucemia, eu estava internado no hospital, tomando quimioterapia, meu cabelo caiu, e eu acompanhei o culto da quarta-feira do Mover de Deus, lá em Belém do Pará, e no momento da oração que ele expulsou o câncer, eu senti o câncer indo embora da minha vida, e aqui estou para testemunhar a glória de Deus, aleluia!
2: Aí está, meus irmãos. Para você que não acredita em milagre, irmão com leucemia, eu tenho certeza que estava com mais de 70% das células cancerígenas.
4: 90% de blastos.
2: 90%. Já não tinha mais condições. Já, pela medicina, não tem jeito. Está desenganado nessas condições. Mas Jesus fez um milagre, o irmão saiu de Belém, está aqui conosco hoje. E vocês não glorificam a Deus por isso, meus irmãos.
3: Dentro do hospital, assistindo a transmissão, não é isso, irmão?
4: Isso, exatamente. No momento da oração, eu senti que a minha perna, que eu não podia nem me movimentar, que doía muito por causa das células de leucemia, ela saiu no momento que ele expulsou o câncer na oração.
2: Qual a idade do irmão?
4: 30 anos.
2: 30 anos. Não dá nem para acreditar que o irmão perdeu todo o cabelo.
4: Sim, verdade. Mas eu tenho a foto aqui, quem quiser ver.
2: Olha, se tiver algum Tomé aí, só procura ele depois do culto.
3: Pastor Milton, ele está mostrando aqui para a foto. Ficou careca. Quem está vendo, diga amém. Jesus o curou,
2: irmãos,
3: para a glória de Deus.
2: Que Deus abençoe, meus irmãos.
5: 4h30 em São Paulo. Esta forma que Deus tem usado o pastor Milton Almeida, aqui na sede mundial da nossa Igreja Pentecostal Deus e Amor, e hoje não será diferente. Às 9 horas da manhã ele vai subir no altar, vai pregar a palavra de Deus e vai orar por mim e por você. Quando nós recebermos a oração deste homem de Deus, o milagre vai acontecer. Tenha certeza, tenha certeza. Hoje é o dia da mudança drástica em nossa vida. Tenha certeza de que Deus tem uma missão muito grande para fazer em sua vida. Agora são 4h31, a nossa irmã Débora Miranda tem uma palavra amiga para você. Ela chega com o espaço Eu e Mais Um. O tema desse quadro importantíssimo para nós é Perguntas Evangelismo Pessoal. Daqui a pouco eu volto com você aqui na Rádio Deus e Amor, porque tem a oração por você, aquele clamor importante, de portas abertas. Vamos então, irmã Débora Miranda fazendo a sua companhia e eu volto em sequência.
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7: Mais uma vez estou aqui na programação que tem 4 edições durante o dia, o Espaço Eu e Mais Um. Este programa visa ajudar você que está aí nesta missão que o próprio Jesus nos deu, a missão de fazer discípulos. Hoje, mais uma vez, eu quero aqui explicar, tirar uma dúvida de mais um ouvinte, um irmão lá de Itaquaquecetuba, Grande São Paulo. Ele diz aqui, cite uma abordagem certeira em um evangelismo pessoal. Abordagem, você está dizendo, na questão de evangelizar fora da igreja, nas ruas, na prisão, no hospital, não entendi direito. Ou você está falando sobre o discipulado no dia a dia? Porque é diferente, é um pouquinho diferente. Mas eu posso dar um exemplo do que aconteceu o ano passado. Eu estava saindo da minha casa e na esquina havia um homem, um jovem, de seus 27 anos, 25, fumando crack. Eu parei o meu carro. Desci, agachei até o nível dele, onde ele estava ali sentado, e eu conversei com ele, em que posso te ajudar? Você está com fome? Você queria alguma coisa agora? Você está com sede? O que eu posso te ajudar? Essa foi minha abordagem inicial. Eu nem estudei nenhuma abordagem ali naquele momento. Eu estava ávida em ajudá-lo mesmo. E eu falei assim, por que você está na rua? Ele me disse, porque minha mãe não gosta de mim. Eu falei, você não quer voltar para sua casa? Ele, não quero voltar para minha casa. E ali comecei a conversar outras coisas. Não falei logo, ah, Jesus te ama, tal. Você não pode ficar nessa vida que você vai para o inferno. Não, comecei uma conversa assim, aleatória, informal, não falando de Jesus na primeira abordagem. Eu fui, vamos dizer assim, expansionando o terreno. Até que ponto ele me desse uma liberdade para eu falar com ele de Jesus. Eu falei no final da nossa conversa. E ali ele acendendo aquele cachimbo de crack, eu perguntei, qual que é o seu nome? Ele disse, Luciano. E eu falei assim, Luciano. Aí comecei a falar o nome dele. Não falei você, eu falei o nome dele. Você gostaria de um prato de comida? Ele disse para mim, não, eu quero dinheiro. Eu falei, se eu der dinheiro para você, você vai comprar outra pedra de crack e eu não quero ver você assim. E nem Jesus quer ver você assim, ele te ama muito. Ele fez eu parar o carro aqui para conversar com você. E aí fui conversando com ele. Bom, foram 10, 15 minutos de conversa, entrei no meu carro e fui para a igreja. Passado alguns dias, não sei quanto tempo, eu o encontrei novamente no meu bairro, em frente a uma farmácia. Ele estava encostado ali na parede. Eu disse, olá, Luciano, tudo bem? Ele se assustou. Aí, talvez ele tenha pensado, né? Como ela sabe meu nome, né? Eu falei, Luciano, você se lembra de mim? Ele, ah, sim. Eu falei, Luciano, vamos embora para sua casa. Você vai morrer aqui na rua. Você está muito agitado. Acho que ele tinha acabado de tomar umas ou cheirado algumas, né? E eu tive uma pena imensa daquele rapaz. E ele já está me conhecendo. A gente se encontra, eu falo o nome dele, eu converso com ele. E num dos dias que nós conversamos, eu disse para ele, você quer ir para casa? Ele disse, eu quero. Eu falei, de verdade? Ele, de verdade. Eu falei, então eu vou arranjar uma maneira de você voltar para sua casa. Você quer tomar alguma coisa? E eu estava na porta da farmácia, ele falou assim, eu tenho vontade de comer agora. Eu falei, mas aqui não tem comida, mas eu posso te arranjar alguma coisa para você beber. Ele, ah, eu quero um refrigerante. Eu falei, não, vou te dar algo mais vitaminado. Aí comprei para ele aquelas bebidas isotônicas e ele tomou. Aí cheguei em casa e eu pedi para a irmã que trabalha em casa que fosse levar um prato de comida para ele. Então, sempre de estar conversando. Mas sempre eu estou ali gotejando a palavra de Deus. É assim, não é numa abordagem, na primeira abordagem, que você vai despejar tudo o que você sabe sobre Deus. Começa com uma conversa informal, com a amizade, como sendo um colega. É assim que você vai ganhando confiança dele para a sua pessoa e para aquilo que você quer transmitir. Agora imagine, como eu ia falar de Jesus para ele, ele totalmente drogado, não estava nem entendendo o que eu estava falando. Então, você tem que saber até isso, como abordar uma pessoa que está se drogando, como abordar uma pessoa que está na sua lucidez. Veja a idade dela, né? Você tem que falar a linguagem para que ela possa te entender, igual uma criança, né? Eu não posso chegar numa escola bíblica de crianças e começar a pregar como se fosse um adulto. Eu também preciso ganhar a confiança da criança para que ela possa receber a mensagem que eu quero trazer. Mas nós podemos falar desses temas nas próximas programações. Se você quer mandar a sua dúvida, o nosso WhatsApp é 11 982 92 33 92. Até a próxima oportunidade, na paz do Senhor Jesus. Se despede, Débora Miranda.
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0: 4h41, hora certa para você que está acompanhando a melhor rádio do Brasil. Eu falo da rede de rádios Deus e Amor. E chegou o momento de nós orarmos o clamor por portas abertas aqui na madrugada do Socorro de Deus.
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0: Senhor Jesus, em oração nos colocamos uma vez mais diante da Tua presença, te suplicando a Tua bondade e misericórdia por nossas vidas. Senhor, nós somos falhos, errantes, pecadores, mas o Senhor é um Deus amoroso, um Pai perdoador, que está atento a ouvir o clamor do Teu povo, da Tua igreja, quando nós nos colocamos com o coração íntegro e sincero diante da Tua presença. A Tua palavra até assegura que se o povo que se chama pelo Teu nome se humilhar e se arrepender do seu mau caminho, o Senhor olhará dos céus, perdoará os nossos pecados e sarará nossa terra. E nesta madrugada, Senhor, nós precisamos que o Senhor sare a nossa terra. Meu Pai, a terra que está afligida, que está maltratada. São tantas coisas acontecendo, Pai, de forma que está nos distanciando da Tua presença. Mas agora nós queremos a reconciliação. Nós queremos, Pai, voltarmos ao aprisco santo do Senhor, aos Teus braços paternais. Senhor, eu oro em favor desta pessoa que está se preparando agora em sua casa para sair, entregar currículos, meu Deus, participar de processos seletivos e também entrevistas. Senhor, que tudo aconteça bem neste exame admissional, que tudo ocorra bem, Senhor, nestas etapas que se seguem para que, enfim, a efetivação deste cargo nesta empresa seja concluído. Meu Pai, eu oro para que este irmão, para que esta irmã seja abençoado por Ti, que as janelas dos céus sejam abertas sobre a casa e sobre a família de cada pessoa e que o Teu nome seja glorificado imensuravelmente, Senhor Pai. Eu te suplico a Tua bondade e misericórdia para abençoares a vida desta pessoa que agora, Senhor, desde a sua casa, está acompanhando a Rádio Deus e Amor, também no seu trabalho, aqueles que atuam nas madrugadas, Senhor, operadores de máquinas pesadas, policiais civis, policiais militares, Senhor, os agentes de segurança pública, de segurança privada, eu oro em favor daqueles que agora atuam também nas reformas de estradas, pavimentação. Senhor, estão acompanhando a Rádio Deus e Amor, socorristas, plantonistas, aqueles, Senhor, que estão agora, Pai, orando em favor de uma boa remuneração. Senhor, nós precisamos, e o Senhor é o Pai que nos dará as bênçãos necessárias para o nosso dia a dia. Abra as portas do escape, as portas do livramento. Meu Deus, nós estamos chegando já ao fim deste mês de junho, e tudo parece correr tão ruim para esta pessoa, mas agora o Senhor converte este momento catastrófico, deplorável, é um momento de alegria, de amor, satisfação, regozijo em Tua presença. Em nome de Jesus, Pai, eu oro por fé, te agradeço com esta pessoa que agora, crendo, confirma esta oração com o seu amém, Senhor Jesus.

0: 12 minutos para as 5 horas. Excelente dia para você ligado. Tá com o rádio ligado na rádio Deus e Amor. Percebeu? O rádio ligado na rádio Deus e Amor. Aqui em São Paulo, 97.3 e 100.5 no FM, 1300 no AM e também pelo aplicativo e pelo site da Igreja Deus e Amor e pela plataforma digital. Você pode acompanhar como quiser e onde quiser esse programa que tem abençoado a sua vida. Agora tem bloco de notícias, Saúde em Foco chegando para você com a jornalista Cristine Luiz, esse giro informativo muito importante para a sua vida. E eu já vou ficando por aqui na comunicação, Natiel Reis, trabalhos técnicos Lucas Rione e a produção é de Moisés Azevedo. Direção e supervisão da irmã Irene Miranda, presidente do Conselho Deliberativo da Igreja Deus e Amor. Em São Paulo, 4h49.
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2: Câncer de pele. Ferida que sangra e não cicatriza é um sinal de alerta. Sabe aquela feridinha no seu rosto que parece simples, que não incomoda em nada, mas insiste em sangrar e não cicatriza? Tome cuidado. Ela pode indicar um carcinoma basocelular, que é um tipo de câncer de pele mais comum na população e o de menor mortalidade. Apesar disso, se não tratado adequadamente, ele pode aumentar de tamanho e deixar mutilações significativas e indesejadas. A OMS estima que sejam diagnosticados de 2 a 3 milhões de novos casos de câncer de pele não melanoma todos os anos no mundo. Todo câncer de pele começa por causa da reprodução desordenada de alguma célula da pele. O carcinoma basocelular, como o próprio nome diz, tem origem na camada basal da epiderme, que é mais fina e mais externa. Trata-se de uma lesão maligna de crescimento muito lento, por isso pode ser que as pessoas passem anos da vida sem saber que têm um câncer de pele. Em geral, o carcinoma basocelular, ele costuma afetar mais os homens do que as mulheres, atinge mais comumente as pessoas de pele mais clara e é mais frequente em adultos com mais de 40 anos, com exceção dos que já possuem alguma doença de pele. Ele costuma aparecer nas áreas mais expostas à radiação solar, especialmente no rosto, braços e pernas. O diagnóstico é confirmado por meio da biópsia, mas um dermatologista experiente costuma identificar durante a consulta quando se trata de um carcinoma basocelular por meio das características clínicas e da análise da lesão, com o uso do dermatoscópio, uma lente que aumenta 10 vezes a imagem. Novidades no exame de sangue? Risco de apneia obstrutiva do sono pode ser prevista em exame. Dosar os níveis sanguíneos de um aminoácido chamado homocisteína pode ajudar a prever o risco de uma pessoa desenvolver apneia obstrutiva do sono. Condição caracterizada por interrupções recorrentes da respiração causadas pelo relaxamento da musculatura da garganta quando se dorme. Esse simples exame de sangue pode ainda ajudar o médico a predizer o risco de agravamento do distúrbio em pacientes já acometidos pela forma leve ou moderada. A conclusão é de um estudo conduzido por pesquisadores do Instituto do Sono e da Universidade Federal de São Paulo, com o apoio da FAPESP. Ainda não sabemos se é a apneia que causa a elevação da homocisteína no sangue ou se é o nível aumentado desse aminoácido que agrava a apneia. A nossa hipótese é que seja uma correlação bidirecional. Quem explica é a Mônica Levi Andersen, professora da Unifesp e coordenadora da pesquisa. Seria interessante que mais médicos de todas as especialidades pedissem esse exame no check-up de pacientes acima de 40 anos. É algo simples e que não onera o SUS. E os resultados poderiam, no mínimo, fornecer mais informações sobre essa correlação.
3: Aqui é a irmã Janete, em Natal, Rio Grande do Norte. Tô ligadinha todos os dias nos programas de vocês, é uma bênção. Esse programa é maravilhoso, que Deus abençoe vocês mais e mais. Amém. A paz do Senhor.
4: Aqui quem vos fala é o seu irmão Johnny Bueno, aqui da cidade de Quintana, São Paulo. Nós gostamos muito da programação. Esses programas têm edificado muito a nossa vida aqui na nossa casa. É um culto, né? É um culto no nosso lar. Que Deus abençoe vocês. A paz do Senhor Jesus, fica com Deus.
5: Aqui sua irmã Florestina de São Luís Gonzaga, Rio Grande do Sul. Eu estou ouvindo a programação. Gosto delas. É bênção do Senhor. Deus abençoa. Fique com Deus.
6: Eu sou Arlen aqui de Guaraci. Ouço a programação o dia inteiro. Esse programa é uma bênção. Que Deus abençoe vocês. Continue sempre sendo uma bênção nos nossos lares o seu programa.
7: A paz do Senhor, quem vos fala é o irmão Cristo Claudinei, França, Curitiba, Paraná. Eu quero dizer que eu gosto muito do programa de vocês. Fique com Deus e a paz do Senhor Jesus.

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1: 5 horas. Atenção para o top de 5 segundos. 5, 4, 3, 2, 1.
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4: Eu gostaria que você pegasse a sua Bíblia e abrisse comigo em 2 Coríntios, capítulo de número 10 e versículo de número 4. Diz assim: porque as armas da nossa milícia não são carnais, mas sim poderosas em Deus para destruição das fortalezas. Amém? Diga assim: Senhor Jesus, eu estou necessitado de ouvir a tua palavra. Fala ao meu coração. Amém. Sente-se, meus irmãos, e se você sentir de exaltar a Deus, de glorificar ao Rei, pode glorificar. Quando eu olho para o texto sagrado, Paulo, ele escrevendo à igreja que estava em Coríntios, Paulo, ele traz para aquela igreja, não só para ela, porque essa carta milenar que percorreu todo o cristianismo, uma das bases do cristianismo, essa palavra revelada por Deus. Paulo lhe traz uma revelação acerca do contexto espiritual. Paulo, ele sai da dimensão, ele é um dos homens na qual teve revelações inefáveis. Ele compartilha até mesmo aqui na segunda epístola de Coríntios das revelações na qual ele foi levado até os céus e viu coisas que não é lícito contar aos homens. Além de João, Paulo foi um homem que foi arrebatado e foi lhe revelado grandes coisas. E Paulo, por tamanho nível espiritual, não por ser um apóstolo melhor do que os outros, não, mas um homem que teve verdadeiramente um encontro com Cristo, pós-morte e ressurreição de Cristo, um homem que procurou buscar e entender quem era aquele homem

encontrado no caminho de Damasco. Quem era Jesus? Um homem que vivia apenas da letra, um homem que vivia apenas do conhecimento, agora ele busca de Deus uma revelação espiritual. Até porque Jesus, ele vai dizer: Pai, te dou graças que ocultaste estas coisas aos sábios e entendidos dessa terra, mas a revelaste aos seus pequeninos. E o que é isso, pastor? A revelação do mundo espiritual, nós temos uma cosmovisão de mundo na qual nós materializamos tudo aquilo que nós vemos. O homem tem o poder de materializar a sua imaginação. Essa cadeira que você está sentado aí, um dia ela foi imaginada e ela foi materializada. Esse microfone, ele foi imaginado, foi criado, estudado e materializado. Porém, o mundo espiritual, nós não conseguimos materializar com o nosso corpo físico. Mas nós só conseguimos acessar por intermédio de algo que nós temos dentro de nós. E o que é, pastor? O nosso homem espiritual. Todos vocês, todos nós temos um homem espiritual, um espírito que é soprado pelo próprio Deus. Desde a criação do homem, lá no Jardim do Éden, a Bíblia diz que o Senhor cria a matéria do pó da terra, cria a musculatura, os ossos humanos, e após isso, ele sopra sobre o homem o fôlego de vida, o espírito de vida. Então nós só conseguimos acessar o mundo espiritual quando nós conseguimos, por intermédio do mundo, do homem espiritual, acessar as coisas espirituais. E Paulo, ele vai dizer, as coisas carnais, somente os homens carnais, ele consegue acessar. Mas os homens espirituais, os homens que acessam por intermédio do seu Espírito e do Espírito Santo, ele consegue discernir as coisas espirituais. E a mensagem que o Senhor coloca em meu coração é: nós estamos em guerra. Pastor, é a guerra da Ucrânia? Sim, nós estamos em uma guerra na Ucrânia, entre a Ucrânia e a Rússia. Mas nós estamos em uma guerra mais do que milenar. Uma guerra que se iniciou antes mesmo da fundação do mundo. Pastor, como? A Bíblia nos diz que os céus, os anjos, todos os seres angelicais foram criados pelo nosso Deus, pelo nosso Senhor. Porque Ele é eterno. Ele não está dentro do limite do tempo. E Ele cria os céus, cria as categorias de anjos, os serafins, os querubins, os arcanjos. Ele cria todos os anjos. Porém, lá no livro de Ezequiel, Ezequiel, profeta, ele tem uma visão e ele traz um retrato de um ser que brilhava tanto, mas a sua glória não era uma glória própria. Era uma glória que era refletida da glória de Deus. E a Bíblia vai dizer que este ser que brilhava, que era lindo, ele se rebela contra Deus. Porque ele tenta ser igual ou maior do que o nosso Deus. E então ele consegue mobilizar os céus. Ele consegue arrastar, entrar, manipular uma terça parte dos anjos. E alguém pode perguntar para mim, pastor, como o Senhor Deus, onisciente, onipresente, ele deixou que isso

seu reino em sua morada. Sabe por quê? Porque Deus, ele dá livre árbitro para todos. Ele não quer que ninguém sirva a ele por obrigação. Deus não quer que você sirva a ele porque ele é a sua única opção. Deus, ele quer que você sirva a ele por amor, porque você ama ele e porque você vive para ele. E a Bíblia vai dizer que Satanás, ele se rebela no céu. O pecado nasce no coração de Satanás ainda no céu. E Apocalipse vai nos trazer um panorama de como foi essa guerra. Quando Miguel, o arcanjo Miguel, ele junta o exército de Deus. E trava uma batalha contra o grande dragão. E a Bíblia diz que Satanás, ele perde a glória. Ele pensava que a sua glória era uma glória própria, era uma glória dele mesmo, mas não, aquilo que ele tinha, o resplendor que ele tinha, era apenas um reflexo da glória de Deus. A Bíblia diz que Jesus, ele vai dizer que Satanás, ele foi lançado sobre a terra. Jesus vai dizer, eu vi Satanás ser lançado como um raio sobre a terra. Essa guerra, ela foi declarada no céu. Essa rebelião de Satanás, ela foi declarada no céu. E desde então, Satanás, ele se torna um inimigo declarado de Deus. Ele se torna um inimigo declarado do Senhor. E quando ele se rebela, ele estava dizendo assim, eu não estou mais disposto a te servir, eu não estou mais disposto a se submeter, eu não estou mais disposto a obedecer, eu não estou mais disposto a viver a plenitude e a vontade do Senhor sobre mim. E então ele é lançado na terra. A Bíblia diz que a terra era sem forma e vazia. Então Deus olha para a terra e começa a modelar a terra, começa a criar a terra. E nós vemos Satanás declarando guerra contra Deus e quanto tudo que Deus fazia. Satanás, ele declara guerra contra a criação de Deus. Ele engana Eva, ele engana Adão, criação do próprio Deus. Uma forma de se rebelar contra o Senhor. Deixa eu te dizer uma coisa, meu irmão. Todos os homens que estão fora da vontade e da plenitude do Criador, ele está rebelado contra Deus. Ele está em estado de rebelião contra o Senhor. E a Bíblia vai nos revelar as suas artimanhas. Quando nós falamos que nós estamos em guerra, nós temos dois lados. Não existe guerra de 3, 4 lados, não. É geralmente 2 lados. Quando houve a Segunda Grande Guerra Mundial, era a Alemanha contra todos os países que estavam coligados para vencer a Alemanha. Ou era do lado da Alemanha, ou era do lado dos países coligados. E não existe 3 lados, existe somente 2 lados. E a Bíblia vai ser clara, céu, inferno, água doce ou amarga. Aleluia, não tem como ser se ensina, não. Existe apenas 2 lados. E o Senhor está te perguntando, qual é o lado que você está desta guerra? Qual é o lado que você está desta batalha? Nós estamos em guerra. Paulo vai trazer uma revelação para a igreja dizendo, olha, não se preocupe com o Império Romano, não se preocupe com as perseguições, porque a nossa guerra não é carnal, mas a nossa batalha, ela é espiritual. Ela é
espiritual. É muito mais do que isso. Nós estamos em guerra, igreja. Nós estamos em guerra. E o mundo está sob influência diabólica. O mundo, Jesus vai dizer, o mundo já és do maligno. Jesus vai dizer, quando ele está perto para ser preso, ele vai dizer, o príncipe deste mundo já está vindo. Lá em Daniel vai dizer, o príncipe da Pérsia. Na tentação, ele vai se apresentar como aquele que pode entregar os reinos deste mundo. Porém, há uma diferença, porque quem está no mundo está sob influência de Satanás, que é o rei deste mundo, mas quem está em Cristo Jesus está sob influência do reino, aleluia, do reino de Deus, do reino celestial. Aleluia. Nós estamos em uma batalha. A igreja está em uma batalha. Nessa época a igreja sofria grandes perseguições. Perseguição física. Ainda nós temos alguns países que o evangelho é proibido, como alguns países da África, como alguns países do Oriente Médio, na Ásia. Alguns países que são cortinas de ferro para o evangelho, onde pessoas que confessam a sua fé são levadas, julgadas à praça pública, são mortos, são presos, são perseguidos. Mas hoje o que eu tenho visto é uma influência maligna de Satanás dentro da sociedade. Hoje a nossa maior guerra não é uma guerra carnal, pelo menos eu olho para o Brasil, não é uma guerra física, não tem ninguém ainda sendo preso por pregar o evangelho, não tem ainda ninguém sendo perseguido por pregar o evangelho, mas nós estamos vivendo uma guerra sobre influência de Satanás em meio à sociedade. Nós estamos em uma batalha espiritual. Paulo sabia que Roma era apenas uma ferramenta de Satanás para lutar contra a igreja. E durante 3 séculos a igreja foi ferozmente perseguida pelos imperadores romanos. É incontável quantos crentes, irmãos, foram lançados nas arenas, foram mortos, foram queimados, foram degolados por confessar Jesus Cristo como seu Senhor. O cristianismo foi por 3 séculos inimigo do Império Romano. Após a igreja entrar como religião oficial, aí depois a igreja começa a perseguir a igreja. E hoje nós estamos vivendo uma guerra cultural. Nós estamos vivendo hoje uma guerra cultural onde os crentes não podem se posicionar, não podem confessar a sua fé, que tem o tal do cancelamento. Há dias atrás, uma cantora famosa, ela se posicionou defendendo os seus princípios da palavra de Deus e ela foi ferozmente perseguida, foi ferozmente acusada na internet por dizer não, eu digo não ao que o mundo está oferecendo e digo sim aos princípios da palavra de Deus. Deixa eu te dizer, meu irmão, nós estamos em guerra e essa guerra, ela é espiritual. É uma batalha espiritual. E Paulo, ele já estava enxergando isso, dizendo, irmãos, a nossa guerra, ela não é carnal, ela não precisa de espada humana, ela não precisa de escudo feito pelo homem, mas a nossa guerra, nós temos as nossas armas que são espirituais. As nossas armas que são poderosas em Deus. Para desfazer as fortalezas de Satanás, as fortalezas do inimigo. Ei, meu irmão,
O inimigo, ele não está preocupado em te bater, não. O inimigo não está preocupado de dar um tapa, não. O inimigo, ele quer influenciar na maneira que você vive, a maneira que você caminha, na maneira que o seu coração está na presença do Senhor. É isso que o inimigo quer te influenciar. Nós estamos em uma guerra. E Paulo vai dizer, as nossas armas, elas não são carnais. Nós estamos em uma guerra. Porém, nós temos armaduras que são dadas pelo próprio Deus para a sua igreja. Nós estamos em uma guerra, mas nós não estamos desarmados. Nós estamos em uma guerra, mas o Senhor colocou para nós, à nossa disposição, armaduras que são poderosas em Deus para vencer todo tipo de levante, todo tipo de fortaleza que tem se colocado como muralha na sua frente. Que tem se colocado como oposição na sua frente. São armaduras espirituais. São armas celestiais. Que o diabo não resiste. Ele tem que correr, porque em Cristo nós somos mais do que vencedores.

As armas que compõem a armadura de Deus são mais poderosas do que qualquer armamento humano. As armas que compõem a nossa armadura em Deus, elas são mais poderosas do que qualquer tipo de arma americana, que é uma das mais desenvolvidas, ou israelenses, ou russas. As nossas armas, elas não são dadas por homens, mas elas são buscadas de joelhos e recebidas pelo próprio Deus.

Quem sente que você está em uma guerra, levante as mãos. Quem sente que você está em uma batalha, levante as suas mãos. Quem sabe você entrou aqui, meu irmão, e o inimigo declarou guerra contra a sua vida espiritual. O inimigo declarou guerra contra a sua família. O inimigo declarou guerra contra o seu casamento. Quem sabe você entrou aqui e o inimigo disse, não, o seu ministério não vai prosperar. Mas deixa eu te dizer uma coisa, você tem armas poderosas em Deus, que são tão poderosas que o diabo não vai resistir. A sua vida vai prosperar, a sua família vai prosperar, o seu ministério vai prosperar. A sua vida está escondida em Deus. Aleluia! A sua vida está escondida em Deus. O livro de Epístola de Paulo aos Efésios, ele traz para nós uma lista das armaduras de Deus. Capítulo 6, verso 14 ao 18. E é importante que nós que somos soldados, estamos alistados nesse quartel de Cristo. Jesus não chamou você para ser só, não, Jesus chamou você para ser soldado. E nós estamos em guerra. Um país quando entra em guerra, todos que são convocados, eles não podem negar ao chamado do seu país. Porque se eles negarem, se eles fugirem, se eles se esconderem, eles são presos. Todo soldado, todas as pessoas que são convocadas, pode ser idosas, pode ser crianças, pode ser adolescentes, pode ser jovens, elas têm que ir para a guerra para defender o seu país. E Paulo está dizendo assim, nós estamos em guerra e nós temos armas espirituais. Tem muitos irmãos que já encostou as suas armas, encostou a sua armadura e o inimigo ele tem achado

entrou aqui está ferido por conta da batalha, por conta desta guerra espiritual, mas o Senhor te trouxe aqui para te dizer: meu filho, eu curo as suas feridas, eu te revisto de novo, eu te revisto com as

6, verso 14 diz: estais, pois, firmes, tendo cingido os lombos com a verdade. Havia um cinto no, em um traje de um soldado, na qual ele, esse cinto, ele cingia, ele conseguia segurar toda a couraça, toda a sua vestimenta, ela era segurada naquele cinto. E quando Paulo diz, cingi-vos com o cinturão da verdade, o que nos dá firmeza é quando nós agimos com a verdade. Porque a Bíblia nos declara que o pai da mentira é Satanás. Então quem está com Cristo, ele vive na verdade. O diabo não resiste quando você vive na verdade. Quando você fala a verdade. Quando você pratica a verdade. Quando você ouve a palavra de Deus e pratica ela na sua vida. O diabo, ele não resiste, porque é uma arma poderosa em Deus para destruir as suas fortalezas. A verdade, ela aniquila a mentira. A verdade, ela é oposta à mentira. Então, por isso que ela é uma arma poderosa, porque o diabo, ele veio para matar, roubar e destruir, ele veio para enganar. E muitas pessoas estão cegas do seu entendimento, estão enganadas. Muitas pessoas que não conseguiram chegar ao conhecimento da verdade, ao entendimento da verdade, é porque estão sendo enganadas por Satanás. Mas quando a verdade, quando a palavra de Deus chega, porque a palavra de Deus é a sua verdade, aleluia, não tem mentira do Satanás que resista à verdade. Quem vive na verdade vence Satanás. O diabo não pode com aqueles que estão firmados na verdade. Vestida a couraça da justiça. A couraça, ela era uma peça que ela protegia o coração e o abdômen do homem. Justiça. O coração do homem, ele precisa ser protegido, ser regido por justiça. Um dos atributos comunicáveis de Deus para a sua igreja, para o homem, é a justiça. O Senhor, ele é justiça, ele é amor, mas ele é justiça também. Sabe por quê? Porque ele não tem culpado por inocente e nem inocente por culpado. Culpado é culpado, inocente é inocente. Ele é justiça. Muitas das vezes a justiça do homem pode falhar. O juiz da terra, ele pode falhar. Mas o juiz do céu, ele é justo. E ele quer que nós se revestimos da couraça da justiça. Será que nós somos justos? Será que o nosso coração é justo? Guarda o teu coração, acima de todas as coisas, guarde o seu coração. O nosso coração tem que ser revestido de justiça. Efésios 6,15, calçando os pés na preparação do Evangelho. O Evangelho, ele é o nosso calçado. O Evangelho é aquele que, o Evangelho é o que nos faz continuar caminhando com os nossos pés seguros. Calçados da sandália do Evangelho da paz. O Evangelho é o que traz segurança para a sua caminhada. O Evangelho é o que faz você caminhar por lugares firmes, é o que te dá segurança nos seus passos, é o que você pode pisar em espinhos, você pode pisar em serpentes e escorpiões, mas não fará dano algum, porque você está calçado do Evangelho da paz. O diabo não resiste, o Evangelho que está calçado nos seus pés. A Bíblia diz que naquele dia o Senhor esmagará debaixo dos seus pés a serpente, a cabeça da serpente.

0: remédio do Evangelho, nós pisamos na cabeça de Satanás. Todas as vezes que este Evangelho é pregado, todas as vezes que esta palavra é anunciada, o diabo, ele está com a cara no chão e nós estamos pisando na cabeça do diabo. Se você crê que o Evangelho tem esse poder, levante a sua mão e glorifique a ele. O escudo da fé. Tomando sobretudo o escudo da fé, com o qual podereis apagar todos os dardos inflamáveis do maligno. Quando nós temos fé, Hebreus vai nos revelar dizendo, o escritor aos Hebreus, o firme fundamento das coisas que não se vê, mas daquilo que se espera. A fé é aquilo que você imagina, é aquilo que você não vê, é aquilo que não é palpável aos seus olhos, mas pela fé você consegue trazer à realidade aquilo que é invisível, você consegue trazer à realidade aquilo que é impossível. Então quando o inimigo se levanta contra você, quando o inimigo te calunia, você olha pela fé dizendo, essa calúnia vai cair por terra, porque eu sei em quem que eu tenho crido. Aleluia, quando o inimigo tenta contra a sua vida, você já diz, eu sei que o diabo vai cair por terra, ele já perdeu, porque pela fé eu sou mais do que vencedor em Cristo Jesus. O capacete da salvação. O capacete era a peça que protegia a cabeça do soldado, a mente do soldado. E Jesus, ele vai por várias vezes reforçar para os seus discípulos, dizendo, não estáis ansiosos por essa vida, mas estáis ansiosos por aquilo que vai vir após essa vida. Não junteis tesouros nessa terra, mas junteis tesouro no céu. Vale mais uma alma salva do que este mundo todo perdido. Jesus estava dizendo, preocupai, estai com a sua mente ocupada naquilo que é celestial, porque o que é terreno passa, o que é terreno vai ser destruído, o que é terreno vai ficar, mas o que é celestial é para a eternidade. Estais com as vossas cabeças, com o capacete da salvação, aleluia, oh glória, os seus pés estão na terra, os seus pés estão nesta terra, mas a sua mente está nos céus, está na nova Jerusalém, está nos céus. Tomando a espada do Espírito, que é a palavra de Deus. A palavra de Deus. A palavra de Deus, ela traz a maior revelação de Deus. Uma vez um irmão tão simples, ele olhou para mim e pegou essa Bíblia e ele disse, pastor, na época não era nem, era jovem ainda, pastor Everaldo. E ele disse assim, jovem, vão Miqueias. Esse livro fechado nas mãos de qualquer homem, ele é um livro. Mas esse livro, nas mãos de um homem cheio do Espírito Santo, ele é uma arma poderosa em Deus. Porque essa palavra, ela tem poder na vida de quem tem o Espírito Santo de Deus. Essa palavra, como está dizendo, e a espada do Espírito, que é a palavra de Deus. Essa palavra, ela só tem poder quando ela é direcionada pelo Espírito Santo de Deus. Como em nome de Jesus Cristo está sendo direcionada pelo Espírito Santo de Deus. E ela só vai surtir efeito na sua vida quando ela é lançada pelo Espírito Santo de Deus. O diabo não resiste à espada de dois gumes que entra e penetra até na divisão da alma e do espírito do homem. E é apta para discernir os corações. É essa palavra que o diabo não resiste à palavra de Deus. A palavra, ela derrota Satanás. Jesus venceu o diabo na tentação por intermédio da palavra de Deus. Fique em pé, o horário já foi embora. E ele vai encerrar dizendo, Efésios 6, 18, orando em todo tempo com oração e súplica no Espírito. O diabo, ele não resiste à igreja que ora. O diabo, ele não suporta o crente que está em oração. Porque ele sabe que ele está em contato com os céus. Nós estamos em uma guerra milenar antes da criação do mundo. Mas a notícia que eu tenho para você é que é uma guerra que ela já está vencida pelo sangue de Jesus lá na cruz do Calvário. Quem crê que essa guerra já está vencida, levante as suas mãos e glorifique o nome do Senhor. É uma guerra que já está vencida pelo nosso Deus. O diabo, ele pode tentar, ele pode se levantar, mas ele sabe que ele vai cair, porque o Senhor já declarou a sua vitória. Como diz em Romanos, capítulo 9, porque em todas estas coisas nós somos mais do que vencedores em Cristo Jesus. Nós estamos em guerra. E enquanto Jesus não volta para buscar a sua igreja, o nosso dever é se portar, se colocarmos como soldados de Cristo e estarmos preparados para toda a batalha, porque nós sabemos que quem está conosco é o general, é o Senhor dos senhores, Rei dos reis, e Ele está conosco e esta batalha já está vencida. Pode exaltar a Jesus essa noite. Eu gostaria de chamar aqui na frente. Eu gostaria de chamar pessoas que, por algum motivo, você sentiu, o inimigo tem mentido para você que a guerra já está perdida. Que a sua batalha já está perdida. O inimigo tem lançado na sua mente, dizendo, não, você já perdeu, não dá mais. Já perdeu, larga tudo, abandona tudo. E o Senhor está dizendo, não, eu já venci, o diabo já perdeu, você é meu, aleluia. Vem aqui na frente, saia do seu lugar, porque eu quero orar por você. Vem aqui, venha, isso, saia do seu lugar. Você que o inimigo tem lutado na sua mente, colocado depressão, dizendo, não, você não tem mais jeito. Vem aqui na frente, porque Jesus tem uma obra na sua vida. E essa guerra, ela está vencida pelo Senhor. Tem pessoas aqui que o inimigo tem colocado depressão no seu coração, na sua mente. E o Senhor está dizendo assim, não, filho, você é mais do que vencedor. Eu estou colocando à sua disposição armaduras. Tome dessas armaduras, revesti-vos de toda a armadura de Deus, para que possais resistir firme o dia da tentação. Quantas pessoas aqui na frente, eu quero orar, vem aqui na frente, saia, tem pessoas ainda que estão sentadas. Fique de pé você que está sentado. Pastor, eu preciso de um revestimento, o inimigo tem lutado no meu casamento, na minha vida espiritual, parece que está tudo acabado. Eu quero orar por essas vidas que estão aqui com a gente. Você que precisa renovar a sua aliança com Deus. Que por algum motivo você olhou para o homem, olhou para alguém e falou, não, eu vou desistir, não dá mais, vou parar, saia do seu lugar e vem aqui na frente que eu quero orar por você. Levante as mãos para cá. Senhor Deus e Pai, eu quero orar por esses irmãos, por essas irmãs que receberam a palavra, Senhor. E o inimigo tem mentido, Pai, porque essa é a função do diabo, mentir. Ele veio para matar, roubar e destruir. A tua palavra diz que ele é o pai da mentira, ele mente. E eu quero orar por essas vidas, Senhor. Eu quero orar por esses irmãos, por essas famílias que estão aqui. que o Senhor possa agora restaurar a confiança, a segurança, Pai, que no Senhor nós somos mais do que vencedores. Visita cada um agora, Pai. Põe as tuas mãos, guarda, livra de todo mal. Eu repreendo agora, Pai, todo ataque diabólico. Eu repreendo agora todo levante diabólico contra esta vida. Em nome de Jesus, sai agora. Em nome de Jesus, essa enfermidade no corpo dessa irmã, no corpo desse irmão, alamassou candarabria, saia. Essa opressão maligna que o inimigo tem, meu Deus, colocado na vida desta pessoa, deste irmão, nós repreendemos agora, porque nós estamos em guerra espiritual e as nossas armas são poderosas do Senhor para destruir toda a fortaleza do diabo na vida desta pessoa, na vida desse irmão. É o que eu te peço em nome de Jesus Cristo. Amém. E amém, Senhor Jesus. Que Deus abençoe.
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1: Quero cumprimentar a todos com a paz do Senhor Jesus. Meu nome é Helenir, moro aqui na cidade de Toledo, Paraná. Eu quero contar uma bênção que o Senhor me concedeu algum tempo atrás, da casa própria. Eu havia sempre pedindo a Deus, né, que eu queria ter uma casa e sempre andava, né, olhando as casas das pessoas e eu dizia, ai meu Deus, como eu queria ter uma casa própria. E então, uma quarta-feira, eu fui na Igreja Pentecostal Deus e Amor, na cidade de Rio do Sul, Santa Catarina, e eu entrei lá, sentei, fiquei orando, né, buscando a presença do Senhor. E quando eu menos esperei, o pastor lá disse para mim assim, irmã, Deus me faz saber que nessa tarde Ele te entrega uma chave. Eu vejo assim, Ele te entregando uma chave. Você vai ter a chave da tua casa própria. Tá, eu, sem ter condições financeiras de comprar uma casa, saí dali confiando no poder de Deus. Quando foi, dali um tempo, num domingo de manhã, pega fogo na minha casa, em que eu morava de aluguel, e pegou fogo naquela casa. E eu perdi tudo que eu tinha, tudo, não me restou nada, eu só saí de dentro de casa com os meus filhos, graças a Deus, né, que foi só a parte material, mas em 20 anos, né, que eu tinha uma casa, assim, alugada, roupas e esses utensílios domésticos, tudo eu perdi naquele dia, mas, para minha surpresa, o prefeito, num domingo de manhã, ele estava na prefeitura e ele viu aquele fogo. Eu morava bem no centro da cidade de Rio do Sul. Ele viu aquele fogo, aquela lavareda de fogo, aquela casa pegando fogo. Ele foi até lá para ver o que aconteceu. E ele nos viu ali, eu com a minha família, na rua, sem, só com a roupa de dormir. E ele disse assim, olha, fica tranquila. Ele deu um abraço em nós e disse assim, fica tranquila, eu vou providenciar uma casa para vocês morar. Vou colocar vocês na frente da fila, que nós temos uma fila de espera gigante, mas eu vou colocar vocês ali porque essa situação é urgente. E disse, vai segunda-feira lá na prefeitura que nós vamos dar andamento para vocês receber a casa de vocês. E dito e feito, nós fomos lá, graças a Deus, eu consegui a minha casa própria, saí do aluguel, dali um pouquinho, né, não demorou muito, surgiu a oportunidade da chave da casa própria, assim como o Senhor Jesus tinha revelado. Então, o Senhor Jesus tem os planos dele, ele sabe todas as coisas, né, e conseguimos ganhar muito mais coisas do que nós tínhamos, e desde roupa, comida, móveis, o Senhor Jesus providenciou tudo dali para frente, né? Eu tinha emprego, meu esposo também, então continuamos a nossa vida, graças a Deus, dentro da nossa casa própria, com tudo dentro, Deus preparou tudo pelo bom e do melhor. Agradeço a Deus e essa rica oportunidade.
2: Ouvintes do programa Voz da Libertação, quarta-feira, 9 horas da manhã, teremos aquele culto, transmissão através das emissoras de rádio. E convido vocês aqui da Grande São Paulo, região central, para estar conosco. Eu, pastor Milton, vou estar com todos vocês a partir das 9 horas da manhã, naquele culto de consagração, culto de jejum, culto da busca da presença de Deus. Você que está enfermo, você que está desempregado, você que precisa de Deus, um milagre, vem estar conosco. O endereço, coloque no seu Waze aí, você que vem com o seu carro, Avenida Prefeito Pereira Passos, número 10, é a entrada principal aqui do nosso Templo da Glória de Deus. Espero todos vocês logo mais às 9 horas da manhã aqui na Sede Mundial.
3: Paz do Senhor, meu nome é Juliana. Gostaria de falar sobre o culto das quarta-feira do Grande Mover de Deus aqui na nossa Sede Mundial. Eu quero te fazer um convite para que você venha ser edificado através da palavra. Deus tem feito grandes maravilhas na minha vida. Venha você também para que você seja edificado com esta grande palavra aqui na nossa Sede Mundial. E que Deus te abençoe.
4: Sou Tassini, eu vim na quarta-feira do Mover de Deus. Fui abençoado e convido todos para vir aqui, o que eu vi. ouvisse o programa Voz da Libertação, nós vamos receber a grande bênção e o poder de Deus, o mover de Deus aqui na Sede, no tempo da glória de Deus.
5: Eu sou o Daniel, vim na quarta do grande mover de Deus, recebi a minha vitória, recebi a minha bênção, estou saindo daqui com a minha vitória, e vem você também receber, nesta quarta-feira, a vitória da parte de Deus.
6: Eu sou a Marisete, sou da cidade soberana, Guarulhos. Eu tenho vindo aqui nas quartas-feiras do grande mover de Deus. O Senhor tem me abençoado grandemente. Você que não veio, venha nas quartas-feiras para Deus te abençoar também. Se precisa, traga uma pessoa também com você, entendeu? Para você, aleluia, Jesus ser abençoado e abençoar sua família também. Venha.
7: Meu nome é Leonice dos Santos. Eu convido a todos os irmãos que estão em casa, em qualquer parte do mundo, do estado de São Paulo, para vir aqui na igreja, na quarta do Mover de Deus, aqui na Avenida do Estado, 4568. Venha receber a sua bênção, a sua vitória, porque eu já estou com a minha vitória nas mãos, porque o Senhor já me concedeu e vai conceder para você também, em nome do Senhor Jesus Cristo.
8: Oh, glória! Eu moro em Bugaçu, me chamo Maria de Nova, vim aqui na Sede Mundial receber a bênção. E venha vocês também, que é a coisa maravilhosa de Deus. Eu moro em Bugaçu.
2: Que Deus abençoe, queridos e amados ouvintes do programa Voz da Libertação. Pastor Rivair falando com todos vocês. Estou aqui para confirmar a minha presença na grande quarta-feira, a quarta-feira do grande mover de Deus, no horário das 15 horas. Iremos levantar um grande clamor a Deus em seu favor. O batalhão da oração, o batalhão da fé, o batalhão da libertação, confirmando também a presença nesta grande quarta-feira, no horário das 15 horas, na Avenida do Estado, 4568. Você que precisa de um milagre, você que precisa de uma grande libertação, não vai ficar em casa. Venha buscar o seu milagre, venha receber a grande bênção que virá das mãos do nosso Deus para a palma das suas mãos. Chega de sofrer, meu irmão. Anote este endereço, Avenida do Estado, 4568. Eu aguardo por você e por toda a sua querida e amada família. Faça o trabalho do bom samaritano, evangelize um amigo e convide para fazer parte da Tarde da Libertação, a quarta-feira do grande mover de Deus. Mais uma vez o endereço, Avenida do Estado, 4568, no horário das 15 horas. Espero por você e por toda a sua família.

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Sua doutrina é santa, seus preceitos justos, suas histórias verdadeiras e suas decisões imutáveis. 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Ela contém luz para dirigi-lo, alimento para fortalecê-lo e consolo para animá-lo. É o mapa do viajante, o cajado do peregrino, a bússola do piloto, a espada do soldado e o guia do cristão. Por ela, o paraíso é restaurado, os céus são abertos e as portas do inferno descobertas. 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Não há linguagem humana que possa descrever ou explicar a glória dos lugares no céu. Glória preparada para os que andam nas pisadas do Senhor Jesus Cristo aqui na terra. Mas o programa A Voz da Libertação tem mostrado o verdadeiro caminho.

você que está ligado na Rádio Deus e Amor. Gente, dentro de instantes você vai acompanhar o Sertão Evangélico. Tem a oração das 6 horas da manhã, e logo em seguida o programa Sertão Evangélico na comunicação do nosso irmão Zaqueu. E eu, Levi Muniz, vou estar com vocês às 7:30 da manhã. Das 7:30 às 9, vou estar com uma programação especial, Manhã com Deus, aqui na Rádio Deus é Amor. Hoje, quarta-feira do Grande Mover de Deus, já estamos aqui pelos estúdios com muita alegria para dizer a você que Jesus te ama e Jesus morreu na cruz do Calvário e Jesus tem bênção para você. Nós vamos acompanhar a oração com o presbítero Zaqueu. Eu quero que você ore com o servo de Deus e seja abençoado, tá bom? Deus te abençoe. São 6 horas da manhã em ponto na Grande São Paulo. Bom dia!

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1: Amanhã em São Paulo, capital Brasil, hoje, quarta-feira, 24 de junho, meu povo, 13 graus fazem aqui em São Paulo. Sejam todos bem-vindos ao programa Sertão Evangélico, o melhor programa caipira, rapaz, da manhã, não tem outro, é o programa Sertão Evangélico. E já quero, no exato momento, dizer sejam bem-vindos também aos irmãos que estão pelo Rádio Deus e Amor e que estão também pelo canal Direto com Deus. Sejam todos bem-vindos ao programa Sertão Evangélico. Eu sou Iris Van Zaqueu e juntos estaremos até às 7h30 transmitindo o melhor da programação evangélica, os melhores louvores, toca aqui no programa Sertão Evangélico. E sem muita conversa, meu povo, vamos buscar a presença do Senhor Jesus. Senhor Deus, eterno Pai, aqui estamos, ó Deus, mais uma vez, juntamente com a tua igreja, com o teu povo, pedindo a ti perdão pelos nossos pecados, pedindo a ti, ó Deus, perdão pelas nossas falhas, erros. É, Pai. Somos falhos, somos miseráveis pecadores. Tenha misericórdia de nossas vidas, ó Deus. Tenha misericórdia, ó Deus, que somos falhos, Senhor. Mas estamos aqui como um pecador remido, pedido a ti, Senhor, o teu milagre, o teu perdão. Senhor, eu oro juntamente agora com centenas de milhares de ouvintes que estão ouvindo a programação pelo rádio Deus é Amor. Oh, aleluias! Aqueles que se encontram, ó Deus, lá no Nordeste do nosso país, no Norte, no Centro-Oeste, no Sudeste, no Sul. Senhor, eu tenho certeza que existem pessoas também que estão acompanhando a programação e estão em outros países ouvindo o rádio, ouvindo o programa Sertão Evangélico. Meu Papai do Céu, independentemente, ó Deus, do trabalho, de onde a pessoa agora está, ó Deus, que o Senhor venha visitar agora em nome do Senhor Jesus Cristo. Meu Pai, esta mulher que ora em favor da libertação do seu esposo, o esposo que neste exato momento se encontra já orando em favor da libertação da esposa, é estes pais que oram em favor da libertação e salvação dos seus filhos. Meu Pai, é o momento onde a igreja, o povo, eles se reúnem, ó Deus, para entregar o seu dia nas tuas mãos. Que nós sabemos, ó Deus, que a nossa vida já se encontra nas suas mãos. Nós sabemos, ó Deus, que a nossa vida, ó Deus, os nossos familiares, sim, já se encontram em tuas mãos. Oh, aleluias, meu Deus. É uma manhã, ó Papai amado, de vitórias. É uma manhã da grande quarta, Deus, do grande mover de Deus. É uma quarta, Senhor, aonde o Senhor separou em nossas igrejas, Deus e amor, para transformar vidas, para libertar, para salvar. Oh, aleluias. Senhor, olha para este povo que humildemente tem te pedido, ó Deus, perdão. Outros estão te pedindo a cura. Outros estão te pedindo o renovo. Outras pessoas estão te pedindo, ó Papai amado, que o Senhor venha desfazer toda a obra maligna que tem assolado, destruído essa casa. Meu Papai, mas todos estão aqui orando, mas todos estão aqui agora, nesse exato momento, clamando, mas todos estão com uma só fé, em um só propósito, ó Deus, clamando ao único Deus. Nós não precisamos, ó Deus, criar imagens para que venhamos adorar. Nós não necessitamos, ó Deus, caminhar centenas e centenas de quilômetros, ó Deus, a pé de joelhos, para poder o Senhor ouvir a nossa oração, não. O Senhor ouve o nosso clamor, aonde nós estejamos, ó Deus, seja na sala, seja no quarto, no banheiro, no quarto, ó Deus, no carro, na estrada, na igreja, no caminho, aonde nós estivermos, o Senhor, Deus, ouve a nossa oração. Oh, aleluias! Pai, por isso eu peço a Ti neste exato momento, olha para esse homem, para esta mulher, olha para a Tua igreja, que neste momento eles já se encontram clamando juntamente comigo. Aqueles que estão orando em espírito, ó Deus, e outros estão de joelhos ainda, orando e Te buscando. Oh, aleluias! Essa pessoa que está se preparando para ir para o seu trabalho, essa mulher, esse homem, ó Deus, que já estão no seu trabalho desde a madrugada. Oh, meu Deus, ouve a oração e contempla agora esse feirante, esse ambulante, esse homem que trabalha no campo, na lavoura, na agropecuária, essa pessoa que está indo plantar, colher. Oh, meu Deus, esses que trabalham nos canaviais, é tantas pessoas, oh Deus, que neste exato momento acordam cedo para trabalhar. Oh, papai amado, que o Senhor venha visitar agora. Visita, Senhor, dando livramento, dando a Tua prosperidade, dando a Tua bênção, Tua proteção divina, meu Deus. Oh, aleluias! Muito obrigado, Senhor, pela vida de cada ouvinte do Rádio Deus de Amor. Muito obrigado por cada internauta, meu Pai amado, que tem ajudado, Pai amado, compartilhando a programação. Oh, Pai amado, muito obrigado por tudo que o Senhor tem feito e realizado por intermédio do programa Voz da Libertação, por intermédio da nossa Rádio Deus de Amor, por intermédio, Deus, de cada programa que é transmitido nesta rádio, meu Pai. Que neste exato momento o Senhor venha dar entendimento, que neste exato momento o Senhor venha dar mais poder, venha dar autoridade, venha dar unção para cada comunicador, oh meu Deus, para aqueles, oh Deus, que necessitam de unção, que o Senhor venha dar mais unção, aqueles que necessitam, Deus, de mais, oh Pai amado, cheio da Tua presença, que eles venham ser cheios da Tua presença, oh Deus, e o Senhor venha curar, que o Senhor venha transmitir a palavra de salvação, oh meu Deus, de quebrantamento, meu Deus, olha para esse homem, para esta mulher que se encontra tão longe, mas está ouvindo a programação, oh aleluias, olha essa idosa, olha essa mulher, oh Deus, com a idade já avançada, mas ela se encontra agora, Deus, de joelhos dobrados, ela se encontra agora, meu Deus, ali clamando em favor de sua família. Olha para esse homem, já com a idade tão avançada, mas se encontra ainda sendo coluna de Deus na sua casa. Ele se encontra, oh Deus, ali clamando por libertação, por salvação. Oh, meu Deus, não perde um dia de oração, porque ele sabe, sim, que tem que trilhar o caminho da salvação, porque ele sabe, sim, ó Deus, que esquecendo das coisas que para trás ficaram, ele caminha para o alvo, o prêmio da nossa salvação, que é o Senhor Jesus Cristo. Oh, maravilhas, Senhor, ouve o clamor dessa Tua igreja, ouve o clamor, ó Deus, desse povo tão humilde, desse povo barulhento, ó Deus, que o mundo às vezes se incomoda tanto com glórias, que o mundo se incomoda tanto com o nosso barulho, ó Deus, mas brevemente, meu Pai, iremos cantar, iremos entoar louvores nas mansões celestiais, brevemente, ó Deus, estaremos clamando clamando contigo. Oh Deus, face a face. Meu Deus, obrigado, Papai do Céu. Obrigado por tudo que o Senhor tem feito, realizado em nossas vidas. Obrigado, Senhor, pela libertação desta família. Obrigado, Senhor, pelo Senhor dar livramento para este homem, para esta mulher, para este familiar, Senhor, que está orando conosco agora. Meu Deus, ouve a nossa oração, ouve o nosso clamor, meu Papai do Céu. Eu oro neste exato momento, meu Deus, com esse homem, com esta mulher que tem orado tanto, tem pedido ao Senhor que o Senhor venha se achegar mais nesta casa e trazer a libertação. É a libertação para o filho, para a filha, é a libertação dos vícios malignos, é a libertação dos vícios de jogos online, de jogos, oh Deus, é tantos vícios, oh Deus, tantas drogas, é tantas coisas ilícitas, imorais, que o Senhor venha libertar nesta manhã. Liberta, Senhor, que esses demônios que têm assolado esta casa, que esses demônios que têm assolado estas vidas, que esses espíritos malignos enviados para destruir, trazer tristeza, trazer depressão, trazer insônia, que já venham ser repreendidos agora, que saia, saia agora, em nome do Senhor Jesus Cristo, que venha sair desta casa, que venha sair deste casamento, que venha sair da saúde desta pessoa agora. Oh meu Deus, é tantas doenças que esse maligno tem trazido câncer, AIDS, HIV, trazendo, ó Deus eterno, a depressão, a ansiedade, é tanta coisa maligna, ó Deus, mas estamos repreendendo agora, em nome do Senhor Jesus Cristo, que esse casamento venha a ser libertos, que essa família venha a ser liberta, que esta casa venha a ser liberta, que esta empresa venha a ser liberta, que este homem, ó Deus, está orando em favor das suas ações, ó Deus, venha a ser liberta, venha a desprender, e tudo venha a dar certo, em nome do Senhor Jesus Cristo. Meu Deus, tudo aquilo que está amarrando, tudo aquilo que está atrapalhando, tudo aquilo que está estagnando, Deus, esse processo judicial, esses negócios, ó Deus, empresarial, este algo, ó Deus, sim, ó Pai amado, está tudo fácil para resolver, mas tem algo atrapalhando, que em nome do Senhor Jesus Cristo venham desprender, venha ser retirado todo o atrapalho nesse processo jurídico, nesse processo penal. Ó meu Papai amado, eu oro neste exato momento, sim, ó Deus, para o Senhor abrir as portas, quebra, ó Deus, essas correntes malignas, esses cadeados que têm atrapalhado, que têm estagnado a vida financeira desta pessoa, têm atrapalhado, amarrado a vida sentimental deste ouvinte, meu Deus. Olha agora e contemple agora, Senhor, a oração, ouve, Senhor, oh, aleluia, meu Deus, esse homem que está com um processo no INSS, esta mulher que esse processo no INSS se arrasta anos, ó Papai, e nada consegue resolver, esse processo, ó Deus, na justiça, que o Senhor sim, que o Senhor venha conceder ali, ó Papai amado, a bênção, que o Senhor venha abrir as portas, e eles venham saber, entender que foi o Senhor que nesta manhã o Senhor abriu as portas, o Senhor quebrou os grilhões, o Senhor quebrou as correntes, quebrou os cadeados, e deu a vitória para o teu povo, para a tua igreja, Papai amado, esta pessoa que se encontra esperando já na fila do SUS, há semanas, meses, anos, por essa cirurgia, que em nome do Senhor Jesus Cristo, que essa cirurgia, tudo venha dar certo, e que eles venham saber entender, ó Deus eterno, que é o Senhor que está indo adiante. Papai, ouve a oração da tua igreja, ouve a oração, ó Deus, da tua casa, ouve a oração, meu Deus, do teu povo, meu Papai amado. Obrigado por tudo, Senhor. Obrigado pelo fato do Senhor ser um Deus tão maravilhoso. O Senhor é um Deus tão bondoso, tão misericordioso. Oh, aleluias, meu Papai amado. Muito obrigado, Senhor, Obrigado pela nossa equipe, obrigado, Senhor, pelos nossos gestores, obrigado pela nossa diretoria, obrigado, Senhor, por cada colaborador da nossa igreja pentecostal, Deus de amor, aqueles que se encontram, Deus, aqui em nossa sede mundial, como também aqueles que estão espalhados por todo o Brasil e o mundo, meu Deus, ó, Papai amado, muito obrigado por tudo. Só temos palavras de gratidão a Ti, ó Deus, porque o Senhor é um Deus maravilhoso. O Senhor é um Deus bondoso. O Senhor é um Deus, ó Pai, que concede, ó Deus, o livramento, concede a paz, concede tudo aquilo, ó Deus, nós pedimos e muito mais ainda. Pai, eu oro juntamente, ó Deus, com essa criança que tem um desejo de Te servir. Essa criança que tem um desejo, ó Pai, de Te adorar, de Te buscar. Essa criança que tem o desejo, ó Pai, de todos os dias ser usado por Ti na escola, na igreja. Oh, meu Deus, que o Senhor venha conceder sim a essa criança e conservar no entendimento na Tua palavra. Que esta criança, onde ela passar, aonde ela estiver, que o Senhor venha estar com os Teus anjos ao redor, protegendo, guardando e livrando-os de todo mal. Oh, meu Papai amado, livra-os do homem sanguinário, livra-os, oh Deus, daqueles que têm maldade no seu coração, livra de sequestros, livra, Senhor, livra essa criança ainda nesse ventre desta mãe, livra, meu Papai do céu, que tudo venha dar certo nesta, oh Papai amado, com essa criança ainda no ventre, que venha crescer, oh Pai, e repreender todas as setas malignas, oh Deus, Papai, ouve a oração destes pais que têm orado tanto em favor dos seus filhos. Meu Deus, eu oro neste exato momento em favor daqueles que estão lá, ó Deus, no campo, pedindo ao Senhor que o Senhor venha abençoar as plantações, o que essa pessoa, ó Deus, está ali cultivando. Oh, meu Papai, quantas pessoas agora estão pedindo ao Senhor misericórdia, que o Senhor venha, ó Deus, proteger este agricultor, este empresário, esse homem que tem investido tanto, investiu tanto seu tempo, dinheiro, ali, ó Deus, está vendo os prejuízos nas suas plantações, nos seus negócios. Meu Pai, que o Senhor venha conceder o livramento. Concede o livramento, livra-os de prejuízos, ó Pai. Livra estes empresários de traições. Livra-os, ó Deus, de funcionários maus. Livra, ó Deus, este homem, essa mulher de Deus que o Senhor, Pai amado, abençoou com esta empresa, abençoou com este negócio, ó Deus. Repreenda, ó Deus, tudo aquilo que tem levado eles à destruição. Livra-os, ó Pai, de destruição, de algo, ó Deus, que tem atrapalhado, ó Papai amado, os seus negócios. Papai, ó Deus, é o sertão evangélico, não há todos os dias, ó Pai amado, transmitindo a Tua palavra. É a rádio Deus Amor todos os dias, 24 horas, levando a semente da boa palavra, levando, ó Deus, palavra de transformação, levando a paz de prosperidade, levando a presença do Senhor. Oh, aleluias, meu Pai, meu Deus. Só tenho que Te agradecer por tudo, meu Deus, Pai. Mas eu oro também em favor dos caminhoneiros, dos boiadeiros, dos carreteiros, daqueles que trabalham, ó Deus, no campo, aqueles que trabalham na estrada, trabalham nas BRs, trabalham dentro da cidade. Oh, meu Deus eterno, ouve agora aí, Senhor. Veja eles trabalhando na noite toda, madrugada. Sim, Senhor, longe da sua casa, longe da sua família, longe de todos, meu Deus, mas estão lá trabalhando, lutando, dando o seu melhor. Oh, meu Deus, que o Senhor venha livrá-los de acidente. Livra esses homens, essas mulheres que trabalham na estrada, Senhor. Livra-os de acidentes, livra-os de prejuízos. Livra-os, oh Deus, de pessoas maus. Prepara pessoas boas, pessoas que são enviadas por Ti. Os Teus amigos, oh Deus, para sempre ali, oh Deus, está juntamente com eles. Meu Deus, livra-os de homens maus, livra-os de mulheres maus, de pessoas que têm a maldade, mas prepara pessoas bondosas, pessoas cheias do Teu Espírito Santo, Deus, para sempre atendê-los, meu Papai amado. Isso, Papai, abençoa-os, guarda-os, livra de acidentes, Deus. Meu Papai amado, eu oro agora com esse obreiro, com esta obreira, com esse homem, com esta mulher, que tem um chamado missionário, que se encontre, oh Deus, longe do seu país, longe da sua cidade, do seu estado, pregando a tua palavra. Este seminarista, meu Deus, que se encontra pregando a tua palavra em um lugar tão longe, e alguns deles tendo dificuldade, sim, oh Deus, para adaptar-se ao clima, à cidade, ao estado, à cultura. Meu Deus, que o Senhor venha dar eles entendimento, dar eles, oh Pai amado, a tua graça, sim, porque a tua graça faz eles suportarem as lutas, as tribulações, as dificuldades, meu Deus, que o Senhor venha segurar e sustentar este obreiro em tuas mãos, meu Deus. Olha para este missionário, para a sua família, oh Deus, que às vezes tem tido tanta dificuldade, papai, é uma cultura diferente deste missionário, a sua família que às vezes não se adapta ao clima, à comida, à culinária, é tanta, algo diferente, oh Deus, mas que o Senhor venha sustentá-los, que o Senhor venha preparar tudo, meu Deus. Oh, meu Deus, que a tua palavra venha ser semeada por intermédio deste seminarista, deste obreiro, deste missionário, deste homem, desta mulher de Deus, ter levado todos os dias ali a palavra de Deus para o mundo, Deus, para este povo que tanto necessita da palavra de salvação. Meu Papai amado, eu te apresento em tuas mãos o nosso Brasil. Oh, meu Deus, que o Senhor venha proteger o nosso Brasil, que o Senhor venha proteger os empresários do nosso Brasil, protege sim, Senhor, que o Senhor venha estar com suas mãos estendidas sobre a nossa pátria, sobre a nossa nação. Meu Deus, que o Senhor venha abençoar aqueles que estão lá, oh Deus, pelo governo federal, como também estão estaduais, as prefeituras, os munícipes, oh Deus, que o Senhor venha estar sim com as tuas mãos estendidas, livrando-os, ó Deus, de corrupção, livrando-os, ó Pai, de ser usado pelo adversário. Sim, Senhor, a nossa nação é uma nação, ó Deus, que te adora. A nossa nação é uma nação que, sim, ó Deus, que te busca, que te adora. Pai, que o Senhor venha, sim, ó Deus, transmitir a tua palavra para o Brasil inteiro, que todos tenham conhecimento, sim, ó Deus, que é o Brasil é uma nação cuja o Deus é o Senhor. Oh, Papai do Céu!

intermédio daqueles homens de Deus. Senhor Papai Eterno, hoje se expandiu o Brasil inteiro. Sim, nós continuaremos clamando, proclamando que o Senhor, que o nosso Deus, sim, que Deus é o Senhor. Sim, Senhor, que não existe outro Pai que salva, que liberta e que transforma, Papai. Sim, meu Deus, acreditamos que os dons, acreditamos que o Senhor continua a operar, continua, oh Deus, acreditamos e sabemos que o Senhor continua ainda a salvar, oh meu Deus, sim, nós acreditamos e sabemos que o Senhor continua a falar conosco, por intermédio das profecias, por intermédio das palavras, vinda dos seus profetas. Papai Eterno, continua conosco, Pai, protegendo-nos, guardando, oh meu Deus, eu oro juntamente agora com esse irmão, com esta irmã que se encontra afastado dos teus caminhos. Este, ó Deus, que um dia já teve sim no púlpito, essa pessoa que um dia teve funções dentro da igreja, mas agora está afastado, agora está afastada, agora essa pessoa tem que dormir armado. Agora essa pessoa se intitula soldado, Deus, de um grupo, Deus, que se intitula o dono da cidade, dono do bairro, Deus. Mas eu tenho certeza, sim, que o Senhor, neste exato momento, está batendo no coração deste homem, desta mulher, dizendo: eu não te chamei para que seja soldado de grupos de criminosos, eu não te chamei para ser soldado, para ser integrante de grupos de criminosos, não, eu te chamei

servas de ti. Sim, Senhor, muito obrigado, ó Pai. Eu tenho a certeza, Senhor. Eu tenho a certeza, ó Pai, que neste exato momento o Senhor vai sim tocar no coração, bater a porta e dizer, é hora de tomar a decisão e voltar para os caminhos do Senhor. Assim eu te peço, meu Deus, e te agradeço. Em nome de Jesus, amém e amém, Senhor Jesus Cristo. Amém. Queridos, eu tenho a certeza, a convicção que o Senhor, neste exato momento, já visitou a tua casa. Eu tenho uma convicção que o Senhor, neste exato momento, ele já curou a tua, lá na tua casa. Ele já visitou aquele parente que é enfermo, essa pessoa que estava buscando o Senhor e orando que o Senhor entrasse para desembaralhar, né? É tão burocracia nesse processo. O Senhor já visitou. Pode ter a certeza. Vai ter boas notícias chegando em nome do Senhor Jesus. Mas agora eu quero falar com você que ainda não tomou a decisão de aceitar a Jesus. Você que se encontra afastado dos caminhos do Senhor Jesus. Olha, o Senhor quer falar contigo. O Senhor já falou contigo. Está na hora de você voltar para os caminhos do Senhor. Está na hora de você deixar essa vida errônea, ó, de prostituição, bebedeira. Você pode mudar de vida, transformar a vida, transformar, mudar de rumo, mudar essa situação. Eu creio, eu tenho uma convicção que o Senhor Jesus, ele já tocou no teu coração. Você acredita? Você crê? Ora assim comigo, Senhor Jesus, eu te peço perdão pelos meus pecados. Pai, eu pequei. Eu errei, sim, Senhor. Mas eu estou aqui, Senhor, arrependido por tudo que o Senhor tem feito e realizado na minha vida. Pai, ó Pai do céu, eu peço a Ti, visita a minha vida e tudo que eu fiz, tudo que eu pratiquei. Esqueceu, Pai, joga no mar de esquecimento. Muito obrigado pela oportunidade de uma nova vida. Em nome de Jesus, escreve o meu nome lá no céu, no teu livro, e sela com teu sangue. Amém. Eita glórias. Olha, é uma decisão de fé e de coragem, viu? Tem muita gente aí que diz, eu não tenho medo de nada, eu quero ver agora você tomar essa decisão. Você que tomou esta decisão, olha, entre em contato conosco agora. Nós temos duas formas, duas comunicações para você entrar em contato. Primeiro é o nosso e-mail, queroaceitarjesus@ipda.com.br. Eu disse, queroaceitarjesus@ipda.com.br. E o nosso WhatsApp é 119-5094-4645. Este é o número onde você manda mensagem de texto, de áudio, dizendo que aceitou Jesus na oração do amanhecer e vai ter um pastor que vai te dar as orientações. Igreja, Deus e amor, é mais do que uma igreja. Somos uma família, a família que vai morar no céu. E vamos continuar com o programa Sertão Evangélico, meu povo. Olha só, você que está pelo canal Direto com Deus, aí ó, é o nosso Juan Pablo da Hora, tá lá no canal Direto com Deus, e também o seu amigo, né, tá lá também juntamente com aquela equipe abençoada. Mas segura um pouquinho aí, direto, ó, canal Direto com Deus, sabe por quê? Porque eu quero te fazer um convite especial. Sexta-feira agora, teremos uma programação toda especial. Qual é a programação especial? Em comemoração dos 2 anos do Sertão Evangélico. Isso mesmo, meu povo. 2 anos de Sertão Evangélico. Eu, juntamente com o pastor César Medina. César Medina já está se recuperando. Tenho certeza que nós estaremos firme e forte no programa especial. Teremos aqui a dupla, olha só, Cletson Ivanils, cantor Ivan Luiz. Teremos aqui novidade, rapaz. Aqui vai estar cheio demais a programação. Então já programe aí de

para todo mundo. Sexta-feira, 6 da manhã, uma programação recheada de bênçãos e vitória para você. Isso mesmo. Então, já anota na sua agenda. Não se esqueça, viu, meu povo? E lembrando que estamos aqui ao vivo na sede mundial, transmitindo para o Brasil e para o mundo. E não pode deixar de esquecer de 119-8292-3392, este é o WhatsApp, para você mandar sua mensagem de texto, de áudio, de vídeo, para nós fazermos menção do seu nome, da sua fotografia, do seu retrato aí, meu povo. Vamos que vamos, chega a irmã Ereni Miranda cantando para nós, para você, para mim, Cidade Santa.

0: Desperta, meu povo! Você que dorme, desperta, homem! Desperta, mulher! Olha só! 6h34 em São Paulo, capital. Quero mandar um grande abraço aos meus irmãos, amigos que estão acompanhando em Paulistana, no Piauí. Patos do Piauí. Você que é de ali, rapaz, Curral Novo, Lagoa do Barro, Queimada Nova, São João do Piauí. Bora despertar, meu povo, porque a hora não passa. Afrânio, Pernambuco, Petrolina. Aí vou seguir mais um pouquinho lá pra Cabrobó, Salgueiro, você que é de Serra Talhada, Flores, Triunfo, Pernambuco, Gravatá, tá na sintonia do programa. Você que também é de Garanhuns, aí também no Pernambuco. O Brasil inteiro sintonizado, desde Pernambuco, ao sul do nosso estado, ao centro-oeste e ao norte, como também aqui na nossa região sudeste do país. Tá na hora de pegar o caminho da roça, meu povo. Já molou a enxada, já tirou o leite, não tirou. E vamos tocar a boiada, porque hoje é quarta-feira ainda, meu povo. Tá encostado aí, né, rapaz? Sei não, viu? Deixou as louças pra lavar hoje. Hoje vai estar mais frio do que ontem, viu? Então, ó. Então, cuidado com essas mãos aí que vai congelar tudo, meu povo. João Batista, lá de Patos, da Paraíba. Olha o que ele diz. Bom dia, paz do Senhor. Já varri o terreiro. Ó, terreiro é o quintal, viu, gente? Coloquei água para os animais e agora estou aqui na companhia do programa. Um abraço para toda a equipe. Coloca o galo para cantar pra gente. Na verdade, o terreiro é a frente da casa, viu? É a frente da casa. Deus abençoe, irmão João Batista de Patos, lá na Paraíba. Neide Ferreira, de Campina Grande, lá da Paraíba, Paraíba também, Campina Grande, cidade abençoada. Meu Deus, tem uma praça ali com um lago bem no meio da cidade, muito, rapaz, pensa no clima abençoado. Bom dia, rapaz, estou fazendo caminhada e escutando o programa pelo celular. Um abraço para todos os irmãos deste programa abençoado. Um abraço, irmã Neide, e todos os irmãos estão aí em Campina Grande, também na Paraíba. Josias, de Divinópolis, Minas Gerais. Olha o que ele diz. A paz do Senhor. Irmão Zaqueu, bora para mais um dia na lida. Hoje vou limpar o chiqueiro dos porcos. Aqui tem trabalho de sobra, viu? Coloca o barulho dos porcos aí pra gente. Olha os porcos aí. Rapaz, bom demais comer um porquinho assadinho ali na brasa. Eita, rapaz, que maravilha, hein? Joelma, paz, bom dia. Quero mandar um alô e desejar um dia abençoado a todos os irmãos do Ministério Vida em Valente, lá da Bahia. Deus abençoe os irmãos. Vida, do Ministério Vida, né? Em Valente da Bahia. Valente da Bahia, eu já tive lá. Deus abençoe os irmãos de Valente aí, né? Que estão lá na Bahia. Deus abençoe. Eu sempre falo que o Centro Evangélico é um programa que atende a todos os públicos, né, gente? Desde do norte ao sul, ao nordeste, a questão no campo, na cidade. É um programa da Igreja Deus e Amor que transmite sempre essa essência, né? A essência verdadeira de Cristo. E tem gente ouvindo a gente também, né? Sim, Jonatas?
1: A paz do Senhor, Pastor Zaqueu, César Medina,
0: César,
1: aqui
0: rapaz.
1: Ana Cláudia de Uberlândia,
0: Berlândia,
1: a mãe do famoso Cleitinho.
0: Oh,
1: estamos,
0: rapaz,
1: aqui antenados, ouvindo o programa Sertão Evangelho.
0: E aí, né, César?
1: Cleitinho já acorda logo de manhãzinha, já no pé do rádio, para ouvir o Sertão Evangelho.
0: Ei, rapaz.
1: Que Deus abençoe a todos, um ótimo dia na presença do
0: César. César fala assim, que o Cleitinho é bom com quiabo, né, irmã? Sei não, viu? Se César tivesse aqui
2: bom
0: agora...
2: Bom dia, paz do Senhor, irmão Zaqueu.
0: Paz, dia.
2: Bom dia, paz do Senhor, irmão Medina.
0: Medina.
2: Estou orando para socorrer por recuperação, tá? Em breve o senhor vai estar aí de volta, viu?
0: Verdade.
2: Os áudios aí da rádio. Deus é amor.
0: Ô, glória.
2: Deus abençoar a sua vida, viu? Restaurar sua saúde, sua família, viu? Um abraço, meu irmão Erlândia, aqui de Porto Novo, Cariacica. Abraço a todos aí. Deus abençoe a nossa quarta-feira, em nome de Jesus. Amém.
0: Maravilha, viu, né, César? A irmã orando por você, César. Ô, glória. Maravilha.
3: A paz do Senhor Jesus, bom dia.
0: Bom dia.
3: Aqui é o irmão Nonato Rocha, de Fortaleza, Ceará.
0: Sim.
3: É, pedi ao irmão para mandar jogar aí um balde d'água frio.
0: Eita, rapaz.
3: Daquela água bem geladinha, aquela água dormida, que tá bem geladinha.
0: Quantos graus?
3: Jogar aqui em cima da irmã Terezinha, que ela ainda tá no cobertor, debaixo do cobertor ainda, viu?
0: Terezinha, desperta! Vamos acordar, meu povo! Ó. Gostei, ó.
4: Irmão Genilson de São Luís do Maranhão.
0: Maranhense.
4: Vindo trabalhar agora ali na área portuária, onde faz a atracação dos navios de minério de soja. A paz do Senhor a todos, meus irmãos. Glória seja dada, seja louvado ao nosso grandioso Deus. Amém. Fique na paz.
0: Ô, glórias. Eita, é o sertão evangélico levando a palavra de Deus para o Brasil e o mundo. E para todos os irmãos que estão acompanhando a programação, enquanto você manda seu vídeo, o seu áudio, deixa o seu comentário agora aí no YouTube. Eu quero fazer para você um convite especial. Você que está pelo rádio Deus e Amor, migra agora lá pro YouTube. Vai acompanhar por áudio e vídeo. Isso mesmo, áudio e vídeo é melhor. Você vai ter a comunicação visual com a nossa programação. Enquanto você migra agora pro YouTube, eu chamo quem agora? Elias Braga cantando Vai Orando.

0: 43 em São Paulo. Olha, eu vou mandar um grande abraço para nossa irmã Débora. Ela manda um abraço e uma paz a Jesus para os seus irmãos Davidson, Rubens, Rúbia e os seus pais, Cristi, Daiane, e também aos seus avós Joelino e Joaquim. Deus abençoe eles que acompanham diariamente o programa Sertão Evangélico. Um abraço a todos os irmãos que estão acompanhando. Manda agora aqui no YouTube a sua mensagem, o seu pedido de oração. Iremos fazer menção aqui na programação. Gente, está chegando a nosso irmão José Rosa para contar o que Deus fez na sua vida. Irmão José Rosa, oportunidade aberta para você.
1: Meu filho estava com a intenção de ir para Portugal o ano passado, tá? Só que estava difícil a documentação dele sair. Ele estava com passagem comprada para fevereiro de 2025 e a passagem não saiu. Ele teve que adiar a passagem, adiou para junho. Em junho a passagem não saiu. Aí teve que adiar de novo para agosto. Quando foi em agosto, a passagem não saiu. Aí ele adiou de novo para outubro. Em outubro, graças a Deus, o documento dele foi liberado. Ele conseguiu, no dia 8 de outubro de 2025, ir para Portugal, que era a vontade dele. Tá? E lá ele chegando, ficou por lá. 2025 passou o final, 26 está lá até agora. Em janeiro de 2026, agora, ele estava com previsão de um emprego, tá? Ele fez os documentos, deu entrada na documentação, tudo tipo, para ir para a empresa, para trabalhar, só que estava com dificuldade, porque tu sair daqui para lá, para chegar lá e conseguir um emprego rápido assim é difícil. Mas graças a Deus, em fevereiro, quando foi feito a chamada dos voluntários, né? Ele estava incluso dentro do número de pessoas que foi chamada. E graças a Deus, tudo deu certo, tudo certinho. Documentação dele já está resolvida lá em Portugal. Ele já não está lá mais como voluntário, né? Já está documentado, já poder permanecer lá normal, fazendo o tratamento dele.
0: Nosso irmão José Rosa conta o que Deus fez, olha, na vida do seu filho, viu? Era, posso dizer, uma dificuldade danada, tudo preso, assim como eu orei hoje, né? Às vezes uma burocracia, tudo ali parado, estagnado. E ele entregou na mão de quem? Daquele que resolve tudo. Daquele que tem o poder de pegar o impossível e tornar possível. Ele falou assim, olha, sempre reprovava, nunca dava certo os documentos, autorização para ele ir para Portugal. Mas até que ele resolveu fazer o quê? Entregar na mão do oleiro. Entregar na mão daquele que resolve tudo. Torna o impossível possível. E depois que ele tomou esta decisão, tudo foi, ó, tudo mudou. Tudo deu certo, ele estava como um voluntário, agora está efetivado, ele agora que estava lá somente como experiência, agora está efetivado, agora meu amigo, ele vai ser o meu filho, agora está lá, tudo certinho, as documentações, tudo direitinho, mas isso foi por intermédio da sua fé, buscando a Deus aqui em nossa igreja pentecostal, Deus de Amor. E quero te convidar, que você que está acompanhando a programação, gente, dá tempo ainda. Nós temos 5 cultos aqui em nossa sede mundial. 7, 9, 11, 15 e 19 horas. Nós temos hoje aqui, às 9 horas, o pastor Milton de Almeida, que estará ministrando a palavra de Deus. Hoje é a grande quarta do grande mover de Deus. Eu redondei duas vezes, sim, porque vai ser um dia especial para você. E às 15 horas, o presbítero Rivai Silva estará também ministrando a palavra de Deus. Vai ficar em casa quem quer, porque é oportunidade de servir a Deus, de ser curado por Deus aqui, é na nossa igreja pentecostal Deus e Amor, na Avenida do Estado, 4568 Liberdade, São Paulo, entrada principal pela Avenida Prefeito Passos, número 10. Você que está em outra cidade, outro estado do Brasil, você pode procurar em nosso endereço, em nosso site oficial, Igreja Deus e Amor, ou também dá um Google aí, coloca IPDA, você vai encontrar o endereço da igreja mais próximo de você. Igreja Deus e Amor, de portas abertas para te receber. E vamos que vamos, meu povo, continuar com a programação.
2: Aqui é o Ageu de Campina Grande do Sul. Ageu. Tá muito frio aqui, ainda por debaixo das cobertas.
0: Ih, rapaz,
2: mas tá joga aliado, água, né, na irmã Alzina, que ela não quer fazer o bolinho da vovó.
0: Até a irmã Alzina tá dormindo. Não tem bolo, não tem café. Tá difícil hoje, hein?
3: Meu Sarrazul, São Paulo. Toca aí a sanfona.
0: Debaixo da coberta.
3: Tá muita chuva por aqui. Que a gloriosa paz do Senhor Jesus esteja convosco. Bom dia para todos.
0: Vamos acordar, meu povo.
3: Bom dia.
0: Deixa de moleza, rapaz. Eu quero saber uma coisa agora. Ó, segura aí, galera. Ó, eu quero saber se tem seminarista. Você que, ó, é da primeira, da segunda, da terceira, da quarta, da quinta, da sexta, da sétima e da nona. Estamos na nona, é isso? Estamos na nona equipe, né? Será que já acordaram os meninos do seminário? Será que estão de pé? Eu acho que não, viu? Eu acho que estão debaixo da coberta. Gente, ó, daqui a pouquinho terá alguém aqui do ETDA, Escola Teológica Deus e Amor. Então, já quero falar para você agora, você que é seminarista, já comenta aí, faz a sua presença aí, porque ele vai estar conosco aqui, viu? Ele é mineiro, rapaz, gosta de uma broa, que é uma beleza, viu? Agora vamos que vamos, Galdério.
4: Bom dia, paz do Senhor, que Deus abençoe o dia de vocês. Aqui
0: nós
4: é a
0: Márcia
4: da Macena, motorista carreteira.
0: Ó, carreteira. Eu
4: sou de Goiás, estou aqui em São Paulo.
0: Opa!
4: Chuva, esperando para carregar para ir pro Belém.
0: Rapaz, a mulher retada, rapaz, viu aí? Goiás, São Paulo, agora para Belém. Eita, que Deus te ilumine, que Deus te guarde e Deus te proteja, minha irmã.
5: A paz do Senhor, que é o pastor Ademilda. Manda um abraço para todo o povo de Atirivivac e na cidade onde eu moro, Cachoeiro Itapemirim. Se puder, coloca o canto da Siriema para nós aí. Forte abraço a todos. A paz do Senhor
0: abraço,
5: Jesus.
0: Meu amado. Forte abraço aos irmãos. É. Toma acompanhando que eu tenho evangélico. A Siriema tá cantando para chamar chuva. E eu vou chamar, sabe o quê? A dupla Deus e Amor cantando Igreja de Poder.

0: 6h53, meu povo, 6h53. Em São Paulo, viu? 6h53 em São Paulo. 5h53 no Mato Grosso, Mato Grosso do Sul. E 4h53 no Acre, meu povo. Então são três os horários no Brasil. 4h53, 5h53 e 6h53. Estamos aqui com o horário oficial de Brasília. 6h53. E agora chegou a hora da palavra de Deus, nosso Pai. E para a palavra de Deus, eu tiro o meu chapéu em reverência à palavra de Deus. E hoje vai ser um livro de Gênesis. Livro de Gênesis, capítulo de número 8 e verso de número 7. Que diz: e soltou um corvo que saiu, ó, indo e voltando até que as águas se secaram de sobre a terra. Depois soltou uma pomba a ver se as águas tinham minguado de sobre a face da terra. A pomba, porém, não achou repouso para a planta de seu pé e voltou a ele para a arca, porque as águas estavam sobre a face de toda a terra. E estendeu a sua mão e tomou-a e meteu-a-se consigo na arca. Queridos, estamos falando no momento pós-dilúvio, onde Noé, ele está no exato momento vendo, tentando ver se já havia as águas abaixado sobre a face da terra. Só que eu quero focar um pouco, atente para isso, quando Noé, ele solta o corvo, o urubu, melhor dizendo. E ele diz o seguinte, o verso de número 7 diz, ó. E soltou um corvo que saiu, o corvo indo e voltando, até que as águas se secaram sobre a terra. Só que, entenda, primeiramente, o corvo, ele não entrou na arca. Ele estava incômodo dentro da arca. Ele ia e voltava, ia e voltava. E Moisés, percebendo que o corvo foi e não voltou mais, Moisés, ou Noé, falou assim: Noé, ó, e agora? Vou soltar o quê? A pomba, para ver, ter certeza se é isso mesmo. E lá quem foi? A pomba. A pomba, ela ia, andou, porém ela não achou repouso e entrou para dentro da arca. Eu quero falar um pouco sobre esse momento. Quero falar com você que está tão triste, está preocupado, porque que você tem... Ah, meu irmão, eu me esforço tanto. Eu vou olhar para a câmera da Beatriz. Tem lutado tanto, tem tido tanta dificuldade. E pessoas chegaram depois de você, pessoas que já estão voando, pessoas já estão ali. Ah, essa pessoa aqui que chegou depois de mim já foi promovido. Essa pessoa aqui, olha onde ela está. E eu estou aqui lutando, ainda construindo meu ministério. Olha eu aqui, ainda não fui separado a presbítero, não fui separado a tanta... Você que fica preocupado devido a tantas pessoas, em outras palavras, passarem de você. Atente-se uma coisa. Nem tudo e nem todos, nem aquilo que vai primeiro significa que Deus está na frente. Deus está preparando o melhor para você. Escute só aqui, quando o corvo ele sai da arca, ele estava incômodo, porque ele não entrou mais na arca. Ele estava ali. Agora eu te faço a pergunta: se a pomba andou sobre a face da terra e não encontrou repouso para os seus pés, em que sustento colocou esse corvo? Aonde foi que esse corvo ele repousou? Com que ele estava se alimentando? E com que ele estava se alimentando? Não é isso? Só que entenda-se que quando mais à frente a pomba ela vai novamente 7 dias, ela volta com uma folha. E esta folha, não diz a palavra de Deus, uma folha da oliveira, ou seja, prosperidade, trazendo resultado. Eu quero te dizer, talvez você possa ver tantas pessoas indo na sua frente. Talvez você possa dizer, mas o meu ministério está parado. Olha, eu estou orando, estou jejuando, eu oro, parece que as coisas não acontecem. Eu quero falar com você que às vezes tem orado pela salvação da sua família. Tem orado tanto pela salvação da sua casa, pela libertação, e você às vezes não vê resultado. Eu quero te dizer, as tuas orações vão ter resultado sim. A tua petição, a tua insistência vai ter resultado sim. A pomba trouxe resultado, ela trouxe uma folha da oliveira e o corvo não trouxe nada. Você pode ter a certeza que o Senhor sim, ele vai fazer prosperar. Assim, vai mostrar que ele esteve sempre contigo durante todo esse período. Você acredita? Você crê? Que essa palavra, você venha meditar mais nela. Nem tudo aquilo que vai primeiro significa que Deus está com ele ou Deus está na frente. Que Deus abençoe a sua vida e vamos que vamos continuar por aqui com o Sertão Evangélico. Meu povo, eu quero falar com você agora, você que está acompanhando. Gente, ó, sexta-feira agora, temos uma edição do Sertão Evangélico especial. O Sertão Evangélico está comemorando 2 anos de existência, né? Isso mesmo, aqui no audiovisual, viu? Porque o Sertão Evangélico já começou lá, meu Deus, muito, muitos anos atrás, com a nossa irmã Débora Miranda, com o pastor Lorival de Almeida, lá em Curitiba, né? Isso. Mas agora no audiovisual, estamos aqui com há 2 anos, já comemorando esse dia, edição especial, sexta-feira agora, 6 da manhã, vamos trazer uma edição totalmente especial, juntamente, olha só aí, ó, tá aí a thumb na sua tela aí, quem tá acompanhando pelo YouTube, Facebook, você que tá pelo rádio, migra agora pro YouTube, veja agora aí, ó, tá na capa agora quem? Zaqueu, o pastor César Medina, Ivan Luiz, dupla, ó, a dupla sertaneja da nossa igreja Deus e Amor, né, Clécio Evanilson, gente, teremos muito mais especial na edição de sexta-feira aqui no Sertão Evangélico. E chegou a hora de quê? A hora do nosso intervalo, do nosso break. Já, já a gente volta com você.
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dia, ouvintes do programa Voz da Libertação. Esse é o programa, é a Voz da Libertação, órgão informativo das igrejas pentecostal Deus e Amor, programa local da sede estadual do Comendador Alexandre Amorim, número 525, no bairro Aparecida. É um prazer estar aqui com você para compartilhar da palavra de Deus. Hoje, quarta-feira, seja bem-vindo ao programa local, programa Voz da Libertação. Vamos para, direto do altar, a transmissão do culto nesta manhã, aonde Deus com certeza tem uma palavra, onde você vai falar com Deus e Deus vai falar contigo através da palavra, aqui no programa Voz da Libertação. Nossa igreja está na rua Comendador Alexandre Amorim, número 525, no bairro Aparecida, próximo ao colégio, parado Colégio Militar.

0: ajuda, meu Pai. Os dias são trabalhosos, os dias são difíceis, Senhor. Glória a Jesus, nós estamos aqui no...
1: Chegou o momento da oração. Eleve o seu pensamento a Deus juntamente conosco e serás abençoado.
0: E faz o bem. Habitarás na terra e verdadeiramente serás alimentado. Deleite-te também no Senhor e Ele te concederá o que deseja o teu coração. Entrega o teu caminho ao Senhor, confia nele e tudo fará. Olha a promessa que o Senhor tem para nós. Estamos aqui no culto do trabalhador, começando a nova campanha das quarta-feira, alargando as tendas que estão em 1 Crônicas 4:10. E vamos começar a orar, porque a oração é buscar falar com o Senhor Deus, aleluia. Senhor meu Deus e meu Pai, Deus de poder, Deus de glória, Deus santo e verdadeiro, poderoso,

meu Pai, todos os impedimentos e atrapalhos. Olha esse ouvinte que está aí orando conosco, Senhor. Ajuda esse ouvinte, Senhor, que está orando pela sua família, pela sua casa, Senhor. Nos ajuda a ganhar os nossos, meu Pai. Nos dá estratégia para ganhar a nossa família, Senhor. Nos dá entendimento da Tua palavra, Senhor. Revela a Tua palavra para nós.

coração, tua palavra diz que os mansos herdarão a terra e se deleitarão na bondade, na abundância de paz. Nos ajuda, Senhor, nesta grande caminhada, meu Pai. Nos ajuda.

desarraigados. Nos ajuda, Senhor, a vencer a nossa carne, a vencer o nosso eu, Jesus. Tu és grande e poderoso, Senhor. Tu és a nossa força, Tu és a nossa rocha, Tu és o nosso rochedo, Senhor. Nós queremos morar no céu, nós queremos ir para a grande Jerusalém, nós queremos Te servir em espírito e verdade, mas todos os dias, Senhor, nós temos que vencer as nossas vontades, os nossos deleitos, os nossos desejos, Senhor. Todos os dias temos que negar a carne, Senhor. Ah, meu Deus e meu Pai, nos ajuda, Senhor.

Espírito Deus, de longe, o Senhor pode curar esta enfermidade, Senhor. O Senhor pode usar os médicos para curar, meu Deus e meu Pai. Ah, Senhor, entra com o Teu poder de glória neste lar, nesta casa, Senhor. Traz a luz, traz a esperança, Senhor. Fortalece que estou fraco, renova que estou, meu Pai, desanimado, Senhor.

poderíamos ter a chance de termos a vida eterna, meu Pai. Muito obrigado, Senhor. Muito obrigado, meu Senhor, pela nossa família, pela nossa casa, Senhor. Ah, meu Pai, aqueles que estão fora dos teus caminhos, meu Pai, que eles venham, meu Pai, te buscar, buscar o teu reino. Aqueles que saíram do teu aprisco, Senhor, que eles venham retornar, que eles venham se arrepender, meu Pai.

Nós cremos neste milagre, Senhor. Nós cremos, meu Pai, que Tu vai trabalhar nos corações. Tu vai esquadrinhar esses corações endurecidos. Que Tu vai transformá-los, meu Pai. Ah, Senhor, nós cremos no Teu poder, na Tua graça, na Tua misericórdia, Jesus. Que Tu vai, meu Pai, transformar este homem, esta mulher.

Isso vai, ah, meu Pai, o Senhor se alegra, meu Pai, quando há arrependimento, quando há transformação, meu Pai, transforma, Senhor, a nossa família, que eles venham se arrepender dos maus caminhos, Senhor, que eles venham olhar para Ti, meu Senhor, que eles venham se quebrantar com a Tua palavra, ouvir os Teus louvores e Te adorar e Te buscar e se alegrar na Tua presença, Senhor. Nós cremos na transformação, na mudança, Senhor, porque Tu és grande e poderoso, porque o Senhor é que convence o homem, meu Pai. Nós estamos aqui clamando, porque o Senhor pode transformar o coração deste homem e desta mulher, Senhor. O Senhor pode transformar, Senhor, esse filho, esta filha, Senhor, que está dando trabalho, Senhor, pode se transformar em uma grande evangelista, Senhor, em um grande pregador da Tua palavra, Senhor, porque a

solucionar os problemas, as dificuldades, as barreiras, Senhor. Entra, Senhor, com a providência, meu Pai. Entra nesse lugar, nesse trabalho, Senhor. Transforma um lugar de paz, meu Pai. Ah, Senhor, eu te peço para aquelas pessoas que trabalham de Uber, aquelas pessoas que trabalham, Senhor, com mão de obras, meu Pai, que estão trabalhando, Senhor, em, meu Pai, em construção de casa.

Deus do Senhor. Passa do teu bálsamo, meu Senhor. Tira esta tristeza, tira essa dificuldade, tira esta barreira. Que ela venha confiar em ti, que ela venha segurar nas tuas mãos. Que o Senhor venha guiá-la, meu Pai. Que o Senhor venha, meu Pai, instruí-la, meu Deus e meu Pai, o que nós te pedimos nesta manhã, Senhor. A tantos que estão aí, do lado.

Senhor, que venha confessar o Teu nome, meu Jesus. Ajuda, Senhor, aqueles que estão indo para Parintins, aqueles que estão aí nas festas unidas, meu Pai, se deleitando na bebida, na droga, no vício, aqueles que estão aí nos jogos, meu Pai, usando droga, usando bebida, Senhor, tudo isso o inimigo faz, para nós estarmos entendidos com as coisas deste mundo. Tudo isso o inimigo faz, Senhor, para que a nossa família esteja entendida com as coisas deste mundo, meu Deus.

verdade, Senhor, é que nós te pedimos nesta manhã, meu Senhor. Renova a força deste irmão. Renova a força desta irmã que está orando há muitos anos e quer desanimar, Senhor. Nos ajuda a perseverar no teu reino. Nos ajuda a perseverar no teu reino, Senhor. Precisamos perseverar.

Senhor, nos instrui, como o Senhor instruiu Moisés para passar, Senhor, pelo Mar Vermelho, Senhor. Ele ouviu a Tua voz e Te obedeceu, e passaram pelo Mar Vermelho, Senhor, e se livraram do Egito, meu Deus e meu Pai. Se livraram de Faraó, que queria, meu Pai, trazê-los de volta para o Egito, Senhor.

precisamos da sensibilidade, Senhor, para ouvir a Tua voz. Queremos ouvir a Tua voz. Queremos ser instruído por Ti, Senhor. O Senhor instruiu Josué para ir, meu Pai, e derrubar aquelas muralhas de Jericó. E tudo que o Senhor instruiu.

obedeça, Senhor. Tudo que nós precisamos é te obedecer, Senhor. A tua palavra diz que a rebeldia é como pecado de feitiçaria. A tua palavra nos diz que é melhor obedecer do que sacrificar, Senhor.

coração que nos ama, o teu amor, meu Pai, eterno por nós, Senhor. O teu amor é grandioso e poderoso, Senhor. O Senhor é misericordioso, nós somos falhos.

vida, Senhor. O Senhor continua investindo em nós. O Senhor continua, Senhor, investindo, meu Pai. Crendo que nós vamos nos arrepender dos nossos caminhos. Crendo que nós vamos vencer o nosso eu, Jesus. Oh, Senhor, nos ajuda nesta grande jornada, meu Pai. Nos ajuda a crescer em graça e conhecimento, meu Pai. Nos ajuda a falar da Tua palavra, meu Senhor. Nos ajuda até a dar um bom testemunho, Senhor. Não deixe nós sermos pedra de tropeço na nossa casa, na nossa família, que venhamos dar bom testemunho, Senhor, que vamos te servir em espírito em verdade, meu Pai. É o que nós te pedimos nesta manhã, Senhor. Olha para este laço, olha para esta casa, Senhor. Traz a luz, traz a esperança, traz a fé neste lar, nesta casa. Renova a fé, renova a esperança, Senhor. Nos ajuda, Senhor, a passar pelos vales, nos ajuda a passar pelas dificuldades, pelas barreiras, nos ajuda a passar, Senhor, pelas provas, meu Pai, nos ajuda a passar, Senhor, pela calúnia, pela difamação, meu Senhor, nos ajuda a olhar para Ti, Senhor, porque Tu és grande e tremendo. Tu és o Todo-Poderoso, Criador do céu e da terra. Tu és o nosso general.

graça, Senhor. O que seríamos de nós, meu Senhor? Muito obrigado, meu Deus e meu Pai, porque até aqui Tu tem nos sustentado, até aqui Tu tem nos guardado, até aqui Tu tem nos protegido, Senhor. Muito obrigado, Jesus, pela nossa família. Muito obrigado, porque Tu tem nos suprido as nossas necessidades. Tu tem suprido as nossas necessidades, Senhor. Muito obrigado, Jesus, porque Tu és grande e poderoso, Tu és bondoso, Tu és misericordioso, Jesus. Muito obrigado, meu Pai. É o que eu Te agradeço nesta manhã, Jesus, porque nós conseguimos chegar aqui. Porque o ouvinte está de joelho dobrado, Senhor, clamando a um Deus vivo, um Deus poderoso, Criador do céu e da terra. Muito obrigado pelos livramentos, muito obrigado, Senhor, pelo alimento, muito obrigado pela nossa saúde, Senhor. Muito obrigado, Jesus. Ajuda os que estão enfermos, Senhor. O Senhor é o médico dos médicos, Senhor do Senhor. O Senhor pode curar, Senhor. A Tua palavra nos diz, se creres, verás a glória de Deus. Se creres, verás a glória de Deus, Senhor. Nos ajuda a crer, Senhor. Renova nossa fé, nossa esperança, meu Pai. É que nós Te pedimos nesta manhã, pelo nome do Pai, do Filho, do Espírito Santo de Deus. Amém e amém, Jesus. Glória a Jesus. Glória a Deus. Aos que chegaram, estamos na campanha dos trabalhadores, está iniciando essa campanha, que é alargando as tendas, meu Pai. Alargando as tendas, em 1 Crônica 4:10. Nós temos que alargar a nossa tenda, né, irmãos? Nós temos que estar em busca do Senhor e alargar, levar a palavra de Deus, crescer em graça e conhecimento. E a palavra de Deus diz, deleita no Senhor, Ele satisfará os desejos do teu coração. Nós temos que nos deleitar na palavra de Deus. Nós temos que crescer em graça e conhecimento, para que venhamos falar desse Deus vivo e poderoso, para que venhamos falar dos prodígios do Senhor, dos milagres, do poder de Deus, porque é Ele que vai te socorrer e te ajudar. Porque se você agradar o Senhor, Ele satisfará os desejos do teu coração. Você viu lá a Sunamita? Ela agradou o Senhor e o Senhor deu um filho ao qual ela tanto queria. Ela não pediu o filho, mas ela agradou o coração do Senhor e Ele concedeu um filho para ela. Aleluia, glória a Deus. Vamos ler a palavra de Deus, que está em Mateus. Mateus 13, 24. Mateus 13, 24. Aleluia. A parábola do trigo e do joio. Aleluia, glória a Deus. Vamos ler a palavra de Deus. Vamos ficar todos de pé em reverência à palavra de Deus. Amém? Propô-lhes outra parábola, dizendo, o reino dos céus é semelhante ao homem que semeia boa semente no seu campo. Mas, dormindo os homens, veio o seu inimigo e semeou o joio no meio do trigo e retirou-se. E quando a erva cresceu e frutificou, apareceu também o joio. E os servos do pai de família, indo ter com ele, disseram-lhe, Senhor, não semeaste tu no teu campo boa semente? Por que tem tão joio? E ele lhes disse, o inimigo é quem fez isso. E os servos lhe disseram, queres, pois, que vamos arrancá-lo? Porém, ele disse, não, para que, ao colher o joio, não arranqueis também o trigo com ele. Deixa crescer ambos juntos até a ceifa, e por ocasião da ceifa, direi aos ceifeiros, colhei primeiro o joio e atai-o em molhos para o queimar, mas o trigo ajuntai-no no meu celeiro. Aleluia, glória a Deus. Vamos ler a palavra, orar ao seu Senhor, meu Deus e meu Pai, Deus de poder, Deus de glória, está aqui a Tua palavra, Senhor. A Tua palavra, Senhor, é verdadeira e genuína. A Tua palavra, Senhor, é o nosso instrumento para prosseguirmos e caminharmos lá ao Teu lado.

fazer a diferença, Senhor. Que nós venhamos ser transformados, transformados pela Tua palavra, Senhor. Que ela venha entrar em nossos corações, fazer morada. Que venhamos praticar esta palavra, Senhor. É que nós venhamos nesta manhã, pelo nome do Pai, do Filho, do Espírito Santo de Deus. Amém. E amém, Jesus. E vamos nos sentar. E as palmas que louve ao Senhor. Aleluia, glória a Deus. Veja bem, aqui em Mateus 13, 24, o Senhor conta uma parábola. Mas se você vê aqui no 36, ele explica essa parábola. Porque as pessoas vêm para a igreja, irmãos. E as pessoas, elas vêm para a igreja, e quando alguém usado pelo inimigo vem e afronta ela ou calunia, ela quer sair da igreja. Ela quer sair da igreja porque ela acha que na igreja ela vai encontrar só os santos. Mas você vê que a palavra de Deus diz que veio o maligno e plantou lá a semente do maligno. E você vê que ele diz que ele foi lá, plantou a boa semente no seu campo. Foi dormir e veio o inimigo e semeou os joios no meio do trigo. E quando a erva cresceu, apareceu o joio. E aí os seus servos perguntaram: nós plantamos a boa semente, por que tem o joio? Aí eles dizem: um inimigo é quem fez isso. E os servos dizem: queres que arranque? Não. Não, deixa eles crescerem juntos, para quando tiver na hora da ceifa, veja bem, naquele grande dia, será separado o joio do trigo. E qual a diferença? Muitas vezes você não vê a diferença, porque o trigo e o joio parecem-se demais. Mas sabe qual é a diferença? É que o joio, ele é oco, não tem nada. Tem pessoas dentro da igreja que não tem nada, está oco, não conhece a palavra de Deus, não ora, não jejua, não ouve a palavra de Deus, não quebranta o coração para ouvir a palavra de Deus, está oca por dentro. E o trigo, quando você abre, tem o pó que faz o pão. Você vê qual a diferença? Quando ele for ceifar, claro que se o trigo tem pó, ele pesa mais do que o joio, que é oco. Quantas pessoas na casa de Deus que você vê a aparência, parece trigo. Você vê a pessoa na casa de Deus, parece trigo. E é por isso que nós temos que orar, meu irmão. É por isso que nós temos que pedir de Deus discernimento, de espírito, para não sermos confundidos. Para não sermos enganados, porque ele parece com trigo. A diferença está lá dentro do seu coração. A diferença é que ele está oco, sem a presença de Deus, sem a palavra, sem orar, sem jejuar, sem santificar, sem servir a Deus. Está ali onde o inimigo plantou. E o Senhor lhe respondeu aqui essa parábola, aqui no 20:36. Então, se despedindo da multidão, Jesus, os discípulos perguntaram para ele explicar sobre a parábola do joio e do trigo. E ele respondeu e disse: o que semeia a boa semente é o filho do homem. Se você é trigo, você é filho do homem. E o campo é o mundo. Você vê que o mundo, ele traz você, ele quer te alimentar todos os dias de coisas do mundo, para que tu não venha estar voltado para Deus. O mundo oferece muitas iguarias. O mundo oferece diversão, alegria falsa, só naquele momento. O mundo oferece hoje, como você vê, as pessoas estão se preparando para
assistir um jogo, mas onde tem bebida, droga, prostituição, adultério, Jesus não está lá. Jesus não está em lugares onde tem. A palavra de Deus diz que ele não é de confusão. Aonde que ele vai estar ali no, na prostituição, na bebida, no adultério? Porque aí vem a violência, é um simples jogo. Vem a violência, vem a droga, ou a bebida, a prostituição. E pode gerar mortes. Quantas pessoas vão morrer hoje? Porque o inimigo já preparou armadilhas. E muitos foram lá e pegaram a isca. E pode ser alvo vulnerável para serem ceifadas as vidas. Você vê? Aí ele diz aqui, a boa semente são os filhos do reino. Nós precisamos ser os filhos do reino. E os dois são os filhos do maligno. Você vê que tem pessoas que estão na casa de Deus, estão com o coração tão endurecidos, que não conseguem ouvir a palavra, se quebrantar. Tem pessoas que chegam na igreja só para pedir, não agradece, não ouve a voz de Deus. Tem pessoas que acham que estão conseguindo manobrar Jesus, achando que estão vindo na casa de Deus, pedindo as coisas de Deus, e é o suficiente para eles irem para o céu. A palavra de Deus diz que o reino é conseguido por esforço. Eu tenho que ser, haver mudança, minha transformação, mudança de caráter, mudança de comportamento. Eu tenho que estar voltado para Deus. Eu, aquelas coisas velhas, não faço mais. Eu fui transformado. Eu fui renovado pela palavra de Deus. E aí ele diz, o inimigo que semeou é o diabo. É o diabo que semeia contenda. É o diabo que semeia dentro da casa de Deus discussão, inveja. É o diabo que semeia dentro da casa de Deus desunião, desobediência. É o diabo que entra na casa de Deus para fazer com que as pessoas fiquem brigando umas com as outras, que haja inveja, que haja discussão, que haja fofoca, que haja contenda. Tudo isso ele faz para que eu e você venhamos desvirtuar das coisas de Deus e começar a ser contaminado com as coisas do mundo. Ele quer influenciar os filhos de Deus a sair, e muitos saem, meu irmão. Muitos não leem a palavra de Deus, muitos não jejuam, não se santificam, muitos não ouvem a palavra e dizem, Senhor, o que tu queres falar comigo nesta palavra? Esta palavra estou ouvindo e algo o Senhor quer mudar na minha vida, algo tu quer transformar no meu coração. O que tu queres falar comigo nesta campanha, alargando as tendas, Senhor? Será, Senhor, que eu estou, o meu ministério está parado? Será que eu estou fazendo a tua vontade? Será que eu estou levando o id? O inimigo, ele vem para a casa de Deus para você ficar no meio das contendas, no meio das fofocas, no meio disso não me diz, que haja rebeldia, que haja intriga, que haja confusão, que haja dissensão, para que os filhos de Deus saiam da presença de Deus e se contamine com o mundo. O inimigo que semeou é o diabo, e a ceifa é o fim do mundo. No dia da grande ceifa, ele vai separar. Pode ser que vá, mas é parecido com o Filho de Deus, mas é oco por dentro. Não tem o Espírito de Deus, não tem o poder de Deus, não conhece a palavra de Deus, não pratica a palavra de Deus. É oco, é vazio por dentro, não tem nada. E naquele grande dia da ceifa, que é o fim do mundo, os ceifeiros serão os anjos, veja bem. Os anjos que vão fazer a ceifa. E vai lá separar o trigo do joio. Assim como o joio é colhido e queimado no fogo, assim será a consumação deste mundo. Veja bem, essas pessoas que estão dentro da igreja,
sendo joio. No grande dia será separado o joio e o trigo. E os que são trigo subirão para o céu. E os que são joio vão ser queimados. Vão lá servir o diabo. Ir lá para as profundezas do abismo. Mandará o filho do homem e seus anjos, e eles colherão do seu reino tudo que causa escândalo. Olha. E os que cometem iniquidade. Quantos que escandalizam o nome de Deus na casa dele? Quantas pessoas escandalizam o nome de Deus? A palavra diz que é mister que vem o escândalo. Mas ai daquele que veio por ele o escândalo. Ai daquele. Aí as pessoas, está escrito na palavra de Deus, tá? Está escrito. Mas a palavra diz, é mister que vem o escândalo. Mas ai daquele que foi usado pelo escândalo. Ai daquele. Aí ele diz aqui, e lançá-los na fornalha do fogo, ali haverá pranto e ranger de dentes. Ele está dizendo lá, quando Jesus vier nesta terra, ele vai separar, vai separar os seus, vai separar o joio, e eles são lançados na fornalha do fogo, ali haverá pranto e ranger de dentes. E aí, então os justos

áspera calúnia, áspera difamação. É fácil? Não é fácil. É de joelho, é chorando para o Senhor, é clamando misericórdia de Deus. Senhor, me dá misericórdia para eu suportar esta prova. Me dá misericórdia e compaixão, Senhor. Não deixe que eu venha querer resolver de mim mesmo. Não deixe que eu vá lá querer resolver face a face com o irmão. Não deixe que eu venha usar de violência. Não deixe não, Senhor. Me dá força para ouvir essas coisas que estão falando de mim. Mas que eu venha me prostrar aos teus pés, Senhor. Senhor, tu me conhece, sabe o meu deitar, o meu levantar, o meu agir. Eu não sou essa pessoa que estou falando, meu Deus, mas o Senhor me conhece e eu sou que é o meu advogado. Eu sou que vai me justificar, eu sou que vai me defender, Senhor. Senhor, eu não vou levantar uma mão, estão me caluniando, estão me difamando, Senhor. Eu estou passando por esta dificuldade, por esta prova, estão me acusando, Senhor, e aqui eu te peço, Senhor, me socorre. É assim que nós temos que fazer, irmãos. É difícil, é muito difícil, é com muito choro, é com muito esforço, de joelho dobrado, pedindo para o Senhor, para Ele nos socorrer, segurar a nossa mão, nos passar o bálsamo, o refrigério, tirar a tristeza, a fadiga, a aflição da alma, para que não venhamos perder a salvação. Para que não venhamos perder a vida eterna. Porque aqui ele diz: então os justos resplandecerão como o sol no reino de seu Pai. Quem tem ouvidos para ouvir, que ouça. Veja bem, esta palavra, se você ver, lê aqui a parábola e lê a explicação, tira as vendas dos nossos olhos. Tem pessoas que saem da igreja dizendo que saiu da igreja porque alguém afrontou. O Senhor foi afrontado. O Senhor foi cuspido. O Senhor foi envergonhado. O Senhor foi caluniado. O Senhor foi usado de violência extrema com ele. Mas ele suportou a prova. E quando ele não estava suportando a prova, ele foi lá para o Getsêmani. E a Bíblia diz que lá ele estava com a alma aflita. A Bíblia diz que ele estava com a alma aflita. E ele foi lá e chorou para o seu pai. Pediu para passar dele aquela prova, mas ele disse: todavia faça a tua vontade. Por Jesus, ele não estava suportando a prova. Mas ele, que era santo, foi lá de joelho dobrado e suou gotas de sangue e pediu do seu pai para que socorresse ele, porque ele não estava suportando. E a palavra de Deus diz que o Senhor, seu pai, enviou um anjo. Você vê? Então nós temos que fazer o mesmo. Quando você não estiver suportando a prova, quando você não está mais suportando a traição, que às vezes vem da própria família, que às vezes vem do próprio colega de trabalho, às vezes vem da própria vizinhança, não sei. E você fica desesperado porque alguém te traiu, alguém te caluniou. Você vê que ele diz que esses serão lançados, o joio será lançado na fornalha do fogo, ali haverá pranto e ranger de dentes. Há uma, pode ter uma separação. Pode o joio estar parecido com o trigo. Pode ser que tenha um monte de joio que venhamos achar que são trigo. Mas no dia da colheita, no dia da ceifa, no grande dia, ele vai separar esse joio e esse trigo. E a palavra de Deus diz que os filhos de Deus irão colher o seu reino. E o joio será lançado, será queimado. Então que venhamos fitar os olhos para o Senhor. Não olhe para o homem. Não olhe para o homem que você está vivo, aonde você congrega. Não olhe. Olhe para Jesus. Porque Ele é o único santo. Ele é o único que não tem pecado.
nossas dificuldades. Ele é o único misericordioso. Muitas pessoas, quando tem alguém abatido, vai lá e abate mais. Tem pessoas que estão morrendo, tem outras pessoas que vão lá e querem matar logo. Nós precisamos fazer a diferença nesta terra. Nós precisamos ser o trigo, levar a semente, levar a palavra de Deus. Ah, meu irmão, mas esse aqui não tem mais jeito. Nós fazemos a nossa parte. E naquele grande dia, o Senhor não vai cobrar o sangue dessa pessoa nas nossas mãos. Ah, meu irmão, mas esse rapaz da rua é viciado. Nós vamos fazer a nossa parte de cristão. Porque a palavra de Deus foi bem clara quando ele disse para os fariseus: eu não vim para os sãs, porque não tinha ninguém, nem o sã. Eu vim para os doentes. E aquele que se acha sã, ele já está doente, né, irmãos? Aquele que se acha sã, ele já está enfermo. Porque o único santo é o Senhor Jesus. O único santo é ele. Então ele disse, quando ele disse, ele, você vê que ele falou para os fariseus, ele usou uma palavra: eu não vim para os sãs, já que vocês acham que são sãs, né? Eu não vim para os sãs, eu vim para os doentes. E você vê que quantas pessoas o Senhor ajudou. Pessoas que não eram judeus. Pessoas que, como os republicanos, que Mateus foi lá e largou aquela vida de cobrar impostos e foi servir a Jesus. Houve transformação na vida de Zaqueu e de Mateus. Eram republicanos, considerados homens terríveis, homens que cobravam impostos altíssimos, homens que trabalhavam para os romanos e eram judeus. E os judeus consideravam eles como traidores. Mas você viu que deu? Havia jeito para eles? Porque eles conheceram Jesus, houve transformação, houve mudança. E Zaqueu, o Senhor falou que houve salvação na casa dele. E Mateus largou tudo e foi servir a Deus. Tem até o livro aqui de Mateus, você vê. Mas existe o joio, que não vai, que foi plantado pelo maligno. Para quê? Para confundir as pessoas que servem a Deus verdadeiramente. Para que ele venha, a função dele na igreja, abalar os servos fiéis, tirar da presença de Deus. Porque ele diz aqui que o joio não vai haver transformação. O joio vai ser queimado e jogado no fogo. Qual é a função dele na igreja, do joio? O joio quer jogar rebeldia, quer jogar contenda, confusão, fofoca, contenda, destruição. Quer manipular os servos fiéis para sair da presença de Deus. Para olhar para o homem, fitar os olhos para o homem e perder o direito de servir a Deus. Você vê que ele está, o joio quer destruir os fiéis que estão na igreja, buscando a salvação. Ele quer tirar você e eu da presença de Deus. Ele quer nos confundir. Ele quer que venhamos estar desapercebidos. Ele quer tirar nós da presença de Deus, dentro da casa de Deus. Trabalha dia e noite o joio para tirar eu e você da presença de Deus. Porque, como eu falei para você, o joio é oco, é vazio, não tem nada. Não tem a presença de Deus, não tem a palavra, não tem temor. Ele é oco. E o trigo está cheio da semente de Deus. Mas o joio quer trabalhar dia e noite para nos tirar da presença de Deus, dentro da casa de Deus,
que sejamos vigilantes, que precisamos de discernimento espiritual, precisamos pedir de Deus, precisamos orar e ler a palavra de Deus, porque é ela que vai nos fortalecer, é ela que vai abrir os nossos olhos, é ela que vai nos renovar, é ela que vai nos fortalecer. Ela que vai fazer você crescer em graça e conhecimento. Fique com esta palavra no teu coração. Você ouvinte, ouça essa palavra no teu coração. E se você está aí afastado da casa de Deus, porque alguém foi usado pelo maligno para tirar você, volte para a casa de Deus, porque o inimigo quer fazer isso, quer nos tirar da presença de Deus, ele quer tirar os fiéis, ele quer nos corromper, ele quer nos destruir, para não irmos morar nas moradas celestiais. Fique com esta palavra no teu coração, ouvinte, e você, igreja, que está aqui comigo, fique com esta palavra, que você que não está congregando, a palavra de Deus diz, congregai-vos. Precisamos congregar. Você precisa vir para a igreja, ouvinte. Ouvir a palavra de Deus para renovar, para tirar a tristeza, para tirar a fadiga, para tirar a decepção, tirar todo o desânimo, toda a fraqueza espiritual. Venha para a casa de Deus, ouvir a palavra de Deus. Fique com essa palavra no teu coração. Deus abençoe grandemente. Glória a Jesus.

meu Deus, dentro da igreja, precisamos ser vigilantes, muitos vigilantes. O certo é a gente chegar na igreja, orar, oi, oi, oi, é para ir para casa. Se você começar em rodinha, rodinha, rodinha, meu Deus, aí vai, vai as rodinhas, rodinhas, começa as fofocas, contenda, dissensão, confusão, inveja, vai embora. Se você trabalha em algum lugar, bote um louvor, bote uma pregação, começar a vamos louvar, ouvir um louvor, porque aí se contamina. A palavra de Deus diz sobre o pão, o fermento. Se você colocar o fermento no pão, todo o pão vai inchar, vai delatar, né? Vai crescer. E é a mesma coisa nós. Se nós estivermos todo dia ouvindo, vamos nos contaminar. Nós vamos nos enfraquecer. A nossa fé vai ficar fraca. E nós precisamos o quê? Ouvir a palavra de Deus. Ouvir louvores. Pedir instrução do Senhor. Nos fortalecer na palavra. Crescer em graça e conhecimento. Porque você vê quantas pessoas saem da igreja. Tem aí a parábola do joio e trigo claramente. E ele ainda explica em detalhes. Em detalhe para mim e para você. E tem pessoas que estão aí feridas, chorando, porque veio o joio e feriu ela. Faltou crescer em graça e conhecimento. Amém? Aleluia. Você que trouxe o seu dízimo, sua oferta, você pode levar na livraria. Amém? Glória a Deus. Você que quer aceitar Jesus, tem alguém para aceitar Jesus? Tem alguém para se reconciliar? Todos os dias temos que nos reconciliar, né? Eu, quando eu vou ajoelhar, tenho que me reconciliar com o Senhor, né? Porque todos os dias temos que vencer o nosso eu, os nossos pensamentos. Hoje você vê a sociedade, a humanidade, os pensamentos estão acelerados porque estão vendo coisas que não devem. Vamos fazer a oração da fé? Que já está ali o rapaz que faz... deve estar chegando, aleluia, vamos orar. Senhor meu Deus e meu Pai, Deus de poder, Deus de glória, está aqui a tua palavra, Senhor, que essa palavra entre nosso coração e faça morada, faça diferença, Senhor, que nós venhamos ter discernimento de espírito, não deixe fitarmos os olhos para o homem, Senhor, que venhamos fitar os olhos para ti, Senhor, não deixe, meu Pai, sermos decepcionados, meu Pai. Tudo que o inimigo quer, Senhor, é quer nos tirar da igreja. O joio já está condenado, Senhor. O joio é oco, meu Pai. É vazio, não tem nada. Foi plantado pelo inimigo, Senhor. Foi semeado pelo inimigo, Jesus. Senhor, renova a nossa força. Renova a nossa fé, Senhor. Estamos nessa campanha de alargar as tendas, meu Pai. Nos cobre com teu sangue. Nos reveste do teu poder, da tua graça, Senhor. Nos dá saúde, meu Pai. Entra na nossa casa, no nosso lar. Senhor, tira todo o mal. Tira toda a fúria do inimigo contra a nossa vida, contra a nossa família. Nos leva na paz, nos guarda no trânsito, na entrada e na saída, no livro de todo o mal que nós te pedimos nesta manhã, pelo nome do Pai, do Filho, do Espírito Santo de Deus. Amém e amém. Vamos nos despedindo. A paz do Senhor Jesus, a paz do Senhor e a paz do Senhor Jesus. Aleluias.

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bom dia, muito bom dia, que a graça, a paz do Senhor Jesus seja sobre a sua vida, sobre a sua casa, sobre a sua família. Hoje é quarta-feira, dia 24/6/2026. Quem tem prazer de vos saudar, seu irmão em Cristo, presbítero André Zimbrus, que receba a graça e a paz do Senhor Jesus. Este é o meu, seu, nosso programa, Voz da Libertação, órgão informativo das igrejas pentecostal, Deus é Amor. A nossa igreja está localizada na rua Comendador Alexandre Amorim, número 525, no bairro Aparecida, próximo ao parado do Colégio Militar. Os cultos acontecem diariamente, 6 da manhã, às 7, depois às 8h30, ao meio-dia, às 14h.

Feira, estamos no início de uma poderosa campanha Estendendo as Tendas. Isto mesmo, se encontra no livro de 2, 1 Crônicas, capítulo 4, versículo 10, que de Jabes invocou a Deus de Israel, dizendo: Ah, tomara que me abençoe, me alargues as minhas tendas, minhas fronteiras, que seja comigo a tua mão, me preservas do mal, de modo que não me sobrevenha aflição. E Deus lhe concedeu o que lhe tinha pedido. Que maravilha, ouvintes! É o tema desta campanha no dia de hoje. Você que está nos ouvindo, então, estendendo as fronteiras, alargando as fronteiras, alargando as tendas em algumas traduções bíblicas. Então, convidamos você para estar hoje, quarta-feira, pela parte da manhã, às 8:30, venha estar conosco, ao meio-dia, às 14 e às 10.

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2: Nesse momento, lhe convido para nós fazermos uma oração ao nosso Deus. Glorioso Deus, eterno Pai, Pai de nosso Senhor e Salvador Jesus Cristo, aqui estamos presentes, ó Deus, unidos nesta oração, para apresentar ao Senhor nosso Deus o dia de hoje, o início desta campanha, sim, meu Deus, onde serão 7 quarta-feira, alargando as tendas. Ó Deus, eu creio que o Senhor estará conosco. Eu creio, ó Deus, que o Senhor há de manifestar o seu poder, trazendo vida, vida com abundância, trazendo, ó Deus, resposta, trazendo providência, cura, meu Deus. Cremos em Ti, ó Pai, cremos na Tua palavra. Abençoa teu servo, abençoa tua serva no dia de hoje. Vai abençoando pelo poder do teu santo nome. Tu és o Deus vivo, tu és o Deus poderoso, tu és o Deus que tudo sabes, tudo conhece. Visite agora, Deus, visite este lar, esta família, visite este homem, esta mulher, pelo poder da tua palavra. Que as bênçãos do Senhor seja derramado, Deus, sobre a vida deste homem, sobre a vida desta mulher, para que eles possam se conhecer, sim, para que eles possam te conhecer na terra. Seja conhecido que o Senhor é Deus vivo, poderoso, onipotente, onisciente e onipresente. Abençoa, Pai, para a glória do teu santo nome. Abençoa, meu Deus, para a glória do nome do Senhor Jesus Cristo. Deus abençoe, Deus abençoe. Vamos em louvor, porque louvor são mensagens cantadas para a nossa vida nesta manhã.
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2: Muito bom dia. Você ouviu aí o milagre, não cessou. Isto mesmo. Jesus lhe continua operando as suas maravilhas. Jesus continua manifestando o seu poder. E com certeza, o milagre não cessou aqui na Igreja Pentecostal Deus e Amor. Hoje é quarta-feira. Quarta-feira da resposta. Quarta-feira do milagre. Quarta-feira do mover de Deus. Campanha Alargando as Tendas. Isso mesmo. Venha conosco, seja abençoado na Igreja Pentecostal Deus e Amor, onde as pessoas vêm, testemunham o que Deus opera na sua vida. Isso mesmo. Deus está operando grandemente em nosso meio, tem manifestado o seu poder, a sua glória, a sua Shekinah. Com certeza, o dia de hoje não será diferente. Venha conosco. Deus tem uma palavra de fé. Deus tem uma palavra de esperança para a sua vida. Deus quer mudar a sua história. Deus quer mudar toda essa situação. Então venha conosco. Seja abençoado pelo nosso Senhor e Salvador Jesus Cristo. Você vai ouvir testemunho esse, que Deus tem abençoado poderosamente.
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6: Seu nome?
7: Meu nome é Adriana Freitas Campos.
6: Conte a bênção.
7: Irmão, a bênção que eu tenho para contar é que eu estava sentindo assim, uns 6 meses, sim, algo na minha garganta, assim, entre o meu queixo, tipo assim, umas grândulas. E essa grândula, elas inchavam. E eu me preocupava, né? Mas Deus já tinha revelado, né, que o Senhor é o Deus que me sara, que era para me confiar nele. E nesse período desses meses, eu estava orando, buscando o Senhor. Eu disse para o Senhor falou, tá falado, eu não vou no médico, porque os médicos, eles são limitados, né? Eles só podem fazer aquilo que o Senhor permite. E quando eu fazia as coisas dentro de casa, serviços em casa, né? Essas glândulas, elas inchavam. E eu sentia, tipo assim, um bolo na minha garganta. Eu sentia algo estranho, que era normal. E nesse período eu orava, buscava o Senhor, fazia campanha dentro de casa, nas igrejas. E hoje eu vim aqui, na sede. Eu disse assim, Senhor, eu não aguento mais essa situação. Pai, tanta dor que eu sinto, não posso fazer nada que tudo incha. Eu vi nessa manhã a busca de um milagre, determinei nessa manhã que o Senhor ia me dar o milagre. E quando eu cheguei aqui, o Senhor revelou para o irmão que estava pregando que tinha uma mulher nessa situação que eu estava passando, e era eu. Então, o Senhor, ele me concedeu a bênção e o milagre. Eu estou contando aqui porque é muito grande essa bênção.
6: Maravilha. E o que você tem a dizer aos ouvintes?
0: ouvintes do programa Voz da Libertação.
7: E eles venham para a igreja para receber a bênção e o milagre, crendo no Senhor Jesus Cristo. Crê, porque só o Senhor que lhe pode responder a nossa oração e conceder o nosso milagre, né? Que venha, não seja só ouvinte, mas venha, faz um esforço de chegar até na casa do Senhor, que o Senhor se agrada muito do nosso esforço.
0: Confirme seu nome e seu endereço.
7: Meu nome é Adriana Freitas Campos, moro na Vila Marinho, Compensa 3.
0: Honras e glórias ao nosso Senhor Jesus Cristo pela vida da irmã que acaba de relatar este maravilhoso depoimento de fé.
6: Vibrante, emocionante, sensacional.

0: que o Espírito de Deus está me revelando aqui nesta manhã, que esta mulher sente quando você engole, come, até mesmo bebe água, você sente algo dentro da tua garganta. Está entendendo? Você sente aquele caroço ali, ó, toca dentro da tua garganta. Você sente? Diga a glória a Deus. E além disso, dores também, tá? Tem dia que dói, que você toca, você sente aquela dor intensa ainda quando você toca e aperta. Diga a glória a Deus. E nós queremos orar por esta pessoa que é uma mulher, que Deus vai curar agora. Diga a glória a Deus. Ainda não, minha irmã. A senhora levantou a mão, mas não é a senhora ainda. Diga a glória a Deus. Quem é esta mulher agora? Lá atrás, de vermelho, lá atrás, vem aqui. Isso. Pode levantar a mão aí. Diga a glória a Deus. Nós vamos orar por ela aqui. Corra, diga a glória a Deus. Diga a glória a Deus. Diga a glória a Deus aí. Palmas para Jesus. Levanta as mãos para Jesus, irmãs. Diga a glória a Deus aí. Maravilha. A senhora entendeu? Como é o seu nome? Dona Marisa. A senhora crê no milagre de Deus agora?
1: Creio sim.
0: Que Jesus vai tirar, assim, vai lhe livrar desse problema, dessa enfermidade? Eu também creio. Quem crê aí, igreja? Levanta a mão para cá. O pastor vai ungir ela aí agora. Receba essa unção aí. A igreja, levanta a mão para cá. Porque o milagre vai ser grande. Diga a glória a Deus. Quem crê que ela está curada aí agora? Vamos fazer a prova do milagre? Engole aí agora. Pode ser a saliva mesmo, porque você sabe que você sentia e você vai perceber que não vai sentir mais agora. Diga a glória a Deus. Pode procurar aí que já sumiu. Bom, Jesus cura e cura mesmo. Cura ou não cura? Diga a glória a Deus. E agora, como está sentindo?
1: Não estou sentindo nada.
0: Sumiu tudo?
1: Já, porque já está comprovado, irmão. Eu já fui fazer um exame, deu 2 nódulos.
0: Olha aí.
1: E agora eu estou com outro exame também que a doutora falou, passou para mim fazer, né? Que é tipo uma tomografia dentro da minha garganta, que já fiz outros exames. E foi tudo comprovado, sim.
0: E agora sumiu.
1: Eu creio.
0: Sente alguma coisa ainda aí?
1: Estou sentindo, não.
0: Não está sentindo mais nada?
1: Não.
0: Olha que milagre aí agora! Vai voltar nos médicos e agora vai fazer outros exames. É ou não é? Diga a glória a Deus. E eles não vão achar mais nada. O que, que a senhora vai dizer para eles?
1: Que Jesus me curou.
0: Eita maravilha! Que Jesus me curou! Ele faz maravilha nos céus e na terra. Tá aí, ó. Isso é milagre, irmão.
2: Teu nome é Ednelson. Ponte a benção.
3: Irmão, a benção que eu vou contar agora. Ontem eu estava sentindo uma dor tão forte. Só Deus sabe como eu estava. Aí hoje eu vim para a campanha e pedi aqui, orando a Deus. Pedi, Senhor, me revele. Por que essa enfermidade sai do meu corpo? E graças a Deus, Deus realizou em nós, Alan. Graças a Deus. Deus me deu a vitória. Sempre está dando a vitória nessas campanhas de segunda e de quarta-feira.
2: O Senhor chegou aqui com mal-estar, com várias dores. Passou a noite mal. Chegou aqui e pediu para o Senhor lhe revelar e lhe curar. E conforme você pediu, Jesus curou e revelou.
3: Revelou, confirmou, graças a Deus.
2: Está curado.
3: Curado em nome de Jesus Cristo.
2: O que você tem a dizer aos ouvintes do programa Voz da Libertação?
3: Eu tenho a dizer aos ouvintes que eles venham para a igreja, né, para a campanha. Segunda, domingo, que Deus dá tanta vitória para todo mundo, graças a Deus. É só crer e ter fé.
2: Confirme o seu nome e seu endereço.
3: Meu nome é Ednelson, moro no bairro São Francisco, no 370.
2: Honras e glórias ao nosso Jesus pela vida do irmão que acaba de relatar este maravilhoso depoimento de fé.

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olha, aqui tem uma mulher. Esse milagre é grande na tua vida. Só você sabe como você passa essa situação no teu útero. Você tem dor. Chega aqueles dias, você sente aquele peso internamente dentro de você. Diga glória a Deus. Parece que incha. Você sente aquele sentimento de um volume maior. Diga glória a Deus, com aquele peso. O Espírito de Deus me diz que dentro do seu útero você tem mioma, um mioma lá. Diga glória a Deus. Se essa mulher levantar a mão e vir aqui receber essa unção, você vai ver que nunca mais você vai sentir isso. E você vai ter seus dias normais como

0: pode vir aqui agora, isso, venha, meu irmão, venha. É a senhora com um guarda-chuva. Meu Deus, esse milagre vai ser grande aqui agora. Cadê o glória a Deus dessa igreja, irmão? Cadê o glória a Deus aí? Cadê o povo que serve ao Deus de Daniel? Levante a mão. Olha aí como ela vem, meus irmãos. É longe, mas vem pela fé. Diga a glória a Deus. Já está emocionada, irmão. Está chorando, se derretendo em lágrimas aqui agora. Esse milagre é grande. Meu Deus, ela sofreu muito até hoje. Meu Pai, diga a glória a Deus aí. Cadê o glória a Deus dessa igreja? Como é o seu nome, minha irmã?
1: Maria.
0: Maria, assim mesmo, Maria. Fale, assim mesmo.
1: É assim mesmo.
0: A senhora crê que o milagre...
1: Eu sinto tanta dor, assim, aquele peso que parece assim, quando a gente está grávida, vai ter um filho. Há muito tempo eu vivo sentindo.
0: E agora chegou o teu milagre hoje aqui.
1: Chegou.
0: Na campanha da restituição dos anos consumidos pelo gafanhoto. O inimigo lutou pelo Jô, trouxe a enfermidade, trouxe a dificuldade. Irmão, nessa campanha, pode ter certeza que Deus vai restituir tudo na vida de vocês. Só não quebre, quem está entendendo?
1: Aleluia.
0: Oi?
1: Eu vim de longe buscar esse milagre. Porque
0: a senhora veio de onde, mais ou menos?
1: De Itapoá.
0: Do interior de Itapoá.
1: Meu esposo teve AVC e a gente veio
0: pela...
1: já está há 5 meses aqui, né? Então, se hoje eu tinha um compromisso e eu vim encontrar minha cunhada para a gente ir lá, né? Então, se Deus que me trouxe para me receber a minha bênção, a minha vitória.
0: Eita, né? Glória a Deus, isso aqui é fé, olha aí, ó, viu? Na campanha da restituição, isso aí é para nós ver.
2: Vem de Itapoá com fé e é ser curado aqui na igreja Deus e Amor, não é isso, minha irmã?
0: Que maravilha.
1: De Itapoá.
0: Como a senhora está sentindo agora? Mais leve?
1: Sentindo leve, né?
0: É leve. Então não está mais leve aí? Então não está?
2: E o mais interessante, pastor, que nós moramos aqui em Manaus, enquanto ela mora no interior, por dia, ou quantas horas é de lá para cá?
1: A gente sai daqui 6 horas da tarde e agora de inverno a gente vai chegar lá na segunda-feira, 6 horas, até 8 horas da noite, que a gente vai.
0: Saindo hoje, diga agora, meu Deus.
2: E você que está aí ouvindo, muitas das vezes não quer vir ainda aqui na campanha da Igreja Deus e Amor. Pessoas vêm de tão longe, saindo, no caso hoje, é quarta-feira, sábado, chega na segunda-feira. Praticamente 2 dias e 2 noites de viagem.
1: Verdade.
0: Olha,
1: verdade.
0: Deixa eu lhe dizer.
1: Muito longe mesmo.
0: Por isso que recebe o milagre. Olha, grande é a tua fé e grande foi o milagre na tua vida. A senhora vai ver agora mesmo. A senhora vai contar esse testemunho a vida toda.
1: Amém.
0: Do que Deus fez pela senhora. Olha aí, ouvintes.
1: E eu peço oração dos irmãos que oram pelo meu esposo, que ele tem um AVC, né?
0: Vamos orar por ele. Como é o nome dele? Como é o nome dele?
1: Se quiser. Francisco.
0: Senhor Francisco, está presente na oração lá de Itapoá. Isso é que é fé. Ouvintes em casa, você que nos ouve, venham também participar. Vem também receber. Venha ver aqui com teus próprios olhos. Venha sentir a prova dos milagres através dos testemunhos contados de bênçãos aqui ao vivo. Diga glória a Deus! Diga glória a Deus! Você está convidado, você está convidada que nos ouve, está conosco.
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0: Muito bem, ouvintes, você ouviu nesta manhã, testemunho que relatam o poder de Deus se manifestando na igreja pentecostal. Deus é amor. Pessoa sendo curada, pessoa fazendo seus propósitos, e Deus lhe abençoa. Você que está nos ouvindo, não fique na sua casa, não tem como aceitar esta diversidade, não tem como aceitar esta situação. Você precisa ir fazer alguma coisa, precisa buscar, precisa se levantar, precisa crer nas promessas do Senhor Jesus, isto mesmo. Hoje, quarta-feira, início da poderosa campanha, que se encontra lá em 1 Crônicas, capítulo 4, versículo 10, da palavra do Senhor. Jabes invocou o Deus de Israel, dizendo: tomara que me abençoe, que me alargues as fronteiras, que seja comigo a tua mão e me preservas do mal, de modo que não me sobrevenha aflição. E Deus lhe concedeu o que tinha lhe pedido. Que maravilha, ouvinte. Este é o poder de Deus. Este é o poder de Deus. Deus ouve, isto mesmo. Deus ouve as nossas orações. Deus ouve as nossas petições. Deus é Deus que faz as maravilhas em nosso meio. Então venha conosco. Seja abençoado pelo nosso Senhor, Salvador Jesus Cristo. Você vai ver muitas coisas acontecendo sobre a sua vida, sobre o seu lar, sobre a sua família. Venha conosco. Com certeza, Deus irá falar o seu coração no dia de hoje, quarta-feira do mover de Deus na Igreja Pentecostal Deus e Amor. Já está acontecendo o culto na parte da manhã, mas venha meio-dia, venha às 14 e venha também às 19 horas. Seja abençoada pelo Senhor e Salvador Jesus Cristo. Seja a próxima pessoa a testemunhar daquilo que Deus tem para fazer sobre a sua vida, sobre a sua casa, sobre a sua família. Isto mesmo, Igreja Pentecostal Deus e Amor, anunciando Cristo Jesus. Ele cura. Ao vivo você vai ouvir nesta manhã Débora Miranda.
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Deus abençoe grandemente a sua vida, Deus abençoe o seu lar, a sua família. Hoje é quarta-feira do Mover de Deus, aqui nós encerramos mais um programa, só ficar com louvor nesta manhã, onde temos certeza que Deus tem uma palavra de fé para a sua vida, para o seu coração. Deus abençoe grandemente a sua vida. E se despede, Senhor Cristo, presbítero André Zimbrowski. Fica com a paz do Senhor Jesus. Para os

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0: Entrega teu caminho ao Senhor. Confia nele. E ele tudo fará. Para cessar a sua dor, o seu desespero, o seu pranto. Fará com que você sinta agora a certeza de sua segurança. Através desta oração, confia, pois, no Senhor.

dia, muito bom dia, que a graça, a paz do Senhor Jesus seja sobre a sua vida, sobre a sua casa, sobre a sua família. Hoje é quarta-feira, dia 24/6/2026. Quem tem prazer de vos saudar, seu irmão em Cristo, o presbítero André Zimbrus, que receba a graça e a paz do Senhor Jesus. Este é o meu, seu, nosso programa, programa Voz da Libertação, órgão informativo das igrejas pentecostal Deus é Amor. A nossa igreja está localizada na rua Comendador Alexandre Amorim, número 525, no bairro Aparecida, próximo ao parado do Colégio Militar. Os cultos acontecem diariamente, 6 da manhã, às 7, depois às 8h30, ao meio-dia, às 14h.

Quinta-feira estamos no início de uma poderosa campanha Estendendo as Tendas. Isto mesmo, se encontra no livro de 1 Crônicas, capítulo 4, versículo 10, que diz: Jabes invocou a Deus de Israel, dizendo: Ah, tomara que me abençoe, me alargues as minhas tendas, minhas fronteiras, que seja comigo a tua mão, me preservas do mal, de modo que não me sobrevenha aflição. E Deus lhe concedeu o que lhe tinha pedido. Que maravilha, ouvintes! É o tema desta campanha no dia de hoje. Você que está nos ouvindo, então, estendendo as fronteiras, alargando as fronteiras, alargando as tendas em algumas traduções bíblicas. Então, convidamos você para estar hoje, quarta-feira, pela parte da manhã, às 8h30, vem estar conosco, ao meio-dia, às 14h.

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2: Nesse momento, lhe convido para nós fazermos uma oração ao nosso Deus. Glorioso Deus, eterno Pai, Pai de nosso Senhor e Salvador Jesus Cristo, aqui estamos presentes, ó Deus, unidos nesta oração, para apresentar ao Senhor nosso Deus o dia de hoje, o início desta campanha, sim, meu Deus, onde serão 7, sexta, quarta-feira, alargando as tendas. Ó Deus, eu creio que o Senhor estará conosco. Eu creio, ó Deus, que o Senhor há de manifestar o seu poder, trazendo vida, vida com abundância, trazendo, ó Deus, resposta, trazendo providência, cura, meu Deus. Cremos em Ti, ó Pai, cremos na Tua palavra. Abençoa teu servo, abençoa tua serva no dia de hoje. Vai abençoando pelo poder do teu santo nome. Tu és o Deus vivo, tu és o Deus poderoso, tu és o Deus que tudo sabes, tudo conhece. Visite agora, Deus, visite este lar, esta família, visite este homem, esta mulher, pelo poder da tua palavra. Que as bênçãos do Senhor seja derramado, Deus, sobre a vida deste homem, sobre a vida desta mulher, para que eles possam se conhecer, sim, para que eles possam te conhecer na terra. Seja conhecido que o Senhor é Deus vivo, poderoso, onipotente, onisciente e onipresente. Abençoa, Pai, para a glória do teu santo nome. Abençoa, meu Deus, para a glória do nome do Senhor Jesus Cristo. Deus abençoe, Deus abençoe. Vamos em louvor, porque louvor são mensagens cantadas para a nossa vida nesta manhã.
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2: Muito bom dia. Você ouviu aí, o milagre não cessou, isto mesmo. Jesus lhe continua operando as suas maravilhas, Jesus continua manifestando o seu poder, e com certeza o milagre não cessou aqui na Igreja Pentecostal Deus e Amor. Hoje é quarta-feira da resposta, quarta-feira do milagre, quarta-feira do mover de Deus.

0: uma igreja pentecostal, Deus é amor, onde as pessoas vêm, testemunham o que Deus opera na sua vida. Isto mesmo, Deus está operando grandemente em nosso meio, tem manifestado o seu poder, a sua glória, a sua Shekinah. Com certeza, o dia de hoje não será diferente. Venha conosco. Deus tem uma palavra de fé. Deus tem uma palavra de esperança para a sua vida. Deus quer mudar a sua história. Deus quer mudar toda essa situação. Então venha conosco. Seja abençoado pelo nosso Senhor e Salvador Jesus Cristo. Você vai ouvir testemunho esse, que Deus tem abençoado poderosamente.
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4: Seu nome?
5: Meu nome é Adriana Freitas Campos.
4: Conte a bênção.
5: Irmão, a bênção que eu tenho para contar é que eu estava sentindo, assim, uns 6 meses, sim, algo na minha garganta, assim, entre o meu queixo, tipo assim, umas glândulas. E essa glândula, elas inchavam. E eu me preocupava, né? Mas Deus já tinha revelado, né, que o Senhor é o Deus que me sara, que era para me confiar nele. E nesse período desses meses, eu estava orando, buscando o Senhor. Eu disse para o Senhor falou, tá falado, eu não vou no médico, porque os médicos, eles são limitados, né? E só pode fazer aquilo que o Senhor permite. E quando eu fazia as coisas dentro de casa, serviços em casa, né? Essas glândulas, elas inchavam. E eu sentia, tipo assim, um bolo na minha garganta. Eu sentia algo estranho, que era normal. E nesse período eu orava, buscava o Senhor, fazia campanha dentro de casa, nas igrejas. E hoje eu vim aqui, na sede. Eu disse assim, Senhor, eu não aguento mais essa situação. Pai, tanta dor que eu sinto, não posso fazer nada que tudo incha. Eu vi nessa manhã a busca de um milagre, determinei nessa manhã que o Senhor ia me dar o milagre. E quando eu cheguei aqui, o Senhor revelou para o irmão que estava pregando que tinha uma mulher nessa situação que eu estava passando, e era eu. Então, o Senhor, ele me concedeu a bênção e o milagre. Eu estou contando aqui porque é muito grande essa bênção.
4: Maravilha. E o que você tem a dizer aos ouvintes do programa Voz da Libertação?
5: E eles venham para a igreja para receber a bênção e o milagre, crendo no Senhor Jesus Cristo. Crê, porque só o Senhor que lhe pode responder a nossa oração e conceder o nosso milagre, né? Que venha, não seja só ouvinte, mas venha, faz um esforço de chegar até na casa do Senhor, que o Senhor se agrada muito do nosso esforço.
4: Confirme seu nome e seu endereço.
5: Meu nome é Adriana Freitas Campos, moro na Vila Marinho, Compensa 3.
4: Honras e glórias ao nosso Senhor Jesus Cristo pela vida da irmã que acaba de relatar este maravilhoso depoimento de fé.
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0: Espírito de Deus está me revelando aqui nesta manhã, que esta mulher sente quando você engole, come, até mesmo bebe água, você sente algo dentro da tua garganta, está entendendo? Você sente aquele caroço ali, ó, toca dentro da tua garganta, você sente, diga a glória a Deus. E além disso, dores também, tá? Tem dia que dói, que você toca, você sente aquela dor intensa ainda quando você toca e aperta. Diga a glória a Deus. E nós queremos orar por esta pessoa que é uma mulher, que Deus vai curar agora. Diga a glória a Deus. Ainda não, meu irmão. A senhora levantou a mão, mas não é a senhora ainda. Diga a glória a Deus. Quem é esta mulher agora? Lá atrás, de vermelho, lá atrás, vem aqui. Isso. Pode levantar a mão aí. Diga a glória a Deus. Nós vamos orar por ela aqui. Corra. Diga a glória a Deus. Diga a glória a Deus. Diga a glória a Deus aí. Palmas para Jesus. Levanta as mãos para Jesus, irmãs. Diga a glória a Deus aí. Maravilha. A senhora entendeu? Como é o seu nome? Dona Marisa. A senhora crê no milagre de Deus agora?
1: Creio sim.
0: Que Jesus vai tirar, vai lhe livrar desse problema, desta enfermidade? Eu também creio. Quem crê aí, igreja? Levanta a mão para cá. O pastor vai ungir ela aí agora. Receba essa unção aí. A igreja, levanta a mão para cá. Porque o milagre vai ser grande. Diga a glória a Deus. Quem crê que ela está curada aí agora? Vamos fazer a prova do milagre? Engole aí agora. Pode ser a saliva mesmo, porque você sabe que você sentia e você vai perceber que não vai sentir mais agora. Diga a glória a Deus. Pode procurar aí que já sumiu. Mas Jesus cura e cura mesmo. Cura ou não cura? Diga a glória a Deus. E agora, como está sentindo?
1: Não estou sentindo nada.
0: Sumiu tudo?
1: Já, porque já está comprovado, irmão. Eu já fui fazer um exame, deu 2 nódulos.
0: Olha aí.
1: E agora eu estou com outro exame também que a doutora falou, passou para mim fazer, né? Que é tipo uma tomografia dentro da minha garganta, que eu já fiz outros exames. E foi tudo comprovado, sim.
0: E agora sumiu.
1: Eu creio.
0: Sente alguma coisa ainda aí?
1: Estou sentindo, não.
0: Não está sentindo mais nada?
1: Não.
0: Olha que milagre aí agora! Vai voltar nos médicos e agora vai fazer outros exames. É ou não é? Diga a glória a Deus. E eles não vão achar mais nada. O que, que a senhora vai dizer para eles?
1: Que Jesus me curou.
0: Eita maravilha! Que Jesus me curou! Ele faz maravilha nos céus e na terra. Tá aí, ó. Isso é milagre, irmão.
2: Teu nome é Ednelson. Conte a benção.
3: Irmão, é a benção que eu vou contar agora. Ontem eu estava sentindo uma dor tão forte, só Deus sabe como eu estava. Aí hoje eu vim para a campanha e pedi aqui, orando a Deus, e disse: Senhor, me revele, porque essa enfermidade sai do meu corpo. E graças a Deus, Deus levou em mão a mão, graças a Deus. E Deus me deu a vitória. Sempre está dando a vitória nessas campanhas de segunda e de quarta-feira.
2: O Senhor chegou aqui com mal-estar, com várias dores, passou a noite mal, chegou aqui e pediu para o Senhor lhe revelar e lhe curar. E conforme você pediu, Jesus curou e revelou.
3: Revelou, confirmou, graças a Deus.
2: Está curado.
3: Curado em nome de Jesus Cristo.
2: O que você tem a dizer aos ouvintes do programa Voz da Libertação?
3: Eu tenho a dizer aos ouvintes que eles venham para a igreja, né, para a campanha, de segunda a domingo, que Deus dá tanta vitória para todo mundo, graças a Deus. É só crer e ter fé.
2: Confirme o seu nome e seu endereço.
3: Meu nome é Ednelson, moro no bairro São Francisco, muito feliz a ter.
2: Honras e glórias ao nosso Jesus pela vida do irmão que acaba de relatar este maravilhoso depoimento de fé.

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0: olha, aqui tem uma mulher. Esse milagre é grande na tua vida. Só você sabe como você passa essa situação no teu útero. Você tem dor. Chega aqueles dias, você sente aquele peso internamente dentro de você. Diga glória a Deus. Parece que incha. Você sente aquele sentimento de um volume maior. Diga glória a Deus, com aquele peso. O Espírito de Deus me diz que dentro do seu útero você tem mioma, um mioma lá. Diga glória a Deus. Se essa mulher levantar a mão e vir aqui receber essa unção, você vai ver que nunca mais você vai sentir isso. E você vai ter seus dias normais como antes. Cadê esta mulher aí agora? Cadê esta mulher? Eu quero que você levante a mão alta aqui, ó. Cadê aquela senhora lá atrás que levantou a mão? Vem aqui, por favor. Pode vir. Pode vir. Pode vir aqui agora. Isso. Venha, minha irmã. Venha. É a senhora com um guarda-chuva. Meu Deus, esse milagre vai ser grande aqui agora. Cadê o glória a Deus dessa igreja, irmão? Cadê o glória a Deus aí? Cadê o povo que serve ao Deus de Daniel? Levante a mão. Olha aí como ela vem, meus irmãos. É longe, mas vem pela fé. Diga glória a Deus. Já está emocionada, irmão. Está chorando, se derretendo em lágrimas aqui agora. Esse milagre é grande. Meu Deus, ela sofreu muito até hoje. Meu Pai, diga a glória a Deus aí. Cadê o glória a Deus dessa igreja? Como é o seu nome, minha irmã?
1: Maria.
0: Maria, assim mesmo, Maria. Fale, assim mesmo.
1: É assim mesmo.
0: A senhora crê que o milagre...
1: Eu sinto tanta dor, assim, aquele peso que parece assim, quando a gente está grávida, vai ter um filho. Há muito tempo eu não sentia.
0: E agora chegou o teu milagre hoje aqui.
1: Chegou.
0: Na campanha da restituição dos anos consumidos pelo gafanhoto. É, não é? O inimigo lutou, pelejou, trouxe a enfermidade, trouxe a dificuldade. Irmão, nesta campanha, pode ter certeza que Deus vai restituir tudo na vida de vocês. Só não quebre, quem está entendendo?
1: Aleluia.
0: Oi?
1: Eu vim de longe buscar esse milagre. Porque
0: a senhora veio de onde, mais ou menos?
1: Itapoá.
0: Do interior de Itapoá.
1: Meu esposo teve AVC e a gente veio
0: pela cá,
1: já está há 5 meses aqui, né? Então, se hoje eu tinha um compromisso, eu ia encontrar minha cunhada para a gente ir lá, né? Então, se Deus que me trouxe para me receber a minha bênção, a minha vitória.
0: Eita, glória a Deus, isso aqui é fé, olha aí, ó, viu? Na campanha da restituição, isso aí é para nós ver.
2: Vem de Itapoá com fé e é ser curado aqui na Igreja Deus e Amor, não é isso, minha irmã?
0: Que maravilha.
1: De Itapoá.
0: Como a senhora está sentindo agora, mais leve?
1: Sentindo leve, né?
0: É leve, então não está mais leve aí, então não está.
2: E o mais interessante, pastor, que nós moramos aqui em Manaus, enquanto ela mora no interior, por dia, ou quantas horas é de lá para cá?
1: A gente sai daqui 6 horas da tarde e agora de inverno a gente vai chegar lá na segunda-feira, 6 horas, até 8 horas da noite, que a gente vai.
0: Saindo hoje, diga glória a Deus.
2: E você que está aí ouvindo, muitas das vezes não quer vir ainda aqui na campanha da Igreja Deus e Amor. Pessoas vêm de tão longe, saindo, no caso hoje, é quarta-feira, sábado, chega na segunda-feira. Praticamente 2 dias e 2 noites de viagem.
1: Verdade.
0: Olha, deixa eu lhe dizer.
1: Muito longe mesmo.
0: Por isso que recebe o milagre. Olha, grande é a tua fé e grande foi o milagre na tua vida. A senhora vai ver agora mesmo. A senhora vai contar esse testemunho a vida toda.
1: Amém.
0: Do que Deus fez pela senhora. Olha aí, ouvinte.
1: E eu peço oração dos irmãos que oram pelo meu esposo, que ele tem AVC, né?
0: Vamos orar por ele. Como é o nome dele? Como é o nome dele?
1: Se Deus quiser. Francisco.
0: Senhor Francisco, está presente na oração lá de Itapoá. Isso é que é fé. Ouvintes em casa, você que nos ouve, venham também participar. Vem também receber. Venha ver aqui com teus próprios olhos. Venha sentir a prova dos milagres através dos testemunhos contados de bênçãos aqui ao vivo. Diga glória a Deus! Diga glória a Deus! Você é convidado, você está convidado, que nos ouve, está conosco.
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0: Muito bem, ouvintes, você ouviu nesta manhã, testemunho que relatam o poder de Deus se manifestando na igreja pentecostal. Deus é amor, pessoa sendo curada, pessoa fazendo seus propósitos, e Deus lhe abençoa. Você que está nos ouvindo, não fique na sua casa, não tem como aceitar esta diversidade, não tem como aceitar esta situação. Você precisa ir fazer alguma coisa, precisa buscar, precisa se levantar, precisa crer nas promessas do Senhor Jesus, isto mesmo. Hoje, quarta-feira, início da poderosa campanha, que se encontra lá em 1 Crônicas, capítulo 4, versículo 10, da palavra do Senhor. Jabes invocou o Deus de Israel, dizendo: tomara que me abençoe, que me alargues as fronteiras, que seja comigo a tua mão e me preservas do mal, de modo que não me sobrevenha aflição. E Deus lhe concedeu o que tinha lhe pedido. Que maravilha, ouvinte. Este é o poder de Deus. Este é o poder de Deus. Deus ouve, isto mesmo. Deus ouve as nossas orações. Deus ouve as nossas petições. Deus é Deus que faz as maravilhas em nosso meio. Então venha conosco. Seja abençoado pelo nosso Senhor, Salvador Jesus Cristo. Você vai ver muitas coisas acontecendo sobre a sua vida, sobre o seu lar, sobre a sua família. Venha conosco. Com certeza, Deus irá falar o seu coração no dia de hoje, quarta-feira do mover de Deus na Igreja Pentecostal Deus e Amor. Já está acontecendo o culto na parte da manhã, mas venha o meio-dia, venha às 14, venha também às 19 horas. Seja abençoada pelo Senhor e Salvador Jesus Cristo. Seja a próxima pessoa a testemunhar aquilo que Deus tem para fazer sobre a sua vida, sobre a sua casa, sobre a sua família. Isto mesmo, Igreja Pentecostal Deus e Amor, anunciando Cristo Jesus. Ele cura. Ao vivo você vai ouvir nesta manhã Débora Miranda.
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1: Deus abençoe grandemente a sua vida, Deus abençoe o seu lar, a sua família. Hoje é quarta-feira do Mover de Deus, aqui nós encerramos mais um programa, só ficar com louvor nesta manhã, onde temos certeza que Deus tem uma palavra de fé para a sua vida, para o seu coração. Deus abençoe, que Deus abençoe grandemente a sua vida. E se despede, Senhor Cristo, presbítero André Zimbrowski.

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1: Entrega teu caminho ao Senhor, confia nele, e ele tudo fará, para cessar a sua dor, o seu desespero, o seu pranto, fará com que você sinta agora a certeza de sua segurança. Através desta oração, confia, pois, no Senhor.

dia, muito bom dia, que a graça, a paz do Senhor Jesus seja sobre a sua vida, sobre a sua casa, sobre a sua família. Hoje é quarta-feira, dia 24/6/2026. Quem tem prazer de vos saudar, seu mãe Cristo, presbítero André Zimbrus, que receba a graça e a paz do Senhor Jesus. Este é o meu, seu, nosso programa, Voz da Libertação, órgão informativo das igrejas pentecostal, Deus é Amor. A nossa igreja está localizada na rua Comendador Alexandre Amorim, número 525, no bairro Aparecida, próximo ao parado do Colégio Militar. Os cultos acontecem diariamente, 6 da manhã, às 7, depois às 8h30, ao meio-dia, às 14h.

hoje, quarta-feira, estamos no início de uma poderosa campanha Estendendo as Tendas. Isto mesmo, se encontra no livro de 2 Crônicas, capítulo 4, versículo 10, que diz: Jabes invocou a Deus de Israel, dizendo: Ah, tomara que me abençoe, me alargues as minhas tendas, minhas fronteiras, que seja comigo a tua mão, me preservas do mal, de modo que não me sobrevenha aflição. E Deus lhe concedeu o que lhe tinha pedido. Que maravilha, ouvintes! É o tema desta campanha no dia de hoje. Você que está nos ouvindo, então, estendendo as fronteiras, alargando as fronteiras, alargando as tendas em algumas traduções bíblicas. Então, convidamos você para estar hoje, quarta-feira, pela parte da manhã, às 8h30, venha estar conosco, ao meio-dia, às 14h e às 19h.

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2: Nesse momento, lhe convido para nós fazermos uma oração, nosso Deus. Glorioso Deus, eterno Pai, Pai de nosso Senhor e Salvador Jesus Cristo, aqui estamos presentes, ó Deus, unidos nesta oração, para apresentar ao Senhor nosso Deus o dia de hoje, o início desta campanha, sim, meu Deus, onde serão sete, sexta, quarta-feira, alargando as tendas. Ó Deus, eu creio que o Senhor estará conosco. Eu creio, ó Deus, que o Senhor há de manifestar o seu poder, trazendo vida, vida com abundância, trazendo, ó Deus, resposta, trazendo providência, cura, meu Deus. Cremos em Ti, ó Pai, cremos na Tua palavra. Abençoa teu servo, abençoa tua serva no dia de hoje. Vai abençoando pelo poder do teu santo nome. Tu és o Deus vivo, tu és o Deus poderoso, tu és o Deus que tudo sabes, tudo conhece. Visite agora, Deus, visite este lar, esta família, visite este homem, esta mulher, pelo poder da tua palavra. Que as bênçãos do Senhor seja derramado, Deus, sobre a vida deste homem, sobre a vida desta mulher, para que eles possam se conhecer, sim, para que eles possam te conhecer na terra. Seja conhecido que o Senhor é Deus vivo, poderoso, onipotente, onisciente e onipresente. Abençoa, Pai, para a glória do teu santo nome. Abençoa, meu Deus, para a glória do nome do Senhor Jesus Cristo. Deus abençoe, Deus abençoe. Vamos em louvor, porque louvor são mensagens cantadas para a nossa vida nesta manhã.
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2: Muito bom dia, muito bom dia, muito bom dia. Você ouviu aí, o milagre não cessou, isto mesmo. Jesus lhe continua operando as suas maravilhas. Jesus continua manifestando o seu poder. E com certeza, o milagre não cessou aqui na Igreja Pentecostal Deus e Amor. Hoje é quarta-feira. Quarta-feira da resposta, quarta-feira do milagre, quarta-feira do mover de Deus, campanha Alargando as Tendas, isso mesmo, venha conosco, seja abençoado na Igreja Pentecostal Deus e Amor, onde as pessoas vêm, testemunham o que Deus opera na sua vida, isto mesmo. Deus está operando grandemente em nosso meio, tem manifestado o seu poder, a sua glória, a sua Shekinah. Com certeza, o dia de hoje não será diferente. Venha conosco, Deus tem uma palavra de fé, Deus tem uma palavra de esperança para a sua vida. Deus quer mudar a sua história, Deus quer mudar toda essa situação. Então venha conosco, seja abençoado pelo nosso Senhor e Salvador Jesus Cristo. Você vai ouvir testemunho esse, que Deus tem abençoado poderosamente.
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6: Seu nome?
7: Meu nome é Adriana Freitas Campos.
6: Conte a benção.
7: Irmão, a benção que eu tenho para contar é que eu estava sentindo assim, uns 6 meses, sim, algo na minha garganta, assim, entre o meu queixo, tipo assim, umas grândulas. E essa grândula, elas inchavam. E eu me preocupava, né? Mas Deus já tinha revelado, né, que o Senhor é o Deus que me sara, que era para me confiar nele. E nesses períodos desses meses, eu estava orando, buscando o Senhor. Eu disse para o Senhor falou, tá falado, eu não vou no médico, porque os médicos, eles são limitados, né? Eles só podem fazer aquilo que o Senhor permite. E quando eu fazia as coisas dentro de casa, serviços em casa, né? Essas grândulas, elas inchavam. E eu sentia, tipo assim, um bolo na minha garganta. Eu sentia algo estranho, que era normal. E nesses períodos, eu orava, buscava o Senhor, fazia campanha dentro de casa, nas igrejas. E hoje, eu vim aqui, na sede, eu disse assim, Senhor, eu não aguento mais essa situação, Pai, tanta dor que eu sinto, não posso fazer nada que tudo incha. Eu vi nessa manhã a busca de um milagre, determinei nessa manhã que o Senhor ia me dar o milagre. E quando eu cheguei aqui, o Senhor revelou para o irmão que estava pregando que tinha uma mulher nessa situação que eu estava passando, e era eu. Então, o Senhor, ele me concedeu a bênção e o milagre. Eu estou contando aqui porque é muito grande essa bênção.
6: Maravilha. E o que você tem a dizer aos ouvintes?
0: ouvintes do programa Voz da Libertação.
7: E eles venham para a igreja para receber a bênção e o milagre, crendo no Senhor Jesus Cristo. Crê, porque só o Senhor que lhe pode responder a nossa oração e conceder o nosso milagre, né? Que venha, não seja só ouvinte, mas venha, faz um esforço de chegar até na casa do Senhor, que o Senhor se agrada muito do nosso esforço.
0: Confirme seu nome e seu endereço.
7: Meu nome é Adriana Freitas Campos, moro na Vila Marinho, Compensa 3.
0: Honras e glórias ao nosso Senhor Jesus Cristo pela vida da irmã que acaba de relatar este maravilhoso depoimento de fé.
6: Vibrante, emocionante, sensacional.

0: que o Espírito de Deus está me revelando aqui nesta manhã, que esta mulher sente quando você engole, come, até mesmo bebe água, você sente algo dentro da tua garganta, está entendendo? Você sente aquele caroço ali, ó, toca dentro da tua garganta, você sente, diga a glória a Deus. E além disso, dores também, tá? Tem dia que dói, que você toca, você sente aquela dor intensa ainda quando você toca e aperta. Diga a glória a Deus. E nós queremos orar por esta pessoa que é uma mulher, que Deus vai curar agora. Diga a glória a Deus. Ainda não, meu irmão. A senhora levantou a mão, mas não é a senhora ainda. Diga a glória a Deus. Quem é esta mulher agora? Lá atrás, de vermelho, lá atrás, vem aqui. Isso. Pode levantar a mão aí. Diga a glória a Deus. Nós vamos orar por ela aqui. Corra, diga a glória a Deus. Diga a glória a Deus. Diga a glória a Deus aí. Palmas para Jesus. Levanta as mãos para Jesus, irmãs. Diga a glória a Deus aí. Maravilha. A senhora entendeu? Como é o seu nome? Dona Marisa. A senhora crê no milagre de Deus agora?
1: Creio sim.
0: Que Jesus vai tirar, vai lhe livrar desse problema, desta enfermidade? Eu também creio. Quem crê aí, igreja? Levanta a mão para cá. Pastor vai ungir ela aí agora. Receba essa unção. E a igreja, levanta a mão para cá. Porque o milagre vai ser grande. Diga a glória a Deus. Quem crê que ela está curada aí agora? Vamos fazer a prova do milagre? Engole aí agora. Pode ser a saliva mesmo, porque você sabe que você sentia e você vai perceber que não vai sentir mais agora. Diga a glória a Deus. Pode procurar aí que já sumiu. Bom, Jesus cura e cura mesmo. Cura ou não cura? Diga a glória a Deus. E agora, como está sentindo?
1: Não estou sentindo nada.
0: Sumiu tudo?
1: Já, porque já está comprovado, irmão. Eu já fui fazer um exame, deu 2 nódulos.
0: Olha aí.
1: E agora eu estou com outro exame também que a doutora falou, passou para mim fazer, né? Que é tipo uma tomografia dentro da minha garganta, que eu já fiz outros exames. E foi tudo comprovado, sim.
0: E agora sumiu.
1: Eu creio.
0: Sente alguma coisa ainda aí?
1: Estou sentindo, não.
0: Não está sentindo mais nada?
1: Não.
0: Olha que milagre aí agora! Vai voltar nos médicos e agora vai fazer outros exames. É ou não é? Diga a glória a Deus. E eles não vão achar mais nada. O que é que a senhora vai dizer para eles?
1: Que Jesus me curou.
0: Eita maravilha, que Jesus me curou. Ele faz maravilha nos céus e na terra. Tá aí, ó. Isso é milagre, irmão.
2: Teu nome é Ednelson. Conte a benção.
3: Irmão, é a benção que eu vou contar agora. Ontem eu estava sentindo uma dor tão forte, só Deus sabe como eu estava. Aí hoje eu vim para a campanha e pedi aqui, orando a Deus, pedi, Senhor, me revele, porque essa enfermidade saiu do meu corpo. E graças a Deus, Deus ajudou o irmão Alan, graças a Deus. E Deus me deu a vitória. Sempre está dando a vitória nessas campanhas de segunda e de quarta-feira.
2: O Senhor chegou aqui com mal-estar, com várias dores, passou a noite mal, chegou aqui e pediu para o Senhor lhe revelar e lhe curar. E conforme você pediu, Jesus curou e revelou.
3: Revelou, confirmou, graças a Deus.
2: Está curado.
3: Curado em nome de Jesus Cristo.
2: O que você tem a dizer aos ouvintes do programa Voz da Libertação?
3: Eu tenho a dizer aos ouvintes que eles venham para a igreja, né, para a campanha, de segunda a domingo, que Deus dá tanta vitória para todo mundo, graças a Deus. É só crer e ter fé.
2: Confirme o seu nome e seu endereço.
3: Meu nome é Ednelson, moro no bairro São Francisco, muito feliz a ter.
2: Honras e glórias ao nosso Jesus pela vida do irmão que acaba de relatar este maravilhoso depoimento de fé.

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0: Olha, aqui tem uma mulher. Esse milagre é grande na tua vida. Só você sabe como você passa essa situação no teu útero. Você tem dor. Chega aqueles dias, você sente aquele peso internamente dentro de você. Diga glória a Deus. Parece que incha. Você sente aquele sentimento de um volume maior. Diga glória a Deus, com aquele peso. O Espírito de Deus me diz que dentro do seu útero você tem mioma, um mioma lá. Diga glória a Deus. Se essa mulher levantar a mão e vir aqui receber essa unção, você vai ver que nunca mais você vai sentir isso. E você vai ter seus dias normais como antes. Cadê esta mulher aí agora? Cadê esta mulher? Eu quero que você levante a mão alta aqui, ó. Cadê aquela senhora lá atrás que levantou a mão? Vem aqui, por favor. Pode vir. Pode vir. Pode vir aqui agora. Isso. Venha, minha irmã. Venha. É a senhora com um guarda-chuva. Meu Deus, esse milagre vai ser grande aqui agora. Cadê o glória a Deus dessa igreja, irmão? Cadê o glória a Deus aí? Cadê o povo que serve ao Deus de Daniel? Levante a mão. Olha aí como ela vem, meus irmãos. É longe, mas vem pela fé. Diga a glória a Deus. Já está emocionada, irmão. Está chorando, se derretendo em lágrimas aqui agora. Esse milagre é grande. Meu Deus, ela sofreu muito até hoje. Meu Pai, diga a glória a Deus aí. Cadê o glória a Deus dessa igreja? Como é o seu nome, minha irmã?
1: Maria.
0: Maria, assim mesmo, Maria. Fale, é assim mesmo?
1: É assim mesmo.
0: A senhora crê que o milagre...
1: Eu sinto tanta dor, assim, aquele peso que parece assim, quando a gente está grávida, vai ter um filho. Há muito tempo eu não sentia.
0: E agora chegou o teu milagre hoje aqui.
1: Chegou.
0: Na campanha da restituição dos anos consumidos pelo gafanhoto. É, não é? O inimigo lutou, pelejou, trouxe a enfermidade, trouxe a dificuldade. Irmão, nessa campanha, pode ter certeza que Deus vai restituir tudo na vida de vocês. Só não quebre, quem está entendendo?
1: Aleluia. Eu vim de longe buscar esse milagre. Porque
0: a senhora veio de onde, mais ou menos?
1: De Itapoá.
0: Do interior de Itapoá.
1: Meu esposo teve AVC e a gente veio
0: pela...
1: cá, já está há 5 meses aqui, né? Então, se hoje eu tinha um compromisso, eu ia encontrar a minha cunhada para a gente ir lá, né? Então, se Deus que me trouxe para me receber a minha bênção, a minha vitória.
0: Eita, glória a Deus, isso aqui é fé, olha aí, ó, viu? Na campanha da restituição, isso aí é para nós ver.
2: Vem de Itapoá com fé e é ser curado aqui na igreja Deus e Amor, não é isso, minha irmã?
0: Que maravilha.
1: De Itapoá.
0: Como a senhora está sentindo agora? Mais leve?
1: Sentindo leve, né?
0: Leve. Então não está mais leve aí? Então não está?
2: E o mais interessante, pastor, que nós moramos aqui em Manaus, enquanto ela mora no interior, todo dia, ou quantas horas é de lá para cá?
1: A gente sai daqui 6 horas da tarde e agora de inverno a gente vai chegar lá no, na segunda-feira, 6 horas, até 8 horas da noite que a gente vai.
0: Saindo hoje, diga agora, meu Deus.
2: Você que está aí ouvindo, muitas das vezes não quer vir ainda aqui na campanha da Igreja Deus é Amor. Pessoas vêm de tão longe, saindo, no caso hoje é quarta-feira, sábado, chega na segunda-feira. Praticamente 2 dias e 2 noites de viagem.
1: Verdade.
0: Olha,
1: verdade.
0: Deixa eu lhe dizer.
1: Muito longe mesmo.
0: Por isso que recebe o milagre. Olha, grande é a tua fé e grande foi o milagre na tua vida. A senhora vai ver agora mesmo. A senhora vai contar esse testemunho a vida toda.
1: Amém.
0: Do que Deus fez pela senhora. Olha aí, ouvintes.
1: E eu peço oração dos irmãos que oram pelo meu esposo, que ele tem AVC, né?
0: Vamos orar por ele. Como é o nome dele? Como é o nome dele?
1: Se Deus quiser. Francisco.
0: Senhor Francisco, está presente na oração lá de Itapoá. Isso é que é fé. Ouvintes em casa, você que nos ouve, venham também participar. Vem também receber. Venha ver aqui com teus próprios olhos. Venha sentir a prova dos milagres através dos testemunhos contados de bênçãos aqui ao vivo. Diga glória a Deus! Diga glória a Deus! Você está convidado, você está convidada que nos ouve, está conosco.
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0: ouvintes, você ouviu nesta manhã, é testemunho que relatam o poder de Deus se manifestando na igreja pentecostal. Deus é amor. Pessoa sendo curada, pessoa fazendo seus propósitos, e Deus lhe abençoa. Você que está nos ouvindo, não fique na sua casa, não tem como aceitar esta diversidade, não tem como aceitar esta situação, você precisa ir fazer alguma coisa, precisa buscar, precisa se levantar, precisa crer nas promessas do Senhor Jesus, isto mesmo. Hoje, quarta-feira, início da poderosa campanha, que se encontra lá em 1 Crônicas, capítulo 4, versículo 10, da palavra do Senhor. Jabes invocou o Deus de Israel, dizendo: ó, tomara que me abençoe, que me alargues as fronteiras, que seja comigo a tua mão e me preservas do mal, de modo que não me sobrevenha aflição. E Deus lhe concedeu o que tinha lhe pedido. Que maravilha, ouvinte. Este é o poder de Deus. Este é o poder de Deus. Deus ouve, isto mesmo. Deus ouve as nossas orações. Deus ouve as nossas petições. Deus é Deus que faz as maravilhas em nosso meio. Então venha conosco. Seja abençoado pelo nosso Senhor, Salvador Jesus Cristo. Você vai ver muitas coisas acontecendo sobre a sua vida, sobre o seu lar, sobre a sua família. Venha conosco. Com certeza, Deus irá falar o seu coração no dia de hoje, quarta-feira do mover de Deus na Igreja Pentecostal Deus e Amor. Já está acontecendo o culto na parte da manhã, mas venha meio-dia, venha às 14 e venha também às 19 horas. Seja abençoada pelo Senhor e Salvador Jesus Cristo. Seja a próxima pessoa a testemunhar aquilo que Deus tem para fazer sobre a sua vida, sobre a sua casa, sobre a sua família. Isto mesmo, Igreja Pentecostal Deus e Amor, anunciando Cristo Jesus. Ele cura. Ao vivo você vai ouvir nesta manhã Débora Miranda.
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1: Deus abençoe grandemente a sua vida, Deus abençoe o seu lar, a sua família. Hoje é quarta-feira do Mover de Deus, aqui nós encerramos mais um programa, só ficar com louvor nesta manhã, onde temos certeza que Deus tem uma palavra de fé para a sua vida, para o seu coração. Deus abençoe grandemente a sua vida. E se despede, Senhor Cristo, presbítero André Azimbro.

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1: Entrega teu caminho ao Senhor, confia nele e ele tudo fará para cessar a sua dor, o seu desespero, o seu pranto. Fará com que você sinta agora a certeza de sua segurança. Através desta oração, confia, pois, no Senhor.

Muito bom dia, muito bom dia. Que a graça, a paz do Senhor Jesus seja sobre a sua vida, sobre a sua casa, sobre a sua família. Hoje é quarta-feira, dia 24/6/2026. Quem tem prazer de vos saudar, seu irmão em Cristo, o presbítero André Zimbrus, que receba a graça e a paz do Senhor Jesus. Este é o meu, seu, nosso programa Voz da Libertação, órgão informativo das igrejas pentecostal Deus é Amor. A nossa igreja está localizada na rua Comendador Alexandre Amorim, número 525, no bairro Aparecida, próximo à parada do Colégio Militar. Os cultos acontecem diariamente, 6 da manhã, às 7, depois às 8h30, ao meio-dia, às 14h.

Feira, estamos no início de uma poderosa campanha Estendendo as Tendas. Isto mesmo, se encontra no livro de 2ª, 1ª Crônicas, capítulo 4, versículo 10, que diz: Jabes invocou a Deus de Israel, dizendo: Ah, tomara que me abençoe, me alargues as minhas tendas, minhas fronteiras, que seja comigo a tua mão, me preservas do mal, de modo que não me sobrevenha aflição. E Deus lhe concedeu o que lhe tinha pedido. Que maravilha, ouvintes! É o tema desta campanha no dia de hoje. Você que está nos ouvindo, então, estendendo as fronteiras, alargando as fronteiras, alargando as tendas, em algumas traduções bíblicas. Então, convidamos você para estar hoje, quarta-feira, pela parte da manhã, às 8h30, venha estar conosco, ao meio-dia, às 14h e às 19h.

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2: Nesse momento, lhe convido para nós fazermos uma oração ao nosso Deus. Glorioso Deus, eterno Pai, Pai de nosso Senhor e Salvador Jesus Cristo, aqui estamos presentes, ó Deus, unidos nesta oração, para apresentar ao Senhor nosso Deus o dia de hoje, o início desta campanha, sim, meu Deus, onde serão sete, sexta, quarta-feira, alargando as tendas, ó Deus, eu creio que o Senhor estará conosco. Eu creio, ó Deus, que o Senhor há de manifestar o seu poder, trazendo vida, vida com abundância, trazendo, ó Deus, resposta, trazendo providência, cura, meu Deus. Cremos em Ti, ó Pai, cremos na Tua palavra. Abençoa Teu servo, abençoa Tua serva no dia de hoje. Vai abençoando pelo poder do Teu santo nome. Tu és o Deus vivo, Tu és o Deus poderoso, Tu és o Deus que tudo sabes, tudo conhece. Visite agora, Deus, visite este lar, esta família, visite este homem, esta mulher, pelo poder da Tua palavra. Que as bênçãos do Senhor sejam derramadas, Deus, sobre a vida deste homem, sobre a vida desta mulher, para que eles possam se conhecer, sim, para que eles possam te conhecer na terra, seja conhecido que o Senhor é Deus vivo, poderoso, onipotente, onisciente e onipresente. Abençoa, Pai, para a glória do Teu santo nome. Abençoa, meu Deus, para a glória do nome do Senhor Jesus Cristo. Deus abençoe, vamos em louvor, porque louvor são mensagens cantadas para a nossa vida nesta manhã.
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1: Muito bom dia. Você ouviu aí, o milagre não cessou. Isto mesmo, Jesus lhe continua operando as suas maravilhas. Jesus continua manifestando o seu poder. Com certeza, o milagre não cessou aqui na Igreja Pentecostal Deus e Amor. Hoje é quarta-feira. Quarta-feira da resposta, quarta-feira do milagre, quarta-feira do mover de Deus, campanha Alargando as Tendas. Isso mesmo, venha conosco, seja abençoado na Igreja Pentecostal Deus e Amor, onde as pessoas vêm, testemunham o que Deus opera na sua vida. Isto mesmo, Deus está operando grandemente em nosso meio, tem manifestado o seu poder, a sua glória, a sua Shekinah. Com certeza, o dia de hoje não será diferente. Venha conosco, Deus tem uma palavra de fé, Deus tem uma palavra de esperança para a sua vida. Deus quer mudar a sua história, Deus quer mudar toda essa situação. Então venha conosco, seja abençoado pelo nosso Senhor e Salvador Jesus Cristo. Você vai ouvir testemunho esse, que Deus tem abençoado poderosamente.
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5: Seu nome?
6: Meu nome é Adriana Freitas Campos.
5: Conte a benção.
6: Irmão, a benção que eu tenho para contar é que eu estava sentindo, assim, uns 6 meses, sim, algo na minha garganta, assim, entre o meu queixo, tipo assim, umas glândulas. E essa glândula, elas inchavam. E eu me preocupava, né? Mas Deus já tinha revelado, né, que o Senhor é o Deus que me sara, que era para me confiar nele. E nesse período desses meses, eu estava orando, buscando o Senhor. Eu disse para o Senhor falou, tá falado, eu não vou no médico, porque os médicos, eles são limitados, né? Eles só podem fazer aquilo que o Senhor permite. E quando eu fazia as coisas dentro de casa, serviços em casa, né? Essas glândulas, elas inchavam. E eu sentia, tipo assim, um bolo na minha garganta. Eu sentia algo estranho, que era normal. E nesse período eu orava, buscava o Senhor, fazia campanha dentro de casa, nas igrejas. E hoje eu vim aqui, na sede. Eu disse assim, Senhor, eu não aguento mais essa situação. Pai, tanta dor que eu sinto, não posso fazer nada, que tudo incha. Eu vi nessa manhã a busca de um milagre, determinei nessa manhã que o Senhor ia me dar o milagre. E quando eu cheguei aqui, o Senhor revelou para o irmão que estava pregando que tinha uma mulher nessa situação que eu estava passando, e era eu. Então, o Senhor, ele me concedeu a bênção e o milagre. Eu estou contando aqui porque é muito grande essa bênção.
5: Maravilha. E o que você tem a dizer aos ouvintes? ouvintes do programa Voz da Libertação.
6: E eles venham para a igreja para receber a bênção e o milagre, crendo no Senhor Jesus Cristo. Crê, porque só o Senhor que lhe pode responder a nossa oração e conceder o nosso milagre, né? Que venha, não seja só ouvinte, mas venha, faz um esforço de chegar até na casa do Senhor, que o Senhor se agrada muito do nosso esforço.
5: Confirme seu nome e seu endereço.
6: Meu nome é Adriana Freitas Campos, moro na Vila Marinho, Compensa 3.
5: Honras e glórias ao nosso Senhor Jesus Cristo pela vida da irmã que acaba de relatar este maravilhoso depoimento de fé.
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0: Espírito de Deus está me revelando aqui nesta manhã, que esta mulher sente quando você engole, come, até mesmo bebe água, você sente algo dentro da tua garganta, está entendendo? Você sente aquele caroço ali, ó, toca dentro da tua garganta, você sente, diga a glória a Deus. E além disso, dores também, tá? Tem dia que dói, que você toca, você sente aquela dor intensa ainda quando você toca e aperta. Diga a glória a Deus. E nós queremos orar por esta pessoa que é uma mulher, que Deus vai curar agora. Diga a glória a Deus. Ainda não, minha irmã. A senhora levantou a mão, mas não é a senhora ainda. Diga a glória a Deus. Quem é esta mulher agora? Lá atrás, de vermelho, lá atrás, vem aqui. Isso. Pode levantar a mão aí. Diga a glória a Deus. Nós vamos orar por ela aqui. Corra, diga a glória a Deus. Diga a glória a Deus. Diga a glória a Deus aí. Palmas para Jesus. Levanta as mãos para Jesus, irmãs. Diga a glória a Deus aí. Maravilha. A senhora entendeu? Como é o seu nome? Dona Marisa. A senhora crê no milagre de Deus agora?
1: Creio sim.
0: Que Jesus vai tirar-se, vai lhe livrar desse problema, desta enfermidade? Eu também creio. Quem crê aí, igreja? Levanta a mão para cá. Pastor vai ungir ela aí agora. Receba essa unção aí. A igreja, levanta a mão para cá. Porque o milagre vai ser grande. Diga a glória a Deus. Quem crê que ela está curada aí agora? Vamos fazer a prova do milagre? Engole aí agora. Pode ser a saliva mesmo, porque você sabe que você sentia e você vai perceber que não vai sentir mais agora. Diga a glória a Deus. Pode procurar aí que já sumiu. Bom, Jesus cura e cura mesmo. Cura ou não cura? Diga a glória a Deus. E agora, como está sentindo?
1: Não estou sentindo nada.
0: Sumiu tudo?
1: Já, porque já está comprovado, irmão. Eu já fui fazer um exame, deu 2 nódulos.
0: Olha aí.
1: E agora eu estou com outro exame também que a doutora falou, passou para mim fazer, né? Que é tipo uma tomografia dentro da minha garganta, que eu já fiz outros exames. E foi tudo comprovado, sim.
0: E agora sumiu.
1: Eu creio.
0: Sente alguma coisa ainda aí?
1: Não estou sentindo, não.
0: Não está sentindo mais nada?
1: Não.
0: Olha que milagre aí agora! Vai voltar nos médicos e agora vai fazer outros exames. É ou não é? Diga a glória a Deus. E eles não vão achar mais nada. O que, que a senhora vai dizer para eles?
1: Que Jesus me curou.
0: Eita maravilha, que Jesus me curou. Ele faz maravilha nos céus e na terra. Tá aí, ó. Isso é milagre, irmão.
2: Seu nome?
3: Ednelson.
2: Conte a bênção.
3: Irmão, é a bênção que eu vou contar agora. Ontem eu estava sentindo uma dor tão forte, só Deus sabe como eu estava. Aí hoje eu vim para a campanha e pedi aqui, orando a Deus, pedi, Senhor, me revele, porque essa enfermidade sai do meu corpo. E graças a Deus, Deus realizou em irmão Alan, graças a Deus. E Deus me deu a vitória. Sempre está dando a vitória nessas campanhas de segunda e de quarta-feira.
2: O Senhor chegou aqui com mal-estar, com várias dores, passou a noite mal, chegou aqui e pediu para o Senhor lhe revelar e lhe curar. E conforme você pediu, Jesus curou e revelou.
3: Revelou, confirmou, graças a Deus.
2: Está curado.
3: Curado em nome de Jesus Cristo.
2: O que você tem a dizer aos ouvintes do programa Voz da Libertação?
3: Eu tenho a dizer aos ouvintes que eles venham para a igreja, né, para a campanha, de segunda a domingo, que Deus dá tanto a vitória para todo mundo, graças a Deus. É só crer e ter fé.
2: Confirme o seu nome e seu endereço.
3: Meu nome é Ednelson, moro no bairro São Francisco, muito bem até.
2: Honras e glórias ao nosso Jesus pela vida do irmão que acaba de relatar este maravilhoso depoimento de fé.

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0: Olha, aqui tem uma mulher. Esse milagre é grande na tua vida. Só você sabe como você passa essa situação no teu útero. Você tem dor. Chega aqueles dias, você sente aquele peso internamente dentro de você. Diga glória a Deus. Parece que incha. Você sente aquele sentimento de um volume maior. Diga glória a Deus, com aquele peso. O Espírito de Deus me diz que dentro do seu útero você tem mioma, um mioma lá. Diga glória a Deus. Se essa mulher levantar a mão e vir aqui receber essa unção, você vai ver que nunca mais você vai sentir isso. E você vai ter seus dias normais como antes. Cadê esta mulher aí agora? Cadê esta mulher? Eu quero que você levante a mão alta aqui, ó. Cadê aquela senhora lá atrás que levantou a mão? Vem aqui, por favor. Pode vir. Pode vir. Pode vir aqui agora. Isso. Venha, minha irmã. Venha. É a senhora com um guarda-chuva. Meu Deus, esse milagre vai ser grande aqui agora. Cadê o glória a Deus dessa igreja, irmão? Cadê o glória a Deus aí? Cadê o povo que serve ao Deus de Daniel? Levante a mão. Olha aí como ela vem, meus irmãos. É longe, mas vem pela fé. Diga glória a Deus. Já está emocionada, irmão. Está chorando, se derretendo em lágrimas aqui agora. Esse milagre é grande. Meu Deus, ela sofreu muito até hoje. Meu Pai, diga a glória a Deus aí. Cadê o glória a Deus dessa igreja? Como é o seu nome, minha irmã?
1: Maria.
0: Maria, assim mesmo, Maria. Fale, assim mesmo.
1: É assim mesmo.
0: A senhora crê que o milagre...
1: Eu sinto tanta dor, assim, aquele peso que parece assim quando a gente está grávida, vai ter um filho. Há muito tempo eu vi sentido.
0: E agora chegou o teu milagre hoje aqui.
1: Chegou.
0: Na campanha da restituição dos anos consumidos pelo gafanhoto. É, não é? O inimigo lutou, pelejou, trouxe a enfermidade, trouxe a dificuldade. Irmão, nesta campanha, pode ter certeza que Deus vai restituir tudo na vida de vocês. Só não quebre, quem está entendendo?
1: Aleluia.
0: Oi?
1: Eu vim de longe buscar esse milagre. Porque
0: a senhora vem de onde, mais ou menos?
1: De Itapoá.
0: Do interior de Itapoá.
1: Meu esposo teve AVC e a gente veio
0: pela...
1: cá, já está há 5 meses aqui, né? Então, se hoje eu tinha um compromisso, eu ia encontrar minha cunhada para a gente ir lá, né? Então, se Deus que me trouxe para me receber a minha bênção, a minha vitória.
0: Eita, glória a Deus, isso aqui é fé, olha aí, ó, viu, Dom? Na campanha da restituição, isso aí é para nós ver.
2: Vem de Itapoá com fé e ia ser curado aqui na igreja Deus e Amor, não é isso, minha irmã?
0: Que maravilha.
1: De Itapoá.
0: Como a senhora está sentindo agora, mais leve?
1: Sentindo leve, né?
0: É leve, então não está mais leve aí, então não está.
2: E o mais interessante, pastor, que nós moramos aqui em Manaus, enquanto ela mora no interior, por dia ou quantas horas é de lá para cá?
1: A gente sai daqui 6 horas da tarde e agora de inverno a gente vai chegar lá na segunda-feira, 6 horas, até 8 horas da noite que a gente vai.
0: Saindo hoje, diga glória a Deus.
2: E você que está aí ouvindo, muitas das vezes não quer vir ainda aqui na campanha da Igreja Deus e Amor. Pessoa vem de tão longe, saindo, no caso hoje, é quarta-feira, sábado, chega na segunda-feira. Praticamente 2 dias e 2 noites de viagem.
1: Verdade.
0: Olha, deixa eu lhe dizer.
1: Muito longe mesmo.
0: Por isso que recebe o milagre. Olha, grande é a tua fé e grande foi o milagre na tua vida. A senhora vai ver agora mesmo. A senhora vai contar esse testemunho a vida toda.
1: Amém.
0: Do que Deus fez pela senhora. Olha aí, ouvintes.
1: E eu peço oração dos irmãos que oram pelo meu esposo, que ele tem AVC, né?
0: Vamos orar
1: a
0: por ele. Como é o nome dele? Como é o nome dele?
1: Se Deus quiser. Francisco.
0: Senhor Francisco, está presente na oração lá de Itapoá. Isso é que é fé. Ouvintes de casa, você que nos ouve, venham também participar. Vem também receber. Venha ver aqui com teus próprios olhos. Venha sentir a prova dos milagres através dos testemunhos contados de bênçãos aqui ao vivo. Diga glória a Deus! Diga glória a Deus! Você está convidado, você está convidado que nos ouve, está conosco.
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0: Muito bem, ouvintes, você ouviu nesta manhã, testemunho que relatam o poder de Deus se manifestando na igreja pentecostal. Deus é amor, pessoa sendo curada, pessoa fazendo seus propósitos, e Deus lhe abençoa. Você que está nos ouvindo, não fique na sua casa, não tem como aceitar esta diversidade, não tem como aceitar esta situação, você precisa ir fazer alguma coisa, precisa buscar, precisa se levantar, precisa crer nas promessas do Senhor Jesus, isto mesmo. Hoje, quarta-feira, início da poderosa campanha, que se encontra lá em 1 Crônicas, capítulo 4, versículo 10, da palavra do Senhor. Jabes invocou o Deus de Israel, dizendo: ó, tomara que me abençoe, que me alargues as fronteiras, que seja comigo a tua mão e me preservas do mal, de modo que não me sobrevenha aflição. E Deus lhe concedeu o que tinha lhe pedido. Que maravilha, ouvinte. Este é o poder de Deus. Este é o poder de Deus. Deus ouve, isto mesmo. Deus ouve as nossas orações. Deus ouve as nossas petições. Deus é Deus que faz as maravilhas em nosso meio. Então venha conosco. Seja abençoado pelo nosso Senhor, Salvador Jesus Cristo. Você vai ver muitas coisas acontecendo sobre a sua vida, sobre o seu lar, sobre a sua família. Venha conosco. Com certeza, Deus irá falar o seu coração no dia de hoje, quarta-feira do mover de Deus na Igreja Pentecostal Deus e Amor. Já está acontecendo o culto na parte da manhã, mas venha meio-dia, venha às 14 e venha também às 19 horas. Seja abençoada pelo Senhor Salvador Jesus Cristo. Seja a próxima pessoa a testemunhar aquilo que Deus tem para fazer sobre a sua vida, sobre a sua casa, sobre a sua família. Isto mesmo, Igreja Pentecostal Deus e Amor, anunciando Cristo Jesus. Ele cura. Ao vivo você vai ouvir nesta manhã, Débora Miranda.
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Deus abençoe, Deus abençoe grandemente a sua vida, Deus abençoe o seu lar, a sua família. Hoje é quarta-feira do Mover de Deus, aqui nós encerramos mais um programa, só ficar com louvor nesta manhã, onde temos certeza que Deus tem uma palavra de fé para a sua vida, para o seu coração. Deus abençoe, que Deus abençoe grandemente a sua vida. E se despede, Senhor Cristo, presbítero André Zimbrowski.

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confessar a sua dor, o seu desespero, o seu pranto, fará com que você sinta agora a certeza de sua segurança. Através desta oração, confia, pois, no Senhor.

dia, muito bom dia, que a graça, a paz do Senhor Jesus seja sobre a sua vida, sobre a sua casa, sobre a sua família. Hoje é quarta-feira, dia 24/6/2026. Quem tem prazer de vos saudar, seu em Cristo, o presbítero André Zimbrus, que receba a graça e a paz do Senhor Jesus. Este é o meu, seu, nosso programa, programa Voz da Libertação, órgão informativo das igrejas pentecostal Deus é Amor. A nossa igreja está localizada na rua Comendador Alexandre Amorim, número 525, no bairro Aparecida, próximo ao parado do Colégio Militar. Os cultos acontecem diariamente, 6 da manhã, às 7, depois às 8h30, ao meio-dia, às 14h.

hoje, quarta-feira, estamos no início de uma poderosa campanha Estendendo as Tendas. Isto mesmo, se encontra no livro de 2, 1 Crônicas, capítulo 4, versículo 10, que diz: Jabes invocou a Deus de Israel, dizendo: Ah, tomara que me abençoe, me alargues as minhas tendas, minhas fronteiras, que seja comigo, a tua mão me preservas do mal, de modo que não me sobrevenha aflição. E Deus lhe concedeu o que lhe tinha pedido. Que maravilha, ouvintes! É o tema desta campanha no dia de hoje. Você que está nos ouvindo, então, estendendo as fronteiras, alargando as fronteiras, alargando as tendas, em algumas traduções bíblicas. Então, convidamos você para estar hoje, quarta-feira, pela parte da manhã, às 8h30, vem estar conosco, ao meio-dia, às 14h.

0: Nesse momento, lhe convido para nós fazermos uma oração ao nosso Deus. Glorioso Deus, eterno Pai, Pai de nosso Senhor e Salvador Jesus Cristo, aqui estamos presentes, ó Deus, unidos nesta oração, para apresentar ao Senhor nosso Deus o dia de hoje, o início desta campanha, sim, meu Deus, onde serão sete, sexta, quarta-feira, alargando as tendas. Ó Deus, eu creio que o Senhor estará conosco. Eu creio, ó Deus, que o Senhor há de manifestar o seu poder, trazendo vida, vida com abundância, trazendo, ó Deus, resposta, trazendo providência, cura, meu Deus. Cremos em Ti, ó Pai, cremos na Tua palavra. Abençoa teu servo, abençoa tua serva no dia de hoje. Vai abençoando pelo poder do teu santo nome. Tu és o Deus vivo, tu és o Deus poderoso, tu és o Deus que tudo sabes, tudo conhece. Visite agora, Deus, visita este lar, esta família, visita este homem, esta mulher, pelo poder da tua palavra. Que as bênçãos do Senhor seja derramado, Deus, sobre a vida deste homem, sobre a vida desta mulher, para que eles possam se conhecer, sim, para que eles possam te conhecer, e na terra seja conhecido que o Senhor é Deus vivo, poderoso, onipotente, onisciente e onipresente. Abençoa, Pai, para a glória do teu santo nome. Abençoa, meu Deus, para a glória do nome do Senhor Jesus Cristo. Deus abençoe, vamos em louvor, porque louvor são mensagens cantadas para a nossa vida nesta manhã.
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2: Muito bom dia, você ouviu aí, o milagre não cessou, isto mesmo, Jesus ele continua operando as suas maravilhas, Jesus continua manifestando o seu poder, com certeza o milagre não cessou aqui na Igreja Pentecostal Deus e Amor. Hoje é quarta-feira da resposta, quarta-feira do milagre, quarta-feira do mover de Deus, campanha Alargando as Tendas, isso mesmo, venha conosco, seja abençoado na Igreja Pentecostal Deus e Amor, onde as pessoas vêm, testemunham o que Deus opera na sua vida, isto mesmo, Deus está operando grandemente em nosso meio, tem manifestado o seu poder, a sua glória, a sua Shekinah. Com certeza, o dia de hoje não será diferente. Venha conosco, Deus tem uma palavra de fé, Deus tem uma palavra de esperança para a sua vida, Deus quer mudar a sua história, Deus quer mudar toda essa situação. Então venha conosco, seja abençoado pelo nosso Senhor e Salvador Jesus Cristo. Você vai ouvir testemunho esse que Deus tem abençoado poderosamente.
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6: Seu nome?
7: Meu nome é Adriana Freitas Campos.
6: Conte a bênção.
7: Irmão, a bênção que eu tenho para contar é que eu estava sentindo, assim, uns 6 meses, sim, algo na minha garganta, assim, entre o meu queixo, tipo assim, umas grândulas. E essa grândula, elas inchavam. E eu me preocupava, né? Mas Deus já tinha revelado, né, que o Senhor é o Deus que me sara, que era para me confiar nele. E nesse período desses meses, eu estava orando, buscando o Senhor. Eu disse para o Senhor falou, tá falado, eu não vou no médico, porque os médicos eles são limitados, né? Eles só podem fazer aquilo que o Senhor permite. E quando eu fazia as coisas dentro de casa, serviços em casa, né? Essas glândulas, elas inchavam. E eu sentia tipo assim, um bolo na minha garganta. Eu sentia algo estranho, que era normal. E nesse período eu orava, buscava o Senhor, fazia campanha dentro de casa, nas igrejas. E hoje eu vim aqui, na sede. Eu disse assim, Senhor, eu não aguento mais essa situação, Pai, tanta dor que eu sinto, não posso fazer nada que tudo incha. Eu vim nessa manhã a busca de um milagre, determinei nessa manhã que o Senhor ia me dar o milagre. E quando eu cheguei aqui, o Senhor revelou para o irmão que estava pregando que tinha uma mulher nessa situação que eu estava passando, e era eu. Então, o Senhor, ele me concedeu a bênção e o milagre. Eu estou contando aqui porque é muito grande essa bênção.
6: Maravilha. E o que você tem a dizer aos ouvintes?
0: ouvintes do programa Voz da Libertação.
7: E eles venham para a igreja para receber a bênção e o milagre, crendo no Senhor Jesus Cristo. Crê, porque só o Senhor que lhe pode responder a nossa oração e conceder o nosso milagre, né? Que venha, não seja só ouvinte, mas venha, faz um esforço de chegar até na casa do Senhor, que o Senhor se agrada muito do nosso esforço.
0: Confirme seu nome e seu endereço.
7: Meu nome é Adriana Freitas Campos, moro na Vila Marinho, Compensa 3.
0: Honras e glórias ao nosso Senhor Jesus Cristo pela vida da irmã que acaba de relatar este maravilhoso depoimento de fé.
6: Vibrante, emocionante, sensacional.

0: o Espírito de Deus está me revelando aqui nesta manhã, que esta mulher sente quando você engole, come, até mesmo bebe água, você sente algo dentro da tua garganta. Está entendendo? Você sente aquele caroço ali, ó, toca dentro da tua garganta. Você sente? Diga a glória a Deus. E além disso, dores também, tá? Tem dia que dói, que você toca, você sente aquela dor intensa ainda quando você toca e aperta. Diga a glória a Deus. E nós queremos orar por esta pessoa que é uma mulher, que Deus vai curar agora. Diga a glória a Deus. Ainda não, meu irmão. A senhora levantou a mão, mas não é a senhora ainda. Diga a glória a Deus. Quem é esta mulher agora? Lá atrás, de vermelho, lá atrás, vem aqui. Isso. Pode levantar a mão aí. Diga a glória a Deus. Nós vamos orar por ela aqui. Corra, diga a glória a Deus. Diga a glória a Deus. Diga a glória a Deus aí. Palmas para Jesus. Levanta as mãos para Jesus, irmãs. Diga a glória a Deus aí. Maravilha. A senhora entendeu? Como é o seu nome? Dona Marisa. A senhora crê no milagre de Deus agora?
1: Creio sim.
0: Que Jesus vai tirar, vai lhe livrar desse problema, dessa enfermidade? Eu também creio. Quem crê aí, igreja? Levanta a mão para cá. Pastor vai ungir ela aí agora. Receba essa unção aí. A igreja, levanta a mão para cá. Porque o milagre vai ser grande. Diga a glória a Deus. Quem crê que ela está curada aí agora? Vamos fazer a prova do milagre? Engole aí agora. Pode ser a saliva mesmo, porque você sabe que você sentia e você vai perceber que não vai sentir mais agora. Diga a glória a Deus. Pode procurar aí que já sumiu. Bom, Jesus cura e cura mesmo. Cura ou não cura? Diga a glória a Deus. E agora, como está sentindo?
1: Não estou sentindo nada.
0: Sumiu tudo?
1: Já, porque já está comprovado, irmão. Eu já fui fazer um exame, deu 2 nódulos.
0: Olha aí.
1: E agora eu estou com outro exame também que a doutora falou, passou para mim fazer, né? Que é tipo uma tomografia dentro da minha garganta, que eu já fiz outros exames. E foi tudo comprovado, sim.
0: E agora sumiu.
1: Eu creio.
0: Sente alguma coisa ainda aí?
1: Estou sentindo, não.
0: Não está sentindo mais nada?
1: Não.
0: Olha que milagre aí agora! Vai voltar nos médicos e agora vai fazer outros exames. É ou não é? Diga a glória a Deus. E eles não vão achar mais nada. O que é que a senhora vai dizer para eles?
1: Que Jesus me curou.
0: Eita maravilha, que Jesus me curou. Ele faz maravilha nos céus e na terra. Tá aí, ó. Isso é milagre, irmão.
2: Teu nome?
3: Ednelson.
2: Conte a benção.
3: Irmão, é a benção que eu vou contar agora. Ontem eu estava sentindo uma dor tão forte, só Deus sabe como eu estava. Aí hoje eu vim para a campanha e pedi aqui, orando a Deus, e disse, Senhor, me revele, porque essa enfermidade saiu do meu corpo. E graças a Deus, Deus levou o irmão Alan, graças a Deus. E Deus me deu a vitória. Sempre está dando a vitória nessas campanhas de segunda e de quarta-feira.
2: O Senhor chegou aqui com mal-estar, com várias dores, passou a noite mal, chegou aqui e pediu para o Senhor lhe revelar e lhe curar. E conforme você pediu, Jesus curou e revelou.
3: Revelou, confirmou, graças a Deus.
2: Está curado.
3: Curado em nome de Jesus Cristo.
2: O que você tem a dizer aos ouvintes do programa Voz da Libertação?
3: Eu tenho a dizer aos ouvintes que eles venham para a igreja, né, para a campanha, de segunda a domingo, que Deus dá tanta vitória para todo mundo, graças a Deus. É só crer e ter fé.
2: Confirme o seu nome e seu endereço.
3: Meu nome é Ednelson, moro no bairro São Francisco, muito bem até.
2: Honras e glórias ao nosso Jesus pela vida do irmão que acaba de relatar este maravilhoso depoimento de fé.
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0: Olha, aqui tem uma mulher. Esse milagre é grande na tua vida. Só você sabe como você passa essa situação no teu útero. Você tem dor. Chega aqueles dias, você sente aquele peso internamente dentro de você. Diga glória a Deus. Parece que incha. Você sente aquele sentimento de um volume maior. Diga glória a Deus, com aquele peso. O Espírito de Deus me diz que dentro do seu útero você tem mioma, um mioma lá. Diga glória a Deus. Se essa mulher levantar a mão e vir aqui receber essa unção, você vai ver que nunca mais você vai sentir isso. E você vai ter seus dias normais como dantes. Cadê esta mulher aí agora? Cadê esta mulher? Eu quero que você levante a mão alta aqui, ó. Cadê aquela senhora lá atrás que levantou a mão? Vem aqui, por favor. Pode vir. Pode vir. Pode vir aqui agora. Isso. Venha, meu irmão. Venha. É a senhora com um guarda-chuva. Meu Deus, esse milagre vai ser grande aqui agora. Cadê o glória a Deus dessa igreja, irmão? Cadê o glória a Deus aí? Cadê o povo que serve ao Deus de Daniel? Levante a mão. Olha aí como ela vem, meus irmãos. É longe, mas vem pela fé. Diga glória a Deus. Já está emocionada, irmão. Está chorando, se derretendo em lágrimas aqui agora. Esse milagre é grande. Meu Deus, ela sofreu muito até hoje. Meu Pai, diga a glória a Deus aí. Cadê o glória a Deus dessa igreja? Como é o seu nome, meu irmão?
1: Maria.
0: Maria, assim mesmo, Maria. Fale, assim mesmo.
1: É assim mesmo.
0: A senhora crê que o meu...
1: Eu sinto tanta dor, assim, aquele peso que parece assim, quando a gente está grávida, vai ter um filho. Há muito tempo eu vivo sentindo.
0: E agora chegou o teu milagre hoje aqui.
1: Chegou.
0: Na campanha da restituição dos anos consumidos pelo gafanhoto. Ela é, o inimigo lutou pelo Jô, trouxe a enfermidade, trouxe a dificuldade. Irmão, nesta campanha, pode ter certeza que Deus vai restituir tudo na vida de vocês. Só não quebre, quem está entendendo?
1: Aleluia.
0: Oi?
1: Eu vim de longe buscar esse milagre. Porque
0: a senhora veio de onde, mais ou menos?
1: De Itapoá.
0: Do interior de Itapoá.
1: Meu esposo teve AVC e a gente veio
0: pela...
1: já está há 5 meses aqui, né? Então, se hoje eu tinha um compromisso, eu ia encontrar a minha cunhada para a gente ir lá, né? Então, se Deus que me trouxe para me receber a minha bênção, a minha vitória.
0: Eita, glória a Deus, isso aqui é fé, olha aí, ó, viu? Na campanha da restituição, isso aí é para nós ver.
2: Vem de Itapoá com fé e é ser curado aqui na Igreja Deus e Amor, não é isso, minha irmã?
0: Que maravilha.
1: Itapoá.
0: Como a senhora está sentindo agora? Mais leve?
1: Sentindo leve, né?
0: É leve. Então não está mais leve aí? Então não está?
2: E o mais interessante, pastor, que nós moramos aqui em Manaus, enquanto ela mora no interior, por dia, ou quantas horas é de lá para cá?
1: A gente sai daqui 6 horas da tarde e agora de inverno a gente vai chegar lá na segunda-feira, 6 horas, até 8 horas da noite, que a gente vai.
0: Saindo hoje, diga agora, meu Deus.
2: E você que está aí ouvindo, muitas das vezes não quer vir ainda aqui na campanha da Igreja Deus e Amor. Pessoa, ele vem de tão longe, saindo, no caso hoje, é quarta-feira, sábado, chega na segunda-feira. Praticamente 2 dias e 2 noites de viagem.
1: Verdade.
0: Olha, deixa eu lhe dizer.
1: Muito longe mesmo.
0: Por isso que recebe o milagre. Olha, grande é a tua fé e grande foi o milagre na tua vida. A senhora vai ver agora mesmo. A senhora vai contar esse testemunho a vida toda.
1: Amém.
0: Do que Deus fez pela senhora. Olha aí, ouvintes.
1: E eu peço oração dos irmãos que oram pelo meu esposo, que ele tem um AVC, né?
0: Vamos orar por ele. Como é o nome dele? Como é o nome dele?
1: Se quiser. Francisco.
0: Senhor Francisco, está presente na oração lá de Itapoá. Isso é que é fé. Ouvintes em casa, você que nos ouve, venham também participar. Vem também receber. Venha ver aqui com teus próprios olhos. Venha sentir a prova dos milagres através dos testemunhos contados de bênçãos aqui ao vivo. Diga glória a Deus! Diga glória a Deus! Você está convidado, você está convidada que nos ouve, está conosco.
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0: ouvintes, você ouviu nesta manhã, é testemunho que relatam o poder de Deus se manifestando na igreja pentecostal. Deus é amor. Pessoa sendo curada, pessoa fazendo seus propósitos, e Deus lhe abençoa. Você que está nos ouvindo, não fique na sua casa, não tem como aceitar esta diversidade, não tem como aceitar esta situação. Você precisa ir fazer alguma coisa, precisa buscar, precisa se levantar, precisa crer nas promessas do Senhor Jesus, isto mesmo. Hoje, quarta-feira, início da poderosa campanha, que se encontra lá em 1 Crônicas, capítulo 4, versículo 10, da palavra do Senhor. Jabes invocou o Deus de Israel, dizendo: ó, tomara que me abençoe, que me alargues as fronteiras, que seja comigo a tua mão e me preservas do mal, de modo que não me sobrevenha aflição. E Deus lhe concedeu o que tinha lhe pedido. Que maravilha, ouvinte. Este é o poder de Deus. Este é o poder de Deus. Deus ouve, isto mesmo. Deus ouve as nossas orações. Deus ouve as nossas petições. Deus é Deus que faz as maravilhas em nosso meio. Então venha conosco. Seja abençoado pelo nosso Senhor, Salvador Jesus Cristo. Você vai ver muitas coisas acontecendo sobre a sua vida, sobre o seu lar, sobre a sua família. Venha conosco. Com certeza, Deus irá falar o seu coração no dia de hoje. Quarta-feira do mover de Deus na Igreja Pentecostal Deus e Amor. Já está acontecendo o culto da parte da manhã, mas venha meio-dia, venha às 14 e venha também às 19 horas. Seja abençoada pelo Senhor Salvador Jesus Cristo. Seja a próxima pessoa a testemunhar aquilo que Deus tem para fazer sobre a sua vida, sobre a sua casa, sobre a sua família. Isto mesmo, Igreja Pentecostal Deus e Amor, anunciando Cristo Jesus. Ele cura. Ao vivo você vai ouvir nesta manhã, Débora Miranda.
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Deus abençoe. Deus abençoe grandemente a sua vida. Deus abençoe o seu lar, a sua família. Hoje é quarta-feira. Quarta-feira do Mover de Deus. Aqui nós encerramos mais um programa. Só ficar com louvor nesta manhã, onde temos certeza que Deus tem uma palavra de fé para a sua vida, para o seu coração. Deus abençoe. Que Deus abençoe grandemente a sua vida. E se despede, Senhor Cristo, presbítero André Zimbrowski. Fica com a paz do Senhor Jesus.

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bom dia, muito bom dia, que a graça, a paz do Senhor Jesus seja sobre a sua vida, sobre a sua casa, sobre a sua família. Hoje é quarta-feira, dia 24/6/2026. Quem tem prazer de vos saudar, seu irmão em Cristo, o presbítero André Zimbrus, que receba a graça e a paz do Senhor Jesus. Este é o meu, seu, nosso programa, programa Voz da Libertação, órgão informativo das igrejas pentecostal Deus é Amor. A nossa igreja está localizada na rua Comendador Alexandre Amorim, número 525, no bairro Aparecida, próximo ao parado do Colégio Militar. Os cultos acontecem diariamente, 6 da manhã, às 7, depois às 8h30, ao meio-dia, às 14h.

0: Ribeiro, estamos no início de uma poderosa campanha Estendendo as Tendas. Isto mesmo, se encontra no livro de 1 Crônicas, capítulo 4, versículo 10, que diz: Jabes invocou a Deus de Israel, dizendo: Ah, tomara que me abençoe, me alargues as minhas tendas, minhas fronteiras, que seja comigo a tua mão, me preservas do mal, de modo que não me sobrevenha aflição. E Deus lhe concedeu o que lhe tinha pedido. Que maravilha, ouvintes! É o tema desta campanha no dia de hoje. Você que está nos ouvindo, então, estendendo as fronteiras, largando.
1: Corro celestial, ô Pai Santo, que seja o Senhor operando na vida dos líderes, administradores, dos pastores, Pai da glória, ordena a tua vitória, confirma o teu milagre, meu Deus, eu quero agora apresentar em oração a vida, Pai, dos novos convertidos. Olha como o inimigo tem lutado, olha como o diabo tem buscado oprimir, mas em nome de Jesus Cristo nós pedimos: queima, Jesus, queima, Senhor, os laços do tentador, queima, Senhor, os laços do opressor. Vem abençoar os professores que precisam, Pai, colocar o coração, ó meu Deus, de cada um deles na vida espiritual destas almas. Alamaste Candaraia, Deus da glória, Deus de poder, nós pedimos o socorro certo. Venha, meu Pai, proteger do pecado, de voltar aos vícios. Ah, Pai, toma pelas mãos os novos convertidos e fortalece-os, ó Deus, para estar de contínuo, de pé na tua presença e não vacilar. Ó, meu Deus e meu Pai, abençoa, Pai, os ofertantes, abençoa os dizimistas, abençoa os ajudadores, meu Deus, eu quero apresentar, eles são instrumentos nas tuas mãos para abençoar a tua obra. E agora, Pai, eu peço, prospera os ofertantes, prospera os dizimistas, prospera os ajudadores, Senhor, aumenta nossa fé para entender como o poder do teu Espírito se move sobre a tua obra, para que a vitória não seja apenas de um, mas a vitória seja de todos, e o teu Espírito glorioso, ó Pai, continue atuando e operando em nosso meio com eficácia. Senhor, tudo aquilo que não soubemos pedir, mas estamos aqui para receber, que o Senhor possa nos dar e confirmar, em nome de Jesus. Aleluia! Glória a Deus! Bendito e louvado seja o nome do Eterno, aquele que nos deu a vida para esperar com paciência no Senhor até que Ele se inclinasse para nós os seus ouvidos. Querido, aonde você está, Deus está te ouvindo. Parece que Ele não escuta o seu gemido, parece que Ele não atenta para as suas lágrimas, mas a Bíblia diz que os ouvidos do Senhor estão atentos ao clamor dos seus eleitos. E você foi um escolhido para a salvação. É por isso que você está nesta aflição, porque até o dia de hoje você não atendeu este chamado, tem fugido do discipulado, que era apenas uma resposta. Mas Jesus está aqui para ser em você o real poder e a resposta que a tua alma necessita. 12:29, marque este dia, quarta-feira, aonde você está, levante as suas mãos, é hora de se render e de se entregar a Cristo. Diga comigo: Senhor Jesus, vamos, ouvinte, não titubie. Senhor Jesus, aceita, recebe a minha alma em teus braços de amor e me sela com o sangue bendito do meu Salvador para a vida eterna, na tua presença. Amém. Aleluia. Bem-vindo à vida agora, Senhor. Você que está nos acompanhando na UTI deste hospital, você que pensava que ninguém tinha poder para te levantar, você que está nesta colônia penal, neste presídio de segurança máxima, com o radinho receptor ligado, receba agora o maior milagre que já foi dado e confirmado em Cristo.

0: Deus abençoe os moradores da terra. Orou com você e por você, seu irmão em Cristo, Kleber de Oliveira.
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1: E com vocês já o programa Mensagens Cantadas. A paz do Senhor a todos, nossos cumprimentos e também os nossos votos de uma tarde abençoada por Deus para a sua casa, para a sua família e também para a sua vida individual, né? Falando assim. E eu sei que, com certeza, esse programa vai trazer alento, palavras de coragem, de avivamento para a sua vida espiritual. Também dicas, informações, notícias do que está acontecendo em todo o mundo. Nós sempre trazemos aqui para vocês estarem bem informados. E hoje é quarta-feira, né? Nós teremos daqui a pouquinho a sessão da criança, uma história linda, verdadeira, para vocês acompanharem a gente. E também o momento da família e a meditação, que não pode faltar no programa. Paz do Senhor, Lourival, tudo bem?
2: Pai do Senhor, como vai? Tudo bem? Pai do Senhor, ouvinte, sim, é verdade tudo isso que a Débora falou. E tudo para edificação das nossas vidas, tudo para que nós possamos crescer em todos os sentidos da vida. É o programa Mensagens Cantadas da gravadora MC Music, há mais de 35 anos levando a palavra de Deus para o seu coração. E a gente já começa, como sempre, presenteando você, dando aí as boas-vindas a todos vocês que estão na audiência do nosso programa. Quem vem, Débora, presenteando os ouvintes?
1: Nós vamos ouvir agora um lançamento praticamente novo, né? Da gravadora MC Music, do CD Bálsamo. Lé Miranda canta esta bela mensagem musical.

0: em ocasiões diferentes, dois homens estão diante de Deus, né? E um deles foi assim até mais sucinto, né? Senhor, te agradeço porque eu não sou avarento, eu não sou igual às outras pessoas, eu não sou desonesto, eu não sou imoral. E outro foi mais detalhado, o Senhor me recompensa porque sou honesto, Ele me abençoa porque sou inocente. Eu tenho a vontade do Senhor e nunca cometi o pecado de abandonar o meu Deus. Eu tenho cumprido todas as suas leis, eu não tenho desobedecido seus mandamentos, o Senhor sabe que não cometi nenhuma falta e que tenho ficado longe de mal. Assim, Ele me recompensa porque sou honesto e porque não sou culpado de nada. A primeira palavra é a palavra do fariseu, né? Você se lembra. A segunda, do salmista. E dá para levar a sério isso aí? Será que eles estavam falando a verdade? Será que foram pronunciamentos humildes no temor do Senhor? Pois é. De qualquer maneira, olha, a primeira palavra do fariseu, né, dá para desconfiar muito, principalmente porque ele viu um publicano ali perto e agradeceu a Deus por não ser igual a ele, se comparou, não sou como esse daí, né? Em segundo lugar, porque a história diz que ele voltou para casa de mãos vazias. E outro voltou para casa em paz com Deus. Em terceiro, que se trata de um fariseu que tinha o costume de lavar o copo só por fora e de parecer ser pessoa boa exteriormente, embora por dentro fosse uma pessoa cheia de mentiras, pecados, hipócrita, né? Até hoje, fariseu é sinônimo de hipócrita e fingido. Agora, quanto à questão do salmista, dá para levar a sério ou não dá? Pois é. O testemunho de Davi, sim, merece confiança, porque Davi é uma alma descoberta. É aquele que chora publicamente, eu estou cansado de chorar, ele fala no Salmo 6. É aquele que menciona sua fragilidade também publicamente, eu sou pobre e necessitado, no Salmo 40. É aquele que confessa publicamente os seus pecados, resolvi confessar tudo a ti, e tu perdoaste todos os meus pecados. Se no Salmo 18, Davi, que é o que nós lemos, né? Falamos para vocês. Salmo 18, do versículo 20 até o, até o versículo 24. Se no Salmo 18 ele coloca essas virtudes, no Salmo seguinte ele ora, quem pode ver os seus próprios erros? Purifica-me, Senhor, das faltas que cometo sem perceber. Livra-me também dos pecados que cometo por vontade própria. Não permita que eles me dominem. Está no Salmo 19. Outra coisa a favor de Davi é que ele chama Deus de sua testemunha. O Senhor sabe que não cometi nenhuma falta e que tenho ficado longe do mal. Ele sabe que não sou culpado de nada. Salmo 18. Agora, há uma crítica a fazer. Em seu entusiasmo pela santidade, Davi se esquece daquele desagradável e odioso ponto da sua vida envolvendo aquele adultério e o assassinato de Urias, né? Ele não deveria ter escrito não cometi nenhuma falta. O Salmo 18 diz isso, que ele fala. Nem também deveria ter escrito, tenho andado sempre nos teus caminhos e nunca me desviei deles, fala no Salmo 17. Ele poderia ter escrito, né, que não tinha cometido delito algum, a não ser o caso de Urias, como faz o primeiro livro dos Reis, capítulo 15, versículo 5. A rigor, melhor seria escrever a não ser o caso de Urias e o caso da contagem do povo, que ele também contou o povo, foi um excesso militar, né, e outros casos menores. Mas Davi tinha consciência do seu bom comportamento e também do seu mau comportamento, tanto que ele mesmo fala no Salmo 51, é só ler, conheço bem os meus erros. Quem conhece bem os muitos erros, também não erra quando enumera os seus poucos acertos. Deu para entender? É, quem conhece bem os seus erros, não erra não quando também acerta e faz serem conhecidos os seus acertos.
1: É verdade, né? Isso é interessante, porque às vezes a gente olha mais a vida alheia, né? Mas a Bíblia diz, examine-se o homem a si mesmo, né? Então nós temos que examinar aonde nós estamos errando. Mais uma mensagem bonita, nós vamos ouvir agora Boas Novas, a Débora e a Leia cantam, do CD Débora e Leia ao vivo, volume 1, mensagem bonita para o seu coração. Música.

0: está falando a irmã Marisa, aqui de Curitiba. Sou ouvinte do MC, já desde o início, desde que a irmã Débora fazia a escolinha através da rádio. Levei muitas vezes meus filhos ali na rádio para falar com a irmã Débora. Muitas coisas a gente tem aprendido e dou glórias a Deus por esse programa e pela vida de vocês. Que Deus abençoe grandemente. Estou aqui em Curitiba todos os dias ligadinha. Fico braba. Se o telefone toca, alguém chega, eu tenho que sair para alguma coisa muito urgente neste horário. Do contrário, eu tô aqui, ouvindo. Fiquem com Deus, os abençoe.
1: Aqui quem vos fala é o seu irmão em Cristo, Rony Lourenço, da cidade de Guaíba, no Rio Grande do Sul. Estou muito feliz, sempre ouço esse programa, quando posso, curto, né, bastante. Gosto muito de tudo que os irmãos apresentam para nós no programa. Então é sempre um programa muito abençoado para o nosso horário de meio-dia. Amém?
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3: A gente vem trazendo curiosidade bíblica e também conhecimento bíblico, né? Quem não leu já sobre as 10 tribos que a Bíblia fala, né? E quem eram essas 10 tribos que a Bíblia está falando aqui no Velho Testamento? As 10 tribos, elas formavam o Reino do Norte, ou então o Reino de Israel, né? E essas tribos, elas foram levadas por Tiglat-Pileser em cativeiro para a Síria e os países próximos do Mar Cáspio. É claro que existem muitas suposições sobre sua subsequente história, mas a teoria mais plausível, né, e aceitável, e não passa de teoria, é de que os israelitas das 10 tribos foram absorvidos pelos povos entre os quais passaram a viver. E acerca dessas modernas, vamos dizer, identificações, entre aspas, existe muita coisa a dizer a favor disso, né? Por outro lado, também pode ser que tanto os israelitas como os cativos de Judá e Benjamim se unissem no seu comum exílio ali na Babilônia e depois voltassem juntos como um só povo à Palestina. Então houve então realmente uma mistura de povos aí, né? Podemos dizer assim. E, em consequência, já das coisas publicadas pelos reis da Pérsia, podemos chegar a essa conclusão. E é certo que membros das 10 tribos também vieram juntamente com este povo à Palestina. Então, agora hoje a gente pode dizer assim, não identificar exatamente quem são e quem não são dessas tribos, porque houve uma mistura de raças, de povos, devido à mudança de lugares que eles faziam. E vocês podem ler tudo isso nas passagens bíblicas do Velho Testamento, se você pegar aí realmente uma concordância bíblica sobre as 10 tribos, você vai ver em vários livros do Velho Testamento coisas interessantes a respeito deles. Falamos um pouquinho sobre isso, sobre eles, né, aqui no Dicionário Bíblico.
4: Inclusive é interessante o ouvinte que gosta de coisas interessantes e curiosas, né? Uma verificada na questão das duas tribos, né? Tipo Judá e Benjamim. Que é importante a gente ver, né? Como Deus cumpre as coisas, né? Mesmo a gente vendo que Jesus nasceu da tribo de Judá, né? Então é interessante as 10 que desapareceram, a formação de grupos samaritanos, a rebelião de Roboão e Jeroboão. É muito interessante a história, né? E bem confirmada, até arqueologicamente falando. Muito bom estudar a palavra de Deus e estudar também os fatores históricos, porque afinal de contas ajudam muito na questão hermenêutica, né? Agora vamos a mais um hino.
3: Nós temos aqui do CD Uma Folha ao Vento, Elias canta Alguém Especial. Música.

0: E eu trago para vocês, ouvintes, mais uma informação no nosso programa. Em 2025, Débora, os cristãos serão apenas 3% da população do Oriente Médio. Em 2010, eles eram 4,2%. E vem diminuindo. Essa é uma denúncia feita por um centro de estudo do cristianismo global, né? E eles denunciaram que realmente está havendo uma diminuição, um extermínio, né? Há um século atrás, eram 13,6%. E esse declínio acelerado só é comparado com os números durante a expansão do islamismo no século 7 e 8. Atualmente, insiste o denunciante, né? O nome dele é Todd Johnson. Os cristãos estão sendo perseguidos não só pelo Estado Islâmico, que perdeu consideravelmente a força na região, mas por grupos que recebem apoio também dos Estados Unidos e da Europa, por serem moderados e que se apoiariam, que se oporiam ao extremismo. Ou seja, não é só não ser terrorista, não é? Não apoiar o extremismo não é o suficiente.
1: Você vê que a nossa oração tem que ser dobrada por essa região, né? Esse continente.
0: Pois é, e grupos americanos e europeus, Débora, só pelo simples fato de não serem extremistas e, portanto, ajudarem a combater o terrorismo, apoiam esses grupos que eles também são perseguidores da igreja, ou seja, estão recebendo subsídios, né? Em alguns casos até financeiros, e revertem parte desses subsídios para tentar estancar, eu diria, o crescimento cristão, que aliás já vem sendo estancado há 100 anos. Então é interessante, né? No norte da África, que é o destino de tantos jihadistas que fogem de ataques de coalizões dos países ocidentais, realmente existe uma onda muito grande de atentados e assassinatos de cristãos. Vale lembrar que no Egito está havendo uma verdadeira batalha contra os cristãos coptas, né? Então, Estados Unidos e Inglaterra estão contribuindo para fazer o extermínio, mesmo que seja involuntariamente, dos cristãos no meio islâmico, no Oriente Médio. E vale se lembrar também que eles já contribuíram bastante para acabar com os cristãos na Europa, né? É. De outra maneira, de outra forma, e os cristãos basicamente desapareceram na Europa. Eu sei que muita gente vai falar, não, mas já se viu, tem. Mas é só lembrar-se você que a Europa, juntamente com a América, já foram um grande celeiro evangelístico cristão para o mundo inteiro. E hoje, nós é que estamos indo para lá, para ver se conseguimos levantar alguma coisa. Igrejas são pubs, são centros de recreação, são salões de baile, são negócio de balada. E não adianta dizer que não é, porque é. Essa é a realidade. Acabaram com o cristianismo verdadeiro na Europa, estão tentando acabar com também os evangelizadores que estão no Oriente Médio.
1: Ser crente
0: é preciso prestar atenção, né?
1: De verdade ali é difícil, né?
0: E olha, Débora, não é aquilo que eu falei.
1: As pessoas acham que é difícil ser crente aqui, com essa liberdade toda que temos. Você imagine nesses países ali desse continente, dessa região de muçulmanos.
0: Oriente Médio, né?
1: De Oriente Médio em geral. Olha, ser crente
0: e
1: ali...
0: E alguns países da Ásia também, né?
1: Não é fácil. Eu creio que há muitos cultos em subsolos, né? Em porões, né? Crentes verdadeiros que são ali perseguidos. Perseguidos mesmo, né?
0: Aí tem outros países que não chegam a ser necessariamente muçulmanos, mas temos a China, a Coreia do Norte, que são países também que combatem veementemente.
1: Exatamente.
0: a questão do cristianismo, né?
1: É verdade. Este hino, Abrace o Reino, dá título a este CD da intérprete Caterine Magalhães, e nós vamos ouvir agora.

0: Todos os hinos que vocês estão ouvindo aqui são da gravadora MC Music, que você encontra na Igreja de Deus e Amor Central de sua cidade.
1: E nós vamos abrir espaço para os prefixos que identificam as emissoras que estão conosco. Já já voltamos.
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3: 13 horas.

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0: É assim que adoro, do CD do mesmo título, cantando Débora Miranda.

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1: Vamos falar agora Momento da Família. Hoje o tema, o sagrado compromisso do casamento. Depois de alguns anos de casados, quantos casais ainda se lembram do que prometeram perante Deus e testemunhas no dia do casamento? Talvez alguns gostem de se lembrar da festa, da música tocada, até da pregação, mas poucos se lembram do conteúdo e do grande significado dos votos que fizeram. Por outro lado, aquilo que em geral esquecemos é o que uma vez vivido, o compromisso, pode trazer aquela proteção e satisfação que tanto sonhamos que o casamento nos traria. Olha, ouvintes, para viver e prover esta satisfação e proteção, nós precisamos entender alguns princípios que vou dizer agora. Compromisso. Compromisso é o propósito íntimo, pessoal, de cumprir a promessa, o voto matrimonial, a despeito de qualquer circunstância e a despeito das falhas do nosso cônjuge. E essa definição de compromisso reflete o compromisso que Deus tem com Israel. Está em Oséias 2:20. E o compromisso que o Senhor Jesus tem com a igreja. Em Efésios 5:28. Em outras palavras, fidelidade é uma das características, dos atributos do caráter de Deus. Desde que Deus planejou que no casamento o casal vivenciasse um para o outro parte daquilo que Deus é, fidelidade incondicional é algo que cada um precisa viver. Então, é um compromisso mais sagrado. Estamos falando do sagrado compromisso do casamento. O compromisso matrimonial é algo que fazemos perante Deus em função do nosso esposo ou da nossa esposa. Quando casamos, a gente promete que seria fiel em qualquer circunstância, que amaríamos em qualquer circunstância. E pelo fato do casamento ter sido planejado por Deus, Ele mesmo tem mais interesse em nossos casamentos do que nós mesmos. Deus planejou o casamento depois de ter criado o homem, também com o objetivo de que o homem experimentasse nesse relacionamento parte do que a própria Trindade, Pai, Filho e Espírito Santo, experimentam, ou seja, amor, serviço, unidade. Por isso o casamento é um relacionamento tão significativo. Por isso o casamento é algo que Deus planejou para que não se desfizesse. Agora eu faço uma pergunta. Você imaginaria a Trindade se desfazendo? O Pai, o Filho e o Espírito Santo se separando? Nosso cônjuge deve ver, ouvir e experimentar que estamos comprometidos com ele, com a esposa, com o esposo, pois isso traz estabilidade e segurança ao relacionamento, que é uma das características da Trindade de Deus. Desta forma, por causa do meu cônjuge, para oferecer a ele segurança, quando chegarem as pressões, circunstâncias difíceis, desilusões, eu devo focar mais em Deus do que nas pressões, circunstâncias ou dificuldades de meu cônjuge. E nós vamos falar ainda, continuar falando sobre o sagrado compromisso do casamento, porque muita gente acha que é um compromisso qualquer, mas ele é sagrado. Fizemos diante de Deus os nossos votos de fidelidade, compromisso ao nosso cônjuge, diante do Senhor. Falaremos isso numa próxima oportunidade, em continuação desse mesmo tema.
2: E nós vamos então para mais um hino no nosso programa, Oração no Santuário. Vamos ouvir Davi Leia, do CD que traz o mesmo título.

0: José Robério, Teófilo. Todos os dias eu estou ligado com o programa MC Mensagens Cantadas. Os irmãos estão de parabéns, né, por este programa, e aqui eu já agradeço a minha participação.
1: Meu nome é Zilanda. Quero dizer que gosto muito do programa IMC, tem edificado muito a minha vida e meu lar. Eu moro aqui em Santa Branca, São Paulo. A paz do Senhor a todos. Muito obrigada.
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3: É, ouvinte, eu não sei o que você pensa a respeito do planeta, né? A gente, quando eu digo planeta, eu digo ser humano, né? Não é necessariamente planeta, ser humano. O mundo. Recentemente nós vimos pesquisas que indicam que a violência cresceu, né? Cresceu muito. Corrupção, dá até vergonha falar, né? Dá até vergonha falar, porque é muita corrupção. O que você acha, Débora? O mundo está pior agora ou antigamente era pior?
4: A cada dia está pior. Tá amanhã piorando? Estará um pouquinho pior que hoje. Então. Exatamente.
3: E você, ouvinte, o que você acha? Você acha que o mundo está pior hoje ou era pior antigamente? Bom, por um lado, a ausência de um pano de fundo cristão e de avanços nos diz respeito, no que diz respeito, eu diria, a tanta coisa, né? Medicina, tecnologia, direitos. Depois encontra o mundo de outrora, né? Que parece que nós conseguimos alcançar para o ser humano uma condição melhor de vida, de leis, enfim. Por outro lado, hoje somos mais de 7 bilhões. Isso significa que se a humanidade é um câncer, o quadro já avançou para a metástase, né?
4: Já está pegando outros órgãos, né?
3: Na verdade, mais do que refletir sobre o mundo, eu quero aqui refletir sobre o homem, cuja constituição não mudou. E tampouco mudou a corrupção do seu coração. A verdade é que antes o homem era mau. O homem era... Não existiam leis, não existiam veículos de proteção. E se matava do alto da montaria. Mas hoje o homem é mau e mata de dentro do seu automóvel, do seu computador, do seu Facebook. Somos maus. E o espelho nos mostra isso ainda muito mais claramente que o noticiário. O Jornal The Times, numa certa ocasião, convidou vários escritores, pessoas proeminentes, intelectuais, pessoas brilhantes, não é? De um determinado tempo, para dar resposta à questão. A questão era: o que há de errado com o mundo? E um dos entrevistados deu uma resposta que realmente foi tremenda, né? Caros senhores, o que há de errado com o mundo sou eu, sinceramente. J.K. Charleston. Tá vendo? Quando nós estamos alheios a Deus, tudo que nós tocamos apodrece, né? Pois os nossos corações são podres. Isso é uma realidade. E as palavras do profeta Isaías continuam verdadeiras. A terra está contaminada por causa dos seus moradores. Então veja você, a resposta do Charleston: sou eu. Sou eu. Mas há uma esperança. Tão bom ouvir Paulo dizendo, né? Não vos conformeis com este mundo, mas transformai-vos. Ele não está dizendo para nós transformarmos o mundo, mas nós nos transformarmos. Ele se refere a nós, indivíduos. Quantas pessoas lutam pela transformação do mundo, é campanhas, vamos mudar o mundo de amanhã será melhor, e vamos mudar o planeta. E tem até, Débora, aquele desenho, que não é um desenho, é um quebra-cabeça.
4: Uhum.
3: Que vai montando, vai montando, vai montando. Você acaba de montar o quebra-cabeça, está lá. Para você mudar o mundo, primeiro você tem que mudar, vire. Quando você vira, mudar você. Então estava certo esse escritor, o Charleston. Chesterton. Ele estava certo. O problema do mundo somos nós, o problema do mundo sou eu. A partir do momento que cada um de nós reconhecemos que o problema do mundo está em nós, o que vai acontecer?
4: O mundo vai mudar.
3: O mundo vai mudar, porque nós vamos nos transformar pela renovação do nosso entendimento. Quando nós assumimos esse compromisso de sermos transformados por Cristo, por meio da renovação da nossa mente, então nós poderemos então transformar o mundo. Caso contrário,
4: não haverá
3: não
4: mudança.
3: Vai haver nenhum tipo de
4: mudança. É porque a gente
3: tipo
4: sempre espera do próximo, né?
3: É.
4: Achando que sempre o próximo tem coisas a serem mudadas. E a gente? Principalmente começa a mudança por nós, né?
3: Exatamente.
4: É isso aí. Vamos ouvir mais uma mensagem musical?
3: Vamos.
4: O Servo Jó, álbum Novos Valores, volume 3, lançamento MC Music.

0: E vamos trazendo aqui também dicas para uma segurança em casa, uma melhor segurança, né? Dicas para facilitar o seu dia a dia. Cuidado com os inseticidas. Se você precisar matar baratas ou outros insetos com inseticida, preste atenção às nossas dicas de segurança. Claro, primeiro ponto, siga sempre as recomendações do rótulo. 2, prefira os inseticidas que têm trava de segurança para evitar que as crianças o usem. Utilize o inseticida adequado ao tipo de inseto que deseja exterminar. Não exagere na aplicação e depois ventile o ambiente para evitar intoxicações, colocando o ventilador, de preferência abrindo as janelas e portas. Dê preferência aos produtos líquidos em aerosol, em vez das iscas, sobretudo quando se há crianças ou animais de estimação em casa. Não compre embalagens violadas ou amassadas ou enferrujadas. E depois de você espirrar ali o inseticida, lave bem as mãos embaixo da unha após cada aplicação. Nossa dica é muito importante, porque a gente às vezes não toma esses devidos cuidados que são tão importantes para a nossa segurança também.
1: E nós vamos dando sequência à nossa programação. Temos aqui agora para vocês o hino Jantar em Betânia. Nós vamos ouvir esse hino do CD Olhe para Jesus, cantando Ereni e...

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1: Agora no programa Mensagens Cantadas, chegou a nossa vez. Sessão da Criança.
2: Eba! Eu tô chegando aqui para estar com vocês, minhas crianças lindas, maravilhosas. A tia Débora tem o prazer e a alegria de vos saudar na paz de Jesus. Que bom estar aqui com vocês! Já está no ar o seu, o meu, o nosso programa...
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2: É isso mesmo, aqui estamos para aprender de Deus... E saber que Ele nos ama do jeito que a gente é. Eu tenho que trazer esse recado todos os dias para vocês não se esquecerem que Deus nos ama do jeito que a gente é. Ele só não ama o quê? As coisas erradas que a gente faz, não é verdade? Bom, nós vamos começar o nosso programa fazendo o quê? Peraí, deixa eu ver aqui... Primeiramente, vamos ouvir hinos e vamos cantar juntos, não é? Do meu CD, Débora Kids, volume 2. Vamos cantar esta linda canção. Música.

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1: A Bíblia nos fala que esta história foi uma história muito marcante. Porque Deus havia pedido ao seu servo Moisés que libertasse o povo da escravidão do Egito. Porque o povo estava trabalhando como escravo. Ou seja, não ganhava nada para trabalhar. Eram escravos. E além disso, apanhavam dos egípcios se o trabalho não estivesse bem feito. E Deus então havia escolhido Moisés para liderar essa saída do povo onde eles estavam trabalhando como escravos. Mas quando Moisés foi falar com o rei Faraó, que estava escravizando o povo de Deus, que deixasse o povo ir embora, ele não queria. Então, Moisés ficou muito abatido, juntamente com seu irmão Arão, e voltaram para onde eles moravam. E vocês acham que Deus deixaria as coisas assim? Não! Deus fez com que o rei orgulhoso, o rei Faraó, aquele rei mau, que tinha um coração mau, lhe obedecesse. Obedecesse a Deus. Então Deus pensou em castigar aquele rei, porque ele não queria obedecer. Agora Deus começou a mandar castigo sobre aquela terra, sobre o Egito, porque o rei Faraó estava com o coração endurecido e não queria libertar o povo da escravidão. Vejam! Toda a água do Egito se transformando em sangue. O povo não tinha mais nada para beber. Abria a torneira, saía sangue. Ia lá na praia, água em sangue, o mar em sangue. Ia nos rios, cachoeiras, tudo estava em sangue. Então, de repente, veio uma quantidade enorme de peixes mortos. Os peixes começaram a morrer porque não tinha oxigênio, não tinha água. Todos os rios foram contaminados, morrendo todos os tipos de peixes. Mesmo assim, crianças, o coração do rei Faraó continuava endurecido. Não queria libertar o povo. Ah, então Deus pensou, eu vou agora mandar sobre a terra do Egito, a terra de Faraó, milhões e milhões de sapos. E assim aconteceu, porque tudo que Deus fala, acontece. A palavra de Deus é fiel, não volta atrás. E esta praga surgiu após Arão estender a mão sobre o Egito. Vejam como é o poder de Deus quando uma pessoa obedece a Deus. Quando uma pessoa é temente, Deus quer que sejamos obedientes. E Moisés e Arão, mesmo com medo do rei Faraó, não teve dúvida. Obedeceram o que Deus estava lhe ordenando. Vejam o que Deus começou a fazer, surgindo rãs e sapos. Se alguém fosse dormir, tinha sapo na cama, sapo no chão, sapo no banheiro. Se alguém fosse cozinhar, tinha sapo no forno, tinha sapo dentro do fogão. Em todos os lugares, nas ruas, nas casas, nos apartamentos, em todo lugar havia sapos. Vejam, crianças, Faraó continuava com seu coração endurecido. Depois dessa segunda praga, mesmo

0: assim ele não queria libertar o povo? Todas as pessoas estavam sem sossego. Vocês acham que Faraó estava tranquilo no seu palácio? De jeito nenhum. Até que ele ficou com medo, porque ele começou a ver que Deus estava com Moisés e com Arão. Então, quando o rei Faraó começou a ver que tudo que Arão e Moisés falavam em nome de Deus acontecia, o rei Faraó então mandou chamar Moisés e seu irmão Arão.
1: Por favor, eu quero Moisés e Arão aqui agora. Eu quero falar com eles.
0: E lá estavam Moisés e Arão diante de Faraó. Eu não sei, a Bíblia não fala, mas eu acho que Moisés e Arão estavam pensando que Faraó iria deixar e libertar o povo que estava escravo dentro do Egito. Mas não. Olhem o que Faraó disse a Moisés e Arão.
1: Eu vou deixar que o povo de Israel saia do Egito, mas antes que vocês saiam, eu quero que vocês acabem com esses sapos nojentos que estão contaminando a minha nação.
0: Moisés se alegrou muito, pois afinal de contas Moisés acreditou na voz de Faraó, naquilo que ele havia prometido. Então Moisés fez uma oração ao Senhor e todos os sapos morreram. Vejam que Deus ouve as nossas orações. Quando você fala com Deus, Ele está ouvindo. Mas é necessário você falar em nome de Jesus. Quando você for orar, você tem que falar: Senhor, assim, assim, assim, em nome de Jesus, amém. Deus ouve-nos quando nós falamos e oramos em nome de Jesus. Bem, o castigo tinha passado. Não havia mais aquela primeira praga, né, que era a água em sangue, tudo já estava normal. Agora os sapos já não estavam mais dentro do país. Estava tudo tranquilo. O rei Faraó também não estava mais com medo. E então ele disse assim:
1: é, tá certo. É verdade que eu prometi aí para Moisés e Arão que eu ia deixar o povo sair, o povo de Israel. Mas assim mesmo eu voltei atrás. Eu não vou deixar mais esse povo sair. Não. O povo todo vai ficar e eles vão continuar a ser escravos aqui na minha terra.
0: Que mentiroso! Vejam, Faraó mentiu. Mentiu a Deus, mentiu a Moisés e também ao seu irmão Arão. E vocês acham que mentirinha pequenininha não é pecado? Quando você conta uma mentirinha pequenininha, também é pecado. Uma mentirona, também é pecado. E isso contamina o nosso coração. O nosso coração fica todo contaminado pelo pecado. E isso desagrada a Deus. Ah, não, tia Débora. Eu sou criança. Eu não minto. Eu não tenho pecado. Sabe o que a Bíblia fala? Que todos pecaram. Eu, você, papai, mamãe. Todo mundo. Mas ainda bem que existe a solução para o nosso pecado ser perdoado. Então, quando Deus viu que Faraó havia dito que não iria libertar o povo de Israel, mandou uma nova praga sobre o Egito. Ouçam, vejam, o pó do Egito se transformou em mosquito. E os mosquitos começaram a picar crianças, animais, picar Faraó, a esposa dele, as filhas dele. Havia mosquito dentro do palácio. O Egito foi infestado por todo tipo de mosquito. E vejam, crianças, que havia mosquito no bolo. Havia mosquito na cama, havia mosquito em todas as casas do Egito. era o castigo de Deus pela desobediência de Faraó. Vejam, crianças, não adianta a gente mentir. Não adianta a gente desobedecer, porque o pecado tem o seu pagamento. O pecado tem o seu castigo. Faraó continuou furioso.
1: Não é possível. Já não bastava essa quantidade de sapo, a água toda ensanguentada e agora esses mosquitos em cima do meu palácio? Não é possível uma coisa dessa. Dentro da minha casa tá cheio de mosquito. Eu vou no banheiro, tem mosquito. Eu vou no quarto, tem mosquito. A minha cama tá infestada de mosquito. Até na minha comida tem mosquito.
0: Ah, crianças, eram mosquitos por todos os lados. Ah, o coração de Faraó estava furioso, mas não arrependido de ter dado aquela ordem para que o povo ficasse preso e escravo no Egito. Vejam, todo mundo estava sofrendo. E quando Deus viu que o coração de Faraó continuava desobedecendo, Deus mandou em seguida mais uma praga, a quarta praga das moscas mutucas em enxames. E elas começaram a picar ainda muito mais do que os mosquitos. Os homens não sabiam onde se esconder. Picavam crianças, animais, picavam Faraó. Todos estavam sendo picados por estas moscas mutucas que vinham em grandes enxames sobre toda a terra do Egito. Que horror! Vejam o resultado da desobediência. Ah, se eu fosse você, não desobedeceria por nada, porque quem desobedece recebe castigo. Ah, aquele rei Faraó, o rei mentiroso, começou a pensar em colocar em prática outra mentira. E então ele pediu que trouxessem Moisés e Arão.
1: Ei, eu tô aqui olhando, eu tô vendo que o meu reino tá infestado de mosca. Todo meu palácio, para onde eu olho, eu vejo mosca. Vamos então fazer o seguinte, eu prometo que vou deixar esse povo sair.
0: Será que Moisés e Arão devem agora acreditar neste rei mentiroso? Porque tem gente que mente e nem fica vermelho, não é? Assim era Faraó. Ele não tinha temor de Deus. Temor de Deus, tia Débora? Que é isso? Temor de Deus é quando você se sente mal quando desobedece. Você ama a Deus e seu coração fica totalmente assim angustiado quando você faz alguma coisa contra a vontade de Deus. E Moisés e Arão pensaram que novamente Faraó iria deixar o povo sair da terra do Egito. Será? Vamos ver.
1: De jeito nenhum, vocês vão continuar a ser os meus escravos. Mesmo que eu tenha falado outra coisa, eu voltei atrás. A minha decisão agora é, vocês vão ficar na minha terra e vão trabalhar para mim de graça.
0: As coisas ficaram ainda piores no Egito. E tudo por culpa do próprio rei Faraó. Pelo seu pecado da desobediência, pois o próprio Deus já havia dito que ele deixasse o povo ir. Imaginem, crianças, não obedecer a Deus, que é poderoso, tremendo em todos os seus feitos e obras. Deus deu mais uma chance, mais uma oportunidade para Faraó não ser morto, porque ele não estava querendo obedecer a Deus. Ah, crianças, se eu fosse você, quando sua mãe pedisse alguma coisa, eu obedeceria. Deus quer que você obedeça, mesmo que seja difícil. Faraó não queria nem saber.
1: Não. Eu não vou deixar esse povo sair, ponto final.
0: Então, o que vai acontecer? Será que as coisas vão melhorar? Ou vão piorar lá no Egito? Mas com tudo isso, vejam uma coisa interessante. Faraó era mentiroso, não era? prometia e não cumpria, não é verdade? Cheio de ódio, de promessas e não fazia nada do que ele falava. Mas mesmo assim, Deus o amava. Tia Débora, Deus ama as pessoas más? Sim, o amor dele é para com todas as pessoas, todas as raças, sendo boazinhas ou más. Porque o amor de Deus é incondicional. Você não precisa ser bom para Deus te amar. Então Deus continua me amando mesmo quando eu desobedeço? Sim, Deus não ama a sua desobediência. E é claro que se você desobedece, pede perdão e continua desobedecendo, vai haver um castigo. Aquele castigo que vem da mamãe, do papai, porque você desobedeceu, e também o castigo de Deus. Ah, mas Deus não me perdoou. Perdoou, mas vem as consequências do seu erro, daquilo que você fez de errado. Vejam, crianças, Faraó não voltou atrás. Continuou com seu coração endurecido, desobediente. Então Deus falou com Moisés que ele estendesse a mão sobre o Egito e, por ordem de Deus, iria surgir mais uma praga. Deus mandou uma praga em todos os animais do Egito para que eles morressem. E foi morrendo cavalos, vacas, ovelhas, foi morrendo os cachorrinhos, os gatinhos, morrendo todos os animais, do menor ao maior. Foi uma grande perda para todos os egípcios, aqueles que tinham vacas, que tinham cavalos, gados, rebanhos de ovelhas, começaram a perder. Imagine o mau cheiro que começou a subir na terra do Egito com todos esses animais mortos. Meu Deus, que mau cheiro! E onde eles iriam enterrar todos esses animais, todos de uma só vez? Porque Deus permitiu que uma peste, uma praga, fosse sobre todos os animais e eles morressem. Mais uma vez, Moisés, ainda com o coração endurecido, diante desta resistência de Faraó, Moisés e Arão continuavam falando com Deus, porque o coração dele continuava endurecido, desobedecendo, pecando contra Deus. Vejam, crianças, quando fazemos coisas erradas, todos sofrem. Você viu que a desobediência de Faraó fez com que todos os animais também sofressem? Não somente as pessoas, até os animais começaram a sofrer aquelas feridas no corpo que doíam horrivelmente e acabaram morrendo por completo. Todos os animais estavam mortos na terra do Egito. Ainda bem que existe solução para o pecado. Jesus levou sobre ele o nosso castigo, porque nós pecamos. Então ele morreu por causa de nós. E o sangue de Jesus, perdoando os nossos pecados e nos purificando de toda a maldade. Ainda bem que Jesus morreu e ressuscitou por causa de nós. E agora, tia Débora, eu tenho certeza que o rei Faraó vai libertar o povo do Egito, da escravidão. Não, não, não, não, não. O coração de Faraó ficava mais resistente. E diante da resistência de Faraó, Deus vendo que todo o povo continuava escravo e ele não queria obedecer, então Deus ordenou a Moisés e Arão que enchesse as suas mãos de cinzas e jogassem para os céus. E quando assim eles fizessem, jogassem todas as cinzas para o céu, estas cinzas se transformariam em feridas, em úlceras, em todas as pessoas. E coça daqui, coça dali. As pessoas começaram a coçar os seus corpos. E aquelas coceiras começaram a virar feridas e sangravam. E todo mundo começou a se coçar e coça e coça. Sim. coração de Faraó estava perturbado. Eu creio que ele estava dentro do palácio também se coçando. Ele podia até passar aqueles cremes mais calmantes possíveis que tirassem aquela dor, mas eu creio que nada melhorava. As feridas em todo o corpo que doíam horrivelmente. Todos os egípcios estavam doentes. Era mais uma praga. Era mais um castigo de Deus, porque Faraó estava com o coração muito endurecido. Sim, crianças, mais uma praga. Agora Deus estava mandando chuva de pedra em todo o Egito. Eu creio que estava machucando as pessoas. Todo mundo começou a correr para dentro das suas casas, mas não adiantava. As pedras eram pesadas e furavam os telhados, furavam as carruagens, machucavam as pessoas, mesmo dentro de suas próprias casas. Vejam como o nosso Deus é poderoso. O nosso Deus é onisciente, sabe de todas as coisas, até o que nós estamos pensando aqui. Por isso que eu obedeço a esse Deus poderoso. Por isso que Deus quer que você o obedeça, porque Ele é maravilhoso, Ele é poderoso e o seu amor é muito maior do que todo este mundo. Ah, como é bom nós servirmos a este Deus. Você obedece? Você sempre está pronto a obedecer quem quer que seja? Faraó não. Então, crianças, Deus quer que você obedeça, porque quando nós não obedecemos, nós pecamos contra Deus. E Deus manda o seu castigo quando não queremos e quando ficamos resistentes, persistindo no nosso pecado, no nosso erro. Que Deus abençoe você. Deus quer que você obedeça sempre. Amém. E no próximo programa estaremos falando de mais quatro pragas que Deus enviava sobre o Egito.

0: Oi, tia Débora. O meu nome é Débora e eu moro no Rio de Janeiro. Eu gostei muito da sua historinha.
1: Oi, tia Débora. Paz do Senhor, tia Débora. Meu nome é Tayane, tenho 6 aninhos. Gosto de ouvir muito a historinha. Um beijo.
2: Oi, tia Débora, tudo bem?
3: Meu nome é Sara, eu moro em Pudujuru. Eu tenho 7 anos. A sua historinha é muito legal.
4: Paz do Senhor, irmã Débora. É aqui o Alex de Minas Gerais. Estou aqui ouvindo suas historinhas. Tem minha irmã aqui também. Fala do ar.
5: Paz do Senhor, irmã Débora. Hoje é Contagem, Minas Gerais. Eu gosto de tudo das historinhas.
6: É, nós estamos aguardando a sua mensagem. Não mandou ainda? 11 982 92 33 92. Olha que mensagens lindas eles enviaram. Falta a sua. Estou aguardando a sua mensagem, o seu recadinho. Me diga o que mais você está gostando na sessão da criança. Eu quero ouvir a sua mensagem.
7: O senhor relógio está chegando para nos dar uma boa notícia.
6: Sim, é boa notícia. Nós temos um tempo para tudo, não é verdade?
7: Quando é tempo de levantar, é de levantar, de começar o programa, de terminar o programa, tempo de terminar o programa.
6: É assim a nossa vida, tempo para tudo debaixo do sol. Um beijo da tia Débora e até a próxima programação.

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3: 14 horas.
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6: Mais uma vez estou aqui na programação que tem 4 edições durante o dia, o Espaço Eu e Mais Um. E este programa visa ajudar você que está aí nesta missão que o próprio Jesus nos deu. A missão de fazer discípulos. Hoje, mais uma vez, eu quero aqui explicar, tirar uma dúvida de mais um ouvinte, um irmão lá de Itaquaquecetuba, Grande São Paulo. Ele diz aqui, cite uma abordagem certeira em um evangelismo pessoal. Abordagem, você está dizendo, na questão de evangelizar fora da igreja, nas ruas, na prisão, no hospital, não entendi direito. Ou você está falando sobre o discipulado no dia a dia, porque é diferente, é um pouquinho diferente. Mas eu posso dar um exemplo do que aconteceu o ano passado. Eu estava saindo da minha casa e na esquina havia um homem, um jovem, de seus 27 anos, 25, fumando crack. Eu parei o meu carro, desci, agachei até o nível dele, onde ele estava ali sentado, e eu conversei com ele, em que posso te ajudar? Você está com fome? Você queria alguma coisa agora? Você está com sede? O que eu posso te ajudar? Essa foi minha abordagem inicial. Eu nem estudei nenhuma abordagem ali naquele momento, eu estava ávida em ajudá-lo mesmo. E eu falei assim, por que que você está na rua? Ele me disse, porque minha mãe não gosta de mim. Eu falei, você não quer voltar para sua casa? Ele, não quero voltar para minha casa. E ali comecei a conversar outras coisas. Não falei logo, ah, Jesus te ama, tal. Você não pode ficar nessa vida que você vai para o inferno. Não, comecei uma conversa assim, aleatória, informal. Não falando de Jesus na primeira abordagem. Eu fui, vamos dizer assim, inspecionando o terreno. Até que ponto ele me desse uma liberdade para eu falar com ele de Jesus. Eu falei no final da nossa conversa. E ali ele acendendo aquele cachimbo de crack. Eu perguntei, qual que é o seu nome? Ele disse, Luciano. E eu falei assim, Luciano. Aí comecei a falar o nome dele. Não falei você. Eu falei o nome dele. Você gostaria de um prato de comida? Ele disse para mim, não, eu quero dinheiro. Eu falei, se eu der dinheiro para você, você vai comprar outra pedra de crack e eu não quero ver você assim. E nem Jesus quer ver você assim, ele te ama muito. Ele fez eu parar o carro aqui para conversar com você. E aí fui conversando com ele. Bom, foram 10, 15 minutos de conversa, entrei no meu carro e fui para a igreja. Passado alguns dias, não sei quanto tempo, eu o encontrei novamente no meu bairro, em frente a uma farmácia. Ele estava encostado ali na parede. Eu disse, olá, Luciano, tudo bem? Ele se assustou. Talvez ele tenha pensado, né? Como ela sabe meu nome, né? Eu falei, Luciano, você se lembra de mim? Ele, ah, sim. Eu falei, Luciano, vamos embora para sua casa. Você vai morrer aqui na rua. Você está muito agitado. Acho que ele tinha acabado de tomar umas ou cheirado algumas, né? E eu tive uma pena imensa daquele rapaz. E ele já está me conhecendo. A gente se encontra, eu falo o nome dele, eu converso com ele. E num dos dias que nós conversamos, eu disse para ele, você quer ir para casa? Ele disse, eu quero. Eu falei, de verdade? Ele, de verdade. Eu falei, então eu vou arranjar uma maneira de você voltar para sua casa. Você quer tomar alguma coisa? E eu estava na porta da farmácia, ele falou assim, eu tenho vontade de comer agora. Eu falei, mas aqui não tem comida, mas eu posso te arranjar alguma coisa para você beber. Ele, ah, eu quero um refrigerante. Eu falei, não, vou te dar algo mais vitaminado. Aí comprei para ele aquelas bebidas isotônicas e ele tomou. Aí cheguei em casa e eu pedi para a irmã que trabalha em casa que fosse levar um prato de comida para ele. Então, sempre de estar conversando. Mas sempre eu estou ali gotejando a palavra de Deus. É assim, não é numa abordagem, na primeira abordagem, que você vai despejar tudo o que você sabe sobre Deus. Começa com uma conversa informal, com a amizade, como sendo um colega. É assim que você vai ganhando confiança dele para a sua pessoa e para aquilo que você quer transmitir. Agora imagine, como eu ia falar de Jesus para ele, ele totalmente drogado, não estava nem entendendo o que eu estava falando. Então, você tem que saber até isso. Como abordar uma pessoa que está se drogando. Como abordar uma pessoa que está na sua lucidez. Veja a idade dela, né? Você tem que falar a linguagem para que ela possa te entender. Igual uma criança, né? Eu não posso chegar numa escola bíblica de crianças e começar a pregar como se fosse um adulto. Eu também preciso ganhar a confiança da criança para que ela possa receber a mensagem que eu quero trazer. Mas nós podemos falar desses temas nas próximas programações. Se você quer mandar a sua dúvida, o nosso WhatsApp é 11 982 92 3392. Até a próxima oportunidade, na paz do Senhor Jesus. Se despede, Débora Miranda.
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0: maravilha, vamos que vamos com o programa Voz da Libertação da Igreja Pentecostal Deus e Amor. Um programa feito especialmente para você, um programa de todos e para todos. Eu sou seu irmão Raimundo Cruz e nós somos da Igreja Deus e Amor. Estamos localizados na sede estadual aqui de Manaus, na rua Comendador Alexandre Amorim, número 525, no bairro Aparecida. Sob a supervisão do pastor André Zimbrusco, escuto o som diariamente às 6 da manhã, às 7, às 9, às 12, 14 e 18 horas. E o fundador é o saudoso missionário Davi Martins Miranda. E a sede mundial está na Avenida do Estado, número 4568, no bairro Liberdade. Sobre a responsabilidade da irmã Irene Miranda, que é a presidente da Igreja Deus e Amor, do programa A Voz da Libertação. Eu me chamo Raimundo Cruz, aceitem a paz de nosso Senhor e Salvador Jesus Cristo. Vamos seguindo com esta programação. Neste momento, convido você para nós orar juntamente com o servo do Deus Altíssimo, pastor André Zimbrusco. Vamos colocar nossa fé em ação. Meu Deus, vamos colocar nossa fé em ação e vamos clamar ao nosso Deus através da oração.
1: Deus, Senhor, nosso Pai, nós oramos neste momento, Senhor, nós apresentamos a nossa casa, a nossa família.

casa, no meio desta família, Senhor, oh Espírito Santo de Deus, olha esta família, Senhor, que um dia estava reunida na igreja, olha esta família, Senhor, que um dia se reunia para cultuar ao Senhor, mas isto já não acontece mais, isto já não vem mais acontecendo. Mas nesta noite, ó Pai, pelo poder da tua palavra, pelo poder do teu sangue, pelo poder do teu santo nome, viva o abraço, orienta a paz, viva o abraço, orienta, traz a restauração, Senhor, traz a restauração, Senhor, viva o abraço, orienta, Espírito Santo de Deus, Espírito Santo, Espírito Santo, vai tocando nos corações, ó Pai, tira, meu Deus, coração de pedra, Senhor, coloca, coloca, Senhor, coração de carne, manso e humilde, viva o abraço, orienta, alabás, viva o abraço, orienta, ó Deus Todo-Poderoso, ó Deus Todo-Poderoso, viva o abraço, orienta, creia, minha irmã, creia, minha irmã, Deus vai trazer de volta, Deus vai trazer de volta, viva o abraço, orienta, ó Deus Todo-Poderoso, vai libertando, Senhor, liberta esse filho, liberta esta filha, Senhor, liberta esse esposo, liberta essa esposa, liberta, liberta, liberta, Senhor, pelo poder do teu sangue, pelo poder do teu sangue, pelo poder do teu sangue, toda a potestade do diabo, toda

Deusa, ó Deus Todo-Poderoso, e Balabar Surianda, ó Senhor, Senhor, Senhor, Senhor, Senhor, restaura agora, Senhor, ao encontro deste homem, ao encontro desta mulher, deste filho, desta filha, deste neto, desta neta.

Senhor, com tanta alegria, ó Deus vivo, que prestava culto a Ti, Senhor. Olha esse filho, essa filha, esse pai, essa mãe, que não via a hora, Senhor, de ir à igreja para cultuar, para adorar o Senhor, mas hoje já não acontece mais. Diga, sai da minha família, todo espírito do diabo, da contenda, da desunião.

de Satanás, espírito da prostituição, espírito do divórcio, espírito do diabo, sai Satanás, sai Satanás, sai do coração deste homem, sai do coração desta mulher. Oh, Jesus, vai operando, vai operando, vai operando, espírito do pecado, sai agora, espírito do pecado, sai agora, sai Satanás, esta família não pertence a ti, esta família pertence ao Senhor, e balabassurianda, este filho, esta filha foi consagrada ao Senhor, não adianta inimigo, não adianta Satanás, você é um ser derrotado, pelo poder do sangue de Jesus Cristo, pelo poder do sangue de Jesus.

nesta casa, opera nesta casa, opera nesta família, que haja reconciliação, que haja paz, que haja união, oh Deus Todo-Poderoso. Ribalabá, Surianda, Labá, Ribalabá, Surianda, oh Deus, vai agindo, Senhor, vai agindo, Senhor, vai agindo, Senhor, vai agindo, Senhor, vai agindo, Pai, vai agindo, Senhor, Ribalabá, Surianda, oh Espírito Santo de Deus, vai agindo, Senhor, vai agindo, vai agindo. Vai agindo, meu

vai salvando, porque cremos na tua promessa, cremos na tua promessa, cremos em ti, ó Pai, ó Espírito Santo de Deus, cremos no teu agir, Senhor. Clamas a mim que eu vou te mostrar o que será o dia de amanhã, aleluia. Os ventos vêm para levar a sujeira embora, o lixo embora, mas quando Deus estabelece a sua ordem, é de restauração, é de cura, é de transformação, é de libertação. E balabás, orianta, alabás, e balabás, orianta. Por isso ele diz: clamas a mim, clamas a mim, clamas a mim, clamas a mim, clamas a mim. E balabás, orianta, alabás, e balabás, orianta. Ô Espírito Santo de Deus, ô Espírito Santo de Deus, vai clamando, vai clamando, vai clamando. Alabás, orianta, alabás. Clamas a mim, diz o Senhor.

Mas o que o Senhor vai te fazer, o que o Senhor há de fazer, o que o

se volta para a igreja.

enche da sua graça, enche do teu poder, e balabá, suriã.

família, Senhor, que um dia estava reunida na igreja. Olha esta família, Senhor, que um dia se reunia para cultuar ao Senhor, mas isto já não acontece mais, isto já não vem mais acontecendo. Mas nesta noite, ó Pai, pelo poder da Tua palavra, pelo poder do Teu sangue, pelo poder do Teu santo nome, e balabá, suriã, balabá,

Alabassurianda. Creia, minha irmã. Creia, minha irmã. Deus vai trazer de volta. Deus vai trazer de volta. E Alabassurianda. Ó Deus Todo-Poderoso. Vai libertando, Senhor. Liberta esse filho. Liberta esta filha, Senhor. Liberta esse esposo. Liberta essa esposa. Liberta, liberta, liberta, Senhor. Pelo poder do teu sangue. Pelo poder do teu sangue.

graça. Oh Deus Todo-Poderoso, e Balabasturianda, oh Senhor, Senhor, Senhor, Senhor, Senhor, restaura agora, Senhor, ao encontro deste homem, ao encontro desta mulher, deste filho, desta filha, deste neto, desta neta, deste esposo, desta esposa.

do Senhor. Liberta, liberta a nossa guerra espiritual, a nossa batalha espiritual. Vai libertando, Senhor. Oh, meu Deus, oh, meu Deus, oh, meu Deus. Vai-te, filho, meu Deus querido. Vai desta filha que serviu o Senhor com tanta alegria. Oh, Deus vivo, que prestava culto a ti, Senhor. Olha esse filho, esta filha, este pai, esta mãe, que não via hora, Senhor, de ir à igreja para cultuar, para adorar o Senhor. Mas hoje já não acontece mais. Oh, meu Deus, oh, meu Deus, oh, meu Deus. Vai restaurando agora, vai restaurando agora, Senhor, todo espírito do diabo. Diga, sai da minha família. Todo espírito do diabo, da contenda, da desunião, da briga. Sai, sai, sai, sai. Sai, Satanás. Sai, Satanás. Sai, Satanás. Espírito dos vícios, da droga. Sai, Satanás. Sai, espírito da bebida. Sai, sai, sai. Sai, Satanás. Espírito da prostituição. Espírito do divórcio. Espírito do diabo. Sai, Satanás. Sai, Satanás. Sai do coração deste homem. Sai do coração desta mulher. Oh, Jesus, vai operando. Vai operando. Vai operando. Espírito do pecado. Sai agora. Espírito do pecado. Sai agora. Sai, Satanás. Esta família não pertence a ti. Esta família pertence ao Senhor. E balabá, este filho, esta filha foi consagrada ao Senhor. Não adianta, inimigo. Não adianta, Satanás. Você é um ser derrotado pelo poder do sangue de Jesus Cristo. Pelo poder do sangue de Jesus.

graça, opera nesta casa, opera nesta família, que haja reconciliação, que haja paz, que haja união, oh Deus, todo poderoso. Ribalabá, Surianda, Labá, Ribalabá, Surianda, oh Deus, vai agindo, Senhor, vai agindo, Senhor, vai agindo, Senhor, vai agindo, Senhor, vai agindo, Pai, vai agindo, Senhor, Ribalabá, Surianda, oh Espírito Santo de Deus, vai agindo, Senhor, vai agindo, vai agindo. Vai agindo, meu Deus.

esposa, é o livramento, Senhor. Salva, Jesus, salva, Senhor, salva, salva, salva. Oh, Deus Todo-Poderoso.

vai revestindo do poder de Deus, vai revestindo da armadura de Deus. Sim, teu servo, a tua serva, com poder.

exercer o seu ministério. Vai renovando nessa noite. Vai fortalecendo nessa noite. E balabaço, leão, cavabaço. Senhor Deus, Todo-Poderoso. Oh meu Deus. Levanta teu servo, levanta tua serva. Com desânimo, seja repreendido, Senhor.

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igreja. Viva Lava Surianda. Tira o cansaço, Senhor. Tira o desânimo, Pai. Tira do nosso meio, pelo poder da tua palavra, pelo poder

ministério desta irmã. Levanta o ministério desta irmã. Vai levantando, Senhor. Vai levantando, Senhor. E vai lavar, Surião, vai lavar. É o Senhor que dá graça. É o Senhor que dá graça. É o Senhor que fortalece. É o Senhor que fortalece. É o Senhor que fortalece. Fortalece. Fortalece. Fortalece. Fortalece.

Senhor, liberta as almas, Senhor, pelo

manifesta teu poder, manifesta tua glória, manifesta, Senhor, teu Espírito Santo de Deus, a favor, meu Deus querido, de toda a liderança dos departamentos das igrejas, Senhor, para que o Senhor venha fortalecer, para que o Senhor venha dar força e graça, para que

liderança ferida. Ah, meu Deus, os liderados fica dispersa. A membresia fica dispersa. Mas nesta noite, ó Pai, viva lavasurianta lavar. Cremos no renovo de Deus. Nesta noite, Jesus querido, cremos na manifestação do teu poder, trazendo renovo, Senhor, trazendo renovo, Jesus querido, viva lavasurianta lavar. Viva lavasurianta, fortalece, meu Deus, fortalece, meu Deus, fortalece, meu Deus, fortalece na força do teu poder, fortalece na força do teu poder, viva lavasurianta lavar. Usa teus servos, usa tuas servas, Senhor, da sabedoria do alto, da sabedoria do céu, oh Espírito Santo de Deus, é o Senhor quem dá sabedoria, é o Senhor quem dá sabedoria, como Paulo, Senhor, ele não andava para onde ele queria, ele fazia suas programações, mas o Espírito Santo revelava, o Espírito Santo conduzia, o Espírito Santo lhe orientava, Ribalabás, Uriantalabás, Espírito Santo de Deus, Espírito Santo de Deus, Espírito Santo de Deus, orienta, Senhor, orienta, Espírito Santo, conduz os nossos passos, Ribalabás, Uriantalabás, Espírito Santo de Deus, conduz os passos deste irmão, conduz os passos deste irmão, ah, Jesus querido, Jesus amado, vai conduzindo, Senhor, os passos da liderança das igrejas, Deus e amor, da nossa diretoria, Senhor, conduz os passos, meu Deus, cada decisão a ser tomada, oh Espírito Santo, oh Jesus, a obra é sua, Senhor, a obra é sua, Ribalabás, Urianta, o Senhor é dono desta obra, o Senhor é dono desta obra, oh Espírito Santo, nós somos trabalhadores, nós somos os mordomos, ó Pai, estamos na direção do Senhor, na direção do teu Espírito Santo, Senhor, Senhor, Senhor, vai lançando por terra as acusações do diabo, vai lançando por terra, Senhor, toda acusação do diabo contra o ministério do irmão, contra o ministério da irmã. O sangue de Jesus tem poder, o sangue de Jesus tem poder, o sangue de Jesus tem poder para repreender toda acusação, toda acusação. O sangue de Jesus tem poder, o sangue de Jesus tem poder. Todo levante do diabo contra os dirigentes, contra a liderança, vai lançando por terra agora. Sim, Senhor, vai lançando por terra agora, Senhor. Lança a porteira agora, viva lavás, orienta, lavás, viva lavás, orienta, todo espírito de contenda, sai do nosso meio, sai do nosso meio, sai do meio do povo de Deus, todo espírito de contenda, espírito do diabo, que tem procurado levantar com contenda, com acusação, oh Jesus querido, vai repreendendo, Senhor, vai repreendendo, Senhor, o teu sangue tem poder, porque cremos que ele é uma ferramenta forjada do inimigo, do diabo, prosperará, prosperará, prosperará, ribalabassurianta lavar, Espírito Santo de Deus, Espírito Santo de Deus, Espírito Santo de Deus, sim, sim, sim, Senhor, sim, Senhor, sim, Senhor, ribalabassurianta lavar, enche, enche, enche do poder, enche da sabedoria, na palavra, na visão, Senhor, oh, Espírito Santo de Deus, nas revelações, ribalabassurianta, opera, Senhor, opera nas igrejas, opera maravilha, opera milagre, Senhor, libertação, ó Pai, vai operando no nosso meio, ribalabassurianta lavar, opera no meio da sua igreja, opera no meio da sua igreja, ribalabassurianta,
usa teus servos, usa tuas servas, meu Deus, que receber o dom da cura, oh Espírito Santo de Deus. O diabo, meu Deus, tem usado pessoa para se levantar, Senhor, para este irmão, para esta irmã, para este pastor, cooperador, inteirar seu talento, meu Deus, meu Deus, meu Deus, meu Deus, meu Deus, meu Deus, e balabá, surião, balabá, vai usando teu servo, dom da profecia, da revelação, oh Jesus querido, da cura, Senhor, e balabá, surião, balabá, nós cremos, oh Pai, nas maravilhas, nas maravilhas, nas maravilhas, Senhor, o Senhor há de operar em nosso meio, o paralítico andar, o cego ver, oh meu Deus, a pessoa cancerosa ser curada, cremos, oh Pai, cremos, Senhor, e balabá, surião, balabá, usa teus servos, usa teus servos, usa, usa, usa, usa, usa, usa na oração, usa na oração, oh Pai, usa na oração, Senhor, usa na palavra, e balabá, surião, balabá, e balabá, surião, o Senhor chamou, o Senhor levantou esta igreja para ser diferente, para ser diferente, para ser diferente, e balabá, surião, balabá, e balabá, surião, somos uma igreja, Senhor, somos um povo, Senhor, que cremos nos dons do Espírito Santo, e balabá, surião, somos uma igreja, Senhor, como a igreja primitiva, não temos ouro nem prata, mas em nome de Jesus Cristo, levanta e anda, e balabá, surião, balabá, somos a igreja, meu Deus, cremos como a igreja primitiva, na libertação, Senhor, como Pedro foi liberto, como Pedro foi liberto, e balabá, surião, balabá, e balabá, surião, Espírito Santo de Deus, vai se movendo nas congregação, Espírito de Deus, vai se movendo nas congregação, com fogo, com fogo, com fogo, com fogo, e balabá, surião, balabá, todo desânimo caia por terra, todo desânimo caia por terra, toda dúvida caia por terra, toda incredulidade, o sangue de Jesus tem poder, o sangue de Jesus tem poder. Vai levantando, Senhor, vai levantando, Senhor, homens e mulheres, Jesus, porque o Senhor mesmo disse, os milagres seguirão os que crêem, os milagres seguirão os que crêem, nós cremos nos milagres, Senhor, nós cremos no poder da unção, e balabá, surião, balabá, nós cremos, ó Pai, que o Senhor vai fazer o mover nesta cidade, o mover nesta cidade, o mover nesta cidade, e o Senhor vai começar por nós, sim, Senhor, vai começar por nós, vai começar por nós, oh Espírito Santo, oh Espírito Santo, começa, meu Deus, vai manifestando o seu poder, vai manifestando o teu poder, vai manifestando o teu poder, sim, Senhor, sim, Senhor, e balabá, surião, balabá, e balabá, surião, oh Senhor, vai usando o teu servo, vai usando a tua serva, meu Deus, poderosamente, ó Pai, poderosamente, Senhor, usa, meu Deus, como nunca for usado o teu servo, ah, Jesus querido, na palavra, Senhor, eu creio, Senhor, que através da ministração as pessoas já vão ser curadas, eu creio, Senhor, que através da ministração o poder de Deus vai se manifestar, ribalabá, surianda, alabá, ribalabá, surianda, como Pedro ministrou o seu primeiro sermão, Senhor, mais de 3,000 almas se arrependeram, ribalabá, surianda, oh Espírito Santo, oh Espírito Santo, oh aleluia, aleluia, aleluia, aleluia, aleluia, aleluia, cremos, Senhor, que até as crianças vão falar em mistério, cremos, Senhor, que até as crianças, oh Pai, vão ser batizadas com fogo, com o Espírito Santo,
os adolescentes, os jovens, Senhor, senhores e senhoras, oh Senhor, nós cremos no batismo do Espírito Santo, nós cremos, no batismo do Espírito Santo, sim, Senhor, nós cremos que o Senhor ainda

0: Maravilha, em Manaus, 14 horas, nós oramos com o servo de Deus, pastor André Zimbruski, nesta programação A Voz da Libertação. Neste momento, ouvintes, vamos ao que marca o programa A Voz da Libertação. Vamos ao depoimento de vários testemunhos de pessoas que alcançaram a misericórdia de Deus nas suas vidas e hoje testificam do maravilhoso poder de Deus. Preste muita atenção e seja o próximo a ser abençoado por Deus, aqui mesmo, na Igreja Pentecostal Deus Amor, na Sede Estadual de Manaus, na Rua Comendador Alexandre Amorim, 525, bairro Aparecida.
1: Seu nome?
2: Edmilson.
1: Conte a bênção.
2: Irmãos, a bênção que eu tenho para contar é um grande livramento que Deus me deu há 2 dias atrás. Eu estou construindo uma casa, mas eu não estou morando nela. Quem está morando é uma enteada minha. Aí ela tem os trabalhos dela, e só chega em casa para a banda de 10 horas da noite. E aí quando foi há 2 dias atrás, Deus tocou no coração dela e ela veio cedo, às 6h30 para casa. Aí quando fui, acho que antes das 7, foi só ela chegar, o fio pegou fogo. E lá vai para dentro da casa, aí ela desligou tudo, daí ligou para nós, para mim, mas a minha esposa, nós fomos para lá e fui atrás do eletricista. Aí ele veio e ajeitou, mas irmãos, eu dei um sono e me acordei umas horas, perdi o sono pensando nesse grande livramento que Deus me deu.
0: Se Deus não tivesse usado ela para ir lá, não tinha sobrado nada.
2: Meu Deus do céu.
0: Mas como o senhor está debaixo das mãos do senhor, fazendo a campanha aqui na Igreja de Deus Amor, cumprindo seus votos com Deus, Deus deu esse grande livramento.
2: Grande livramento, irmão. E nas minhas orações eu peço, Deus livra dos incêndios no meu lar, no lar da minha família toda. E Deus ouve nossas orações, né, meu irmão?
0: Glória a Deus. Não tem oração sem resposta, né?
2: É verdade, é.
0: Confirme o seu nome e seu endereço.
2: Meu nome é Edmilson Pereira de Azevedo, eu moro em Petrópolis, número 18.
0: Honras e glórias ao nosso Senhor Jesus Cristo pela vida do irmão que acaba de relatar este maravilhoso depoimento de fé. Seu nome?
3: Janete.
0: Conte a benção.
3: Irmão, a benção é que o meu esposo, ele estava com uma ferida no pé. Aí ele teve a primeira etapa, né, que o médico disse que não tinha que debridar, porque não estava passando sangue nas pernas dele, do joelho para baixo. Aí, com o voto do sangue de Jesus tem poder, foi tirado a debridação, né, da ferida, e aí ele continuou fazendo curativo nos postos, né, de saúde, na UBS, onde tinha o pé do diabético. Aí agora já sarou, cicatrizou a ferida e ele pegou alta. O final de semana ele pegou alta, com esse voto aqui do sangue de Jesus tem poder, porque eu pegava e orava pelas madrugadas na ferida, botando o voto em cima. Aí quando foi agora, fechou, cicatrizou a ferida, ele pegou alta, então ele não está mais fazendo mais o curativo. Então Deus curou ele.
0: Através da sua vida, fazendo os votos, as campanhas aqui na Igreja Deus e Amor, Jesus operou um milagre na vida do seu esposo.
3: Sim, é o Peru. Ele está curado, já foi liberado do posto e do meio vascular.
0: E o que você tem a dizer a respeito das campanhas aqui na Igreja de Deus e Amor para este ouvinte que está aí nos acompanhando?
3: Ah, o pessoal tem que vir para a casa do Senhor e fazer as campanhas aqui na Deus e Amor, que é de Deus. Os irmãos são irmãos de oração e Deus está aqui nessa igreja. Então eu creio que através desse voto da campanha do sangue de Jesus tem poder na Deus e Amor, meu marido foi curado, para a honra e glória do meu Senhor Jesus.
0: Confirme o seu nome e seu endereço.
3: Janete, eu moro na Compensa, no conjunto Rio Xingu, apartamento 104.
0: Honras e glórias ao nosso Jesus pela vida da irmã que acaba de relatar este maravilhoso depoimento de fé. Seu nome?
4: Sônia Campos.
0: Conte a benção.
4: A benção que eu tenho para contar é que eu tinha um cisto no meu pé. Aí eu já ia fazer cirurgia numa quarta-feira, né? Mas aí com esses esses envelopes da campanha, né? Da, do sangue de Jesus tem poder, eu fiz na hora da oração, coloquei no meu pé onde estava o cisto, né? Eu não estava conseguindo mais andar, horrível, sabe? Horrível mesmo. Aí tinha dado no exame que era um cisto mesmo, eu tinha que operar no osso. Aí, para a honra e glória do Senhor, eu fui curada.
0: Passou o envelope ungido nos seus pés, em cima do cisto, e desapareceu.
4: Isso, na hora da oração, eu botei em cima do meu pé. Aí ficou quente, quente, quente na hora, né? Aí, depois pronto, passou tudo. Aí eu voltei com o médico, eu falei, doutor, passou toda a dor que tinha, mas aí eu não... Aquele médico, o senhor sabe, né, como é que é. Aí eu falei pra ele, né, que aí ele pediu outro exame. Aí eu fiz outro exame e não deu mais nada.
0: Já tinha desaparecido.
4: É, sim, eu fui curada.
0: Quem foi que curou?
4: Foi o Senhor Jesus.
0: Em qual igreja recebeu este milagre?
4: Aqui na Deus e Amor.
0: Confirme seu nome e seu endereço.
4: Sônia Campos, Rua Comendador Marcos Areosa, número 18, bairro de Santo Antônio.
0: Honras e glórias ao nosso Senhor Jesus Cristo pela vida da irmã que acaba de relatar esse maravilhoso depoimento de fé. Seu nome?
5: Alvinete.
0: Conte a benção.
5: É que eu cheguei aqui, irmão, com muita dor na minha garganta, uma dor de cabeça, uma dor no meu corpo, mas graças a Deus que o Senhor Jesus me curou, meu irmão. Graças a Deus. Para a honra e glória do Senhor Jesus. Eu tava que não podia nem glorificar a Deus, mas eu consegui, Jesus me deu vitória.
0: Fazendo as campanhas aqui na Igreja Deus e Amor, Jesus me curou.
5: Com certeza, e todos que estiver ouvindo, que venha fazer a campanha que o Senhor Jesus, ele cura.
0: Chegou aqui com dores e saiu sem dores.
5: Com certeza, o Senhor Jesus liberta, salva, cura, faz tudo.
0: Confirme seu nome e seu endereço.
5: Meu nome é Alvinete e eu moro no Santa Elvina.
0: Honras e glórias ao nosso Senhor Jesus Cristo pela vida da irmã que acaba de relatar este maravilhoso depoimento de fé. Maravilha, vamos seguindo com o programa Voz da Libertação. Hoje, dia 24 de junho de 2026, 14 horas e 7 minutos, nós acompanhamos aí esses maravilhosos depoimentos de fé de pessoas que foram alcançadas por Jesus Cristo aqui nas campanhas, na Igreja Deus Amor. Nesta sexta-feira, convidamos você para estar presente conosco. Ele estará ministrando a palavra de Deus, pastor André Zimbruski, trazendo uma palavra do coração de Deus aos nossos corações, orando pelos excelentes dons do Espírito Santo e Jesus Cristo garantindo a bênção e o milagre na vida de todos. Deus é amor. Rua Comendador Alexandre Amorim, 525, bairro Aparecida. E amanhã, quinta-feira, nós temos a oração do Getsêmani aqui na nossa igreja pentecostal Deus e Amor, e para falar melhor sobre isso, nada melhor do que ele mesmo, pastor André Zimbruski, falando a respeito da grande concentração de oração que tem revolucionado as nossas vidas, espiritual, material, financeira, em todas as áreas da nossa vida, pois a oração nos proporciona a oportunidade de falarmos com Deus, nosso Pai.

paz do Senhor Jesus seja com todos os ouvintes do programa Voz da Libertação. Que prazer estar aqui para agradecer a Deus, agradecer a todos nossos irmãos e irmãs em Cristo Jesus. Quem tem prazer de saudar seu irmão em Cristo, o presbítero André Zembrusque, pastor responsável da sede estadual Manaus, Amazonas. A palavra de Deus nos diz, livro de Tiago, capítulo 5, versículo 17. Elias era homem semelhante a nós, sujeito aos mesmos sentimentos, e orou por instância para que não chovesse sobre a terra. E por 3 anos e 6 meses não choveu. E orou de novo, e o céu deu chuva, e a terra fez germinar seus frutos. Que palavra tremenda, ouvintes! Tiago vai nos despertar a respeito do poder da oração. Tiago desperta que Elias era um homem sujeito às mesmas paixões, mesmos sentimentos que nós. Mas Elias orou ao Senhor e Deus fez conforme ele orou a Deus. Eu estou convidando você para junto nós orar, para junto nós clamar, para junto nós buscar a Deus. Você que está aí e olha para a sua família, parece que não tem mais saída, não tem mais jeito, discórdia de um lado, contenda do outro, desentendimento, o filho querendo ir embora, a filha querendo se separar, enfim, tantas situações que levam você até mesmo ficar às vezes aí sem direção. Mas eu vim aqui para te convidar. Vamos orar ao Senhor, vamos clamar ao Senhor, vamos buscar ao Senhor, porque se Elias orou, Deus respondeu, com certeza, meu irmão, minha irmã, o nosso Deus há de responder. Falando de oração, estamos aqui para convidar quinta-feira da oração, oração do Getsêmani, a partir das 18 horas. Todos os presbíteros, diáconos, cooperadores da obra de Deus, dirigente das congregações, esteja conosco, quinta-feira é o dia de nós clamar, buscar o Senhor e teremos resposta para nossas vidas, para nossa casa, para nossa família, para nosso ministério. Que Deus abençoe, seu nome em Cristo, presbítero André Zembrusque, pastor responsável da sede estadual Manaus, Amazonas.

amanhã, a oração do Getsêmani hoje, daqui a pouco mais, nossa irmã Diene já está no altar, já pregando a palavra de Deus, orando por todos. E às 18 horas, pastor André Zambrisco, juntamente com a nossa irmã Fátima Viana. Amanhã, quinta-feira, a oração do Getsêmani, lembrando que às 6, às 7, às 9, às 12 e às 14 horas, culto beneficente com a Fundação Reviver. Nesta quinta-feira. Mas a partir das 18 horas é a poderosa oração do Getsêmani. Você não pode ficar de fora. Rua Comendador Alexandre Morim, 525, bairro Aparecida. Vamos dar um instante de oração. Vamos agradecer ao Senhor por esta programação. Está chegando aí a programação de São Paulo e já já voltamos. Grande eterno Deus, Pai de nosso Senhor e Salvador Jesus Cristo, graças te dou, Senhor, por tudo em nossas vidas. Fica conosco, fica com este ouvinte. É o que eu te peço, te agradeço desde já, certo da sua resposta. Amém e amém, Senhor Jesus. Então, meus ouvintes, vamos ficando por aqui, já se despede o Raimundo Cruz, que a graça, a paz, o amor e a comunhão do Espírito Santo esteja presente em sua vida, em sua casa, em seu coração. Pai do Senhor Manaus, Pai do Senhor Amazonas, Pai do Senhor Brasil. Música.

0: adiantou. Não, se você esquecer de Jesus, aleluia.
1: Glória a Deus. Irmãos, vamos agora receber o cantor Ivan Luiz, também que vai louvar o nome de Jesus nessa tarde. Deus é digno de honra, de glória, de louvor e de adoração. Vamos receber o servo do Senhor que vai louvar a Deus. Amém? Com palmas, bem alegre para Cristo. Glória a Deus, exalte.
2: Aleluia. Só quem está feliz com Jesus dá glória. Eu não ouvi. Só quem está feliz com Jesus dá glória. Eita, maravilha. Agora sim, hein? Quero saudar a amada igreja na paz do Senhor Jesus. Isso, cadê os palmas e glória para Jesus? Ele é digno. É um prazer muito grande estar aqui com os irmãos para adorar a Deus neste culto quarta-feira do grande mover de Deus. Quem crê que Deus está movendo, fazendo maravilhas na sua vida? Deus abençoe os irmãos do Rio Grande do Sul. Tive lá esse final de semana, foi uma bênção de Deus. Um frio que só Jesus, mas também foi bênção pura, hein? A resposta da oração, Rodrigo, por favor, do novo CD. Levanta e vence. Quem crê que quando você ora, Deus responde? Né, pastor Rivaí? Sem oração, né, pastor Bruno? Sem oração não tem como, né? O Pai quer ouvir as nossas orações, as nossas súplicas diante dele. O Pai Celestial, aleluia!

foi agora para adorar a Deus com mais um louvor. Vamos lá? Você pode ficar de pé para adorar a Deus conosco? Você que não está cansado, claro. Se você pode também, né? Vamos adorar a Deus com alegria. Eu quero saber quem vai morar no céu aí. Levante as suas mãos. Quem vai morar no céu, diga eu vou. Os pastores que vão morar no céu, vai também, pastor Bruno? Diga eu vou. Não é porque nós somos merecedores, é pela graça e a misericórdia de Deus. Mas para entrar no céu tem que aceitar Jesus, tem que entregar a sua vida para Jesus. Se tem alguém aqui nessa tarde que ainda não entregou sua vida para Jesus, entregue, viu? Porque aí sim, você vai morar no céu conosco. Aí eu pergunto, quem vai? Ah, tá fraco, irmão. É por causa do fio. Quem vai? Melhorou, né, pastor Bruno? Quer cantar também? Canta aí, pastor. Faz a segunda voz. Vamos lá. No céu com um Salvador. Glória. Vai ser lindo demais esse dia, Rodrigo. Vai ser lindo.

0: abençoe. Tá aqui.
1: Pastor Alain com você agora, meu amor.
2: Glória a Deus. Quem vai morar no céu, diga glória a Deus. Eu também vou. Glória a Deus. Irmãos, eu quero ler um versículo da palavra de Deus, livro de Mateus, capítulo de número 21 e versículo de número 22. E tudo quanto pedides em oração, crendo, recebereis. E tudo quanto pedido em oração, crendo, recebereis. O segredo é crer. Eu não sei qual é a situação que você está passando, o que você está enfrentando. Mas se você crer, você vai contemplar a vitória na palma das tuas mãos. Quem crê que Deus responde voto e oração? Vamos passar o voto nessa tarde. No final do ano eu estava com uma causa e eu precisava da intervenção divina de Deus. Se eu não conseguisse, eu tinha que pagar uma quantia de 1.300. Aí eu peguei um voto. Senhor, eu vou fazer esse voto com o Senhor para o Senhor me dar esse livramento. Fiz um voto com Deus de R$50. E orando, buscando, pedindo o livramento, a vitória. Irmãos, estava tudo travado. Tudo travado, tudo travado. Chegou no dia 30, eu em oração. Senhor, hoje é o penúltimo dia do ano. E orando. Só que o voto, eu já tinha entregado para Deus. Quem compreendeu, diga amém. Eu não esperei receber a benção para entregar o voto. Eu fiz o voto com Deus e já cumpri logo. E orando. Irmãos, dia 31. Falei, Jesus, chega aqui, Jesus. Hoje é o último dia. E orando, orando. Chegou 14h30. Eu falei, Senhor, tem de misericórdia. O ano está virando. Eu preciso desta providência. Irmãos, daqui a pouco meu celular chega notificação no WhatsApp. E chegou a notícia. Olha, deu tudo certo. Deus me livrou de um prejuízo de R$1.300. Eu já estava preocupado. Senhor, o ano está virando. Se o ano virar, não vai dar certo. Mas através da oração, da fé, Deus entrou com providência de milagres. Eu quero agora impulsionar a sua fé a você crer que Deus ainda faz milagres. Nem que seja nas últimas horas, como foi no meu caso. Mas Deus me deu vitória. Deus também te dará vitória. Quem crê, levanta a mão e dê glória a Deus. E quem tem fé já de pagar esse voto, que nem eu fiz, que tem essa fé. Vamos orar para Deus receber e confirmar essa vitória na sua vida. E já vamos receber o pastor Riva e Silva, que vai ministrar a palavra de Deus. Amém? Vamos orar. Você que crer, eu cumpri com o voto antes de receber a bênção, porque eu tinha fé que Deus ia me dar a minha vitória. Vamos orar, vamos orar. Vamos orar. Senhor Deus e Pai, Em nome do teu filho amado, meu Deus, confirma, meu Pai, ó Deus, esse milagre, confirma, meu Pai, esta vitória. Tu és o Deus provedor, tu és o Jeová Jirê, o Deus da providência. Pai, eu não sei que esse homem, que esta mulher está pedindo, meu Pai, que esse internauta também que está fazendo esse voto contigo, meu Pai, esse ouvinte da rádio Deus Amor, mas eu creio, meu Pai, assim como recebi a minha vitória, este homem, esta mulher, vai receber, meu Pai, a vitória das tuas mãos, ó Deus. Se confirma esse milagre através da fé, confirma, meu Pai, esta bênção através da fé. Tudo que pedi na oração, crendo, recebereis. Senhor, exalta o teu santo nome, meu Pai, porque através dessa situação, o nome do Senhor será glorificado. Abre as portas, cura, Deus livre, meu Pai, entra nesse processo, nesta causa jurídica, meu Deus, confirma a bênção recalcada, sacudida e transbordante. É que nós oramos e já confiamos no grande mover, no grande milagre, em nome do Senhor Jesus Cristo. Quem crê na vitória, diga amém. Glória a Deus. Fiquem, continuem de pé. Amém. Vai passar o obreiro, a obreira. Vamos receber já o pastor Rivair, continua de pé. Como de praxe, vamos fazer uma oração, vamos orar pela vida do servo do Senhor, que ontem completou mais um ano de vida. Não vou falar a idade dele, porque os irmãos não vão acertar. Vamos orar pelo servo do Senhor, vamos? Oremos. Senhor Deus e Pai, abençoa o teu filho, meu Deus, derrama das tuas graças, livramento, usa ele em tuas mãos, ó Pai, abençoa, Deus, a sua família, a sua casa, o seu ministério, dando saúde, meu Deus, abençoa, meu Pai, ó Deus, o teu povo que está aqui, meu Pai, sedento, para ouvir a tua palavra, derrama a bênção, derrama a graça, cura, liberta, salva, meu Deus, abençoa a nossa diretoria deliberativa, executiva, abençoa a tua obra, para meu Pai, fala conosco em nome do Senhor Jesus Cristo. Diga amém. Receba.

aceita a paz do Senhor Jesus, bate palma e dá glória para Jesus. Ih, tá muito fraca essas palmas, é para Jesus, é com mais fé. Pode bater palma e dá glória, é palma e glória, é palma e glória, isso. É batendo palma e dando glória para aquele que vive. Aleluias. Levanta suas mãos com a minha e diga, meu Deus. Com mais fé, diga, meu Deus, eu creio que o Senhor já preparou o meu milagre. Diga, meu Deus, eu creio na minha vitória nesta tarde. Levanta suas mãos, vamos adorar a Deus. Levanta as mãos, vamos adorar a Deus. Solta sua voz assim, ó. Vamos adorar a Deus. Vamos adorar. Vamos. Vamos adorar a Deus de coração aberto.

mãos, levanta as mãos e adora. Vamos adorar. Os adoradores adorando.

0: espírito.
1: Em espírito. E aí? Em verdade te adoramos. Te adoramos.

glória, glória, glória a Deus. Senhor, meu Deus, aqui estamos na tua presença, Senhor, orando com milhares e milhares.

Abre-se a Bíblia, pega a palavra de Deus, já vamos à leitura. Lucas capítulo 19 e o versículo 6 a seguir. Deus tem uma palavra para o teu coração. Quem deseja ouvir, diga glória a Deus. Quem deseja ouvir, diga glória a Deus. Lucas capítulo 19, versículo 6. O Senhor está em nosso meio, queridos irmãos. E Ele já está operando maravilhas em nosso meio. Quem crê assim, diga glória a Deus. Sejam todos bem-vindos. Você pelo YouTube, Facebook, rede de rádio, transmissão direto e ao vivo do Templo da Glória de Deus. Deus tem algo muito grande preparado para você. Não fique em casa, venha desfrutar de um momento único que Deus está preparando para você ser abençoado ainda nesta tarde. Você que está bem próximo da sede mundial, ainda dá tempo de você vir se unir juntamente conosco. Se não pode vir agora à tarde, venha no período da noite, que teremos mais uma grande concentração de fé e de milagres aqui em nossa sede mundial. Diz assim palavra de Deus, Lucas capítulo 19, versículo 6. Quem já encontrou, diga glória a Deus. Quem não tem a Bíblia, se aproxime de quem tem. Só não fique sem a leitura desta palavra que é poderosa, que transforma a vida daqueles que precisam da ajuda de Deus. Diz assim, ó, preste muita atenção porque diz a palavra de Deus. E ele desceu a toda pressa e o recebeu com... E o recebeu com... E todos os que viram isto murmuravam dizendo, quem é ele para se hospedar com um homem pecador? Entretentemente, Zaqueu se levantou e disse ao Senhor, Senhor, resolvo dar aos pobres metade dos meus bens, se alguma coisa tenho defraudado alguém, restituo 4 vezes mais. Então Jesus lhe disse, hoje houve salvação nesta casa, pois que também este é filho de Abraão, porque o filho do homem veio e buscar e salvar o que estava, o que estava. Levanta a palavra de Deus e diga, Senhor Jesus, fala ao meu coração, porque eu quero a tua palavra. Diga, meu Deus, fala ao meu coração, porque eu quero a tua palavra. Pode se assentar batendo palma e dando glória para Jesus. Pode louvar, pode adorar, pode exaltar, pode enaltecer, pode glorificar. Essas palmas é para a palavra que está sendo mencionada nesta tarde. Então melhor essas palmas, esse glória. Aleluias. Queridos e amados irmãos presentes, preciso de alguns minutos da sua atenção para compartilhar algo que não é meu, mas é do próprio Deus, chamado palavra que dá vida para aquele que não tem. E quando nós paramos para ouvir a palavra de Deus, mais do que depressa já recebemos um despertamento de Deus sobre a nossa vida e a nossa fé, ela acaba se tornando uma fé viva, olhando para a Bíblia.

0: Zaqueu, para quem não conhece, eu vou apresentar um pouco acerca da história deste homem. Zaqueu era um homem que vivia na cidade de Jericó. A Bíblia diz que ele era chefe dos publicanos e era muito rico, como diz no capítulo 19 e no versículo 2. Os publicanos, eles eram cobradores de impostos para o governo romano. Muitos deles eram conhecidos por cobrar valores abusivos, enriquecer nas custas do povo. Por isso, Zaqueu, ele era rejeitado e considerado pecador por muitas pessoas. A Bíblia Sagrada diz que Zaqueu começa a entender acerca do poder dos céus e ele vai se interessar para saber quem era este homem que todo mundo estava falando acerca dele. Parece que estou vendo na cidade de Jericó as pessoas mencionando acerca de Zaqueu. Parece que estou vendo na cidade de Naim as pessoas mencionando acerca de Zaqueu. Parece que estou vendo acerca de Jesus. Parece que estou vendo as pessoas, queridos irmãos, em Caná da Galileia, mencionando sobre Jesus de Nazaré. As pessoas começam a dar testemunhos e começam a relatar acerca do encontro que teve com Jesus de Nazaré. Quando ele começa a ouvir que vidas estão sendo transformadas, que vidas estão sendo restauradas, que vidas estão sendo perdoadas, que vidas estão recebendo mais uma oportunidade de mudar de vida, Zaqueu começa a despertar um desejo no seu coração de ir ver quem era Jesus de Nazaré, que todo mundo estava falando. Zaqueu vai começar a despertar um desejo no coração: eu preciso ver quem é este Jesus que as pessoas estão falando, este homem que as pessoas dizem, ele abre os olhos do cego, eu preciso saber se é verdade. As pessoas dizem que ele levanta o paralítico, eu preciso saber se isto é verdade. Mas para surpresa de Zaqueu, Jesus iria passar na cidade de Jericó, a cidade pela qual Zaqueu estava estabilizado. A Bíblia Sagrada diz que quando a notícia se espalha que Jesus iria passar por aquela cidade, Zaqueu vai dizer para si mesmo: é hoje que eu vou tirar as minhas conclusões acerca deste homem chamado Jesus de Nazaré. Só que o que Zaqueu não esperava é que o céu já estava marcando aquele dia como dia da sua salvação. Zaqueu estava desejoso em conhecer Jesus. Jesus já estava desejando salvar a alma de Zaqueu. Zaqueu estava desejando apenas conhecer Jesus. Jesus já estava desejando abraçar a alma de Zaqueu. Jesus já estava, ei, meu querido irmão, preparado para o encontro com o homem que não havia programado, mas Jesus já havia programado tudo. Quem sabe eu estou pregando nesta tarde para alguém que veio somente para ver, mas eu tenho algo para dizer para ti: Deus vai marcar esta data de hoje como a data de salvação, de libertação, de transformação na história da tua vida, porque ele não perde oportunidade. Não, ele não vai deixar você voltar para casa do mesmo jeito, não. Ele não vai deixar você voltar para casa da mesma maneira, não. Ele não perde oportunidade para salvar, ele não perde oportunidade para libertar. Aleluias! Ele não perde. Perde oportunidade que está diante dele, mas Jesus não perde oportunidade de salvar. Jesus não perde a oportunidade oportunidade de transformar vidas. Jesus não perde. Zaqueu está indo para o encontro com Jesus. Só o que ele não esperava é que Jesus iria encontrar com ele. Zaqueu, como cobrador de impostos, como explorador da sociedade daquela época, ele vai tentar se aproximar de Jesus, mas ele não consegue por causa da sua pequenez. A sua estatura impede ele ver no meio daquela multidão o grande mover de Jesus no meio daquele povo. Zaqueu vai ter uma ideia: eu vou subir lá de cima, eu vou conseguir de enxergar acerca do que as pessoas estão falando. Percebe que quando Zaqueu sobe a figueira, ele fica somente observando o que, pregador? As maravilhas que Jesus está fazendo. Ele percebe que Jesus está abrindo os olhos do cego, ele percebe que Jesus está abraçando a alma de todas as pessoas que estavam à sua volta. Ele percebe que Jesus não vai virar as costas para ninguém. E a Bíblia Sagrada diz que Jesus está seguindo um caminho, e de repente ele sai daquele caminho e vai até a figueira. Ninguém sabia que Zaqueu estava ali, mas Jesus ele sabia. Ninguém havia falado para Jesus que Zaqueu estava ali, mas Jesus já conhecia a história de Zaqueu. Ninguém havia apontado para Jesus e falado: Zaqueu está na figueira. Não precisou, porque Jesus já sabia que naquela figueira havia uma alma que precisava ter um encontro verdadeiro com ele. Ninguém precisa falar da tua entrada. Jesus já sabe, meu irmão, o que é que você precisa, o que é que você está passando. Ninguém precisa apresentar tua história para Jesus. Ninguém precisa te apresentar para Jesus. Jesus já te conhece. Ele já sabe da tua história de vida. Ele já sabe quem é você. Ele sabe das dores que você carrega. Ele sabe das batalhas que você está enfrentando. Ele sabe das guerras que você tem passado. E é por isso que hoje ele te encontrou neste lugar e está dizendo: é hoje que eu vou pedir para descer depressa. É hoje que eu vou pedir para repousar na casa dele. É hoje que eu vou pedir para ser hóspede deste lar. Para que, pregador? Para ele provar e ver que quem anda comigo desfrutará de coisas melhores, coisas maiores. Ô, glórias! Aleluias! Aleluias! Ninguém está sabendo que Zaqueu estava naquela figueira. Ninguém está tendo ciência que o chefe dos publicanos teve a ideia de subir naquela figueira. Quando Jesus está indo, ele para debaixo da figueira e ele vai utilizar-se de uma palavra. E qual é a palavra? Ele vai dizer: desce depressa, porque hoje me convém pousar em tua casa. Jesus não vai dizer para Zaqueu: amanhã eu voltarei, depois de amanhã eu voltarei. Não, Jesus vai dizer: desce depressa, porque hoje me convém pousar em sua casa. Zaqueu está sendo surpreendido por uma abordagem pelo homem chamado Jesus de Nazaré. Zaqueu não esperava, Zaqueu não estava nos seus planos e nos seus projetos ter um encontro com Jesus de Nazaré. Ele tinha no seu projeto apenas de ver, ele tinha no seu projeto apenas para observar, ele tinha nos seus planos apenas vou contemplar de longe, mas o céu já tinha um outro plano e um outro projeto para Zaqueu. Zaqueu tinha um plano e um projeto somente de ver. Os céus tinham um plano e tinham um projeto você. Os céus tinham um plano e um projeto. Vou entrar na tua casa. Os céus tinham um plano e um projeto. Vou dar o perdão para ele. Os céus tinham um plano e um projeto. Vou resgatar a dignidade dele. Os céus tinham um plano e tinham um projeto. Aquele que foi rejeitado pela sociedade será abraçado pelo homem chamado Jesus de Nazaré. Entenda uma coisa, meu irmão. Enquanto todo mundo está julgando a maneira que você vive, os céus estão dizendo: deixa eu trabalhar. Deixa eu trabalhar que todos verão quem sou eu. Enquanto todo mundo está apontando as tuas falhas, o teu erro, enquanto todo mundo está dizendo não vai dar em nada, Jesus está dizendo: diga para ela que eu estou chegando. Diga para ele que eu estou chegando. Eu estou chegando para quê? Para dar perdão. Eu estou chegando para quê? Para dar libertação. Eu estou chegando para quê? Para abraçar a alma. Aleluias. Como eu já disse, Zaqueu, ele era odiado pela sociedade. Zaqueu, ele não era bem-vindo no meio de um público qual andava com Jesus, não. Quando Zaqueu está sendo convidado por Jesus, já não tinha mais o que o povo fazer. Porque pregador, impedir não podia, porque a palavra estava com Jesus. Servir de obstáculo não podia, porque a palavra estava com Jesus. Olhar para Jesus e apontar o erro de Zaqueu, Jesus ia repreender eles. Como não tinha mais o que fazer, a Bíblia Sagrada diz que Zaqueu vai descer e vai recepcionar Jesus com alegria. Ei, Zaqueu não vai ficar triste porque é que Jesus está entrando na casa, não. Zaqueu não vai ficar triste porque Jesus está oferecendo e dizendo: vou me hospedar na tua casa, não. Zaqueu não vai dar desculpa, não, meu irmão. Zaqueu não vai dar aquele tipo de conversação barata, dizendo: não, na minha casa o Senhor não pode, no meu lar o Senhor não pode, eu sou cobrador de impostos, sou publicano, sou um homem que a sociedade não é bem vista diante da sociedade, não. Zaqueu não vai dar desculpa, Senhor, para o Senhor entrar na minha casa, eu preciso organizar algumas coisas, não. Zaqueu não vai perder, meu irmão, o que Jesus está dizendo: desce depressa, porque hoje me convém pousar em tua casa. Porque tem pessoas que Jesus quer entrar, ele vive de desculpa. A minha casa o Senhor não pode entrar, no meu lar o Senhor não pode entrar. Jesus está dizendo: ei, ele não está perguntando como a tua casa está, ele está dizendo: depois que ele entrar, tudo vai mudar, tudo vai mudar. Não, pregador, eu tenho que organizar minha casa, eu tenho que organizar minha vida para receber Jesus. Não, meu irmão, Jesus está dizendo: depois que eu entrar, tudo vai mudar. Depois que eu entrar, tudo vai mudar. Depois que eu entrar, tua vida vai mudar, teu casamento vai mudar, teus filhos vai mudar, o ambiente vai mudar. Porque, pregador, eu não conheço uma casa que Jesus entrou e permaneceu vivendo do mesmo jeito, não, meu irmão. Jesus, quando ele entra, ele arranca toda a anarquia de Satanás. Jesus, quando ele entra, ele faz a obra completa. Jesus, quando ele entra, ele organiza. Oh, glórias! Sua casa nunca estará preparada para receber o Mestre. Então o que é que eu devo fazer? Receba ele do jeito que a sua casa está. Receba ele do jeito que a sua vida está. Você nunca vai estar preparado para receber a presença de Jesus. Então receba ele do jeito que você está, porque depois que ele entrar, ele vai organizar o que está desorganizado, meu irmão. É por isso que a Bíblia diz: eis que estou à porta e bato. Entenda que existe uma batalha que precisa ser vencida. E qual é, pregador?
1: O diabo não quer que Jesus entre. Todas as vezes que Jesus bate a porta, todas as vezes que Jesus disse desce depressa, o diabo sempre vem falar no teu ouvido que você não está preparado, que você não é digno, que você fez tantas coisas erradas. Hoje é dia de vencer essas vozes que falam no teu ouvido e abrir a porta e dizer: entra, Jesus, porque eu preciso do Senhor dentro da minha casa. Olha Zaqueu, meu irmão, ele não vai fazer uma autoanálise sobre a sua vida, ele não vai ficar, meu querido irmão, analisando: eu não posso receber Jesus. Não, não, não, não. A Bíblia diz que ele desce e vai caminhando com Jesus para sua casa, e quando ele chega na sua casa, a Bíblia Sagrada diz que as coisas começam a melhorar, porque a pregação de Jesus vai fazer Zaqueu se arrepender do pecado que ele estava. Entenda, meu irmão, a pregação de Jesus vai fazer Zaqueu se arrepender da vida pela qual ele vivia. Entenda, meu irmão, muitas pessoas falou para Zaqueu da maneira que ele estava vivendo, mas não adiantava, porque pregador, chefe de publicano, um homem que tinha uma personalidade diferente, um homem que era dono da razão, um homem que não aceitava conversações de pessoas, um homem que não aceitava aconselhamento de ninguém, ou seja, o coração dele estava fechado. Eu estou certo no que eu estou fazendo, mas o dia que Jesus chegou, esta palavra convenceu Zaqueu, esta palavra mudou a vida de Zaqueu, esta palavra, meu irmão, transformou a história de Zaqueu. Como que o Senhor sabe? Porque a Bíblia diz que quando Jesus está pregando, Jesus está ensinando, Zaqueu faz uma pausa, dizendo: Jesus, eu preciso falar. E o que é que você tem para falar, Zaqueu? Se eu tenho roubado alguém, se eu tenho feito algo para alguém, se eu tenho defraudado alguém, se eu tenho negativado alguém, eu devolvo 4 vezes mais, ou seja, eu restituo aquilo que eu tomei. Jesus olhou e disse: é, agora eu estou vendo que a minha entrada na casa de Zaqueu já está fazendo uma obra completa. Entenda uma coisa, não adianta falar. Entenda uma coisa, não adianta brigar. Entenda uma coisa, não adianta discutir. O que adianta então, pregador? Chama por ele, peça para ele entrar, e na hora que ele entrar, aquele que se diz o dono da razão terá que se redimir aos pés do homem chamado Jesus de Nazaré. Oh, glória!
0: Aleluias! Aleluias! Olha Zaqueu reconhecendo, olha Zaqueu se posicionando, olha Zaqueu apontando e dizendo: agora eu sei aonde é que eu estou errando. Entenda, todas as vezes que alguém falava para Zaqueu da vida que ele vivia, era uma briga, era uma contenda, porque aquele que está caminhando nos caminhos errados, ele acha que está nos caminhos certos. Ele acha que ele está certo usando drogas, ele acha que ele está certo vivendo a vida que ele está vivendo, e é por isso que está tendo atrito dentro da tua casa, porque todas as vezes que você vai orientar ou aconselhar, ele está dizendo: eu sou o dono da razão, eu estou certo no que eu estou fazendo. Porque o diabo coloca uma cegueira sobre a vida da pessoa, para a pessoa que está fazendo tudo errado achar que está fazendo certo. Mas quando Jesus chega, a cegueira cai dos olhos da pessoa e ele passa a entender: ei, que Jesus, ele é o caminho, a verdade e a vida. Ele passa a entender que os caminhos que ele estava trilhando eram caminhos errados. É por isso que a Bíblia diz: o que convence o homem do pecado não é o pecador, mas é a palavra que sai da boca de Deus. Jesus mesmo diz, e
1: conhecereis a verdade, e a verdade vos libertará. Não tem como, meu irmão, colocar na cabeça de alguém essas palavras que você tem dentro do teu coração. É a palavra de Jesus que entrará, é Jesus que fará obra, é Jesus que mudará o cenário, é Jesus que transformará a situação de vida pela qual está sendo vivenciada e vivida. E qual é a maneira, pregador? Abrir a porta para Jesus entrar e deixar ele trabalhar, abrir a porta para Jesus entrar e deixar ele agir, abrir a porta para Jesus entrar e presenciar que o trabalhar é dele, o agir é dele, o mover é dele. Quando ele vem para fazer, não tem capeta que pare na frente. Quando ele vem para fazer, não tem mal que resista. O poder dele, quando ele entra, meu irmão, ele coloca tudo no lugar, ele organiza, ele faz, ele faz, ele trabalha, porque ele quer entrar, ele quer entrar. Quando ele entra, é ele que age, é ele.
0: Aleluias, aleluias. Tem pessoas querendo fazer aquilo que é para Jesus fazer. Tem pessoas tentando se colocar no lugar de Jesus, não vai dar em nada. Por que, pregador? Porque é só ele que tem poder, é só ele que pode fazer. Percebe que quando Jesus está na casa de Zaqueu pregando, está uma murmuração do lado de fora, o povo dizendo: ele é publicano, ele é chefe dos publicanos, ele é cobrador de impostos, ele é pecador. Entenda que as pessoas apontavam para os erros que Zaqueu continha na história da sua vida, e eles olhavam e diziam: não é digno esse homem de receber a presença de Jesus, esse homem não pode recepcionar a presença de Jesus. Mas por que que ele não pode? Porque ele é cobrador de imposto. Por que que ele não pode? Porque ele age de uma maneira diferente. Por que que ele não pode? Porque ele é um homem explorador. Por que que não pode? Porque ele é cheio de defeito. Por que que ele não pode? Porque ele não é digno de entrar no céu. Entenda que os julgadores, os donos da verdade, achavam que Jesus não podia se hospedar na casa de Zaqueu. Jesus vai dar uma resposta para eles, dizendo: porque o filho do homem veio buscar e salvar o que estava perdido. Ou seja, o filho do homem, chamado Jesus de Nazaré, ele não veio para o justo, ele veio para os que são injustos. Por que, pregador? Para trazer o arrependimento até ele, do caminho da verdade, que quando esta palavra entra, o injusto começa a se redimir e começa a reconhecer os seus erros. O injusto começa a se redimir e conhecer as suas falhas. O injusto começa a se analisar e começa a ver que ele estava totalmente errado e precisa da presença de Jesus de Nazaré. Por isso que eu estou dizendo: não se posicione no lugar de Jesus, não, meu irmão, porque as tuas palavras não são suficientes para trazer uma vida para libertação. Mas a palavra de Jesus tem, a palavra de Jesus tem, a palavra de Jesus tem. É ele que fala, é ele que age, é ele que opera, é ele que liberta, é ele que transforma, é ele, é ele, é ele, é ele. Chama por ele, deixa ele entrar. Deixa ele entrar. E você vai provar e vai ver que aquele que não era digno passa a ser digno. Aquele que não tinha na mentalidade da sociedade direito aos céus, Jesus está dizendo: eu morri por ele. Jesus está dizendo: eu morri por ela. Mas Jesus, ele já matou. Jesus está dizendo: eu morri por ele. Mas Jesus, ele é um assaltante, ele é um roubador, ele é um... Jesus está dizendo: eu morri por ele, eu morri por ele, eu morri por ela. Mas e aí, eu morri por ele? Ele vai ter uma vida transformada quando ele tiver um encontro verdadeiro com a palavra que transforma. Era isso que Jesus estava dizendo: eu
1: morri por ele, ou seja, eu vim por causa dele. Jesus está olhando para aquele povo e dizendo, eu vim buscar e salvar o que estava perdido, ou seja, eu não vim para o justo, eu vim para o injusto, para ensinar a ele o caminho da redenção, o caminho da libertação, o caminho da transformação. É por isso que Zaqueu, ele vai olhar e vai dizer, nunca ninguém olhou para mim da maneira que Jesus está olhando, nunca ninguém abriu a boca para falar para mim da maneira que Jesus está falando. Então agora é hora do quê? É hora de eu me redimir, cair nos braços dele. É por isso que Zaqueu vai dar a palavra e vai dizer, mestre, se eu tenho defraudado alguém, eu devolvo 4 vezes mais, eu restituo de vida aos pobres metade dos meus bens. Jesus olhou e disse, deixa eu concluir o que eu já comecei a fazer, o que? Tem arrependimento, tem reconhecimento, então eu vou completar, Zaqueu, a obra que eu já comecei a fazer. E qual é, Jesus? Hoje chegou salvação a esta casa, hoje chegou libertação a esta casa. Entenda, meu irmão, está diante de ti. Se você se arrepender, ele tem salvação para a tua alma. Se você reconhecer, ele tem libertação para a tua vida. Se você reconhecer ele como teu salvador, como teu libertador, tu volta para casa hoje totalmente diferente, transformado pelo poder da palavra que ele tem para trazer ao teu coração. Mas se continuar relutando contra ele, sua vida está indo de mal a pior. Hoje é dia de você olhar e dizer, eu preciso dele, eu preciso dele, eu preciso dele, eu necessito dele, eu necessito andar com ele, eu necessito abrir mão de tudo e dizer, ele é o meu salvador, ele é o meu libertador.
0: Aleluias. Jesus quer dar para você. Jesus quer dar para você salvação. Jesus quer dar para você transformação. Jesus quer dar para você o que a sociedade não pode dar. O que, pregador? Paz para sua alma. Jesus quer dar para você dignidade diante da sociedade, porque quem te viu vai ter que te ver com outros olhares a partir de hoje. Quem olhava para Zaqueu dizia, um cobrador de imposto. Quem olhava para Zaqueu dizia, é um defraudador. Quem olhava para Zaqueu tinha muitas palavras negativas acerca de Zaqueu, mas quando Jesus entrou, eles começaram a ver a graça tomando a vida de Zaqueu. Ou seja, Zaqueu já não tem as mesmas atitudes que ele tinha antes de encontrar com Jesus. Zaqueu não tem mais a mesma mentalidade. Por que, pregador? Porque quando Jesus entra, ele convence o homem do seu pecado. Quando Jesus entra, Jesus convence o homem a sair do erro para andar na verdade. E a verdade é única, e qual é? Jesus de Nazaré, ele se revelou dizendo, eu sou a verdade e a vida, e ninguém vai ao Pai se não for por mim. Ou seja, eu sou o caminho, a verdade e a vida, e ninguém vai ao Pai se não for por mim. O que ele está esperando nesta tarde é você reconhecer que sem a presença dele, você não é nada. Sem a presença dele, vai continuar as brigas. Sem a presença dele, vai continuar a tristeza. Sem a presença dele, vai continuar a angústia. Sem a presença dele, vai continuar esse caminho de destruição que você está. Sem a presença dele, você não vai conseguir chegar a lugar nenhum. Então, o que é que eu devo fazer hoje? Ter
1: Desça depressa, meu irmão. Desça depressa. Quem está precisando dele é você. Quem está necessitando dele é você. E você não pode deixar para depois o que ele quer fazer hoje na história de vida que você está vivendo. Ei, não pode deixar para amanhã. O que ele está dizendo é hoje, é hoje, é hoje. É agora, é agora. Ô, glórias.
0: Aleluias.
1: Entenda que ele quer agir com urgência. Entenda que ele quer agir com urgência.
0: Se fosse para amanhã, ele tinha trazido você amanhã. Ele não trouxe no dia de amanhã, ele trouxe hoje.
1: Se fosse para o próximo mês, ele tinha trazido você no próximo mês, mas ele trouxe você hoje.
0: Porque ele sabe das suas limitações, ele sabe até onde você suporta, até onde você aguenta. Ele sabe até onde você aguentaria. Ele viu que você não está aguentando mais, então ele está dizendo, é hoje que eu tenho que fazê-la descer depressa, é hoje que eu tenho que fazê-la descer depressa, mas Jesus, a minha casa não tem mais e nem menos. O negócio hoje é fazer como Zaqueu, meu irmão, não é ficar analisando, pensando, ó, será que vale, não, é abraçar a oportunidade e viver livre de uma vez por toda deste mal que oprime a tua vida, é viver livre de uma vez por toda desta opressão maligna e maléfica que está dominando teu sentimento, pregador, mas é todo mundo, é por isso que Jesus hoje quer te absolver desta condenação que o inferno colocou, Jesus hoje quer te absolver desta sentença maligna que o diabo colocou sobre a tua vida. E o que é que eu devo fazer? Abre a porta para ele entrar, abre a porta para ele entrar, abre a porta para ele entrar, porque ele já está decidido salvar, ele já está decidido libertar, ele já está decidido transformar a história da tua vida. Agora eu preciso saber se você também está decidido fazer igual Zaqueu fez. Zaqueu já estava decidido restituir quem havia prejudicado, ajudar os necessitados. Sabe o que é isso? O verdadeiro encontro com Cristo gera transformação. O verdadeiro encontro com Cristo, ele gera transformação na história de vida do homem. Por que, pregador? Milagre não é apenas sentir a presença, milagre é ter a vida transformada. Formada pela presença. Milagre, meu irmão, não é apenas sentir a presença. Milagre é ter a vida transformada pela presença do homem chamado Jesus de Nazaré. Na hora que ele entrar, vai ter transformação. Na hora que ele entrar, vai ter mudança. Na hora que ele entrar, ele vai organizar. Na hora que ele entrar, vai ter salvação. Na hora que ele entrar, vai ter o brilho do Espírito Santo. Na hora que ele entrar, alguém vai olhar e vai dizer, tem alguma coisa acontecendo ali. O que é? Presença, presença, presença, presença, presença do homem chamado Jesus, Jesus, Jesus, Jesus de Nazaré. Ô, glórias! Aleluias! Aleluias!
1: Mas para isso acontecer, se faz necessário abrir a porta para ele entrar. Entenda que tem pessoas que dizem que está tudo bem, mas a realidade não está. Ele vive uma vida mascarada. Parece que está, mas quando chega em casa é só você e Jesus sabe o que está acontecendo. Olha a história de Zaqueu, rico, famoso, conhecido por todos, temido pela sociedade, mas existia algo que lhe faltava, e não era dinheiro.
0: Como diz muito, se eu tivesse muito dinheiro, minha vida não seria mais a mesma. Eu já penso diferente. Se você tem a presença de Jesus, sua vida não será mais a mesma. Porque o dinheiro não traz felicidade, o dinheiro não traz alegria, o dinheiro parece que ele compra tudo, mas não compra, meu irmão. Só tem uma vida diferenciada aqueles que têm e se entrega totalmente para o homem chamado Jesus de Nazaré. Por que, pregador? Porque ele vai trazer paz para a tua alma, descanso para a tua vida, ele vai trazer alegria ao teu coração, ele vai trazer transformação para a história de vida que você está vivendo. Porque não adianta ter rios de dinheiro e não ter uma família abençoada. Não adianta, meu querido irmão, ter um conforto para o teu corpo e não ter um conforto para a tua alma. Não adianta você continuar da maneira que está vivendo, relutando, e as coisas estão indo de mal a pior. Quem está sofrendo é você, e Jesus hoje está batendo na porta e está dizendo: eu quero repousar na tua casa, eu quero te ajudar a viver uma vida diferenciada, eu quero secar as lágrimas que você está derramando, eu quero mudar o cenário que você está vivendo, eu quero escrever algo novo na história de vida que você está vivendo. Então desça depressa. Zaqueu poderia ter falado não, Zaqueu poderia ter falado deixa para depois, Zaqueu poderia ter dado desculpa, mas não foi isso que Zaqueu fez. Ele olhou e disse: é agora que eu vou ter a vida mudada, é agora que eu vou ter a vida transformada, é agora que eu vou voltar a ser uma pessoa diferenciada no meio da sociedade, porque eu vou obedecer o que ele está me pedindo. Eu não vou ficar aqui em cima, mas eu vou descer depressa e vou receber na minha casa com alegria, apesar da guerra que eu estou passando, apesar da luta que eu estou passando, apesar da prova que eu estou passando, eu vou receber ele com alegria, com alegria, com alegria, com alegria, com alegria, com alegria, é com alegria, ô glória. Fique em pé que eu quero orar por você. Fique em pé que eu quero orar por você. Ele só está te pedindo uma coisa: desce depressa. Ele só está te pedindo uma coisa: eu quero fazer mudança acontecer na sua vida. Ele só está te pedindo uma coisa: deixa eu repousar dentro da tua casa. Deixa eu fazer parte da história da tua vida. Levanta esta mão que você tem, que Jesus te deu. Levanta. Levanta. Zaqueu poderia ter dado desculpa, mas as desculpas não seriam aceitas, porque os céus havia marcado aquele dia como dia de salvação. Eu quero fazer uma oração sobre a vida daqueles que desejam descer depressa. Pastor, mas não tem mais e nem menos. A escolha é sua. Cada um escolhe a vida que você quer viver para si. Quer continuar do mesmo jeito? Você vai permanecer aonde você está. Mas se você quer viver uma vida nova, uma vida diferenciada, você vai sair do teu lugar e vai vir ao encontro de Jesus, porque ele te espera nesse lugar. Levanta suas mãos, você que quer ter uma mudança, sai do teu lugar e vem para cá. Sai do teu lugar e vem para cá, vem para cá. Vem para cá, a escolha é tua. A escolha é tua, sai do teu lugar e vem. Desce depressa porque Cristo te chama hoje, vem. Desce depressa porque Cristo te chama hoje, vem. Desce depressa porque Cristo te chama hoje, vem. Desce depressa. Isso, vem. Vem porque Cristo te chama hoje, Cristo te convida hoje. Já tem 4 vidas diante do altar, cadê a 5ª pessoa que vai tomar esta decisão? Pastor, as coisas não estão nada bem, vai ficar bem a partir do momento que você tomar a decisão, descer depressa e levar Jesus como Zaqueu levou para dentro da sua casa. Jesus não está perguntando o que a sociedade acha acerca de você. Jesus não está perguntando o que o mundo fala acerca da sua pessoa. Jesus está dizendo: depois que ele entrar, tudo vai ser diferente. Tem mais alguém? Sai do teu lugar e vem, que eu estou te esperando nesta tarde, neste lugar. Vem, vem, porque a tua alma está gritando: eu quero é Deus. Venha, venha. Vem, alma cansada, vem, alma aflita, vem, alma machucada, vem.
1: vem, vem para Cristo hoje, vem vindo mais uma vida, vem, vem, vem, vem, porque Cristo te chama hoje, Cristo te chama hoje, não é amanhã. Nós não podemos deixar para amanhã o que o céu já marcou para hoje. Nós não podemos deixar para depois o que Cristo quer fazer agora na sua vida. Entenda uma coisa, meu irmão. O diabo não brinca de ser demônio, não, não, não, não, não. Ele continua rodeando a tua casa para te matar. Ele continua rodeando a tua vida para te destruir. Caia nos braços de Jesus hoje e terás uma vida transformada. Tem mais alguém? Não tem? Levanta as mãos para cá e vamos orar por essas vidas que aqui estão. Seis preciosas almas aqui estão. Se tiver mais uma, sai do teu lugar e vem. Dá uma olhada na sua vida. As coisas estão bem? As coisas estão fluindo do jeito que você queria? Não está? Então sai do teu lugar e vem que eu quero orar por você. Você que está desigrejado, abatido na fé, hoje é dia de você ter esse encontro verdadeiro com Cristo. Levanta as mãos para cá, igreja. Vamos orar por eles. Você que está em casa tomando esta mesma decisão, parabéns para você. Você que está nos vendo tomando esta mesma decisão, parabéns para você. Isso, levanta as mãos para cá, igreja. Nós vamos orar por essas três, seis preciosas almas. Se tiver mais alguém, eu estou te esperando. Vem, vem, vem. Vem, você não pode voltar para a tua casa, para aquela mansão e continuar do mesmo jeito. Você não pode voltar para aquela casa tão simples e continuar do mesmo jeito. Hoje Cristo está dizendo, deixa eu entrar, deixa eu pousar, deixa eu repousar a minha graça. Levanta as mãos para cá, vamos orar por eles. Levanta as mãos de vocês e diga, Senhor Jesus, com mais fé, diga, Senhor Jesus, perdoa os meus pecados. Diga, Senhor, salva a minha alma e liberta para a tua glória. Diga, meu Deus, eu e a minha casa serviremos ao Senhor. Diga, salva, ó Deus, a minha alma e perdoa os meus pecados, porque a partir de agora eu serei teu servo, tua serva, salva minha alma. Começa dando glória, glória, glória, glória, glória. Oremos por eles, irmãos obreiros, oremos por elas, irmãs obreiras. Senhor, meu Deus, aqui estamos entregando estas almas das tuas mãos, ó Deus, nós estamos entregando essas preciosas vidas ao Senhor agora, meu Deus. Salva mesmo, liberta mesmo, Senhor. Entra nesta casa como o Senhor entrou na casa de Zaqueu. Entra nesta alma, Senhor, e liberta. Entra nesta vida e liberta, meu Deus, agora. São almas que estavam, Senhor, à beira de um colapso. Ó Deus, mas a partir de hoje serão abraçados por ti, a partir de hoje serão transformados pelo poder da tua palavra que liberta. Abraça, meu Deus, esta alma, abraça, meu Deus, esta vida, liberta, meu Deus, esta pessoa que estava como escravo do diabo, Senhor, meu Deus, salva mesmo os ouvintes, os internautas, aqueles que nos acompanham, acompanham nesta transmissão, que não querem mais viver do jeito que estava vivendo, estão gritando, eu quero ser livre. Seja livre pelo poder do sangue, seja livre pelo poder da libertação, seja livre pelo poder da transformação. Liberta, meu Deus, estas vidas pelo poder da tua palavra, em nome de Jesus, diga amém. Dê um abraço neles, irmãos obreiros. Dê um abraço nelas, irmãs obreiras. Abraça essas almas. Conduza aqui à minha esquerda, por favor. Pastor Humberto já está ali para dar uma palavrinha com vocês. Leva eles até lá, vão até lá. Isso, conduza eles, irmãos obreiros. São teus irmãos agora. São tuas irmãs agora. Cadê a alegria desta igreja? Por essas seis preciosas almas. Você que está em casa, no rodapé do vídeo, já está disponível. Isso, nós temos um correio eletrônico, quer aceitar Jesus, @pda.com.br, e também um WhatsApp para você entrar em contato com a nossa equipe. Quem fica feliz por essas almas pode bater palma e dar glória para Jesus. Que palmas fracas, meu irmão, é para Jesus, o céu está em festa por essas almas. Louvado seja Deus. Vamos ficar em pé, meus irmãos, mais uma vez. Vamos ficar em pé mais uma vez. Já levanta para Deus o seu voto, já levanta para Deus a sua oferta. Quem crê que Jesus está aqui, diga glória a Deus. Eu vou fazer a oração da restituição agora. Quem quer que Deus restitui tudo sobre a sua vida? Quem não tem um voto, eu vou entregar para você agora. Me dá um voto aqui, meu irmão. Eu quero fazer a oração com aqueles que precisam de restituição. Quem precisa de restituição, diga glória a Deus. Quem precisa vai pegar o voto agora. Quem tem fé, já sai do teu lugar e vem pegar esse voto. Isso, voto do grande livramento. Quem precisa do livramento de Deus? Quem precisa? Vem, meu irmão, vem, vem. Vem pegar esse voto que nós vamos clamar agora. E Deus vai te livrar. Quem crê que o nome do nosso Deus é já, diga glória a Deus. Quem crê que Deus já pode colocar uma bênção grande nas tuas mãos, diga glória a Deus. Então sai do teu lugar e vem que eu vou entregar esse voto nas tuas mãos. Você vai fazer um propósito com Deus agora. Pastor, eu vou pegar esse voto e vou colocar uma oferta. Faça. Você vai receber esta oração agora. Faça, filha. Deus já te deu a tua vitória. Quem mais? Eu creio. Deus já me deu a minha vitória. Sai do teu lugar e vem, porque nós vamos orar. Vem, vem, vem, porque o bicho está desesperado. Ele não quer que você faça esse voto. O diabo não quer que você ajude a casa de Deus. Não, não, não, não. Diga queima ele. Diga queima. O diabo não quer, porque ele já sabe que na hora que você socorrer a obra de Deus, Deus vai socorrer a tua casa também. Deus vai socorrer a tua família também. Deus vai fazer algo notório acontecer no ambiente onde você vive. Quem crê assim, diga glória a Deus. Então levanta para Deus agora. Levanta e diga: sai, miséria! Tá fraco e feio. Diga: sai, miséria! Sai, devorador! Sai da minha casa! Sai do meu lar!

0: crédito, débito já está aí. Já está disponível também os QR Codes para vocês que têm aí o aplicativo do seu banco. Já abre, já faz o seu Pix, já faz a transferência para a conta da igreja. E quem não tem, levanta suas mãos e vamos orar por aqueles que têm. E na próxima semana Deus vai preparar para você também. Quem crê assim, diga glória a Deus. Então levanta para Deus, levanta para Deus, levanta que nós vamos orar agora. Agora é hora de jogar a miséria por terra. Diga, a miséria tem que cair por terra. Levanta para Deus e começa dando glória, glória, glória. Senhor meu Deus, aqui estamos entregando este voto nas tuas mãos agora, meu Deus. O Senhor pode repreender a miséria, o devorador, o migrador, todas as pestes do inferno que vinha lutando e atuando contra a vida deste homem. Olha os dizimistas, ofertantes da tua casa. Tu és o Deus da bênção, da prosperidade. Prospera sobre a vida deste homem. Prospera sobre a vida desta mulher. Prospera sobre a vida deste povo que te clama de coração aberto. Nós te repreendemos agora. Espírito da miséria, sai, sai, sai, sai. Expulsa, meus irmãos. Sai daí, miséria. Sai daí, devorador. Sai daí, migrador. Saia, expulsa, meus irmãos. Saia, meu Deus, honra a fé deste povo que está te clamando de coração aberto. Honra mesmo, ó Deus, e dai a bênção da prosperidade. Em nome de Jesus, diga amém. Que Deus te abençoe e prospere sobre a sua vida e que nada venha faltar. Você diz, ah! Coloca dentro do alfoli, cantor Ivan Luiz louvando a Deus. Isso, coloca dentro do alfoli, que Deus te abençoe e que nada falte sobre a sua vida. Quem recebe esta bênção, diga amém. Vamos receber o cantor Ivan Luiz com palmas para Jesus. Palmas para Jesus. Palmas para Jesus.
1: Dá glória
0: a Deus, passar. Igreja. Pode passar o voto, queridos irmãos obreiros. Aleluia. Para a próxima quarta-feira e a igreja pode glorificar a Deus.
1: Aleluia.

0: Jesus, Bahia. Você sabe que a palavra misantropia foi da sexta para o sábado, não foi, pastor? Na madrugada, quem recebeu um alarme ensurdecedor tão alto. Eu estava preparando para o Rio Grande do Sul, acabei de dormir. Foi um toque, irmãos, que assustou mesmo todo mundo. Quem recebeu esse toque aí? Foi terrível, não foi? Aí a palavra misantropia, eu digo, meu Deus, o que é isso aqui? Aí eu digo, alguma coisa está acontecendo na defesa civil, logo direto da defesa civil, porque ele só manda essa mensagem quando é um alarme, é uma coisa grave, né? Quando está alagando tudo, essas coisas. Aí eu digo, pode ser coisas piores. Aí eu fui ler a palavra, a primeira coisa que eu vi é ódio. Essa pessoa está tendo ódio da humanidade. E quem será essa pessoa que está tendo ódio da humanidade, igreja? Diz que foi Ragnar, né, que hackeou a defesa civil, né? Mas uma coisa tão estranha, porque não poderia vir outra palavra, a palavra que veio foi misantropia. Ódio da humanidade, nojo. Jesus deu a vida por mim e por você? Quem é que tem raiva e ódio de nós, igreja? É o diabo. Diga comigo, está queimado, Satanás. Em nome de Jesus, né, pastor Ribaí? Que negócio é esse?
1: Glória a Deus. Vamos ficar em pé, meus irmãos. É, o inimigo está furioso, mas a vitória é nossa, sim ou não? Quem pegou o voto? Quem pegou o voto, pega nas suas mãos que nós vamos orar agora. Agora é hora da restituição de Deus. Quem quer restituição, diga glória a Deus. Quem crê que Deus pode restituir, então já levanta para Deus que nós vamos orar agora. Agora é hora de Deus dar saúde para aquele que não tem. Quem crê que Deus vai dar saúde, diga glória a Deus. Então levanta para Deus agora. Agora é hora de batalha, meu irmão. Batalha, diga batalha. Todo mundo pegando voto nas mãos agora. Já pega nas suas mãos, porque Deus te dará vitória. Diga, Deus me dará vitória. Quem crê que isso, passa lá, irmão. Passa ali, pastor Douglas. Tem bastante gente pedindo voto ali. Quero ver todo mundo pegando. Nesta oração nós vamos orar também pelo Pedro Henrique, né? O pai dele está aqui lá da Ilha do Governador, no Rio de Janeiro. Está pedindo oração para o seu filho que está hospitalizado. E Deus vai dar saúde para eles. Quem crê que Deus dá saúde para ele, diga glória a Deus. Aquilo que parece ser irreversível, a medicina, Jesus, ele faz tudo. Faz ou não faz? Quem já foi curado por Jesus aqui? Quem já foi curado? Quem já foi restaurado por Jesus? Agora é a fé em ação. Fé em ação, diga fé em ação. Então levanta para Deus, começa dando glória, glória, glória, glória. Toda a igreja em pé agora, agora é hora de batalha, agora é hora de batalha. Senhor meu Deus, aqui estamos, orando com o teu povo, Senhor, e crendo na resposta que virá dos céus. Meu Deus, o Senhor pode estender as tuas mãos, que é poderosa, Senhor, sobre a vida do Pedro, que está hospitalizado, ali no hospital do exército, ó Deus. O Senhor pode colocar as tuas mãos e reverter aquele quadro daquele jovem que tinha um sonho, ó Deus, que estava sendo, Senhor, está sendo, ó meu Deus, tão difícil para a família em ver ele naquela situação, mas nós cremos que o Senhor pode reverter o quadro, ó Deus. A tua igreja está orando por aqueles que estão hospitalizados. É o clamor da restituição, ó. Restitui, meu Deus, a família. Restitui, meu Deus, os sonhos. Restitui, meu Deus, a alegria desta pessoa que está orando juntamente comigo. Ela pede saúde, meu Deus. O Senhor vem dando a tua palavra. O Senhor vem para fazer o que o homem não fez. O Senhor vem, ó Deus, agora neste momento de oração, com as tuas mãos estendidas para garantir o grandioso milagre. Sai daí, espírito de morte, sai daí, espírito da enfermidade, sai daí, espírito do inferno. Clama, clama, clama que Jesus te dará vitória, meu irmão. Clama que Jesus te dará milagre. Vamos lá, batalhão da fé, entrando em ação e orando. Ora por eles agora, ora por elas. Meu Deus, é agora, é o momento de batalha, Senhor. É uma batalha, meu Deus, que não tem fim. Mas eu creio que agora, este espírito do inferno vai dar o grito da derrota, meu Deus. E o teu povo dará o grito da vitória. Honra, meu Deus, aquele que clama. Honra.

0: palavra que nos diz: restituirei os anos que foram consumidos pelas pragas. Restitui, ó Deus, a alegria desta família, da saúde para esta mulher. Eu te repreendo, espírito do inferno, eu te repreendo, espírito de dor, eu te repreendo, espírito de morte, eu te repreendo agora. Pode pegar toda a tua bagagem e desaparecer do caminho deste homem, do caminho desta mulher. É hoje, meu Deus, o dia é do milagre, Senhor. É hoje o dia em que todas as pestes do inferno cairão por terra, meu Deus. Conceda a tua bênção agora, conceda o teu milagre. Expulsa, meus irmãos, agora este destruidor da tua casa, expulsa esse devorador do teu caminho, meu Deus. A tua palavra, ela vai se cumprir sobre a vida daqueles que estão orando, daqueles que estão clamando. Nós estamos orando com vidas que estão hospitalizadas, meu Deus, ligadinho nesta transmissão. É agora, meu Deus, o momento do milagre. É agora, meu Deus, o momento do teu agir. Restitui esta família, restitui, meu Deus, agora. O teu povo clama, a tua igreja clama, o teu povo busca, meu Deus, agora. É o milagre dos céus, é o milagre que somente o Senhor é que pode fazer, meu Deus. Faz na vida daqueles que te clamam, faz na vida daqueles que te pedem. Expulsa, meus irmãos, expulsa, expulsa essa dor, expulsa esta enfermidade, expulsa, meu Deus, a poder no teu sangue. É agora o momento de ver o agir do Senhor. O Senhor peleja pelo teu povo, peleja pela tua igreja, peleja por aqueles que estavam, Senhor, enfermo, desenganado pelos médicos. Meu Deus, restitui a vida financeira, a vida acadêmica, a vida profissional. É agora. Clama, clama, clama! Clama que o diabo já está desesperado, clama que o inferno está desesperado. Orianda la baia, orimianda la pra calabasteia, oricalabasto, orianda la pra calabasteia. Clama, meu irmão, clama, clama que Jesus pelejará por ti. Sai daí, espírito da loucura, sai daí, espírito de Lucifer. Nós te repreendemos agora. Sai, sai, sai, sai, sai, sai, expulsa, meus irmãos, saia. Abre, meu Deus, as portas, Senhor, portas que estavam fechadas, o Senhor pode abrir agora. Portas que se fechou, o Senhor pode abrir agora, meu Deus. Abre mesmo, Senhor, fala, meu Deus, fortemente ao coração do aflito, ao coração do desesperado. Entrega o teu milagre agora, em nome de Jesus, diga amém. O Espírito de Deus me revela 119 pessoas que foi tocada por Jesus nesta oração. Jesus está dizendo: aquelas dores que estavam no teu corpo não está mais, ele já te curou. 119, levanta as mãos, já sai do teu lugar e já vem para cá. Já vem para cá, já vem para cá, já vem, vem, vem, vem para cá, vem para cá. O Espírito de Deus me revela 85 pessoas. Deus atendeu a tua oração e entrou com restituição total. Deus está dizendo: só prepara para dar testemunho, porque a vitória já está na palma das tuas mãos. Levanta. Levantou as mãos, saiu do teu lugar, recebeu o que Deus está preparando para você aqui. Vem, vem, vem, vem, vem, vem, vem, vem. O Espírito de Deus me revela 36 pessoas. Eu vejo Deus despertando a tua fé. Deus está dizendo: é tempo de cantar o hino da vitória. Você disse, Deus, está tão difícil, agora eu não sei o que eu vou fazer. Deus já começou a fazer por você. Cadê tua mão levantada? Levanta e vem, levanta e vem, levanta e vem. Levanta e vem, vem, vem, vem, vem. Sai do teu lugar e vem para cá que eu quero orar por você. 56 pessoas. O Espírito de Deus me revela 56 pessoas. Já foi decretado por Deus e não tem quem revoga. Deus está dizendo, descansa o teu coração e prepara porque a surpresa vem do céu. Já foi decretado por Deus. Vem, vem, vem. Você estava com medo de perder a batalha. Quem perdeu foi o diabo. Já foi decretado por Deus. Vem para cá. Vem, vem. O Espírito de Deus me revela 9 pessoas. Deus está dizendo, só prepara para agradecer, porque a tua oração já foi ouvida. Eu estou vendo Ele visitando a tua casa nesta tarde de hoje. Deus está dizendo, sou eu o Senhor que dou saúde e dou livramento naquele lugar. Levanta as mãos aqui, ó. Levanta as mãos ali. Cadê a glória deste povo? 23 pessoas. Me revela o Espírito de Deus. Eu vejo Deus dando um livramento muito grande. O Senhor manda te dizer que tudo que o inimigo armou contra a tua saúde já caiu por terra nesta tarde. Você vinha sentindo dores nas suas pernas e nos seus joelhos. Jesus acabou de te dar saúde neste lugar. Cadê você com a mão levantada? Antes do médico dizer vai ter que operar, Jesus chegou primeiro. Vem pra cá, vem pra cá, vem pra cá, vem pra cá. Vem dando glória para Jesus, vem, vem. Jesus está restituindo a visão de 33 pessoas esta tarde. Já levantou a mão, já levantou a mão, já levantou a mão, já levantou a mão. Cadê a glória deste povo? 15 famílias. Me revela o Espírito de Deus que Ele entra com restituição na tua família. Levanta a mão lá e vem, levanta a mão ali, vem. Levanta a mão aqui, vem, vem, vem, vem. Vem pra cá, dando glória, dando glória, dando glória. O Espírito de Deus me revela 78 pessoas. Deus está dizendo, não é para a mão humana, mas é para a mão do céu. E a mão de Deus já está se movimentando naquele lugar em prol da tua vida. Deus está me dizendo que o diabo estava armando para tomar tudo que é seu, mas Jesus paralisou as forças do inferno. Jesus paralisou os planos de Satanás. Cadê tu com a mão levantada? Levantou, vem, vem, vem, vem, vem pra cá que agora é hora de nós orarmos. O Espírito de Deus me revela 7 pessoas, todas as noites a mesma batalha. Deus me mostra uma tristeza repousando no teu coração. Todas as noites é a mesma batalha, lágrimas e mais lágrimas. A partir de hoje tudo vai ser diferente. Esse mal que estava escondido dentro da tua casa já caiu por terra. Diga queima ele, Jesus. Diga queima ele, Jesus. Põe a mão sobre a tua cabeça, Jesus vai passar aí agora. Isso, Jesus vai passar. Atenção, obreiros. O bicho está desesperado. Tem 23 pessoas que estão pedindo salvação para pessoas da sua casa, e você disse, Deus, eu não estou entendendo, quanto mais eu oro, pior está ficando aquela vida. Deus está dizendo, continue orando, porque as forças do inferno já está sendo derrotada e destruída. Vem, vem, vem, vem. 44 pessoas pedindo libertação e Deus te deu nesta tarde. Levantou, levantou, levantou, levantou, levantou, vem para cá, vem para cá. 8 pessoas, 8 pessoas. O Senhor está colocando as mãos dele sobre os teus rins nesta tarde. Ele está restaurando a tua saúde por completo. Aquilo que era para hemodiálise, aquilo que era para uma hemodiálise, Jesus chegou primeiro. Levanta as mãos aqui, levanta as mãos ali, levanta e começa dando glória, glória, glória, glória. Clama a Deus agora. Senhor meu Deus, aqui estamos orando por este povo que precisa ser tocado por ti agora, orando por este povo que precisa ser agraciado por uma bênção. Meu Deus, é um momento de oração, Senhor, é um momento de ser tocado pelas tuas mãos, é um momento de ser agraciado e abençoado. Oh Deus, Deus, como diz a tua palavra, colocarão as mãos sobre os enfermos e serão curados, cura mesmo agora, ó Deus. O Senhor pode tocar e abençoar, Senhor, a vida da tua serva e toda a família. Abençoa, meu Deus, esse povo que clama, abençoa esse povo que pede agora. Espírito de Lucifer, sai do caminho dela agora. Espírito de Lucifer, que estava no caminho desta mulher, Espírito de Lucifer, que oprimia a mente desta mulher, eu te repreendo agora, Satanás. Dá o teu grito de derrota agora. Segura obreiras, segura obreiras, segura obreiras. Olha o bicho da morte aí, diga queima ele. Olha o demônio da loucura aí, diga queima ele. Olha o demônio da tristeza aí, diga queima ele. Sai do caminho dela, opressão do inferno. Sai do caminho dela, demônio da tristeza. Eu te repreendo, sai daí agora. Entra, meu Deus, com o toque da cura. Entra, meu Deus, com o toque da restauração. Entra, meu Deus, e opera as tuas grandezas, as tuas maravilhas, tocando nos olhos, Senhor, e restituindo, meu Deus, agora, tudo aquilo que este homem havia perdido. Faz a tua obra por completa, ó Deus, faz a tua obra, Senhor, na vida daquele que clama, na vida daquele que pede, na vida daquele que invoca. Sai de uma vez por todas, expulsa, meus irmãos, sai, sai, sai, sai, meu Deus, nós queremos ver os teus sinais, as tuas maravilhas. Cura esse coração, meu Deus, cura, Senhor, os rins, o fígado. Olha o teu povo precisando de um milagre. Era dores que incomodavam, era dores, meu Deus, que estavam escondidas no corpo, na mente, na alma, tem que desaparecer de uma vez por todas. Entra, meu Deus, agora, responde esse clamor, faz o teu querer, ó Deus, em prol desta vida, e dai a tua vitória, em nome de Jesus. Diga amém, diga amém. Quem crê na vitória, diga glória a Deus. Pastor, já não tenho mais nada, busca a sua dona. Já está curada, minha irmã? Como que é o seu nome?
1: Maria de Lourdes.
0: O que, que você estava sentindo?
1: Fica dor nas minhas pernas.
0: E cadê as dores?
1: Não tem mais.
0: Tem quanto tempo que você sentia essas dores?
1: Faz bastante tempo.
0: Bastante tempo.
1: Bastante tempo.
0: Chegou com essas dores aqui hoje?
1: E nessa perna esquerda.
0: E agora não está sentindo
1: não,
0: mais?
1: Não.
0: Quem te curou?
1: Jesus!
0: Quem te deu saúde?
1: Jesus!
0: Quem te deu saúde? Quem te deu saúde?
1: Jesus!
0: Aleluia! Jesus te curou, minha irmã?
1: Glória a Deus.
0: Jesus te deu saúde, minha irmã?
1: Saúde.
0: Pode bater palma e dar glória para Jesus. Levanta as mãos em direção à sua casa, que não dá mais. A hora já se foi. Sexta-feira tem mais. Espero por vocês sexta-feira. 9 da manhã estarei aqui em Santo Jejum a Deus. E nós teremos também à tarde presbítero Kleber e à noite nosso irmão pastor Fábio Lúcio. Venha receber o milagre, que a vitória vai ser grande. Quem crê assim, diga glória a Deus. Levanta as mãos em direção da sua casa. Quem está levando uma bênção para a sua casa. Quem vai vir quarta-feira que vem, diga glória a Deus. Não fique em casa, mesmo que se chova e canivete, você vai vir para receber a bênção de Jesus, sim ou não? Então levanta as mãos para cá, levanta as mãos em direção à sua casa. Queridos irmãos internautas que estão nos acompanhando, Facebook, YouTube, rede de rádio, começa dando glória, glória, glória, glória. Senhor, guarda a ida do teu povo como o Senhor guardou a vinda neste lugar. Estende as tuas mãos e abençoa grandemente.
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0: do Senhor, amados ouvintes, está no ar o programa Espaço Momento de Fé.
1: Boa glória.
0: São exatamente 16h02 e quem fala com você é sua irmã em Cristo, Ana Paula Alves, e ao meu lado,
1: sua irmã em Cristo, Dionei Oliveira.
0: Com muita alegria, servindo ao nosso Senhor,
1: aleluia,
0: servindo o reino, para trazer também alegria aí para você, a alegria do nosso Senhor.
1: Deus.
0: Que você fique conosco até às 17 horas, compartilhe o link, avise a todas as pessoas, chama aí os vizinhos, compartilha para a família, para a parentela inteira, para os irmãos, sua congregação, você que é dirigente, compartilhe no seu status esse link aí da rádio, para que outras pessoas também venham participar desse programa de rádio dessa tarde. E também fazendo convite para você enviar para cá um nome para oração, quer ouvir um louvor, quer enviar um áudio, quer contar um testemunho, quer testificar algo, participar dessa alegria aqui conosco, também envie sua mensagem para o WhatsApp da rádio.

WhatsApp é 92984476580. 92984476580.

Salmos 70, petição por auxílio divino. Praza-te, ó Deus, em livrar-me. Dar-te pressa, ó Senhor, em socorrer-me. Sejam envergonhados e cobertos de vexame os que me demandam a vida. Tornem atrás e cubram-se de ignominia os que comprazem no meu mal. Retrocedam por causa da sua ignominia os que dizem bem feito, bem feito. Folguem e em ti se rejubilem todos os que te buscam. E os que te amam, a tua salvação, digam sempre, Deus seja magnificado. Eu sou pobre e necessitado, ó Deus, apressa-te em valer-me, pois tu és o meu amparo e o meu libertador. Senhor, não te detenhas. Quantas vezes você já disse isso para o Senhor? Quantas vezes a gente diz isso para o nosso Deus, irmã Dioneia? Eu sou pobre e necessitado. Sou dependente do meu Senhor, que é dono de todas essas coisas. Ele é o dono e o senhorio da minha vida. Eu sou pobre, necessitado e dependente dEle. Ele é o nosso Deus, o Deus magnificado. Apressa-te, Senhor, em socorrer-nos. Apressa-te, Senhor, porque Tu és o nosso amparo e o nosso libertador. Ou seja, ninguém nessa terra, além de Deus, tem o poder de nos libertar, de nos amparar. Aquele que enviou o Consolador para que hoje você não se encontre mais sozinho em lugar nenhum. O inimigo, ele é sujo, é mentiroso. Ele diz para você que você está sozinha, que o Senhor não te vê. Abre a boca e diz, tu és mentiroso. O meu Consolador está comigo. Foi entregue a mim, o véu do templo foi rasgado, eu tenho livre acesso ao Pai. Portanto, meu querido irmão, minha querida irmã, adore ao Senhor que é magnificado. Que da tua boca saiam louvores e adoração perante a presença dEle, porque Ele é o nosso Deus, o teu libertador, o teu amparo, o teu socorro, bem presente na angústia. Ele já está, Ele está no presente. Amém. Soberano Deus e eterno Pai, eis-nos aqui em mais uma tarde, Senhor, maravilhosa perante a Tua presença. Muito obrigada, Senhor, por ser o nosso Deus. Obrigada por tudo que o Senhor tem feito e muito mais fará em nosso meio, Pai. Obrigada, Senhor. Graças nós te damos, Senhor, para as oportunidades. Graças nós te damos, Senhor, porque amanhecemos hoje, Senhor, com o renovo das Tuas misericórdias, Pai. Ó, Senhor da glória, nós te apresentamos este programa, apresentamos esse horário, apresentamos esse estúdio, apresentamos a vida do cooperador Raimundo Cruz, Senhor, e a todos aqueles que estão ouvindo nesse momento, Pai. Entra com libertação, Senhor da glória, entra com saúde, entra com milagre, Senhor, quem necessita nesse momento, Senhor. E o que o Senhor vier falar conosco através da Tua palavra nessa tarde, Pai. Muito obrigada, Senhor. E nós te louvamos em nome de Jesus Cristo. Amém.

0: aqui de louvor e de participação, mas hoje vamos começar com o irmão Leone do Mauazinho, ele mesmo. Irmão Leone, eita, irmão Leone, que a mensagem dele hoje tá é grande, irmã Dionéia. Ou ele repetiu. Meu Deus do céu. Boa tarde, Pai de Cristo, no programa Espaço Momento de Fé. Dessa tarde, gostaria de pedir uma linda canção do grupo Novos Valores, intitulada Só Jesus Tem o Poder. Esse louvor é bem antigo. Ofereço esse louvor ao cooperador Raimundo Cruz, às irmãs Paula Alves, irmã Joné Oliveira e a irmã Bené de Maceió. Eu já enviei aqui, quero ver se a irmã Bené de Maceió aqui já apareceu. Deixa eu ver aqui. Até agora, irmão Leone, nada da irmã Bené. A senhora quer oferecer, irmã Joné? Ofereça.
1: Eu quero oferecer para todos os irmãos de Japilândia, também para minhas filhas, meu genro, minhas noras, louvado seja Deus, e todo mundo lá da Manaus 2000, e nossa irmã Raimunda, e para todas as pessoas que estão, não sei se ainda estão, né? Trabalhando na feira de Japilândia.
0: Ixi, irmã Joné, tá não.
1: Louvado
0: seja Deus. Dia de hoje, irmã Joné.
1: Pessoal do interior, todos vocês do interior que estão na escuta desta programação.
0: Vamos ficar então com o louvor Só Jesus Tem o Poder. Não.

0: essa tarde maravilhosa venha abençoar todos nós. Acabei de tomar um cafezinho aqui com leite, um cuscuz, feito pela minha nora querida. Que maravilha, com saudade já dessa rádio, de ouvir essas pregações, as orações maravilhosas que é muito dedicado as pessoas que trabalham aí. Deus usa bastante. Quero um alô aqui pro Curarizinho, em nome de Jesus.
1: Manda aquele alô para o Curarizinho, irmã Lourdes, toda vendo uma visita, né? Meu Deus do céu, pense numa irmã furona, sou eu. Jesus, mas logo, logo a gente vai estar junto em nome de Jesus Cristo. A senhora já tomou o seu café com leite, não sei se é da vaca ou não, se é malhado ou não, mas tomou. Comeu um cuscuz feito pela sua nora, mande um abraço aí pra ela, um abraço pra todo mundo aí no Curari. Pastor Jonas, Deus abençoe grandemente a casa de vocês, a família de vocês. Também quero mandar um grande abraço aí para minhas irmãs que estão ouvindo lá de Coari. Irmã Maria, coisa linda, em nome de Jesus Cristo, Deus abençoe muito mais. Cooperador Joel também nessa tarde ouvindo. Meus queridos irmãos lá de Tefé que estão na escuta. Irmã Sueli da cidade de Tefé e PDA de Fátima. Minha irmã, Deus abençoe. Sinto muita saudade dos meus irmãos do interior. Deus abençoe também. Irmã Benedita, cadê o irmão Leone? Irmã Benedita mandou um áudio aqui abençoada para edificar nossas vidas. Ela está na escuta. Deus abençoe, irmã Marizete, em nome de Jesus Cristo. Deus abençoe grandemente vocês, pastor Márcio do Riacho Doce. Deus abençoe grandemente. Irmã Lane. Lane, da onde, Camarinho? Deus abençoe grandemente, em nome de Jesus.

Com a paz do Senhor Jesus, aqui que vos fala é a sua irmã em Cristo, irmã Benedita de Maceió, Alagoas. Para mim é uma honra, é um prazer de mais uma vez estar falando com todos vocês dessa cidade maravilhosa. A paz do Senhor, irmã Ana, irmã Edilmeia, o irmão Leone, que Deus abençoe em nome de Jesus. Acabei de chegar da sede estadual, né? Eu fui pregar nessa tarde e acabei de chegar e já estou entrando em outra rede. Ô, glória, outro canal de bênção. É o programa Voz da Libertação, deixando para meditação de todos vocês no livro de Gênesis 22, o capítulo, o versículo 14, a parte B, que diz assim: o Senhor proverá. Amém? Por isso se diz até ao dia de hoje, no monte do Senhor se proverá. Eita, glória, amém? Que Deus, o que Deus prometeu para vocês, Deus já preparou, amém? Porque Ele não deixa falta nada, a sua fé é muito importante, né? Como a fé de Abraão. Abraão sacrificou seu filho Isaac e foi sacrificar, mas no lugar de Isaac, Deus proveu um cordeiro, glória a Deus, né? Então assim Deus proverá para vocês. Vocês que precisam de uma providência de Deus, vocês que precisam de um milagre de Deus, vocês que precisam de uma porta aberta, vocês que precisam de uma restauração na sua saúde, vocês que precisam da paz no seu lar, não é verdade? Então Deus proverá para si, aleluia, ele jamais vai abandonar no momento mais difícil. É assim que ele fez com Abraão. No momento que Abraão pegou o cutelo para imolar o seu próprio filho, o seu único filho, a palavra do Senhor diz que o anjo bradou dos céus e disse: Abraão, Abraão, não faça tal com seu filho. Glória a Deus, né? E Abraão olhou do lado e viu um cordeiro amarrado pelas pontas, porque Deus proveu o sacrifício, né, do cordeiro no lugar do seu filho Isaac. Olha só, que fé maravilhosa. Mas Abraão não desobedeceu a Deus. Abraão foi até o lugar que Deus mostrara para ele, levando seu filho, levando mais dois servos, mas disse: fique aqui, que daqui a pouquinho estarei de volta. Abraão tinha certeza da providência de Deus. Assim é você que está aí em Manaus, esperando uma providência de Deus. Deus está falando no seu coração agora. Deus proverá para si. Deus proverá para si uma porta aberta. Deus proverá para si a sua restauração, a sua alegria, a sua saúde, a sua paz. Em nome de Jesus, a sua providência chegou. Tu quer? Recebe o seu coração nessa tarde de quarta-feira, em nome de Jesus. Aqui quem se despede de todos vocês é a sua irmã em Cristo, irmã Benedita de Maceió. A paz do Senhor, Manaus, a paz do Senhor, Brasil. E um abraço do tamanho da distância para todos vocês.

0: do Senhor Jesus Cristo, minha querida irmã Benedita de Maceió, Deus abençoe grandemente, Deus lhe conceda saúde em nome de Jesus, aleluia. Vamos continuar com as participações aqui nessa tarde, já tem louvor, pedido de louvor, e também a participação da irmã Karina Santos. Um forte abraço para todos os irmãos da IPDA, da Cidade de Deus 2. IPDA Cidade de Deus 2, um grande abraço da irmã Karina Santos. Já enviei esse grande abraço, também a gente recebe aqui no estúdio da programação. Agora nós estamos tentando ver aqui o louvor que a irmã querida pediu aqui lá de Hã? Não. Irmã, a senhora pode enviar novamente o louvor, o oferecimento de louvor aqui, minha irmã, lá de Tefé. Deus abençoe grandemente, em nome de Jesus. Agora vamos a uma reflexão rapidamente. Mas antes da reflexão, eu quero oferecer um louvor, irmã Dionéia. Nunca mais ouvi esse louvor aqui na rádio. Hoje eu quero ouvir o louvor Voar com Cristo. O cooperador Raimundo já sabe que eu gosto. Esse louvor é lindo. Eu quero oferecer para todos vocês nessa tarde e dizer que o Senhor Jesus Cristo, ele tem grandes coisas para fazer em nosso meio. É tempo de nós entrarmos em mais ainda em obediência. É tempo mais ainda de agradar ao Senhor Deus Todo-Poderoso. Hoje de manhã, conversando em uma live de uns irmãos, e eu falei a respeito disso. Honre ao Senhor Deus, agradando Ele, confiando nele. Afinal de contas, todos nós estamos passando por tantas dificuldades, tanto deserto, tribulações e tempestades, o vento vem, portanto, nós precisamos estar mais segura ainda na presença do Senhor. Enquanto você espera o milagre, enquanto você busca a presença do Senhor Deus, enquanto você ainda não está entendendo algo que vem acontecendo na tua vida, vive uma vida para agradar ao Senhor. Quando você vive uma vida para agradar a Deus, todo o teu comportamento ele começa a mudar. Você quer honrar a Deus com toda a tua vida, ou seja, a forma como você fala, você conversa na sua casa, a forma como você, mulher, arruma a tua casa, a forma como você, homem de Deus aí que sai para trabalhar, trabalhe para a glória de Deus, faça as coisas para a glória do Senhor Deus, o ato de você voltar para casa, você está voltando, porque o Senhor Deus te concedeu essa oportunidade. Você que tem louça para lavar, você tem uma casa para arrumar, arrume para glorificar o nome do Senhor Jesus Cristo. Não dê oportunidade nem legalidade para o inimigo trabalhar na tua vida, trabalhar na tua casa. Não, não, não faça isso. Faça todas as coisas para agradar ao Senhor teu Deus. Portanto, eu quero oferecer a todos vocês esse louvor, Voar com Cristo.
1: Quem dera tivéssemos asas para voar com Cristo. Agora, hoje, está com Cristo eternamente. Aonde estão os salvos que vão voar com Cristo? Levanta a mão e glorifica! Glória a ti, Senhor Jesus! Receba o louvor da tua igreja!
0: Irmãs Marina, mulher linda da nossa vida, ouça esse louvor para a glória de Deus. Receba renovo da parte do Senhor Deus. Receba um grande abraço. Receba alegria da parte do Senhor Deus na sua casa, na sua família, em nome de Jesus.
1: Senhor Jesus!

0: vamos falar um pouco, uma reflexão aqui, para que você preste bastante atenção, porque pode ser que você esteja passando também pelo mesmo problema, tudo baseado nas escrituras. E isso é um alerta muito poderoso para as nossas vidas. Você já sabe da história de José. José foi inocente da acusação da esposa de Potifar. Porque hoje lemos, mas na época todos acreditaram. Não é verdade? É o que mais acontece nos últimos dias e vai continuar acontecendo. É preciso que nós venhamos vigiar o que ouvimos, o que falamos. Não emprestar a língua para o inimigo, nem o ouvido também para o inimigo. Afinal de contas, o cristão ele não pode esquecer que quem habita nele é o Espírito Santo do Deus vivo. Cuidado com histórias que só uma versão é contada. Eu, Ana, eu sou do tipo assim, irmã Dionéia, que eu vou baseada na palavra do Senhor Deus, no rei Salomão. Quando ele tinha a oportunidade de pedir tanta coisa do Senhor Deus, o que ele pediu foi sabedoria para julgar o povo com justiça. Ou seja, ele não queria cometer injustiças. E quando você ouve a primeira história, o caso diante de rei Salomão, você vai encontrar duas mulheres que ambas diziam que o filho era delas. E era somente um bebê, né, irmã Dionéia? E então, como ele já te havia pedido sabedoria para julgar aquele povo, ali ele colocou à prova as duas mães.
1: É verdade.
0: Então, já que o menino pertence às duas, vamos partir ali no meio. Só uma mãe é capaz de dar um amor verdadeiro e a vida por um filho.
1: Exatamente.
0: O amor verdadeiro de uma mãe, ele é assim. E o que aquela mãe fez, a mãe verdadeira fez, não. Não precisa partir o menino, não precisa matar o menino, mas pode dar um filho para ela.
1: Inteiro, vivo.
0: Exatamente.
1: Aleluia, Jesus. O amor de mãe, louvado seja Deus, sofre calada.
0: Calada, verdade.
1: Calada, louvado seja Deus. E ela viu que o rei tomou aquela decisão e ela não podia ir contra a decisão do rei. Então ela preferiu dar o menino vivo e inteiro para a outra. Foi aí que veio a descoberta. O Espírito de Deus pairava sobre Salomão. Louvado seja Deus. Se está errado aí, depois me corrige. Louvado seja Deus. Aleluia. E Deus, ele de repente veio a certeza de quem era a verdadeira mãe.
0: Uhum, isso
1: louvado
0: mesmo.
1: Seja Deus. Então, amados, louvado seja Deus. O Espírito de Deus ainda está procurando corações para que dê lugar a Ele e Ele venha repousar sobre nós. Para que a gente não venha acreditar em mentiras e nem fazer mentira esticar.
0: Verdade.
1: Louvado seja Deus. Aleluia.
0: E isso é um alerta para nossas vidas, que nem toda narrativa completa cabe de um primeiro relato que chega até você.
1: Exatamente.
0: José perdeu a roupa, perdeu a reputação, perdeu a liberdade, mas não perdeu o Deus que conhecia.
1: Oh, glória.
0: A verdade.
1: Aleluia, Jesus.
0: Meus irmãos, isso é maravilhoso demais.
1: É verdade.
0: Podem falar o que for, mas quem conhece a tua vida é o Senhor Deus.
1: Exatamente.
0: Se você tem prezado pela tua reputação, o teu caráter, mediante a presença do Senhor Deus, saiba que é Ele quem te justifica. Podem falar o que for das tuas vestes, podem arrancar as tuas vestes.

0: conhece. Ela conservou junto de si a capa dele e falou com as mesmas palavras, está escrito em Gênesis 39, 16, 17. O Senhor, porém, era com José. Se você for observar essa palavra, não vem só escrito uma vez não, viu? Que o Senhor Deus era na vida de José. O que começa o pleito parece justo até que vem o outro e o examina. Provérbio 18, 17 diz: o que começa o pleito parece justo até que vem o outro e o examina. Isso não é sobre desacreditar dores reais, é sobre lembrar que justiça sem verdade vira injustiça com aparência de causa. Justiça sem verdade vira injustiça com aparência de causa. Aleluia. Cuidado com julgamentos rápidos. Cuidado com versões emocionadas. Cuidado com histórias que chegam prontas demais para condenar alguém. Deus viu José quando ninguém viu. Deus sustentou José quando ninguém acreditou. Oh, e Deus exaltou José quando todos pensaram que ele tinha acabado. Aleluia. A mentira pode até prender por um tempo, mas a verdade, nas mãos de Deus, sempre encontra o caminho de volta.
1: Oh, glória.
0: Ou seja, continue na verdade. Mesmo que te lancem na prisão, e você vai conhecer essa história na qual o Senhor, aliás, a palavra do Senhor disse que lá dentro daquela prisão, o Senhor Deus foi tanto na vida daquele homem que tudo que era colocado sobre as mãos dele prosperava, porque ele era um homem obediente. Aleluia, ao Senhor. Jesus. Você não encontra na palavra José questionando: e aí, Deus? Olha aí, ó, esse povo aí me difamando dessa maneira. Eu tô na tua presença, eu tenho sido obediente, olha aí o que vem me acontecer, hein? Não. A palavra do Senhor fala a respeito do barro, que não passa de caco de barro, que questiona o oleiro, o dono do barro. Quem sou eu, pobre, cego, nu, pecador, irmã de Oné, necessitada, que vem questionando ao Senhor Deus pela injustiça que o homem pratica? Aleluia. O Senhor Deus está mostrando como essa pessoa é perante a grandeza dele. Como nós somos na presença do Senhor. Corações sujos, língua mentirosa, que difama. E o restante a gente vai já falar a respeito disso lá para o final do programa. Mas cuidado com o que você escuta. Cuidado, porque uma história tem duas versões. A que a pessoa que escuta e a outra que quer mudar a história. É igual o telefone sem fio com o operador Raimundo. Alguém vem aqui com o operador Raimundo, aí ele confiando em outra pessoa, ele vai contar pra alguém, e aquela pessoa já quebra a linha telefônica, já vai distorcer a conversa, já vai dizer que tudo, ou seja, já difamando as outras pessoas, distorcendo a história toda. Ou seja, cuidado. Quando algo aparecer na tua frente falando alguma coisa, ouça as duas versões. Não ganhe, não carregue sobre a sua vida briga de ninguém, porque verdade, você não conhece as pessoas.
1: Verdade.
0: Lembra do rei Salomão, para não se tornar um homem injusto, ele chamou as duas diante dele, porque esse é o correto. A palavra do Senhor Deus fala em duas ou mais testemunhas, irmã Joneia. A gente nunca pode ouvir só uma conversa e sentenciar logo o restante, não, e condenar a outra irmã, não. Porque o que mais tem acontecido no nosso meio é isso.
1: Verdade.
0: A irmã Joneia não me conhece.
1: Louvado.
0: Só de vista. Verdade. Ela vai me conhecer, sabe como? Não conversando comigo, mas ouvindo outras pessoas que só de me olhar já não gostaram de mim, elas vão conversar com a irmã Joneia. Ixi, irmã Joneia, essa daí, ó. Isso é metida que só. Só porque é mulher de advogada aí, ó. É, eu tô falando isso porque isso é verdade, isso acontece direto, viu? Pra dizer que não. Isso aí é metida que só, não fala com ninguém, é desse jeito aí. Aí começa, a irmã de Oneia, vixe, não vou nem falar com ela, então, já que ela é metida, vixe, vou nem chegar perto disso aí, não deve nem prestar.
1: Não,
0: ai, Jesus, isso é uma verdade, meus irmãos. Não adianta dizer que não, não, mas isso acontece, irmã de Oneia. Aí a irmã de Oneia passa um ano, dois anos, três anos, quatro anos. No dia que ela tiver uma oportunidade de sentar comigo, de fazer aqui a rádio...

0: bicha, aquilo ali tudo era tudo mentira.
1: É verdade.
0: Ou seja, a mão, o próprio corpo de Cristo, um contra o outro, um membro contra o outro, nós não podemos ser dessa maneira.
1: Aleluia.
0: O Senhor nos fez um só batismo, um só Espírito, um só Deus e Pai de todos. Por que que eu vou ficar o tempo todinho falando da minha irmã, que eu preciso dela? Eu não posso. Ou seja, quando uma história chegar no teu ouvido, preste atenção, ore ao Senhor, peça discernimento. Não julgue a causa alheia. Você, o Senhor não te fez juiz, te fez servo. Você é servo. Você está a serviço do reino. Você é um apaziguador. Você é um reparador de muros. Você é aquele que traz paz e não desigualdade. Você é aquele que traz entendimento. Você é aquele que traz discernimento, porque você tem o Espírito Santo de Deus.
1: Aleluia, Jesus.
0: É aí que nós vamos conhecer aqueles que verdadeiramente servem e aqueles que não servem a Deus. Amém.

0: abre este mar. É, de Débora Miranda, eu quero oferecer para minhas queridas irmãs lá de Coari. Todas, ouviu, irmã Simone? Irmã Simone de Coari, Deus abençoe grandemente, minhas irmãs lindas. Tenho saudade de vocês, de comer ovo.
1: Parece que não tem em casa.
0: Em Coari? É.
2: Coari, só Jesus.
0: A senhora quer oferecer, irmã Joné? Deus abre este mar. Queremos oferecer para o pastor João Arante, sua família. Quero oferecer também para a irmã Nilza, que está na escuta. Irmã Nilza, um grande abraço. Deus abençoe em nome de Jesus Cristo. Deus abençoe também a irmã Andresa, que é minha vizinha, que está na escuta. Teste programação. Irmã Simonete também. Deus abençoe em nome de Jesus Cristo. Irmã Neila, um grande abraço também na escuta. Deus abençoe vocês, minhas queridas irmãs, em nome de Jesus. Deus abre este mar. Quem vem pedindo é nossa irmã querida lá de Tefé, que eu estou esperando ela mandar aqui... a mensagem, colocando aqui o nomezinho dela, mas Deus abençoe, irmã. Deus abençoe em nome de Jesus.
3: Glória. Estamos numa longa caminhada e muitas vezes nos deparamos com o mar à nossa frente. Temos medo, receio de seguir adiante, pois às vezes este mar está bravio. Mas se você tem fé, esse Deus que nós servimos faz este mar se abrir e você passará seco. E mesmo que ele não se abra, Deus faz você passar por cima das águas. Quem crê nisso, levanta a mão e glorifica o

0: irmã de Onéia agora. Finalizamos nada, vamos finalizar. A irmã Jonéia tem que correr aqui para pegar o carro dela. Ela tem que pegar o carro dela, porque já aqui vai ficar, vai faltar os ônibus, vai ficar, as paradas vão ficar mais vazias devido ao jogo que vai acontecer. Exatamente, aí eles reduzem o ônibus. Então, vamos aqui ler a palavra de Deus nessa tarde para finalizar o programa. Exatamente. Eu vou ler e ela vai explicar a vocês. Olha a cara dela. Provérbios 6,16 diz assim: seis coisas o Senhor aborrece, e a sétima a sua alma abomina. 17. Olhos altivos, língua mentirosa, mãos que derramam sangue inocente, coração que trama projetos iníquos, pés que se apressam a correr para o mal, testemunha falsa que profere mentira, e o que semeia contenda entre os irmãos. Vamos lá. Aqui diz sobre as seis coisas que o Senhor aborrece, começando com os olhos altivos. Você sabe o significado de olhos altivos? Aquele olhar orgulhoso, de soberba. Aquela pessoa que acha que não depende de ninguém, principalmente de Deus. Ela anda convicta dos seus próprios passos e ela começa a mudar a sua própria feição, a forma do comportamento dela, a forma de falar, a forma de agir. Tudinha começa a mudar. Aí ela anda com os olhos altivos, ou seja, ela não olha para ninguém, porque ela também não faz nem questão de andar em comunhão e união com o corpo de Cristo. Você conhece alguém assim? Pois é. Quando fala sobre a língua mentirosa, seis coisas o Senhor aborrece. Falamos sobre os olhos altivos, a língua mentirosa, e você já sabe o que é. Aquele que profere mentiras com a sua boca. Exatamente. Você sabia que há pessoas que, mesmo dizendo que conhecem a Cristo, elas não tiram o costume de mentir, né, irmã Jonéia?
1: É verdade.
0: E além de mentir, elas inventam. Elas aumentam. Lembra que agora estava falando sobre isso, você escuta uma coisa, aí você diz, não, conta aí que eu não vou contar para ninguém não. Aí um vai contando pro outro e acaba que difama um, difama outro. Aí, ou seja, a língua mentirosa, ela fica mentindo. Ela não diz, de 10 palavras, 9 são mentiras.
1: Mas e você, quem faz isso?
0: É o próprio inimigo, usada. Porque a palavra do Senhor diz que é ele quem veio, o próprio inimigo é quem veio para matar, roubar e destruir. A gente sabe que é ele que é o pai da...
1: mentira.
0: Exatamente, ou seja, não podemos ficar a meio termo. Exatamente. Ou somos filhos do Senhor Deus por herança, ou então somos filhos do inimigo por mentir também, por pecar, por fazer o mal. Vamos lá, que o tempo está passando. A terceira, mãos que derramam sangue inocente. E aqui, quando vou levar você para a palavra do Senhor Deus, a explicação de Jesus Cristo, quando ele ensinava aos discípulos e as multidões também a respeito disso, acerca do homicídio. Muita gente fala que o derramar sangue inocente é somente quando você mata a carne. Mas tem muita gente derramando sangue inocente dentro do corpo de Cristo.
1: Aleluia, Jesus.
0: Verdade. Abater o irmão. Rejeitar, fazer críticas, ou seja, humilhar, falar coisas que denigrem a imagem das pessoas, constranger alguém, você sabe. E pior, que as pessoas usam desculpa bem assim, ah, não pode ouvir, não pode falar com ele, que ele fica logo triste, vai logo chorar. Pô, fé fraca, não. É tu que não tem fé, que não sabe, não tem nem fé. A ponto de você mesmo não conseguir tratar o teu irmão bem. Aí você começa a instigar o teu irmão, dizendo que ele não trabalha direito, que ele não faz o serviço direito, dizendo que ele é isso, que ele não sabe pregar, que ele não sabe louvar. Já ouvi isso também. Ah, não sabe louvar. Ah, não tem unção pra orar. Não tem unção pra pregar. Que isso, minha gente? Não. Parem com isso, porque vocês acabam abatendo as pessoas.
1: Exatamente.
0: É a mesma coisa, ou seja, você tá sendo um assassino de sangue inocente.
1: Aleluia.
0: É, Jesus, porque você não conhece o coração daquela pessoa. A pessoa já passa o dia todo, irmã Jonés. As pessoas passam o dia todo, comprador Raimundo. Passam tanta dificuldade dentro de casa. Às vezes a pessoa sai da sua casa triste de tanta dificuldade, necessidade, porque falta o pão, é conta para pagar e você não tem, é mora alugada, às vezes não tem onde dormir, às vezes não tem o que comer, é o marido que chega bêbado, é os filhos que tratam a mãe daquele jeito, aí a pobre da irmã chega aqui na igreja, por exemplo, para pregar, chega na igreja para orar, aí vem a outro tempo todinho instigando que a outra não tem isso, que a outra não sabe orar, que a outra não sabe louvar, que a outra não sabe pregar. Ô, minha gente, não seja assim não.
1: Ajude.
0: Ou seja, a pessoa, aí você vai dizer porque isso é um fraco na fé. Não, não é não. Eu que sou fraca, porque eu estou denegrindo a imagem da pessoa.
1: É,
0: porque se eu tivesse realmente o Espírito Santo de Deus na minha vida, eu ia levantar aquela irmã. Irmã, vai ensaiar, a gente vai ensaiar junto, vamos cantar junto, irmã, vamos orar junto, irmã. Você louvou muito bem, irmã. Que pregação maravilhosa. Deus falou muito comigo, irmã. Olha, vamos orar juntas. Ou seja, aí você acaba abatendo as pessoas sem necessidade. A síndrome de querer ser grandão o tempo todo. Não é verdade? Olha, eu te digo logo, todo mundo sabe que eu não sei cantar. Mas eu não tô cantando pra você, não. Eu tô cantando pro Senhor, tá?
1: Exatamente.
0: Pois é, eu tô cantando pra Jesus. E outra coisa, a forma como você fala com as pessoas.
1: Exatamente.
0: Preste atenção. Aqueles que são mais necessitados espiritualmente, a palavra do Senhor diz que nós devemos ajuntar eles.
1: Exatamente.
0: Ajudar os nossos irmãos. E diz também que a gente deve honrar mais aqueles que são necessitados espirituais do que aqueles que se dizem ser grandões. Porque Jesus, ele é dessa forma. Ele veio para levantar, não veio para bater o corpo de Cristo, não. Nós não podemos fazer acepção de pessoas, não. Nós mesmos estamos derramando sangues inocentes dentro do corpo de Cristo, abatendo as pessoas com palavras, com rejeição, com constrangimento. Se a pessoa não sabe fazer, ajude ela. Ajude ela a fazer. Vamos trabalhar juntos. Vamos orar juntos. Vamos entrar em consagração juntos. Se minha irmã não tem saúde para jejuar, não vá questionar a respeito disso, mas você vai jejuar pelos dois, porque é isso que nós vamos fazer. Se aquele casal está passando dificuldade, você vai, deixa eu ajudar vocês em oração.
1: Aleluia.
0: Ou seja, eu não posso abater meus irmãos e ai de mim abater vocês espiritualmente falando. Eu vou ser cobrada. Eu quero ser cobrada aqui antes que chegue um grande dia. Meu Deus, irmã Joneia. Só tem alguma coisa a acrescentar?
1: Tenho.
0: Fale.
1: Louvado seja Deus. Aleluia, Jesus. Eu vou contar, tem um testemunho.
0: Tem um minuto.
1: Louvado seja Deus. Tem um minuto só pra mim. Deixa eu falar. A irmã tava meia triste ali pelos cantos. Aí eu, louvado seja Deus. Amado, que o olho da gente, de olhar, já sabe.
0: É.
1: E aí eu disse, o que que tá acontecendo contigo, querida? Aí ela contou todo o relato dela. Aí, mas antes a gente já tinha ido ali na feira comer banana, louvado seja Deus. E aí, de repente, eu disse, hoje eu vou te dar a oportunidade para te cantar um hino. A irmã ficou tão alegre, entrou no santuário, começou a orar, orou tanto que esqueceu da oportunidade. Aí, de repente, quando ela me viu, lá vem ela. Ô, irmã, me perdoa. Eu digo, de quê? Eu esqueci, eu orei tanto que esqueci da minha oportunidade. Então, aquela que estava com o espírito abatido, triste, se alegrou tanto.
0: Isso. Esse é o nosso papel. Você que tem o Espírito Santo de Deus, você tem que levar a paz. É para sua casa, é para o meio da sua parentela, é no meio da igreja, é a palavra que edifica, é a palavra que abençoa. Nós somos para isso, é serviço do reino de Deus, meus queridos irmãos. Isso é um testemunho para que você também venha agradar ao Senhor dessa mesma forma. E agora eu tenho que terminar. Vou logo pular aqui. Testemunha falsa que profere mentiras e o que semeia contenda entre os irmãos. Esse aqui, meus irmãos, é o que mais tem acontecido, o que semeia contendas. É um disse-me-disse, é um que falou e o outro que não falou e outro disse que não foi eu, mas acabou que todo mundo já está falando. Se você não viu, não fale. Se você não tem provas, é mentira. Se você apenas ouviu, não julgue, não sentencie, não mate ninguém. Preste atenção, não seja um homicida de sangue inocente.
1: Glória,
0: o Senhor vai requerer de ti essas vidas na qual Ele derramou o Seu sangue na cruz do Calvário. O Senhor vai requerer de mim, a cada pessoa que eu abati com palavras, se eu não pedir perdão, se eu não me arrepender na presença do Senhor. Porque todo aquele que tem o Espírito Santo de Deus, ele se arrepende. Se eu me perdoa porque eu abati o meu irmão, Senhor, me perdoa porque eu magoei, Senhor, me perdoa porque eu fui soberba, Senhor, me perdoa porque eu tive um olhar altivo, Senhor, me perdoa porque eu disse mentiras, Senhor, me perdoa porque eu difamei, Senhor, me perdoa porque eu entreguei os meus irmãos. Ou seja, nós precisamos nos arrepender na presença do Senhor Deus.
1: Amém.
0: Amém. Soberano Deus e eterno Pai, diante da Tua presença, Senhor, nós entregamos, Senhor, mais uma tarde,
1: Senhor,
0: diante de Ti.
1: Visita aqueles que
0: muito
1: estão
0: obrigada,
1: enfermos,
0: Senhor,
1: que estão tristes, Pai.
0: Em nome de Jesus Cristo, concede um milagre, meu Pai.
1: Venha alegrar.
0: Entra com a libertação nessa
1: curando,
0: casa, nessa vida.
1: Libertando,
0: arranca,
1: Senhor,
0: Senhor
1: da
0: glória, todo aquele sentimento de depressão.
1: Todos os
0: sentimento
1: ouvinte,
0: ruim,
1: Pai,
0: Senhor, mas que venha ser preenchido, Senhor, da glória, de sentimentos bons. Pai,
1: pastor,
0: em nome de Jesus Cristo, concede a paz que excede
1: João
0: todo
1: Bosco,
0: entendimento.
1: Ione,
0: em nome
1: Pai,
0: de Jesus Cristo, fortalece meus irmãos, Senhor,
1: Senhor,
0: na Tua
1: glória,
0: graça. Derrama, Senhor, da glória, a Tua presença
1: esposa,
0: mais ainda.
1: Pai,
0: fortalece,
1: pastores,
0: Senhor,
1: Pai,
0: o Teu povo, meu Pai. E une-nos, ó Pai,
1: pastor,
0: um só corpo.
1: Jonas
0: assim eu te peço,
1: Bente,
0: Senhor da glória, entra, meu Pai querido, com a paz que é desse lado. Que entre o amor e que reine o Teu amor, ó Pai, nessa casa. Assim eu te peço, Senhor, reconcilia,
1: Pai,
0: Senhor, os pais com o filho, a esposa com o marido, assim eu te
1: Pai,
0: peço, restitui essa casa,
1: Pai,
0: em nome de Jesus
1: Deus
0: Cristo,
1: é
0: eu te
1: amor,
0: peço, meu Pai, crendo,
1: aleluia,
0: em nome de Jesus, amém.
1: Amém.
0: Aqui nós vamos despedindo, e esperamos você até a semana que vem, espero você terça-feira no programa Meu Casamento nas Mãos de Deus, vamos falar aí sobre o casamento.
1: Aleluia.
0: E quem disse, espero sua irmã em Cristo, Ana Paula Alves, juntamente.
1: Sua irmã em Cristo, Dionel Oliveira.
0: Não esqueçam que amanhã tem a oração do Getsêmani às 18 horas. Fiquem
1: aleluia,
0: todos na paz
1: do Senhor
0: Jesus.
1: Jesus.

Deus, porque Jesus Cristo está pronto para te abraçar, para te perdoar, para te libertar, para te curar, para te salvar. Então agora milhões de pessoas estão clamando comigo no hospital, no presídio, nas casas, estão orando comigo agora. Ó Deus e Pai, tem misericórdia dessas milhares e milhares, até milhões de almas que estão cansadas de sofrer no pecado, estão cansadas de sofrer com essa enfermidade, estão cansadas de sofrer com esta opressão maligna. E agora, Pai, estão se curvando diante do Senhor, estão pedindo misericórdia, estão pedindo perdão, Senhor. E nesse momento, o Senhor já está perdoando esse pecador, perdoando esse irmão que se afastou da tua casa de oração, se afastou da tua palavra e está cansado de sofrer no mundo, no pecado, e agora está orando comigo. Essa pessoa, Senhor, que está hospitalizada, cansou de pecar, cansou de sofrer e agora está se humilhando, prometendo ao Senhor voltar para o teu caminho, servir ao Senhor novamente para ser feliz, abençoado, prosperado. Essa pessoa que está em casa orando comigo também, olha, Senhor, essa pessoa que perdeu até o emprego porque estava no mundo, no pecado, e agora reconheceu que precisa voltar para os braços de Jesus Cristo e está orando, pedindo perdão. Essa pessoa que está desenganada pela medicina está orando comigo também, pedindo misericórdia, pedindo mais uma oportunidade a Deus, está prometendo. Veja, Senhor, a oração desse homem, a oração dessa mulher, está prometendo a Deus voltar a fazer a tua vontade. Ele vai voltar a fazer a tua obra. Essa pessoa, Senhor, que está no presídio, acabou sendo preso porque deixou a tua palavra, deixou o evangelho, deixou de fazer a tua vontade e agora caiu atrás das grades, mas ali está orando comigo agora, Pai. São milhões de pessoas que estão orando lá no presídio, feminino, masculino, estão orando com seu radinho ligado e prometendo a Deus para que volte a servir ao Senhor novamente, mas o

pecadores que agora, ó, só resta a mão do Senhor para ajudar, para socorrer, para libertar desses demônios, em nome de Jesus Cristo, ó Pai, e pela autoridade que o Senhor deu para a igreja pentecostal, Deus e amor, pela autoridade e poder que o Senhor deu para o seu servo, para pregar a tua palavra com autoridade, para pregar o evangelho verdadeiro, para curar os enfermos, para libertar os oprimidos, em nome de Jesus Cristo, agora, por esta autoridade divina, nós expulsamos agora todos os demônios, demônio do pecado, demônio do adultério, demônio do vício, da bebida, das drogas, em nome de Jesus Cristo agora, demônio da doença, em nome de Jesus, o poder de Deus já está libertando esta alma aqui agora, através desta oração, Deus já está libertando agora, é a mão de Deus entrando nessa família, é a mão de Deus operando maravilha, em nome de Jesus Cristo, é a mão do meu Deus levantando os caídos, é a mão do meu Deus fortalecendo os fracos agora, em nome de Jesus, ó Pai, graças te damos pela tua misericórdia que é grande, é o Senhor que nos sustenta, é o Senhor que nos renova cada dia, a tua misericórdia nos fortalece cada dia, cada manhã, a tua misericórdia se renova em nossas vidas, Senhor, a tua misericórdia está cercando esse irmão trabalhador da tua obra, a tua misericórdia está protegendo essa sua filha, essa família, Deus e amor, a diretoria deliberativa, executiva, a diretoria da Fundação Reviver, Associação Reviver Help, é a tua misericórdia, Deus, protegendo, ajudando, fortalecendo, ajudando teus filhos, tuas filhas, que estão servindo ao Senhor cada dia, com alegria, com prazer, fervorosamente, na oração, é no jejum, é nas campanhas, é nas pregação da tua palavra, é ajudando o necessitado, é levantando o caído, esse é o evangelho verdadeiro, o evangelho de amor, porque Deus é amor, em nome de Jesus Cristo, ó Pai, nós apresentamos agora todos os pedidos de oração que chegaram aqui na sede mundial, chegaram pelas redes sociais, chegaram os pedidos de oração através do departamento de telefonia, quantas pessoas chorando, elas ligam para a sede mundial, para a igreja pentecostal, Deus de amor, pedindo ajuda, pedindo misericórdia, ore por mim, ora por nós, ó Deus, quantas pessoas estão ligando pelas redes sociais, pela internet, e pedindo ajuda da igreja Deus de amor, porque eles creem na oração da igreja pentecostal, Deus de amor, essas pessoas estão crendo na oração da diretoria, dos obreiros, dos pastores, e por isso o Senhor levantou esta igreja com poder, com unção de Deus, com a tua presença que vai na frente, quebrando os laços, a tua presença vai na frente, entrando nesta casa, dando a saúde, dando libertação, cortando os laços do diabo, em nome de Jesus Cristo agora, fortalece, Senhor, fortalece agora, cada mãe que está orando comigo, orando pelo filhinho que está internado, esta mãe que está orando

esse irmão que está com voto na mão, levantado ao céu e prometendo ajudar a tua obra na evangelização, para o Senhor dar vitória, para o Senhor livrar deste mal, e o Senhor já está livrando agora, porque o Senhor se agrada da fé, é a fé que vence o mundo, é a fé, Senhor, é através da fé que o milagre chega, é através da fé que as portas se abrem, é através da fé que o inimigo, Satanás, é derrotado e expulso em nome de Jesus Cristo. Ó Deus, recebe agora, Pai, todos os pedidos de oração que está nas redes sociais, no santuário da oração, no templo 1, templo 2, aquelas urnas lotadas de pedido de oração. São pessoas, Senhor, pessoas necessitadas, que dependem das orações, e o Senhor já preparou a oração pela manhã, oração ao meio-dia, oração do entardecer, oração à meia-noite, aleluia, alamacandalá, é o teu amor preocupado com essas almas, Senhor, em nome de Jesus Cristo, é oração, é jejum, milhões de orações estão subindo agora, milhões de orações estão subindo ao céu, milhões de jejum estão subindo ao céu, e o Senhor já está respondendo. Abençoa também, Senhor, agora o Ministério Mundial da Intercessão, a evangelista Maria Lorena, que se propôs a lutar, a interceder diariamente com aquela equipe de intercessores em todo o estado do Brasil também. O Senhor já preparou intercessores para combater contra Satanás. Esses demônios têm que sair dessas vidas, em nome de Jesus Cristo, e vai sair, Satanás. Vai saindo agora, porque Jesus Cristo nos deu autoridade para te expulsar. Jesus Cristo nos deu poder para expulsar os demônios, expulsar os espíritos imundos, expulsar esse espírito da enfermidade que está nesse homem, nesta mulher. Então agora, sai espírito da doença, espírito da dor, sai desse homem, sai dessa mulher, sai dessa criancinha agora, porque a autoridade é divina, o poder de Deus está entrando agora nesse corpo, nessa pessoa agora, em nome de Jesus Cristo. Abençoa, Senhor, cada membro da diretoria deliberativa, a presidente, irmã Irene Miranda, ela precisa das orações do teu povo, Pai, porque ela está cuidando, está liderando o povo do Senhor, a diretoria, Senhor, que está trabalhando incansavelmente, diariamente, são muitos problemas que chegam na diretoria, meu Deus, dá sabedoria aos diretores, dá paciência aos diretores, aleluia, dá saúde ao teu servo, fortalece os teus servos, a família dos teus servos, visita a cantora Débora de Almeida, Senhor, usa, Senhor, a tua serva, ó Deus, unge mais a garganta, a voz da tua serva, cantora Débora de Almeida, porque através do louvor, o Senhor está habitando no meio do teu povo, através do louvor, o Senhor está abençoando a família, o Senhor está abençoando os lares, abençoando as famílias católicas também, as crianças, abençoa também dia 25 de julho, é o momento das férias das crianças, quando a tua serva, a cantora Débora, vai estar com as criancinhas, são milhares de crianças, Pai, recebendo a tua palavra, cantando, louvando a Deus, aprendendo da Bíblia, que maravilha, e através das criancinhas, os pais estão vindo para a tua casa, os pais estão se convertendo também, é a tua maneira de agir, o Senhor sempre tem uma maneira de agir para buscar as almas, Senhor, abençoa também o pastor Lorival de Almeida, ele precisa das nossas orações, recebe agora a minha oração em favor do teu filho, pastor Lorival de Almeida, a sua família, seus filhos e netos, genros e nora, visita também o pastor Milton de Almeida, presbítero Davi Miranda Neto, que está na responsabilidade de ajudar a juventude, ajudar os jovens de hoje, Pai, levanta uma juventude forte, levanta uma juventude valente, corajosa, com a tua palavra, cheio do Espírito Santo, para buscar os jovens
jovens que estão no mundo, no pecado, sofrendo, morrendo. Quantos jovens morrem diariamente sem a salvação, Senhor? Usa o Regenere, usa o projeto Expansão Jovem, a liderança, usa, Senhor, desperta a igreja, desperta os obreiros, desperta, Senhor, os pastores. Desperta os presbíteros, desperta a família, desperta, Senhor, para buscar a Tua presença, porque estamos já no fim, no final do mundo, Senhor, está chegando. Quantas pessoas já morreram nas guerras, em terremotos, em ciclone, em tempestades, Senhor, com as pestes acontecendo, Senhor. Olha o pecado multiplicando, o amor esfriando, Senhor. Mas uma coisa é certa: o Evangelho do Senhor, o Evangelho de Jesus Cristo está sendo anunciado dia e noite, 24 horas, através das redes de rádio Deus e Amor, através das redes sociais. É o Evangelho sendo pregado de casa em casa, nas praças, nos hospitais, nos presídios. É o Evangelho do Senhor. Oh, que maravilha! E ninguém para esse Evangelho, ninguém pode parar esse Evangelho. Porque é o poder de Deus para a salvação de todo aquele que nele crê. Então salva, Senhor, salva este Brasil, salva as nações, salva as almas, Senhor, em nome de Jesus Cristo. Abençoa também o presbítero Fabrício Beata, presbítero Marcos Magno, presbítero Gerra Adriane, presbítero Wilson Siqueira, toda a família, esposa, filho, cobre com teu sangue agora cada irmão que está orando comigo, cada irmã que está orando comigo. Ó Deus, toda a mocidade, visita agora, Senhor, a Fundação Reviver, visita a Associação Reviver Help, toda a liderança da Fundação, visita agora aqueles que são assessores também, que ajudam a diretoria, a irmã Ilza Rocha, Regiane Tinonim, toda a família, irmão Valdir, visita tem, o departamento da secretaria, ali o departamento de evangelismo, visita também, Senhor, cada departamento da sede mundial, ali também no departamento Contas a Pagar, a tua serva, a diretora Maria Josefina, que precisa de oração, toda a equipe que trabalha ali, naquele andar, visita cada departamento, Senhor, primeiro andar, ali de transmissão, é onde recebe as transmissões dos cultos, levando para os lares, para a família, para o pecador receber a tua palavra. Abençoa também ali os trabalhadores, os voluntários que ajudam a Fundação Reviver, abençoa os obreiros, as obreiras, os pastores, presbíteros, diáconos, cooperadores, aqueles que ajudam na Igreja Deus e Amor, os voluntários também que estão doando cesta básica, doando agasalho para aquele que está passando frio. Ó Deus, abençoa teu povo que tem aberto as mãos para ajudar o próximo, que é o mandamento do Senhor. Abençoa, Senhor, recompensa esse irmão que tem trabalhado com amor, ajuntando ali as tampinhas para ajudar a fundação, também ajuntando as moedas no cofrinho, aquela irmã que pegou o carnê para a casa aberta, ajudar o morador de rua, ajuda esse irmão, essa irmã. Ó Deus, libera esse benefício para a tua serva, para o teu servo, para ajudar a tua obra, Senhor. O Senhor tem abençoado os dizimistas fiéis, o Senhor tem repreendido o devorador, e agora os irmãos estão ajudando a tua igreja, ajudando evangelizar, ajudando a pregar o evangelho, ajudando a fundação reviver. Ó Deus, é o teu amor que está no coração do teu povo. Obrigado, Senhor, por nos escolher para fazer a tua obra, Pai, em nome de Jesus. E tem muitas almas ainda que o Senhor vai buscar, muitas ovelhinhas que estão perdidas, faltando aquele evangelho verdadeiro para atrair essas almas que estão perdidas no mundo, Senhor. Em nome de Jesus, usa esse pregador, usa essa pregadora, usa, Senhor, a família Deus e Amor nas orações, no jejum, porque tem muitas famílias ainda que tem pessoas da família que estão no mundo, no pecado, estão morrendo, estão doentes. Ó
Deus usa a família Deus é Amor para entrar mais na oração, mais na evangelização, meu Pai, e convidar a família, convidar o irmão, a irmã, o parente, o vizinho, até o inimigo, Senhor, que o Senhor vai libertar ele, em nome de Jesus. Ó Deus, nós apresentamos também agora, Pai, todos os trabalhos da Igreja Pentecostal Deus é Amor, os projetos de cada irmão, cada obreiro, o projeto da diretoria,

projeto, é o Senhor que confirma esse projeto para cada um que confia na Tua palavra. Ó Deus, em nome de Jesus, abençoa a evangelização mundial, abençoa também nos países, ali na América do Sul, ali nos países da América do Norte, América Central, na África, ali na Oceania, Ásia, ali tem almas preciosas, Pai, e o Senhor já está tocando no coração desses pecadores para aceitar Jesus, através das rádios, através da internet, eles estão escutando o programa Voz da Libertação, orando conosco, ouvindo as mensagens, em nome de Jesus, abençoa também, Senhor, aqueles que nos perseguem, a Tua palavra diz que temos que orar pelos nossos inimigos, porque os nossos inimigos têm se levantado, eles são usados por Satanás, Senhor, para impedir o trabalho da Tua obra, para impedir o crescimento do Teu servo, da Tua serva, dos novos convertidos. Quantos levante tem acontecido, mas as Tuas mãos estão protegendo o Teu povo, é a Tua mão poderosa que tem afugentado os nossos inimigos, e a Tua palavra diz no Salmo 91, 1000 cairão ao Teu lado, 10000 à Tua direita, mas Tu não serás atingido. Essa é a promessa do Senhor para nós. Que maravilha! Ó Deus, abençoa, Senhor, ali no santuário da oração, abençoa o culto também, nesta noite, usa teu servo, presbítero Rivair da Silva, que pregou no culto da tarde, aquela multidão recebeu oração, orou, confiando no Senhor, o Senhor abençoou, curou muitas pessoas, libertou os oprimidos, salvou almas, não só aqui na sede mundial, mas através da transmissão, Senhor, nos hospitais, lá no presídio, aleluia, quantas almas foram libertas e salvas, graças a Deus, meu Pai, porque hoje é dia de salvação, em nome de Jesus, desperta essa humanidade, desperta os moradores da terra, para buscar a Tua face, Senhor, enquanto é tempo, porque o tempo está se esgotando, e muitos pecadores morrendo, tem

para deixar o pecado, deixar o caminho errado, deixar os maus pensamentos e se converter ao Senhor, para receber perdão, para receber misericórdia, para receber a salvação da sua alma, em nome de Jesus Cristo. Aleluia! Que

obreiros, as obreiras, para continuar marchando pela fé, vencendo, vencendo cada dia, em nome de Jesus Cristo. Aleluia, Senhor. Louvado seja Deus. Abençoa também a equipe, eu e mais um. Abençoa essa equipe, Senhor. Prepara mais irmãos e irmãs para a equipe Eu e Mais Um, para cuidar do novo convertido, aquele bebezinho que aceitou Jesus. Ó Deus, está aprendendo agora as palavras do Senhor e vai começar a andar sozinho, e depois vai aprender a te servir, vai receber o Espírito Santo, vai servir ao Senhor com poder, em nome de Jesus. Ó Deus, abençoa também, Senhor, o departamento de evangelismo. Abençoa o presbítero Raimundo, toda a equipe, para visitar os enfermos em casa. Há muitos irmãos doentes em casa, Senhor. Aqueles que estão orando comigo, cura eles agora. Eles prometem voltar para servir ao Senhor. Dá saúde para esse obreiro que está orando comigo, Pai. Dá saúde para essa obreira que está orando comigo, Pai. É a Tua ordem divina, o Senhor falou, para nós orar pelos enfermos, para curar os enfermos. O Senhor já nos deu poder para curar os enfermos. O Senhor já nos deu poder para libertar os oprimidos. Halamakandala, o Senhor já nos deu poder para ressuscitar até os mortos. É a Tua palavra, Senhor. Tua palavra, Senhor, não falha. Em nome de Jesus, passa o céu, passa a terra, mas a Tua palavra não passará. Então os milagres já estão acontecendo agora. Em nome de Jesus Cristo, batiza esse irmão com o Espírito Santo. Ele está pedindo.

0: Cristo. Ainda me lembro, Senhor, quando Paulo chegou numa cidade, ali encontrou vários discípulos do Senhor Jesus, e Paulo perguntou: vocês já foram batizados com o Espírito Santo? E eles disseram: nós nem sabemos o que é o Espírito Santo. E Paulo, então, levantou as mãos e orou por cada discípulo. Eles receberam o Espírito Santo, receberam o batismo com o Espírito Santo, receberam o selo do Espírito Santo, começaram a falar em outras línguas e glorificar a Deus. E a igreja cresceu, o ministério cresceu, a evangelização cresceu e foi para todos os países do mundo. Aleluia, Senhor! A igreja pentecostal, Deus e amor, é a igreja do Espírito Santo, é a igreja dos milagres, é a igreja da cura divina, Alamacandalá, é a igreja que tem o poder, poder de Deus, a igreja que venceu o diabo, é a igreja firmada na rocha, em nome de Jesus Cristo, ó Pai, aleluia. Abençoa também agora, Pai, cada família, a família católica, que estão orando comigo também, família católica, aquele que é religioso, aquele pai que não tem religião, está orando comigo também. O Senhor preparou esse programa, essas orações, por causa deles. Eles têm uma alma importante, a alma deles também tem o mesmo valor que a minha. É verdade, Senhor, é por isso que eu vou orar por eles agora. Eles vão aceitar Jesus Cristo agora, vão abrir o coraçãozinho para Jesus entrar, porque Jesus é que está batendo na porta deles, não sou eu não, é Jesus, é o primeiro interessado em bater na porta de cada alma, e está batendo na porta, ouvinte, Jesus está batendo na tua porta, é verdade, porque Ele te ama. É verdade, Ele está interessado em te abençoar, em te libertar, em te salvar. Jesus está interessado em livrar você. Ele vai livrar você deste mal, dessa doença. Então você vai abrir a porta do teu coraçãozinho e pedir para Jesus entrar. E Jesus entrando, ele vai levar junto com ele o perdão divino para a tua alma. Ele vai levar a cura dessa doença. Jesus vai levar a libertação desse demônio que está te oprimindo com vício, do cigarro, da bebida, das drogas, do vício, da prostituição, do adultério. Jesus vai entrar no teu coração e vai levar paz, vai levar alegria, vai levar liberdade para você servir a Deus com prazer, que nem nós estamos servindo também. São milhões de almas que são salvas, são milhões de almas transformadas que Jesus já libertou. É, pessoas que eram lá do mundo do pecado, da idolatria, das coisas erradas, agora são homens de Deus, pregando a palavra de Deus, são pregadores, irmãs que Deus libertou da prostituição, agora são mulheres de Deus, obreiras, pregando o evangelho, louvando a Deus, e você também vai fazer o mesmo, aceitando Jesus agora. Abre teu coração, repita comigo essas palavras: meu Deus, tem misericórdia da minha alma. Perdoa, Senhor, todos os meus pecados. Salva minha alma. Escreve agora o meu nome lá no céu, no livro da vida eterna. Para o grande dia do arrebatamento, eu vou estar com meu Deus para sempre. Em nome de Jesus, obrigado, meu Deus, por essa oportunidade que o Senhor tem dado a essas almas que reconciliaram. Outros também aceitaram Jesus lá no presídio, no hospital, na casa, onde estiverem. O Senhor está com eles também. Obrigado, Senhor, por esse momento de oração do entardecer. Graças a Deus. Olha, ouvintes, aí na tela está escrito aí: quero aceitar Jesus, @ipda.com.br, ou por telefone você pode ligar no DDD 011 950 94 46 45. Ali Deus já preparou um conselheiro de Deus para ajudar você a perseverar na presença de Deus. Orou com vocês, pastor Humberto Ramos. Fiquem todos na paz do Senhor Jesus e prossegue no ar, programa Voz da Libertação.
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1: De que adianta, meus irmãos, alguém dizer que tem fé se não tem obras? Acaso a fé pode salvá-lo? Se um irmão ou irmã estiver necessitando de roupas e do alimento de cada dia, e um de vocês lhe disser: vá em paz, aqueça-se e alimente-se até satisfazer-se, sem porém lhe dar nada, de que adianta isso? Assim também a fé, por si só, se não for acompanhada de obras, está morta. Tiago, capítulo 2, versículo 14 ao 17.
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0: distribuiu a paz, o amor, carinho hoje? Ah, eu estou fazendo essa pergunta, sabe por quê? Porque como nós gostamos sempre de estar aqui dando ênfase, isso é uma prática diária. Todos os dias nós precisamos ter o nosso coração aberto para deixar o amor de Deus entrar. E quando o amor de Deus entra, pode ter certeza, ele vai fluir por onde quer que você passar. A paz do Senhor Jesus. Que alegria mais uma vez estar aqui juntinho de você, de coração para coração. É do meu coração para o seu coração, mas para chegar no meu coração, veio primeiro do coração de Deus. Falar pra você hoje, Cido.
1: Ah, é?
0: Eu esqueci de chamar, de falar pra
1: não,
0: você se apresentar.
1: É que eu subi a trilha.
0: Vamos achar que você não tá aqui hoje.
1: Não, mas olha, tô colocando a trilha sonora, ó. Mas é que você falou assim, eu falei, ah, vou subir a trilha sonora, mas fiquei tão envolvido aqui, assim.
0: Ouvindo a música,
1: claro. Do amor de Deus, de como Deus preenche o amor na nossa vida, a alegria. Aliás, é tudo, né? É completo.
0: E esse louvor, ele é aquele louvorzinho chiclete, sabe?
1: É verdade.
0: Que fica na mente da gente, e a gente, quando vê, tá cantando. Tem dia que eu já acordo cantando ele.
1: Acontece comigo também, porque eu tava cantando essa música. Era umas 9 horas da manhã, tava indo pra moto, né, e cantando a música, e fui cantando, depois que eu me toquei que eu tava cantando o caminho inteiro. É uma coisa boa, né?
0: Exatamente. Se é bom, a gente canta mesmo.
1: Verdade.
0: A gente fala, a gente faz, porque é pra isso que nós estamos aqui.
1: Verdade.
0: Estamos aqui para viver um propósito maior. Sabe de uma coisa? Muitas vezes nós ficamos esperando as coisas acontecer, né? Muitas vezes ficamos esperando. Ah, vamos ver.

0: estou mais paciente. Mas tem aquela questão assim, eu não vou esperar acontecer, eu vou levar para Deus, para ouvir de Deus o que Ele quer que eu faça. E fazendo isso, eu vou dizer uma coisa para vocês, Deus coloca os pingos nos is. Deus faz, você sabe que às vezes eu estou em alguma situação e sequer eu sei ali como me sair daquela situação, mas Deus coloca na minha mente a palavra certa que eu nem conhecia. Depois eu vou procurar no dicionário, a palavra existe mesmo. Então, as coisas quando nós colocamos ali no parecer de Deus, para que Ele direcione, para que Ele dê instrução, para que Ele faça acontecer, Deus coloca as palavras certas na nossa boca, Deus coloca a atitude certa, Deus coloca até os louvores que nós precisamos naquela situação.
1: E vai falando com a gente, né?
0: Vai falando conosco.
1: E até um detalhe não menos importante, que pessoas vão fazendo parte, acontecimentos vão fazendo parte, coisas vão dando erradas, fala, não era para ir por ali. Já viu como é que Deus vai administrando?
0: Sim.
1: E você abriu muito bem falando do deixar acontecer. Não parece que é uma frase cômoda? Tipo,
0: eu não quero
1: fazer não, deixa vamos acontecer.
0: Vamos ver no que dá.
1: Vamos ver no que dá.
0: Vou relaxar e vou ver no que dá.
1: Quando
0: nós temos
1: não,
0: que correr atrás,
1: exatamente.
0: Né?
1: Quando não, a pessoa não se mexe. Por exemplo, eu não vou procurar emprego. Deus não quis. Aí já passa, né? Terceiriza isso.
0: Eu falo isso porque tem gente... Tem até uma historinha que meu pai contava quando eu era pequena, olha só, voltando lá às raízes, né? Que tinha, meu pai contava a história de um homem, né, um cavaleiro, né, lá montado no cavalo, que vai passando e está vendo ali um grupo de gente que vai caminhando com um homem deitado numa rede, aquelas redes de antigamente, sabe, que colocava lá uma madeira no meio e colocava a rede ali para levar o defunto como fazia antigamente.
1: Certo.
0: Né? E está indo levando em direção ao cemitério. Aí esse cavaleiro para, né, ali, ele para e fala assim, mas por que que estão levando esse moço vivo? Se ele está vivo, ele está mexendo, por que estão levando ele para o cemitério? Aí o outro responde de lá, né? Ah, porque esse é um coitado que não tem o que comer. Aí o que estava no cavalo responde dali, não, mas não seja por isso, então pode voltar com ele para casa, porque eu vou dar um saco de arroz para ele. E aí a pessoa que está na rede deitada ali já indo para o cemitério, aí ela bota a cabeça lá para fora da rede e fala assim, mas é com casca ou sem casca? Porque se for com casca, eu volto para casa, mas se o arroz, se for sem casca, eu volto para casa, mas se o arroz for com casca, pode tocar para o cemitério.
1: Ah, meu Deus do céu!
0: Meu pai contava essa historinha. Então é aquela pessoa que é assim, já está tão desanimada que ela já está vendo a derrota de algo que nem chegou ainda.
1: Nem chegou ainda.
0: Ela já está vendo o fim de algo que ela sequer tentou fazer, né?
1: Verdade.
0: Tentou ali no ânimo dela, peraí, ó. A situação tá ruim, mas eu posso, eu vou... Ah, se eu conseguir, bem, se eu não conseguir, tudo bem, mas pelo menos tentou.
1: Exatamente. É, o que você tem que viver na sua vida é que o não, você já tem.
0: Exato.
1: E às vezes a pessoa se frustra uma vez só, e acontece também muito na igreja. Entra na igreja a primeira vez, aí pega alguma coisa assim, imagina, porque pega uma resposta torta, que não foi nem para isso, mas fala assim, não entendi direito, não vou voltar mais. Né?
0: Não quer correr o risco.
1: Quando,
0: na verdade, nós estamos nesse mundo para correr riscos.
1: Exatamente.
0: Não podemos brincar com a nossa salvação, que aí já é outra coisa, né? Não podemos correr o risco de perder a nossa salvação. E isso me fez lembrar de um sonho que eu tive alguns anos atrás, que era justamente esse. Eu sonhei que eu estava num determinado culto pregando e a mensagem era exatamente sobre essa, sobre perder a sua salvação. Por quê? Porque eu sei que tem muitas pessoas que até trazem aí uma certa polêmica. Ah, eu posso perder a salvação ou eu posso não perder a salvação? Bom, A salvação pertence a Deus, Ele quem dá e Ele que tem o poder de tirar, exatamente, porque tem um trecho bíblico aqui que eu não me lembro exatamente aonde está escrito, mas que diz o seguinte, olha, que nós não devemos temer o homem, mas temer a Deus, porque Ele é o único que pode dar e tirar a nossa vida e Ele é o

0: pode levar a nossa alma para o inferno. Sim, então a salvação pode ter, nós podemos sim perder, né? E temos uma clara, uma lucidez disso ali com o próprio Judas, que o Judas, ele entrega Jesus, depois ele se arrepende, mas no arrependimento ele usa a sua culpa, ele se sente tão culpado, ele não se perdoa e ele vai e faz o quê? Ele comete suicídio. Então, ali claramente ele se declarou filho da perdição por não se arrepender dos seus pecados, né, de ter vendido a Jesus, por não haver arrependimento dele e ainda tirou a sua própria vida. Então, pode sim acontecer. A pessoa pode ter a salvação e deixar de ter, praticando pecados. Por quê? E isso era justamente o que eu pregava nesse sonho que eu tive, e era justamente o que trazia ali a palavra clara que eu ouvia. Deus falando comigo nesta mensagem era: o único que pode tirar a sua salvação de você, além de Deus, é você mesmo. É você mesmo. Por quê? Porque quando eu aceito o pecado na minha vida, quando eu aceito o suicídio, quando eu aceito cometer erros, quando eu aceito pronunciar blasfêmia contra o Espírito Santo, quando eu cometo esses erros, eu estou, de uma forma, entregando a minha alma. Então, é por isso que nós precisamos, em todo tempo, estar atentos e estar atentos para dizer não ao pecado e atentos para poder fazer aquilo que realmente pode trazer benefícios para a nossa vida.
1: Verdade.
0: Né? Então, essa questão de ter medo de enfrentar desafios, ele só pode existir quando você coloca em risco a sua salvação.
1: Exatamente.
0: Do contrário, não. Você não tem que arriscar.
1: É, porque a gente se arrepende muito do que a gente não tenta.
0: Exatamente.
1: Eu falo principalmente na vida profissional. Uhum. A Lari, outro dia, estava contando até, dando exemplo. Ela falou assim: olha, eu tive uma oportunidade de um trabalho assim, assim, assado, mas eu me via incapaz. Mas você nem tentou? Não. Eu desliguei o telefone e nem atendi mais. Então, por quê? Porque o medo tomou posse. E você que está ouvindo agora, de repente você tem uma proposta de trabalho, se alguém te chamou é porque você é capaz, você não pode falar, eu não sou. Você tem que tentar. E o maior problema do ser humano hoje, sabe qual é? É o medo da derrota.
0: Isso.
1: E na realidade é quando a gente é derrotado que a gente aprende a se levantar. Não que você tenha que tomar o tombo, mas isso vai criando uma base. É a própria criança quando começa a andar. Quantos e quantos tombinhos a criança toma? O que ela faz? Ela levanta e vai indo, daqui a pouco está andando direto.
0: Exatamente.
1: Deus capacita, e muitas vezes você pode analisar. Às vezes chega uma proposta para você que você está falando, não é do nada, essa proposta chegou para mim, é uma boa proposta. É Deus preparando, você pede, porque tem muito isso, Eliana. A pessoa pede a Deus, aí Deus abençoa, a pessoa fala, será?
0: E sabe de uma coisa, Cido? A minha vida sempre foi cheia de desafios. Eu me casei com 16 anos, eu fui mãe aos 17. Eu tive aí 3 gravidezes complicadas. Então, sempre foi feita de desafios. E um dos desafios para mim, que foi muito desafiador e que hoje é muito gratificante, foi o rádio.
1: O rádio.
0: Porque quando eu vim pro rádio, para mim foi um grande desafio, porque eu estava acostumada com o altar. Que é outro desafio que eu tive que... Porque eu era aquelas pessoas que tremia tanto que o microfone, sabe, não parava.
1: Parecia Parkinson quase.
0: Meu Deus do céu! As minhas primeiras pregações, eu pregava de olho fechado para não olhar para as pessoas, de tão tímida e vergonhosa de vergonha que eu tinha. E eu não imaginava, eu acho que até foi isso que me transformou na pregadora que eu sou hoje. Porque eu não conseguia me ver fazendo aquilo. Mesmo que estava ali dentro do meu coração, eu pensava, eu não sei o que falar para as pessoas, era o que eu dizia, eu não sei o que falar. Mas eu aceitei o desafio, eu aceitei, recebi um convite, e esse convite, a pessoa insistiu comigo nesse convite para pregar num culto de mulheres aqui na nossa sede mundial. Eu aceitei esse convite, recebi críticas, mas foi ali o pontapé, o primeiro passo. Depois disso, fui recebendo outros convites e foram vindo convites. E hoje, a pessoa que eu sou é moldada em todos esses desafios que eu tenho enfrentado na minha vida.
1: Vai criando estrutura, né?
0: Vai criando estrutura.
1: Isso sempre a longo prazo. Eu também, eu trabalho em rádio. Hoje tenho uma história de mais de 33 anos trabalhando em rádio e TV. Mas a primeira vez que eu abri um microfone numa rádio, lá no interior, a hora que eu abri assim, estagiário, né? Tinha saído uma rede grande, né? Abriu o microfone e ficou o BG. O BG é isso aqui, ó.
0: Subir e descer.
1: É. Então, que é a trilha que a gente usa para falar em cima. E a da notícia. Então, a trilha da notícia, eu abri o microfone e vi lá, on, né, no ar. Eu fiquei parado, olhando. Aí, fala. E eu olhava aquilo no ar e comecei a tremer. E a trilha ia, e eu olhando assim, o papel tremia. Eu não conseguia ler as letras.
0: Não, eu já contei aqui que a primeira oportunidade que o Daniel me deu depois de casado, ele falou, chama a minha esposa para dar um saludo, né? Cumprimentar a igreja e tal. E eu ali peguei o microfone, olhei para as pessoas, a paz do Senhor Jesus, e devolvi o microfone para ele.
1: É assim.
0: Ele ficou tão decepcionado que ele falou assim, eu esperava que você fosse pegar o microfone e você arrebentar.
1: Mas eu saía falando já, né?
0: Imagina, eu era tímida, tão tímida que quando eu conheci ele, eu ficava olhando para o céu, em vez de olhar para ele, ele disse que ficava procurando no céu o que eu ia olhar. Então vocês imaginam, mas eu fui aceitando cada desafio, porque eu entrei numa família onde as mulheres tinham voz ativa na igreja, elas tinham participação, elas estavam ali trabalhando, e eu não podia ser diferente.
1: Não podia ser diferente.
0: Eu não podia, então fui aceitando cada desafio que foi aparecendo, e hoje eu amo tudo que eu faço.
1: É, mas por quê? Porque Deus te capacitou.
0: Exato.
1: E você aceitou.
0: Exatamente.
1: Você não foi contra o que Deus estava te preparando, e talvez você que está ouvindo agora o rádio, está aí falando, mas será que Deus quer isso para mim? Só você fazendo. Porque se Deus escolheu para você essa situação, ó, ele vai te honrar. Ele sabe que você é capaz e sabe que você não tem experiência. Ó, Deus sabe que você não tem experiência, que você vai ficar com medo, que você vai tremer, mas ele vai te capacitar. E é isso que a gente tem que enxergar. Porque Deus é maravilhoso e nada, nada está acima dele.
0: Exatamente.
1: Então ele falou, ó, Eliana, você vai falar no rádio. Morreu o assunto, tá falando
0: até
1: hoje.
0: Você sabe o que acontecia comigo? Quando eu vinha fazer o rádio, o Diego e o Felipe, um dos dois que estavam na técnica...
1: Eram os operadores.
0: Eles já deixavam sempre um louvor ali de fundo naquele momento em que eu não sabia o que falar.
1: Quer dizer, parou de falar, toca um louvor, aí já vai...
0: Colocava, subia, deixava tocar um pedacinho, depois eu voltava falando louvor. Ou entrava um testemunho, eles já corriam para poder tapar as gafes ali.
1: Quer dizer, entre tantas e tantas coisas, né, as nossas gafes, essas situações que a gente fica, mas e a gente não entende, até nesses momentos você fala, Senhor, o que, que o Senhor quer de mim?
0: Exatamente.
1: Porque a gente se pergunta, fala, meu Deus, é isso mesmo que o Senhor separou para mim? E na Bíblia tem uma série de, né, o Jonas mesmo fala, não vou.
0: Pois é, a ponto de depois jogarem ele no mar.
1: Exatamente. Fala assim, o quê? Eu morrendo, eu já saio do problema. E olha, eu vou te falar, teve alguma situação que fala, meu Deus, que desculpa eu dou para não ir.
0: Mas já aconteceu comigo também. Às vezes acontecia assim, ai, Senhor, por que que eu marquei de pregar? Eu nem sei o que falar.
1: Mas é
0: assim, outra experiência que eu precisei administrar, outro desafio que foi me colocado ali, ó, você vai? Vou. Não tinha ninguém. A pandemia veio, o que que aconteceu? Vamos começar com um culto online. Você vai fazer um culto online? Não tinha ninguém para olhar para as pessoas. Você vai pro culto culto, você vai ali cuidar do culto online? Vou, você vai pregar no culto? Foi e deu certo, graças a Deus. Ficamos 2 anos ali e deu muito certo.
1: Né? É verdade, né? Porque... esses desafios fazem a diferença.
0: Exatamente.
1: Né?
0: Por que que estou falando de desafio? Porque se você ainda não é contribuinte das instituições Reviver, eu desafio você a colocar a fé em ação e fazer hoje uma contribuição para uma das nossas instituições. Sabe por que eu estou fazendo esse desafio? Porque eu sei, eu estou plena na minha certeza de que Deus vai multiplicar a tua vida, abençoar a tua vida. E vou dizer mais, ó, se você não vai fazer porque você não tem fé, faça pela minha fé em nome do Senhor Jesus e depois me procure para testemunhar, tá bom? Sabe como você faz para ajudar as instituições a reviver? Preste atenção agora.
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0: Chegou aquele nosso momento todo especial de meditarmos na palavra de Deus. Interessantemente, preste bem atenção, olha, quando Deus quer falar, Ele fala. Sabe por quê? Porque eu tinha preparado aqui, ó, um versículo bíblico lá no livro de Hebreus, a carta de Paulo aos Hebreus, no capítulo 12. E o versículo seria o 14, mas olha, nessa nossa conversa aqui agora, eu decidi fazer a leitura um pouquinho mais para cima. Porque Deus quer falar com alguém, né? E sendo assim, vamos lá, Hebreus, capítulo 12, versículo 11, que diz o seguinte: e na verdade, toda correção ao presente não parece ser de gozo, senão de tristeza. Mas depois produz um fruto pacífico de justiça nos exercitados por ela. Portanto, tornai a levantar as mãos cansadas e os joelhos desconjuntados, e fazei veredas direitas para os vossos pés, para que o manquejar não desvie inteiramente antes que seja sarado. Palavra forte, não é? Isso me soa como uma palavra de repreensão. E eu sei que muita gente vai ouvir essa palavra e vai sentir também esse som de repreensão. Mas vamos ver por outro lado. Quando nós estamos realmente reclamando das situações na nossa vida, reclamando das pelejas, das lutas, como hoje nós fizemos aqui, nós colocamos muitas pessoas na parede, eu sei disso. Colocamos muitas pessoas na parede porque estão desanimadas, estão sem ânimo para poder dizer assim: eu quero passar por um desafio, eu quero enfrentar um desafio, não é? E assim também é o Senhor Deus para conosco. Há momentos em que Ele precisa nos repreender, há momentos que Ele precisa nos corrigir e há momentos que Ele precisa nos colocar na parede. Por quê? Porque assim nós seremos desafiados a exercitar a nossa fé, a exercitar a nossa esperança, a exercitar a graça de Deus sobre a nossa vida. E muitas vezes, muitos crentes, Eles preferem ficar manquejando o tempo todo do que simplesmente endireitar-se, endireitar a sua postura, endireitar a sua vereda, como está dizendo aqui na palavra, e dizer, a partir de hoje eu vou além do que eu tenho vivido. Eu vou experimentar algo novo. Eu vou saborear disso que as pessoas estão dizendo, que é possível ser feliz, que é possível ter uma vida ajustada, que é possível viver uma vida cheia de paz, que é possível viver o diferencial de Deus na sua vida. Se nós estivermos o tempo todo conformados com as coisas, até a correção de Deus para nos aplumar, nos colocar de pé, para nos fazer ir avante, vai ser doloroso, vai ser cansativo, vai ser repugnante, vai nos causar repulsa, porque nós vamos nos compadecer de nós mesmos e ficar naquela, eu já estou no fundo do poço e Deus quer me empurrar mais para baixo. Deus não empurra ninguém para baixo. Deus, ele prova a nossa fé, ele prova a nossa dedicação, ele prova o nosso empenho, não para nos derrubar e nos colocar para baixo, mas para nos elevar, para nos colocar de pé, para nos colocar na vontade dele, para nos colocar na presença dele. Se você está desanimado porque acha que Deus está te provando demais, então pega esta palavra e coloca ela no teu coração. Deus não te abandonou, ele não desistiu de você. Se ele está te provando, é porque ele tem algo muito maior para a sua vida. Ele tem algo melhor para a sua vida. Então, aceite o desafio de Deus. Aceite o que Deus está propondo para você. Porque aqui está dizendo, ó, a correção de Deus, os desafios que Deus lança para nós, elas são de tristeza, são de conflitos no presente, mas elas, para o futuro, o que elas guardam, o que elas reservam, está dizendo aqui, ó, mas depois produz um fruto pacífico de justiça nos exercitados por ela. Então, aceite o desafio de Deus, aceite a justiça de Deus, aceite o querer de Deus, se coloque em pé e diga, eu posso mais, eu vou mais à frente. Você é capaz, porque se não fosse, Deus não me daria esta palavra aqui hoje. Então, receba ela no seu coração, em frente, com fé, com coragem. Ó, me empolguei tanto que até bati aqui no microfone. Com fé, com coragem e diga, eu posso, eu consigo, porque maior é o que está comigo do que o que está no mundo. E se Deus é por nós, quem será contra nós? Estamos chegando ao finalzinho de mais uma programação do nosso Informativo Reviver. Lembrando vocês que todos os dias, no horário das 18h30, vocês têm encontro marcado comigo aqui no rádio, todos os dias, de segunda a sexta-feira. Mas nas quintas-feiras, você tem às 18h40 uma live toda especial, onde também Deus fala conosco através da sua palavra. Que Deus abençoe vocês. Muitíssimo obrigado, Cido.
1: Uma ótima noite. Deus continue abençoando. Que tenha uma noite de paz, com muita calma. Que o Senhor Jesus esteja cada vez mais presente na sua vida.
0: Vocês estão percebendo, né? Porque o Cido, ele é ligado no 220, mas ele está até falando com calma. É convivência, tá?
1: É convivência.
0: Até a próxima, se Deus quiser.

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2: Olá, boa noite.
1: Boa noite para você que nos acompanha em todo o país.
2: Quarta-feira, 24 de junho de 2026.
1: Vamos ao destaque do dia, emprego.
2: Dados do Ministério do Trabalho apontam que em fevereiro o Brasil ultrapassou a marca de 62 milhões de empregos formais ativos.
1: O número representa mais de 2 milhões de postos de trabalho com carteira assinada a mais que no mesmo mês do ano passado.
2: Participação feminina no mercado de trabalho cresceu 4,74%. Pablo Mundim.
3: Entre os jovens de 18 a 24 anos, o aumento foi ainda mais expressivo, quase 19% em relação ao mesmo mês do ano anterior.
1: E ainda, recorde no turismo doméstico.
2: De janeiro a maio desse ano, o número de passageiros voando dentro do país chegou a 42 milhões, um recorde. Graziela Mendonça.
4: O número de passageiros internacionais voando no Brasil também aumentou no período de janeiro a maio. Foram 12 milhões e 800 mil estrangeiros viajando aqui no país, 10% a mais que o registrado no mesmo período do ano passado.
1: Você vai ouvir também saúde.
2: O programa Agora Tem Especialistas vai levar atendimento médico a indígenas em comunidades de difícil acesso.
1: E profissionais do SUS vão ensinar pais e cuidadores a estimularem o desenvolvimento de crianças de até 6 anos. Cleide Lopes.
5: A ideia é fortalecer o vínculo familiar, contribuindo assim para o desenvolvimento saudável das crianças.
2: Hoje na apresentação da Voz do Brasil, Mariana Jungmann e Luciano Seixas.
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2: O mercado de trabalho brasileiro continua em expansão.
1: Em fevereiro, o crescimento foi de 3,6% em relação ao mesmo mês de 2025.
2: Os dados revelam ainda um crescimento na participação feminina. Mais da metade das vagas criadas no mês foram ocupadas por mulheres.
1: Os números são da RAIS, a Relação Anual de Informações Sociais do Ministério do Trabalho e Emprego, que agora passa a ser divulgada mensalmente.
2: Os dados complementam as informações do Cadastro Geral de Empregados e Desempregados. O CAGED.
3: O mercado de trabalho brasileiro segue em expansão. Dados divulgados nesta quarta-feira da Relação Anual de Informações Sociais, a RAIS mensalizada, que complementam as informações do novo CAGED, mostram crescimento na geração de empregos. O país alcançou em fevereiro deste ano a marca de 62 milhões e 200 mil vínculos formais ativos entre trabalhadores da iniciativa privada e do serviço público. O número representa crescimento de 2 milhões e 170 mil empregos formais na comparação com fevereiro do ano passado. O avanço foi registrado em todas as regiões do país, com destaque para o Norte e o Nordeste. Os dados também mostram o crescimento da participação feminina no mercado formal, que chegou a quase 29 milhões de vínculos, como destaca o ministro do Trabalho e Emprego, Luiz Marinho.
6: Ampliando a parcela de mulheres no mercado formal, ou seja, enquanto cresceu mulher 1.290.000, homens cresceu 879 mil novos vínculos, um crescimento de 2,7 para homens, 4,7 para mulheres. As mulheres vêm ocupando mais no mercado de trabalho. Mas ainda há espaço aqui para crescer. Aumento de creche, por exemplo, os municípios favorece para que as mulheres ocupem mais posições no mercado de trabalho.
3: Entre os jovens de 18 a 24 anos, o aumento foi ainda mais expressivo, quase 19% em relação ao mesmo mês do ano anterior. Os números também apontam avanço na inclusão de diferentes grupos sociais. Os maiores crescimentos proporcionais foram registrados entre trabalhadores indígenas, pretos e pardos, demonstrando uma ampliação do acesso ao emprego formal no país. Reportagem Pablo Mundim.
1: O brasileiro está viajando mais pelo país.
2: Pela primeira vez na história, o número de passageiros domésticos passou de 42 milhões, um recorde.
1: O turismo de negócios também está crescendo e teve faturamento histórico de 6 bilhões de reais.
4: A analista corporativa Verônica Brito mora em Brasília e costuma viajar bastante pelo Brasil. Do ano passado para cá, já foram 9 viagens para diferentes roteiros, mas ela tem um destino preferido.
7: Eu costumo viajar mais pelo Nordeste. Minha preferência é pelas praias, e para mim as praias do Nordeste são as melhores. A comida, a receptividade, as pessoas do Nordeste são calorosas, né?
4: E como Verônica, cada vez mais brasileiros decidem viajar dentro do país. Foram 42 milhões de passageiros voando de norte a sul entre janeiro e maio deste ano. Um recorde no volume de passageiros domésticos, segundo o Ministério do Turismo. O número é 6% maior que os 39 milhões e 800 mil passageiros registrados no mesmo período do ano passado. Analisando somente o mês de maio, o volume também foi recorde, com 8 milhões e 300 mil passageiros domésticos, a maior movimentação para o mês da série histórica. O ministro do Turismo, Gustavo Feliciano, disse que os bons resultados do setor têm movimentado a economia do país.
8: Estamos registrando recordes atrás de recordes. Graças ao desenvolvimento do Brasil e às políticas adotadas pelo governo federal, estamos conseguindo manter os bons resultados. Isso tudo reflete na geração de emprego e renda para a população. Estamos com o maior saldo de empregos da história no setor do turismo, com mais de 2,4 milhões de empregos com carteira assinada. Continuaremos trabalhando para promover ainda mais o turismo interno e também a atração de turistas estrangeiros, gerando dignidade para a nossa população.
4: O número de passageiros internacionais voando no Brasil também aumentou no período de janeiro a maio. Foram 12 milhões e 800 mil estrangeiros viajando aqui no país, 10% a mais que o registrado no mesmo período do ano passado. Outro resultado positivo foi observado no turismo corporativo, que envolve eventos empresariais e negócios. Entre janeiro e maio, o faturamento nesse segmento foi recorde, 6 bilhões de reais, maior valor da série histórica iniciada em 2022. Reportagem Graziela Mendonça.
2: Um novo aporte de 140 bilhões de reais foi anunciado esta semana para a Nova Indústria Brasil, a política de modernização industrial do governo federal.
1: Os recursos vão ser direcionados para as 6 missões que fazem parte dessa política. São elas: agroindústria, saúde, infraestrutura, transformação digital, bioeconomia e tecnologias para soberania e defesa nacionais.
2: Lançada em 2024, a NIB tem como objetivo impulsionar a indústria nacional até 2030. A partir da modernização do parque industrial e da adaptação às novas tecnologias.
1: A NIB também tem como meta aumentar a exportação de produtos brasileiros utilizando práticas de produção sustentáveis e menos poluentes.
2: Hoje, durante o programa Bom Dia, Ministro, o titular do Ministério do Desenvolvimento, Indústria, Comércio e Serviços, Márcio Elias Rosa, afirmou que o investimento no setor contribui para o desenvolvimento social do país.
9: Quer promover, desde inovação, sobretudo inovação, a incorporação de novas tecnologias, promover a transição digital, né, para que nós tenhamos a chamada indústria 4.0, como também aumentar a nossa capacidade exportadora, para que o Brasil possa estar na cena internacional, não apenas com commodities, o que é muito bom e funciona muito bem, mas também com produtos com valor agregado. Não há desenvolvimento social se não tiver desenvolvimento econômico. É preciso que um esteja ligado ao outro.
1: E ainda falando de desenvolvimento, taxistas e motoristas de aplicativos que tiveram o cadastro aprovado pelo programa Move Brasil já podem procurar as concessionárias de automóveis indicadas para financiar novos veículos.
2: A linha de crédito de até 30 bilhões de reais é voltada para a renovação da frota desses profissionais.
1: O Move Brasil garante juros mais baixos, prazo de financiamento de até 72 meses e mais 6 meses de carência.
2: E abrange também compra de equipamentos de segurança, no caso das mulheres.
1: Podem participar profissionais com pelo menos 12 meses de atuação que tenham realizado, no mínimo, 100 corridas e também taxistas registrados.
2: Os interessados em aderir ao programa podem realizar o cadastro na página gov.br/movebrasil.
1: saúde para a população indígena.
2: O programa agora tem especialistas do Ministério da Saúde e espera realizar mais de 13 mil atendimentos até o fim de junho em territórios do Ceará, Pernambuco, Amapá e Pará.
1: A iniciativa leva consultas, exames e cirurgias para áreas de difícil acesso, garantindo assistência médica diretamente para as comunidades.
2: Somente nos mutirões oftalmológicos, a expectativa é realizar cerca de 1.600 consultas especializadas, 8 mil exames e mais de 340 cirurgias.
10: A indígena Creuza Nunes, do Amapá, aprovou o atendimento oferecido pelos profissionais do Sistema Único de Saúde no mutirão realizado na comunidade.
11: Eu gostei muito que eles vieram, eles fizeram todas as consultas, conversaram bem com a gente. Todos os indígenas que queriam fazer consulta, ultrassom, todo tipo de exames fizeram aqui.
10: Até o final de junho, indígenas de territórios localizados no Ceará, Pernambuco, Amapá e Pará vão receber cuidados médicos por meio do programa Agora Tem Especialistas. A expectativa é de que sejam realizados mais de 13 mil atendimentos, entre consultas, exames e procedimentos. A secretária de Saúde Indígena do Ministério da Saúde, Lucinha Tremembé, destacou os serviços oferecidos.
12: Nossa meta é superar 15 mil procedimentos, ofertando consultas, exames, avaliações cirúrgicas e procedimentos especializados. Também estamos levando equipes especializadas para regiões de difícil acesso, incluindo a terra indígena Tumucumaque e a terra indígena Zoé.
10: A enfermeira Raquel Lira Pinheiro, coordenadora da Casa de Apoio à Saúde Indígena do Amapá, afirma que ficou surpresa com a procura por atendimentos durante o mutirão.
13: Nunca tivemos uma ação com tanta procura, né, com tanto número de atendimentos e com tantas altas, né, dos indígenas para seus territórios. No segundo dia, nós já tivemos um número muito elevado, com esses indígenas voltando para o seu território, com essas demandas reprimidas sanadas.
10: Desde o início da estratégia, em agosto de 2025, já foram realizados 14 mutirões em diferentes regiões do país, contemplando territórios do Alto Rio Solimões, Médio Rio Solimões, Vale do Javari, Chavante, Yanomami e Ecauana, Alto Rio Negro, Guamá Tocantins, Altamira e Rio Tapajós. Em 2025, foram registrados mais de 9.500 procedimentos especializados. Em 2026, o número já ultrapassa 17 mil atendimentos, entre consultas, exames e procedimentos. Reportagem Luana Karen.
1: E pais e responsáveis por crianças de até 4 anos devem ficar atentos ao calendário de vacinação.
2: O Ministério da Saúde incluiu hoje uma segunda dose de reforço contra a poliomielite para ampliar a proteção contra a paralisia infantil.
1: A segunda dose é recomendada para crianças que já completaram o esquema primário e receberam o primeiro reforço.
2: Com a atualização, o esquema completo passa a ter 5 doses. A vacina está disponível gratuitamente em todas as unidades básicas de saúde do país.
1: O Brasil não registra casos do vírus desde 1989. Com o reforço, o Ministério da Saúde espera prolongar o tempo de imunidade e garantir a erradicação da doença.
2: Para mais informações, acesse saúde.gov.br ou procure a unidade de saúde mais próxima.
1: E para estimular ainda mais o desenvolvimento saudável das crianças, profissionais do SUS estão recebendo uma capacitação especial.
2: Eles estão sendo formados para ensinar os pais e responsáveis a estimular os filhos na primeira infância.
1: A ideia é que eles estejam aptos a oferecer orientações sobre brincadeiras, jogos e estímulos que ajudem a fortalecer o vínculo familiar.
5: Mais de 2.500 profissionais do Sistema Único de Saúde já estão preparados para apoiar o desenvolvimento infantil da atenção primária. Eles foram capacitados na abordagem Cuidados para o Desenvolvimento da Criança, que tem como meta habilitar os profissionais a desenvolver atividades com cuidadores para fortalecer o vínculo com crianças e, assim, promover o desenvolvimento nos primeiros anos de vida. A enfermeira Sheila Los Vernerti foi uma das profissionais capacitadas. Ela trabalha em uma unidade básica de saúde em Ponta Grossa, no Rio Grande do Sul. Ela fala sobre como essa capacitação tem ajudado no atendimento mais humanizado às crianças.
14: Eu consigo sim ver que nos meus atendimentos antes do curso e depois do curso, como eu consegui dar muito mais informação e parece que até o vínculo com essas mães melhoraram muito, sim. Eu sempre procurei ser mais acolhedora, assim, tudo. Mas acho que algumas ideias, incentivar mais essas mães, assim, era meio muito técnico. E depois, assim, no curso, assim, me abriu um leque de mais possibilidades, de ideias, situações simples, como ensinar a brincar com a criança, incentivar a brincar, como isso ajuda no desenvolvimento dessa criança, né, no futuro.
5: O curso qualifica profissionais de saúde que atuam no cuidado às crianças e famílias. A formação habilita equipes das unidades básicas de saúde para orientar famílias sobre brincadeiras e estímulos às crianças nos primeiros anos de vida. A ideia é fortalecer o vínculo familiar, contribuindo assim para o desenvolvimento saudável das crianças. Como explica a Coordenadora Geral de Atenção à Saúde das Crianças, Adolescentes e Jovens do Ministério da Saúde, Sônia Venâncio.
15: A gente sabe que o desenvolvimento ele é fortemente influenciado por essas interações nos primeiros anos de vida. Essas interações elas são responsáveis pelo desenvolvimento do cérebro, pelo estabelecimento das sinapses, né, no cérebro. E quanto mais, então, né, o cuidador pratica atividades muito simples, como, por exemplo, conversar com a criança, cantar, contar histórias, brincar, todas essas atividades, né, têm um papel fundamental no desenvolvimento dessas habilidades, do desenvolvimento infantil.
5: O curso Cuidados para o Desenvolvimento da Criança na Atenção Primária à Saúde é de graça e está disponível para profissionais do SUS, como médicos, enfermeiros, psicólogos e fisioterapeutas. A capacitação é oferecida na modalidade online com carga horária de 30 horas e está disponível no site unasus.gov.br. Reportagem Cleide Lopes.
2: O ministro da Saúde, Alexandre Padilha, inaugurou hoje em Cubatão, São Paulo, a 10ª Unidade Móvel de Saúde do programa Agora Tem Especialistas, Caminhoneiro e Caminhoneira.
1: A iniciativa leva serviços do SUS diretamente a pontos de parada e descanso nas estradas.
2: A estrutura oferece consultas médicas e de enfermagem, vacinação, testes rápidos, exames laboratoriais básicos, eletrocardiograma e teleconsultas.
1: O ministro Alexandre Padilha destacou que as unidades móveis de saúde como esta ajudam os caminhoneiros a fazerem um acompanhamento de saúde que eles não costumam fazer em suas cidades de origem.
16: A gente tem quase 400 mil caminhoneiros cadastrados nas unidades básicas de saúde de origem, pelas equipes de saúde da família, mas de cada 10, 4 nunca sequer foram uma vez na sua unidade básica de saúde de origem. A gente está aproveitando que no meio do trabalho, nesse momento de descanso, faz a vacinação, faz os exames, e está vendo muita gente que estava com a medicação incorreta, então ajusta a medicação para doenças crônicas, como hipertensão, diabetes, problemas relacionados à obesidade, muitos problemas no campo da saúde mental.
2: Na tarde de hoje, o ministro também lançou a Política Nacional de Atenção Integral à Saúde da População em Situação de Rua.
1: Ela também prevê a criação de unidades móveis de rua.
2: Serão 400 veículos que ampliarão a capacidade de atuação nas cidades e devem contemplar todas as equipes cofinanciadas pelo Ministério da Saúde.
1: 300 milhões de reais para estimular o desenvolvimento científico e a inovação no Brasil.
2: Está aberta mais uma chamada universal do CNPq, que tem o objetivo de apoiar pesquisas em todas as áreas do conhecimento.
1: As inscrições vão até 3 de agosto.
17: Na Universidade de Brasília, o professor Fábio Pitella lidera uma equipe de pesquisadores em busca de novas formas de tratamento contra o câncer. A pesquisa consiste em editar o genoma de células cancerígenas para bloquear o avanço da doença. O trabalho da equipe foi contemplado por um edital do CNPq de 2024, que destinou cerca de R$ 140 mil para a pesquisa. O professor explica que o dinheiro é essencial para a continuidade do trabalho.
18: As pesquisas são relativamente caras, nós usamos insumos que não são tão triviais, então sem o fomento do CNPq é praticamente impossível a gente conduzir uma pesquisa dentro de uma instituição pública. O edital universal, ele nos ajuda a manter o laboratório funcionando, mas também a formar pessoas e capacitar recursos humanos, né?
17: Agora, em 2026, uma nova chance está disponível para pesquisadores que buscam apoio financeiro para seus trabalhos. A chamada universal deste ano vai investir R$ 300 milhões em inovação científica. Este é o terceiro edital lançado nos últimos 4 anos. De acordo com o presidente do CNPq, Conselho Nacional de Desenvolvimento Científico e Tecnológico, Olival Freire, a iniciativa garante previsibilidade para as pesquisas.
19: Elas têm que ser como desfile de escola de samba, jogo de Copa do Mundo. Você tem que saber que ela vai acontecer em qual época do ano. Porque a ciência é uma atividade que depende de previsibilidade. Você tem que preparar projetos de pesquisa, você tem que mobilizar colegas, mobilizar alunos.
17: A chamada é dividida em 3 grupos. Faixa A, voltada para jovens doutores com projetos de até 24 meses. Faixa B, destinada a pesquisadores com vínculo formal na instituição de pesquisa e projetos de até 36 meses. E faixa C, que compreende pesquisadores mais experientes, com equipes maiores e cooperação entre instituições. Pelo menos R$ 90 milhões serão destinados para fomentar projetos desenvolvidos nas regiões Norte, Nordeste ou Centro-Oeste. As inscrições vão até 3 de agosto e o edital completo está disponível em gov.br/CNPq. Reportagem Graziele Bezerra.
2: Também esta semana foram anunciados outros R$ 300 milhões pelo Ministério da Ciência, Tecnologia e Inovação para iniciativas de popularização da ciência no país.
1: Nesse caso, os recursos serão destinados a apoiar projetos como Olimpíadas Científicas, Feiras de Ciências e programas de formação de jovens cientistas.
2: O programa também contempla investimentos em museus, centros de ciência, planetários e outras estruturas dedicadas à difusão do conhecimento científico.
1: A Prova Nacional Docente foi criada pelo Ministério da Educação para apoiar a seleção de professores da educação básica pública em todo o país.
2: Ela testa se os candidatos possuem as competências essenciais para a docência.
1: Os resultados de cada exame têm validade de 3 anos e podem ser utilizados em múltiplos processos seletivos ao longo desse período.
2: Além disso, a prova também corresponde à avaliação teórica do ENAD, o Exame Nacional de Desempenho de Estudantes para os cursos de licenciatura.
1: No ano passado, mais de 500 mil professores alcançaram o padrão de proficiência na prova. E esse ano, as inscrições para ela já estão abertas.
20: O Ministério da Educação abriu as inscrições para a Prova Nacional Docente, a PND. Os professores interessados têm até o dia 3 de julho para se inscrever no exame por meio do endereço pnd.inep.gov.br. Os participantes que tiveram o pedido de isenção da taxa de inscrição aprovado devem acompanhar as próximas etapas do cronograma e efetivar a inscrição dentro do prazo estabelecido. Já aqueles que tiveram a solicitação negada precisam pagar a taxa de R$ 85. A PND vai ser aplicada no dia 20 de setembro. O resultado final está previsto para ser divulgado no dia 15 de dezembro. O ministro da Educação, Leonardo Barchini, destacou que a prova é uma grande oportunidade para os professores do país.
21: Mais de 2 mil redes vão utilizar a sua nota. A nota da prova que você faz hoje vale para os 3 anos seguintes. No ano passado, mais de 10 mil professores ingressaram, ou na rede estadual ou na rede municipal, com a nota da PND.
20: A Prova Nacional Docente faz parte do programa Mais Professores para o Brasil, que reúne ações de reconhecimento e qualificação do Magistério da Educação Básica e de incentivo à docência. adolescência no país. Neste ano, a PND registrou adesão de 2.031 entes federativos. O número representa a participação de 96% das capitais e de 85% dos estados brasileiros, um crescimento superior a 30% em relação a 2025. Para mais informações, acesse as redes sociais do Ministério da Educação ou portalgov.br/mec. Reportagem, Júlio César de Oliveira.
2: E essas foram as notícias do Governo do Brasil.
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1: Fique agora com o Minuto do TCU. Em seguida, as notícias do Poder Judiciário e do Congresso Nacional. Boa noite.
2: Boa noite para você. Até amanhã.
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6: O Tribunal de Contas da União avaliou o Compromisso Nacional Criança Alfabetizada, programa do governo federal voltado a garantir a alfabetização de todas as crianças até o segundo ano do ensino fundamental. A auditoria teve foco na formação continuada de professores, coordenadores pedagógicos, diretores e outros profissionais da educação. O programa prevê apoio técnico e financeiro a estados e municípios, além do acompanhamento dos resultados. A fiscalização apontou avanços na política, mas identificou desafios que podem comprometer o alcance das metas. Um exemplo é a dificuldade de coordenação entre estados e municípios. O tribunal também destacou que o monitoramento das ações é frágil e determinou ao Ministério da Educação que crie plano de ação para corrigir os erros. Saiba mais em tcu.gov.br.
2: 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Você vai ouvir agora notícias do Poder Judiciário.
22: STF valida a criação de feriada de Corpus Christi no estado do Rio de Janeiro.
23: CNJ aprova novas regras para o sepultamento de corpos não identificados e para a emissão das certidões de óbito.
22: Empresa de segurança deve incluir todos os carros no cálculo de cota de aprendiz.
23: Boa noite, eu sou Marcela Luiz.
22: E eu sou Walter Lima.
23: Supremo Tribunal Federal mantém validade de lei do Rio de Janeiro que transformou o dia de Corpus Christi em feriado estadual.
22: A decisão unânime foi tomada em sessão plenária virtual. Marcelo Della Libera.
24: A ação foi apresentada pela Confederação Nacional do Comércio de Bens, Serviços e Turismo, a CNC, que alegava invasão da competência privativa da União para legislar sobre direito do trabalho. Mas a relatora do caso no Supremo Tribunal Federal, ministra Carmen Lúcia, entendeu que a lei estadual questionada protege um patrimônio cultural e material, sendo de competência legislativa concorrente da União, dos estados e dos municípios, conforme prevê a Constituição Federal. Ainda segundo a ministra, o processo destaca que a celebração de Corpus Christi em diversos municípios fluminenses assume característica de festividade popular, com eventos musicais, feiras e atividades que movimentam significativamente a economia local e o turismo.
23: Conselho Nacional de Justiça aprova novas regras para o sepultamento de corpos não identificados e para a emissão das certidões de óbito.
22: A medida fortalece a busca por desaparecidos e evita a perda de informações importantes para as famílias. Judite Aragão.
25: Pela resolução, o enterro e o registro de óbito só poderão ser autorizados após a apresentação de um laudo da Polícia Científica que comprove a coleta de dados biométricos e biológicos necessários para uma futura identificação. A norma também prevê a integração de informações entre os cadastros nacionais de corpos não identificados e de pessoas desaparecidas.
23: STJ admite recurso extraordinário sobre relativização da vulnerabilidade de vítima de estupro menor de 14 anos de idade.
22: O pedido de admissibilidade foi feito pelo Ministério Público de Santa Catarina. Fátima Uchoa.
26: Um acórdão da sexta turma do STJ questionado pelo MP considerou por maioria dos votos que o relacionamento amoroso entre o réu e a vítima e o aval dos responsáveis por ela afastariam de forma excepcional a aplicação da súmula 593 do STJ e da previsão legal sobre estupro de vulnerável. O ministro Luiz Felipe Salomão lembrou que o STF tem jurisprudência pacífica no mesmo sentido do entendimento firmado pelo STJ, reconhecendo que é absoluta presunção de violência nos crimes de estupro contra menor de 14 anos, sendo irrelevante o eventual consentimento da vítima. Para Salomão, ficou nítida a divergência do acórdão. Assim, admitiu o recurso extraordinário e determinou a remessa dos autos à Suprema Corte.
23: O número de vagas de aprendiz deve considerar todos os cargos de uma empresa.
22: A CLT determina um número equivalente a 5% dos postos de trabalho. Marla Lacerda.
3: Uma empresa de segurança foi condenada a pagar uma indenização de R$50 mil porque excluiu o cargo de vigilante do cálculo de vagas para aprendizes. A seguradora possuía mais de 2.700 empregados e apenas 4 aprendizes. Para os ministros do TST, o fato da atividade de vigilante ser considerada de risco, exigir idade mínima de 21 anos e porte de arma, não dispensa a inclusão do posto de trabalho nos cálculos para definir a cota. Isso porque a função também exige período de experiência para conseguir vaga no mercado de trabalho.
23: Justiça condena mais 6 envolvidos em esquema de tráfico internacional de drogas no porto de Salvador, na Bahia.
22: A ação foi proposta pelo Ministério Público Federal. Vanessa Pereira.
4: Segundo a denúncia, o grupo criminoso inseria cocaína em containers de cargas lícitas com destino à Europa, especialmente para a Holanda, Bélgica e Espanha, utilizando a estrutura portuária de Salvador, na Bahia. Os réus foram condenados pelos crimes de tráfico internacional de drogas, organização criminosa, associação para o tráfico, lavagem de dinheiro e falsificação de documento público.
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23: Uma boa noite.
22: E até amanhã.
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1: Eu sou Paula Groba.
2: E eu sou Humberto Pinheiro.
1: E estes são os destaques de hoje do Jornal do Senado, que começa agora.
2: Ação policial poderá ser mais rápida em casos de abuso infantil na internet.
1: Avança projeto que garante no SUS exames para detectar risco hereditário de câncer de mama.
2: Senador comemora a decisão do STF que derruba a idade mínima na aposentadoria especial.
1: Boa noite.
2: Boa noite.
1: Na internet, um crime pode acontecer em segundos. Para acelerar o resgate de vítimas e a identificação de criminosos, avançou no Senado um projeto que autoriza a chamada Ronda Virtual.
2: A ideia é agilizar o acesso da polícia a dados de suspeitos na internet sem a necessidade de autorização judicial em situações de urgência. O repórter Bruno Lourenço traz os detalhes.
3: O projeto de lei legaliza expressamente a chamada Ronda Virtual, varredura policial automatizada em ambientes digitais para coletar arquivos de abuso. Outra inovação é que em casos de transmissão ao vivo, o risco iminente à vida da vítima, as autoridades policiais poderão requisitar dados cadastrais e de conexão diretamente aos provedores de internet e aplicativos, sem a necessidade de esperar por uma ordem judicial prévia, como explicou a relatora, senadora Damares Alves, do Republicanos do Distrito Federal.
4: Nós vamos dar com esse projeto poder aos policiais de retirar imediatamente essa live do ar. Nós vamos dar poder com esse projeto que o agente policial, o delegado, imediatamente haja na hora de identificar uma imagem no mundo online de abuso de violência sexual contra criança e adolescente.
3: O projeto cria ainda o crime de simulação de abuso por meio de inteligência artificial, punindo de 3 a 5 anos de reclusão quem criar imagens ou deepfakes realistas usando o rosto ou a voz de menores.
1: A violência contra crianças e adolescentes segue sendo um dos maiores desafios do país. Só nos primeiros meses de 2025, mais de 115 mil denúncias foram registradas, a maioria dentro da própria casa das vítimas.
2: O tema foi debatido em audiência pública no Senado. Repórter Lana Dias.
5: Os participantes citaram desafios como orçamento insuficiente e dificuldade de acompanhamento da vítima após o crime. Para a presidente da comissão, senadora Damares Alves, do Republicanos do Distrito Federal, o investimento em ações voltadas à proteção desse público é escasso.
4: Quando a gente pega o orçamento da União, a gente pega LDO dos estados e dos municípios, e a gente procura a criança no orçamento de forma absoluta, a gente não encontra.
5: O Plano Nacional foi criado com o objetivo de desenvolver ações em eixos como prevenção, atendimento, responsabilização, mobilização social, estudos e pesquisas. A representante do Ministério dos Direitos Humanos e da Cidadania, Célia Carvalho Narras, explicou que o documento está em fase de revisão para abordar os diferentes contextos da infância no país. Mas além de atuar na prevenção, participantes ressaltaram a importância de promover acolhimento integral das vítimas depois das ocorrências.
1: E a violência contra mulheres trans acontece de forma tão frequente no cotidiano que muitas vezes deixa de ser reconhecida como violência.
2: Esse é um dos alertas de uma pesquisa do Instituto Data Senado, que pela primeira vez traz dados específicos sobre essa população. A reportagem é de Marcela Diniz.
6: A violência contra mulheres transgênero é cotidiana e acontece em casa, na rua, nos espaços privados e nos órgãos públicos. É o que mostra a edição de número 11 da Pesquisa Nacional de Violência contra a Mulher, do Instituto Data Senado e da empresa Nexus. Pela primeira vez desde 2005, o levantamento traz dados específicos sobre a experiência de trans e travestis. Muitas das 43 entrevistadas ao serem questionadas se sofriam violência, responderam a princípio que não. Mas as mesmas, quando perguntadas se já foram xingadas, mal atendidas ou hostilizadas pelo fato de serem quem são, aí a resposta era que sim, que sempre. O psicólogo do Data Senado, Rolf Hegger, comenta que esse resultado é preocupante porque aponta como agressões cotidianas acabam normalizadas no caso das mulheres trans.
7: Tem uma diferença entre o que a pessoa percebe como violência, que ela diz não, sofri violência, mas quando a gente mostra as situações

0: são em todos os lugares e isso acaba sendo normalizado.
1: 40% das mulheres trans e travestis sofreram agressões verbais, 17% físicas e 12% violência sexual. Os dados da pesquisa passarão a fazer parte do Mapa Nacional da Violência de Gênero, plataforma interativa do Observatório da Mulher contra a Violência do Senado, desenvolvido em parceria com a organização Gênero e Número e com o Instituto Natura.
2: E avançou no Senado o projeto que garante às mulheres exames no SUS para detectar risco de câncer de mama hereditário.
3: Até 10% dos casos de câncer de mama são herdados da mãe, segundo a relatora da proposta, senadora Ivete da Silveira, do MDB de Santa Catarina, repórter Márcio Maturana.
4: Está prevista, por exemplo, a análise do histórico familiar e a realização de exames genéticos específicos para identificar variantes associadas ao câncer hereditário. Até 10% dos casos de câncer de mama são herdados da mãe, segundo a relatora da proposta, a senadora Ivete da Silveira, do MDB de Santa Catarina. Ela disse que a proposta combate desigualdades sociais.
5: Evidências indicam que o acesso a testes genéticos e ao aconselhamento especializado permanece condicionado a fatores socioeconômicos, como renda e escolaridade, o que limita sem efetivação e aprofunda a inequidade.
4: O projeto, que já foi aprovado pela Câmara e agora segue para a votação da Comissão de Assuntos Sociais do Senado, também determina medidas para ampliar a oferta de exames preventivos e reduzir o tempo de espera. Além dos exames, o SUS deverá oferecer aconselhamento genético em unidades próprias, conveniadas ou contratadas.
2: O senador Paulo Paim, do PT do Rio Grande do Sul, comemorou a decisão do STF que derrubou a idade mínima para aposentadoria especial em atividades insalubres. A corte considerou inconstitucional o dispositivo da reforma da Previdência de 2019, que fixava idades de 55, 58 e 60 anos, dependendo do tempo de exposição a agentes nocivos.
3: Paim afirma que a medida não é privilégio, mas uma forma de proteção à saúde dos trabalhadores.
2: Já a senadora Leila Barros, do PDT do Distrito Federal, destacou a expectativa positiva para a Copa do Mundo Feminina de 2027 no Brasil, afirmando que o torneio deve dar mais visibilidade ao esporte feminino e valorizar as atletas ainda frente a desafios e preconceitos.
3: Segundo ela, a competição também pode fortalecer o futebol feminino e incentivar outras modalidades praticadas por mulheres no país. O Mundial será entre 24 de junho e 25 de julho em Belo Horizonte, Brasília, Fortaleza, Porto Alegre, Recife, Rio de Janeiro, Salvador e São Paulo.
2: E por falar em Copa do Mundo, o esporte que mobiliza torcidas e une países também transforma vidas fora dos estádios. Praticado desde a infância, ele ajuda a prevenir doenças, melhora a qualidade de vida e contribui para manter crianças e jovens na escola.
3: Esses benefícios foram destacados em uma audiência pública da Comissão de Esporte do Senado. A reportagem é de Rodrigo Rezende.
6: A senadora Leila Barros, do PDT do Distrito Federal, presidente da comissão, afirmou que esse tema é fundamental para a melhora da qualidade de vida da população.
7: E quando falamos de esporte para toda a vida, falamos também de saúde pública. Estimular a atividade desde a infância até a terceira idade significa prevenir doenças, melhorar a qualidade de vida da população e contribuir para a sustentabilidade do sistema de saúde.
6: Stephanie Risk, doutora em cardiologia pela USP, mostrou pesquisas que apontam que a inatividade física é responsável por 9% de mortes prematuras em todo o mundo. Robson Aguiar, presidente da Confederação Brasileira do Desporto Escolar, ressaltou a importância do esporte no combate à evasão escolar.
8: 40% dos nossos alunos, eles repetem de ano, saem da escola por não ter algum incentivo. E o esporte faz exatamente o contrário. Você vai ver que mais de 80% permanece na escola devido ao esporte. Então, o esporte escolar é uma ferramenta fundamental para a educação.
6: O ministro do esporte, Paulo Henrique Cordeiro, destacou o papel social do esporte.
9: Porque o esporte é muito mais do que essa prática. O esporte é uma mudança fática de realidade socioeconômica. É uma mudança de vida.
6: De maneira geral, a OMS recomenda a prática para adultos de pelo menos 150 minutos semanais de atividades físicas. Para crianças e adolescentes, o ideal é a prática de 60 minutos de atividades por dia.
3: Com edição de Paula Groba e trabalhos técnicos de João Lira, o Jornal do Senado fica por aqui.

0: Acompanhe agora as notícias da Câmara dos Deputados. Boa noite.
1: Boa noite e até amanhã.
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3: Comissão autoriza a venda fracionada de medicamentos pelas farmácias.
4: Avança a proposta que pune quem expuser crianças à violência doméstica.
3: Parlamentares aprovam inclusão de deficiências ocultas em documentos.
4: Boa noite. Projeto que institui documento com QR Code para identificar deficiências ocultas pode seguir para o Senado. A repórter Maria Neves tem os detalhes dessa nova identidade.
5: A Comissão de Constituição e Justiça da Câmara aprovou o projeto do deputado capitão Alberto Neto, do PL do Amazonas, que institui a identificação civil nacional da pessoa com deficiência. O novo documento deverá adotar tecnologia de QR Code dinâmico com informações atualizadas sobre deficiências, inclusive as ocultas. Com a aprovação, o texto pode seguir para o Senado. De acordo com a proposta, o sistema permitirá que o beneficiário ou responsável atualize os dados sobre a condição de saúde da pessoa em tempo real. O objetivo da medida é garantir prioridade e segurança às pessoas com deficiência em atendimentos e situações de emergência. Na opinião da relatora na Comissão de Defesa dos Direitos das Pessoas com Deficiência, deputada Andréia Siqueira, do PSB do Pará, a utilização do QR Code dinâmico representa um instrumento eficaz para combater a invisibilidade social enfrentada por pessoas com deficiências ocultas.
6: Ao contrário de deficiências físicas evidentes, essas condições muitas das vezes não são reconhecidas ou compreendidas pela sociedade. Isso resulta em uma série de obstáculos no acesso ao direito e serviços. Em situações que exigem comprovação de condição especial, atendimento prioritário ou simples empatia no trato do cotidiano.
5: Deficiências ocultas ou invisíveis são condições de saúde que não são percebidas visualmente, como transtorno do espectro autista, deficiências intelectuais, doenças renais crônicas ou surdez parcial. A falta de sinais físicos óbvios frequentemente gera barreiras no acesso a atendimentos prioritários já garantidos por lei. Pelo texto aprovado, a identificação civil nacional da pessoa com deficiência não substitui a carteira de identificação nacional. A função do novo documento é facilitar o acesso a direitos e serviços específicos sem a necessidade de emissão de novos cartões físicos a cada mudança no quadro clínico do paciente. Da Rádio Câmara de Brasília, Maria Neves.
2: Saúde.
3: Comissão aprova a venda fracionada de remédios por farmácias e drogarias. A repórter Sofia Peçanha nos traz o debate sobre o tema.
7: A Comissão de Defesa do Consumidor aprovou o projeto que determina a venda de forma fracionada de medicamentos por farmácias e drogarias. O texto aprovado é resultado de 5 propostas analisadas em conjunto. A mais antiga delas, apresentada pelo deputado Jorge Sola, do PT da Bahia, em 2015. Elas alteram a legislação sobre o comércio de medicamentos. Atualmente, a fração de remédio já é permitida, mas não é obrigatória, o que faz com que a maioria dos consumidores ainda precise comprar caixas completas, mesmo quando utilize apenas parte do conteúdo. O texto aprovado estabelece o fracionamento como uma exigência legal para medicamentos como antibióticos, analgésicos, anti-inflamatórios e antieméticos, que são remédios para náuseas e vômitos. O relator da proposta na comissão, o deputado Celso Russomano, do Republicanos de São Paulo, destacou que a medida visa reduzir o desperdício, evitar a automedicação e diminuir os custos para os pacientes.
8: A medida contribui para proteger a saúde e segurança da coletividade. A automedicação, o consumo de remédios fora da validade e ainda a potencial intoxicação de crianças no ambiente doméstico.
7: Além disso, o projeto prevê que o preço dos medicamentos fracionados siga regras específicas da Câmara de Regulação do Mercado de Medicamentos, para garantir que o consumidor não pague mais caro proporcionalmente por quantidades menores.
8: Entendemos que essa medida também beneficia sobremaneira os consumidores, pois evita que as farmácias aumentem indevidamente seus lucros na subdivisão de medicamentos.
7: Em caso de descumprimento, o infrator estará sujeito à penalidade de suspensão de vendas ou fabricação de produto, cancelamento de registro do produto ou cancelamento de autorização para funcionamento da empresa. O projeto gerou debate entre os parlamentares, principalmente sobre os desafios na adaptação das embalagens, no controle sanitário e nos custos operacionais para viabilizar a venda fracionada em larga escala. O deputado Gilson Marques, do Novo de Santa Catarina, chegou a apresentar um parecer alternativo para evitar o fracionamento.
9: Assim, acreditamos que a melhor solução para o referido problema seria adequar a posologia ao tempo de tratamento, sendo função das indústrias farmacêuticas produzir as embalagens e dispensá-las com a quantidade correta.
7: Mas a proposta que estabelece a venda fracionada de medicamentos foi aprovada pela Comissão de Defesa do Consumidor e seguiu para análise na Comissão de Saúde. Da Rádio Câmara de Brasília, Sofia Pessanha.
2: Segurança Pública.
4: Comissão de Constituição e Justiça aprova penas para quem expor crianças à violência doméstica. Repórter Paula Bittar acompanhou a votação.
10: Uma proposta aprovada pela Comissão de Constituição e Justiça da Câmara prevê penas para quem expuser crianças e adolescentes a atos de violência doméstica. De acordo com o texto aprovado, o crime de violência doméstica praticada na frente de criança ou adolescente tem punição de 6 meses a 2 anos de detenção. E essa penalidade é aumentada em mais metade se o crime é praticado de forma reiterada ou se a criança ou adolescente estiver sob autoridade, guarda ou vigilância do agente ou da vítima. A relatora na comissão, a deputada Cris Tonietto, do PL do Rio de Janeiro, ressaltou que a proposta reconhece que a violência doméstica tem um impacto grande sobre a criança, mesmo quando ela não é a vítima direta.
11: Ao conviverem com situações constantes de agressões físicas, verbais ou psicológicas, as crianças não apenas testemunham o sofrimento dos envolvidos, mas também internalizam esses comportamentos como modelos de relação interpessoal. Essa vivência traumática compromete o bem-estar emocional, afeta o desempenho escolar e pode desencadear transtornos psicológicos de longo prazo.
10: A proposta que prevê penas para quem expuser crianças e adolescentes a atos de violência doméstica ainda precisa ser analisada pelo plenário da Câmara antes de seguir ao Senado. Da Rádio Câmara de Brasília, Paula Bittar.
2: Justiça.
3: Comissão aprova a proposta que aumenta penas de crimes financeiros contra fundos de pensão. A repórter Silvia Munhato tem os detalhes.
12: A Comissão de Finanças e Tributação da Câmara aprovou o projeto que aumenta as punições para crimes financeiros que causem prejuízo a fundos previdenciários ou de pensão. As investigações da Polícia Federal relativas ao Banco Master têm apontado investimentos de fundos de servidores públicos estaduais em aplicações do Master em períodos em que elas já eram consideradas de alto risco pelo mercado. O autor da proposta, deputado Wellington Prado, do PSD de Minas Gerais, batizou a proposta de Lei Faria Lima, em uma referência à Avenida de São Paulo, onde estão sediadas várias instituições financeiras. Pelo texto, quem cometer esses crimes estará sujeito apenas de reclusão de 20 a 40 anos. A proposta também define que os crimes serão insuscetíveis de fiança, livramento condicional, anistia, graça e indulto. O relator, deputado Kim Kataguiri, do Missão de São Paulo, recomendou a aprovação do texto, lembrando que a legislação atual prevê penas de 2 a 12 anos para crimes contra o sistema financeiro.
13: O crime cometido por um agente público, aí que deixa de cumprir a sua obrigação para preservar o sistema financeiro e também a ordem econômico-financeira, né? E aí a gente está endurecendo bastante as penas em relação a esse crime e também nós estamos endurecendo as condições de progressão de regime também.
12: A proposta determina que a progressão de regime, que é a transferência para regime menos rigoroso, como semiaberto, será mais dura para os crimes financeiros. Por exemplo, se o réu for primário, terá que cumprir pelo menos 70% da pena para ter direito. O projeto que aumenta a pena de reclusão para quem comete crimes financeiros contra fundos de pensão ainda será analisado pela Comissão de Constituição e Justiça. Depois seguirá para o plenário. Da Rádio Câmara de Brasília, Silvia Munhato.
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15: Transportes.
4: O relator das mudanças no Código de Trânsito Brasileiro apresentou o projeto reunindo sugestões de mais de 270 propostas sobre o tema.
3: Entre as alterações, o deputado Áureo Ribeiro sugeriu que adolescentes tenham permissão para dirigir a partir dos 16 anos. Confira os detalhes com o repórter Murilo Souza.
16: A Comissão Especial da Câmara dos Deputados, que analisa mudanças no Código de Trânsito Brasileiro, poderá votar no próximo dia 7 de julho o parecer do relator, deputado Áureo Ribeiro, do Solidariedade do Rio de Janeiro. O texto consolida mais de 270 projetos de lei em um substitutivo. Entre os pontos mais relevantes do novo texto está a permissão para que jovens a partir de 16 anos possam dirigir. Pela proposta, os menores de 18 anos poderão obter habilitação na categoria B para dirigir carros em perímetros urbanos, das 5 horas da manhã até a meia-noite, desde que acompanhados por um adulto habilitado há pelo menos 2 anos. Para motos pequenas, de até 150 cilindradas, o jovem pode dirigir desacompanhado, mantendo as mesmas restrições de horário e local. A idade mínima para habilitação nas categorias profissionais D e E também cai de 21 para 20 anos. Segundo o relator, a medida busca reduzir a falta de motoristas no transporte de cargas e passageiros.
17: A medida visa ampliar o acesso dos jovens à habilitação, proporcionar maior autonomia para deslocamentos relacionados ao estudo e ao trabalho e permitir a formação gradual de condutores, inspirando-se em modelos adotados em outros países que admitem a condução por menores de idade mediante as restrições e acompanhamento.
16: A CNH definitiva aos 18 anos será emitida de forma automática e gratuita, caso o condutor não tenha cometido infrações graves ou gravíssimas ou não seja reincidente em infração média. O texto cria um teto nacional para as taxas cobradas no processo de habilitação. R$ 30,00 para abertura e emissão da permissão para dirigir, em qualquer categoria, e R$ 50,00 para cada exame realizado, seja escrito ou de direção. Outra inovação é a possibilidade de o candidato optar por realizar o exame em veículos com câmbio automático. O projeto também estabelece regras para outros temas, como pedágios free flow, registro e autorização para patinetes e bicicletas elétricas, normas para veículos autônomos e proibição de radares ocultos sem sinalização ou estudos técnicos. A Comissão Especial da Câmara sobre Mudanças no Código de Trânsito Brasileiro retoma a análise da matéria no dia 7 de julho, às 2 horas da tarde. A expectativa é que a votação no plenário da Câmara seja no dia 8 de julho. Da Rádio Câmara de Brasília, Murilo Souza.
15: Trabalho.
4: A Câmara aprovou o projeto que estabelece piso salarial para biólogos. A repórter Maria Neves tem mais informações sobre o tema.
5: Em análise na Câmara desde 2013, o projeto que institui um piso salarial e condições de trabalho para biólogos do setor privado foi aprovado pela Comissão de Constituição e Justiça e pode seguir para o Senado. Pela proposta, o salário base da categoria será de R$ 4.685 para uma jornada de 40 horas semanais. O piso será corrigido pela inflação desde setembro de 2016 até a publicação da lei. Depois disso, o valor continuará sendo reajustado anualmente pela inflação. Segundo o relator, deputado José Rocha, do União da Bahia, com a correção, esse valor chegaria a R$ 6.749 em 2024. Na opinião do relator, a medida vai melhorar as condições de trabalho e conferir mais dignidade à profissão de biólogo.
15: Eu, como médico, sei bem avaliar o que representa o biólogo nas suas atividades, precisando de melhores condições de trabalho, precisando de melhores salários, e chegou a oportunidade. O PL deu a oportunidade para que essa classe tão importante na nossa vida possa realmente resgatar essa dignidade com um piso, com boas condições de trabalho e sempre estar prestando esses grandes e relevantes serviços à ciência brasileira.
5: O texto original do deputado Danley Hinterholz, do PSD do Rio Grande do Sul, abrangia também os biólogos que atuam no setor público. No entanto, o relator na Comissão de Finanças e Tributação, deputado Duarte Júnior, do Avante do Maranhão, alterou a proposta. Ele argumentou que um projeto de lei do Congresso não pode estabelecer regras para servidores públicos. Pela Constituição, essa atribuição é do chefe do Executivo, seja federal, estadual ou municipal. Assim, a medida aprovada vai valer apenas para biólogos de empresas privadas ou públicas contratados por meio do regime da consolidação das leis do trabalho, com carteira assinada. Quanto às condições gerais de trabalho, o projeto aprovado determina que o regime de plantão da categoria será de, no máximo, 12 horas diárias. Desse período, uma hora será destinada ao repouso e à alimentação. O trabalho noturno será a jornada realizada entre 22 horas e as 5 horas do dia seguinte. A remuneração nesse período será pelo menos 20% maior. A proposta estabelece ainda que as horas extras terão 50% de acréscimo e o adicional de insalubridade será gradual. O grau mínimo terá um aumento de 10% sobre o piso, o médio de 20% e o grau máximo de 40%. Já o adicional de periculosidade será de 30%. No entanto, o texto prevê que os adicionais de insalubridade e de periculosidade não podem ser pagos simultaneamente. O biólogo terá de fazer a opção por um dos dois. Da Rádio Câmara de Brasília, Maria Neves.
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19: Meio Ambiente.
3: Câmara analisa a proposta que amplia incentivos fiscais e tributários para a cadeia de reciclagem. Saiba mais com o repórter José Carlos Oliveira.
20: O setor de reciclagem poderá ganhar incentivos fiscais não contemplados na reforma tributária de 2023. O tema é analisado na Câmara dos Deputados por meio de proposta de emenda à Constituição já aprovada na Comissão de Constituição e Justiça e com futura análise em comissão especial. O relator, deputado Alex Manente, do Cidadania de São Paulo, explica que a intenção é estabelecer um regime fiscal que beneficie operações com resíduos e materiais destinados à reciclagem, reutilização e logística. Reversa.
21: O efeito da reforma tributária no material reciclado é muito perverso. São 300% de aumento, o que inviabiliza a reciclagem no país. E o governo, o poder público, tem obrigação de estimular com que a sustentabilidade, a reciclagem seja uma realidade para poder minimizarmos os efeitos ambientais tão danosos para toda a população. Por isso, estamos trabalhando essa PEC para que o imposto seja revisto do material reciclável e, consequentemente, teremos sustentabilidade no nosso país.
20: Na prática, a proposta busca garantir que a tributação sobre material reciclado seja menor do que a aplicada ao material original, dando assim um diferencial competitivo para o setor. O texto tem o apoio da Associação Brasileira de Resíduos e Meio Ambiente. Dados da ABREMA mostram que em 2024, cerca de 7 milhões de toneladas toneladas de resíduos secos foram destinados à reciclagem no Brasil, equivalentes a 8,7% dos resíduos gerados no período, um percentual ainda bem abaixo em relação às metas da Política Nacional de Resíduos Sólidos. O texto original da proposta é do deputado Arnaldo Jardim, do Cidadania de São Paulo, que prevê benefícios para toda a cadeia da economia circular, incluindo catadores de materiais recicláveis e empresas recicladoras e de logística reversa, responsáveis pelo retorno dos materiais ao consumo da população. Da Rádio Câmara de Brasília, José Carlos Oliveira.
4: Termina agora o Jornal Câmara dos Deputados, produzido pela Rádio Câmara, com trabalhos técnicos de Alain de Souza e apresentação de Val Monteiro e Márcio Aquilissardi. Uma boa noite para você.
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1: 20 horas e 1 minuto.
2: A paz do Senhor Jesus, irmãos. Aqui quem fala é o Aislã, moro no Jardim Varginha, São Paulo. E eu queria dar o testemunho a respeito da minha filha. Tem apenas 1 ano e 5 meses. Ela deu entrada no hospital com enfermidade de respiratória. Precisou ficar internada. Ficou internada durante 3 dias. E logo que eu fiquei sabendo, né, cheguei em casa, entrei em oração, pedi para os irmãos da Voz da Libertação interceder em oração também por minha filha. As irmãs da igreja Deus é Amor, aqui do Jardim Varginha, também interceder em oração. E para a honra e glória do Senhor Jesus, minha filha já está em casa, está bem, se recuperando cada dia mais. E só tenho a agradecer. Agradecer aos irmãos da igreja, agradecer aos irmãos da rádio, que dá essa oportunidade para que a gente possa estar edificando a fé das outras pessoas, né? E se alguém tem algum problema, alguma dificuldade, alguma enfermidade, é só crer e orar que Deus responde. Bom, muito obrigado pela oportunidade. Fiquem todos com Deus.
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3: Muito bem, são 8:03. Uma ótima noite na presença de Cristo. E nós continuamos a falar do amor de Deus, da graça e do favor daquele que vive e reina para todo sempre. Deus é bom, Deus é gracioso, Deus é maravilhoso. E vem conosco para esta noite, hein? Noite de comunhão, noite de bênção, noite de graça, noite de favor, noite de resposta. Vem conosco, vem com fé, vem com alegria. Cristo tem bênção para a nossa vida. Cristo tem bênção para a nossa casa. Cristo tem bênção para o nosso lar. E eu sei que você que está aí do outro lado vai desfrutar desta alegria, vai desfrutar desta bênção e do milagre do Todo-Poderoso. Obrigado pela sua audiência, obrigado pelo seu carinho, obrigado pela sua sintonia. E olha, não se desperte, tá? Não se disperse, não se desconecte, não perca o foco. Vem conosco viver este momento maravilhoso no nome de Jesus Cristo. Eu sou seu irmão em Cristo e amigo Erwin Delande, técnica de Calmon. E vamos juntos, hein? Vamos juntos até ao raiar do sol. Então espero por todos vocês. Vamos lá, meu povo. Começamos, Diego. Comunhão? É isso? Adoração? É comunhão? É adoração? É celebração a Deus? o nosso Pai. E temos muita informação, tá? Começamos com comunhão, testemunho, milagre, resposta. E depois temos sementes, hein? Aquele conteúdo maravilhoso. Pastor Everaldo traz uma palavra ao nosso coração. Não sai daí, vem conosco, vem com fé, vem com alegria. E uma ótima noite na presença de Jesus.

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1: Muito bem, vem conosco. É início de noite, você já sabe. Estamos na comunhão, estamos na fé. Uma ótima noite para você que está conosco em nossa companhia. Vem Priscila Santana agora, te adoramos. E na sequência, a pastora Everaldo agora vem, não é, com mais conteúdo. Mas também vamos falar do culto de amanhã. Vamos falar do culto, não é, da Fundação Reviver. Enfim, tem muita coisa boa de Deus para vivermos. A vitória é nossa, em nome de Jesus Cristo. Vem conosco, vem com fé, vem com alegria, desfrute. E você já sabe, 119-8292-3392. Rádio Deus e Amor é programação A Voz da Libertação. Não sai daí, aproveite o máximo que puder.

0: Nós adoramos o teu nome, Senhor, porque o Senhor é digno, porque o Senhor é único. Aleluia!
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4: A paz do Senhor, queridos e amados irmãos, quem vos fala é o pastor Everaldo Reis, e eu quero estar deixando uma palavra de Deus para o seu coração. A minha Bíblia está aberta no Evangelho de Jesus Cristo, conforme escreveu João, no capítulo 3 e versículo 16, que diz: porque Deus amou o mundo de tal maneira que deu o seu Filho unigênito, para que todo aquele que nele crer não pereça, mas tenha a vida eterna. Quando nós lemos esse versículo, nos remete a coisas grandes. Falar desse versículo é falar de coisas grandes, se nós formos separar só este primeiro, esse capítulo 16, traçarmos as frases, né, essa frase e as palavras que nós estamos observando aqui, nós vemos, porque Deus, quem é maior do que o nosso Deus? A Bíblia diz que Ele é quem mede o céu a palmos, Ele está sentado sobre o globo da terra, Ele é um Deus que consegue colocar os oceanos, sete mares, na palma da sua mão. Ele é um Deus muito grande. Ele diz, porque Deus, amor. O amor é muito mais do que um sentimento. O amor é uma prova ao qual o próprio Deus deu, enviando o seu Filho para salvar a humanidade. A Bíblia fala que o amor do nosso Deus é maior do que o amor de mãe, é maior do que todos os tipos de amor que existe. E nós vemos que o amor é um sentimento sem igual. Deus amou o mundo. Quando se fala de mundo, nós estamos falando de globo, estamos falando de todo o universo, porque Deus amou o mundo, ou seja, Deus amou toda a terra, todas as pessoas habitantes da terra. Ele amou o mundo de uma maneira incalculável, a ponto de dar o seu Filho unigênito, o seu único Filho, a grandeza, o cuidado de Deus para conosco. Ele deu o seu único Filho para que todo aquele que nele crer não pereça. Olha a misericórdia de Deus em ação. Misericórdia é um ato grandioso da parte de Deus para com o ser humano. Ele deu seu Filho unigênito, né, para que todo aquele que nele crer, se nós crermos, se nós entregarmos, se nós confiarmos, a misericórdia do Senhor virá sobre as nossas vidas. E ele diz, para que todo aquele que nele crer não pereça, mas tenha vida eterna. Ele está falando de longevidade, porque Deus amou o mundo de tal maneira, de uma maneira tão grandiosa, que deu o seu Filho. E nós só demos aquilo que temos, e Deus deu o algo que era mais importante, mais grandioso, liberando Jesus para a salvação da humanidade, que deu o seu Filho unigênito, para que todos, ele não faz acepção de pessoa. Atos 10, 34 diz que Deus não faz acepção de pessoas. Ele quer que todos se salvem. Ele quer que todos sejam incluídos no plano salvífico através da cruz do Calvário. Deus, ele deu o seu Filho para que todos que creem, que confiarem, que abrirem o seu coração. Ele diz assim, olha, se você crer, você não vai perecer, porque sabemos que é bem certo que a condenação virá, o dia do Senhor, do juízo do Senhor virá, mas aquele que crer no Senhor, entregar o seu coração, aquele que deixar Deus moldar a sua vida, ele não vai perecer, porque ele não quer que nenhuma alma se perca, mas que todos venham ao conhecimento da verdade e à salvação. E ele quer que todos tenham vida eterna. A vida eterna é para todos e para você que crer no poder de Deus. que abre o seu coração e aceita Jesus como Senhor, o exclusivo Senhor da sua vida. E neste momento eu te digo, olha, porque Deus amou o mundo de tal maneira que deu o seu Filho unigênito para que todo aquele que nele crer não pereça, mas tenha vida eterna. Deus tem a vida eterna para você. Deus tem longevidade, além de uma vida boa aqui nesta terra, na presença do Senhor, você vai ter uma vida eterna morando com o Senhor Jesus. João 14 diz, não se turbe os vossos corações, crede em Deus, crede também em mim, porque na casa do meu Pai há muitas moradas. Se não fosse, eu vou-lhe teria dito, vou preparar-vos lugar. Mas se eu for, voltarei outra vez para buscar vós para mim mesmo, para que onde eu estiver, estejai vós também. Por isso eu lhes digo, o amor de Deus, as grandezas de Deus é para você, querido ouvinte. As maravilhas que o Senhor tem feito, e não só nesta terra que Ele quer mudar e moldar tua vida, mas Ele quer te dar vida eterna no céu, porque Ele foi preparar lugar para mim e para você. Por isso, é a oportunidade que temos de estar com o Senhor todo o tempo. Que Deus abençoe, abra o seu coração e deixe Jesus trabalhar na sua vida. Forte abraço, fique na paz do Senhor Jesus.
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5: Cumprimento os irmãos com a paz do Senhor Jesus. Meu nome é Daniela, sou da cidade de São Gonçalo do Pará, moro na comunidade da Prata de Cima, Minas Gerais. Meus irmãos, no ano de 2020, descobri minha terceira gestação. Me alegrei muito em saber que o Senhor tinha me dado mais um filho. Quando eu fui fazer o primeiro ultrassom, deu que a criança tinha uma hidropisia fetal. O corpo da criança estava todo inchado, a cabeça dele tinha muita água. O médico olhou para mim e disse, olha mãe, para essa criança não tem jeito, para essa criança aqui ele não vai nascer. Não tem jeito, está muito inchado. Isso quando acontece, essa hidropisia, não passa de 10 dias e você já está tendo sangramento. Não vai passar de 10 dias, daqui 10 dias você volta ao meu consultório. Mas se pode acontecer o coração parar de bater, essa água vai para o coração ou vai para o pulmão, não tem jeito, não tem como essa criança resistir. Você se acalma e já se prepara, porque para isso aqui não tem solução. Foi essas palavras que eu ouvi da boca do médico. Na hora, né, eu me desesperei e chorei, mas a minha confiança ficou no Senhor. Fiz um voto com Deus, pedi os irmãos em oração na igreja, meu pastor me ajudou em oração na nossa igreja. Nossa igreja é pequenininha, mas tem um povo que ora e que clama. Fiz um voto com o Senhor, falei, Senhor, se o Senhor me entregar essa criança no meu braço, com saúde e vida, Pai, eu vou contar esse testemunho na sede mundial, vou levar meu filho e vou testemunhar das maravilhas que o Senhor faz, que o Senhor é o mesmo, o Senhor não mudou, eu creio no meu milagre. Meus irmãos, passaram os 10 dias, foram se passando os meses, a criança foi se desenvolvendo no meu ventre, mas toda vez que eu ia no médico, toda vez que eu passava por um ultrassom, eles falavam assim, olha, ele está desenvolvendo sim, mas essa criança vai nascer com algum problema, vai ter um problema, essa criança vai nascer enferma, não tem como, não tem jeito. E isso eu ouvi até no dia que essa criança veio a nascer. No dia que a criança veio a nascer, estava eu e a minha irmã. A minha irmã me acompanhou no meu parto. Aí o médico olhou para ela e falou assim, vocês já estão esperando uma criança especial? Olhou para ela e ela falou assim, não. Nós estamos esperando uma criança perfeita, porque tudo é para a glória de Deus. Quando meu filho nasceu, foi um parto cesárea, eles se admiraram porque a hidropisia, ele tinha muita água, o corpo todo inchado e tinha muita água na nuca dele, tinha um caroço muito grande. Quando ele nasceu, já não tinha mais nada. Meu filho nasceu perfeito, meu filho nasceu sadio, meu filho não é para andar, meu filho anda, meu filho não é para conversar, meu filho conversa, Meu filho é um milagre do Senhor, uma criança inteligente. Para a glória de Deus, Deus me deu meu filho nos meus braços da forma que eu pedi para ele. Os médicos não acreditam até hoje. Até hoje, onde que eles me mandam levar meu filho, eu levo. Mas tudo é para a glória de Deus. Meu filho não toma medicação nenhuma. Meu filho vai para a escola. Ele é super inteligente. E tudo é para que o nome do Senhor seja exaltado e glorificado. Não era para ele andar, ele anda, ele corre, ele brinca. Não era para ele conversar, ele fala de tudo. Mas tudo é para que o nome do Senhor seja exaltado e glorificado nas nossas vidas. Hoje eu carrego o meu testemunho. Hoje eu cumpro com o meu testemunho que eu fiz ao Senhor naquele dia. Que se o Senhor me entregasse meu filho, sadinho nos meus braços, que eu testemunharia na sede mundial. E eu estou tendo essa rica oportunidade de contar, de glorificar o nome do Senhor juntamente com os meus irmãos. Assim eu agradeço a minha rica oportunidade em nome de Jesus.
6: Eu me lembro que naquele dia eu terminei o culto e a irmã chegou para mim. E nós conversamos e ela era afastada do evangelho. E no meio do diálogo, no meio da conversa, eu percebi que além dessa ajuda espiritual, era uma família carente. E muitas vezes nós temos vergonha de falar, há pessoas que não conseguem falar, há pessoas que não são desinibidas para pedir um favor, pedir uma ajuda. E em conversa, ela falava do seu esposo, eu conversava com ela em como poder reverter a situação. Ela tinha filhos, tinha crianças que precisavam do leite, que precisavam, não é, de um alimento. Então nós nos propusemos ajudar com uma cesta básica, com uma caixa de leite. E ela sai dali com a sensação de que havia alguém disposto para me ouvir e alguém disposto a me ajudar. Foi então nesse momento que o seu esposo também se propõe a vir para a igreja, para ver o que realmente estava a acontecer, porque até então estavam os dois sem Cristo e sem comida, ele desempregado, ela também. E aí então ela começa a servir ao Senhor e eu começo a ter um trabalho mais intenso com o seu marido. Ele fumante, longe de Jesus, longe da igreja. E foi através daquele pequeno gesto que eles puderam perceber que nós estávamos ali para auxiliar em tudo aquilo que eles fossem precisar. Começaram as aulas para o batismo e o homem se liberta daquilo que eram os seus vícios, daquilo que ele vivia até o momento. E aquela família que estava completamente longe do Senhor e sem perspectiva de vida e sem encontrar um socorro em lugar nenhum, encontrou ali naquele lugar, quando falávamos do Senhor. E foi uma experiência maravilhosa, porque levar ele até o batismo, ver ele se batizar, participar da Santa Ceia firme com o Senhor, traz a nós um sentimento não só de gratidão, mas de dever cumprido por alguém que, sem perspectiva nenhuma, a palavra do Senhor vem e transforma o seu ser. E quem sabe você está aí, tem essa chamada, tem essa vontade de querer servir ao Senhor, tem esse desejo de querer servir ao Senhor e não sabe por onde começar. O meu conselho é que você comece com essa pessoa que está aí do seu lado. Comece aí com esse seu vizinho, com esse seu amigo, com essa pessoa que lhe vem e o Espírito Santo ele vai confirmar no seu coração a necessidade, o desejo, e você vai se sentir realizado por ajudar uma alma a encontrar o Senhor Jesus. Que Deus te abençoe e que você fique firme, que cumpra o chamado do Senhor.
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0: são 20h30, é conteúdo, palavra, alimento, graça, favor. Deus está a trabalhar em nosso meio, meu povo. Deus está a mover a sua mão de glória sobre nós. E você que está conosco, hein? Não pode, não deve, não vai. Não vai ficar fora, porque Jesus está com o seu povo. Vem conosco, vem com fé e vem com alegria. Quero fazer-lhe o convite. São 20h30. Melhor idade é agora. E nós vamos com conteúdo. E na sequência da melhor idade, nós vamos com Família em Foco, com Jessé. E na sequência oramos. Combinadíssimo? Então não saia daí. Segure as pontas, porque tem coisa boa de Jesus para a sua vida até já.
1: 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Cochilo revigorante. A soneca depois do almoço pode ser benéfica se for curta. Aquele soninho depois do almoço é um hábito comum e prazeroso. Um cochilo curto de 20 a 30 minutos ajuda a repor as energias. Melhora a atenção, o humor e a disposição para o resto do dia. No entanto, dormir a tarde toda pode atrapalhar o sono da noite. Se o idoso troca o dia pela noite, é preciso evitar a soneca longa. O ideal é descansar um pouco, mas manter-se ativo durante a tarde. Criar uma rotina de horários ajuda a regular o relógio biológico. A soneca não deve ser em quarto escuro para não confundir o corpo. Descansar as pernas e relaxar a coluna nesse período também ajuda. É o momento de pausa que o corpo pede após a refeição. Se houver insônia noturna, experimente cortar o cochilo por uns dias. O equilíbrio entre atividade e repouso é a chave do bem-estar. Cada organismo funciona de um jeito. Observe o que te faz bem. O descanso é sagrado, mas a noite é o momento principal. Aproveite a sesta com moderação para ganhar vitalidade. Um breve descanso recarrega a bateria para uma tarde feliz. Equilíbrio e tontura. Cuidados com o ouvido e a labirintite evitam quedas. A tontura é uma queixa bem frequente e pode ter várias causas. Problemas no ouvido interno, como labirintite, afetam o equilíbrio. Isso aumenta muito o risco de quedas e insegurança ao caminhar. Ao sentir o mundo girar, sente-se imediatamente e peça ajuda. Movimentos bruscos da cabeça podem desencadear a crise de tontura. Levantar-se da cama devagar, sentando primeiro, evita o mal-estar. A hidratação e a alimentação regular ajudam a controlar os sintomas. Excesso de café e doces podem piorar a labirintite em algumas pessoas. Consultar um otorrino é fundamental para o diagnóstico e tratamento. Existem exercícios de reabilitação labiríntica que melhoram o equilíbrio. Não se automedique, pois alguns remédios podem causar sonolência. O tratamento correto devolve a segurança para andar e viver. Manter a casa iluminada à noite ajuda a se orientar melhor. Se sentir tontura frequente, evite sair sozinho até melhorar. Cuidar do equilíbrio é garantir a autonomia de ir e vir. Firmeza nos passos começa com a saúde dos ouvidos.
0: Muito bem, meu povo. São 20h34. Rádio Deus e Amor é a programação Voz da Libertação. Sejam bem-vindos. Obrigado pela audiência. Obrigado pelo carinho. Obrigado pela sintonia e também pela companhia. Vamos lá, depois do jornal, informação. Atualidade, hein? Espírito Santo, Débora Miranda, vaso de honra. Você que está conosco não vai perder, não quer perder a oportunidade. Diego, vamos lá então, Espírito Santo, mas vamos começar lá da ponta inicial, porque quem está em casa quer cantar, quer adorar, quer celebrar. É noite de comunhão, é noite de bênção, e eu quero a sua mensagem. 119-8292-3392. Mara, Presidente Prudente, um abraço, Deus abençoe. Onísia Souza, um abraço também. Deus abençoe a sua vida e pede aqui oração para Deus abençoar, para que a sua causa financeira saia logo. Elias está conosco. Deus abençoe. A filha de 10 aninhos está com desconforto abdominal. Vamos orar daqui a pouquinho, tá? Não sai daí. Vem conosco, vem com fé, vem com alegria.

0: 20h40.
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3: Olá, seja muito bem-vindo a mais um episódio do Família em Foco, um espaço dedicado a reflexões sobre relacionamentos, convivência e bem-estar familiar. Você sabia que uma das necessidades emocionais mais importantes das crianças não é apenas proteção física, mas disponibilidade emocional? Muitas crianças têm pais presentes dentro de casa, mas sentem falta de atenção, acolhimento e conexão afetiva. E é justamente por isso que hoje nós vamos falar sobre pais emocionalmente ausentes quando a presença física não é acompanhada pela presença afetiva. A teoria do apego, desenvolvida por John Bowlby, mostra que vínculos seguros são construídos quando a criança percebe que suas necessidades emocionais são reconhecidas e acolhidas. Pais emocionalmente indisponíveis não

0: necessariamente pais que não amam seus filhos. Muitas vezes, são adultos sobrecarregados, exaustos, ou que nunca aprenderam a expressar emoções de forma saudável. O problema é que a ausência afetiva pode gerar insegurança, dificuldade de autoestima e problemas nos relacionamentos futuros. Por exemplo, aquele pai que trabalha o dia todo, chega em casa cansado, mas mesmo assim ele permanece horas no celular. Aquela mãe que resolve todas as tarefas da criança, mas raramente ela pergunta: minha filha, meu filhinho, como que tu estás se sentindo? É a criança que recebe presentes, roupas e alimentação e tal, mas sente que as suas emoções não encontram espaço para existir. Com o tempo, ela aprende a esconder o que sente, porque justamente acredita que ninguém realmente está disponível para ouvi-la. Então, entendemos que filhos não precisam de pais perfeitos, precisam de pais emocionalmente acessíveis. Muitas vezes, o que uma criança mais recordará da infância não será o brinquedo que ganhou, mas o abraço que recebeu e a atenção que experimentou. E para lhe apoiar, juntamente com a sua família, os seus filhos, enfim, eu tenho aqui 5 dicas práticas e muito importantes. Número 1, ofereça atenção sem distrações. Reserve diariamente alguns minutos de presença genuína. Desligue telas. Afaste o celular e tudo aquilo que pode tirar a atenção e o vínculo do olho no olho, do toque, do contato, e entre no mundo da criança. 5 minutos, 10 minutos de atenção verdadeira podem valer mais do que horas de convivência distraída. Número 2, valide os sentimentos dos filhos, em vez de dizer: ah, isso aí não é nada. Experimente. Eu entendo que isso foi importante para você. Sentir-se compreendido fortalece a segurança emocional. Número 3, faça perguntas além da rotina. Em vez de perguntar apenas: e aí, como é que foi a escola? A pergunta pode ser: o que te deixou feliz hoje? Teve algo que te preocupou? Me diz aqui, qual foi a melhor parte do seu dia? Isso amplia a conexão emocional. Penúltimo, demonstre afeto de maneiras diferentes. Abraços, palavras de incentivo, tempo de qualidade e demonstrações de interesse comunicam amor. Cada filho percebe o cuidado de maneiras diferentes. O importante é que o afeto seja percebido. E por último, reconheça as suas próprias limitações emocionais. Muitos pais oferecem apenas aquilo que receberam. E se você teve dificuldade para expressar as suas emoções, é claro que isso pode ser aprendido e ainda transformado. Buscar ajuda também é uma forma de amar os seus filhos. John Bowlby disse: o que não pode ser comunicado à mãe, não pode ser comunicado ao eu. Mas e aí? Você gostou desse conteúdo? Então compartilhe a nossa programação com amigos e familiares e continue nos acompanhando. Fique atento porque a qualquer momento estaremos de volta com mais reflexões que podem transformar a sua vida. Um forte abraço e até breve.
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livro de 1 Crônicas, capítulo 4, e o versículo 9 e 10, que é o tema desta campanha, alargando as tendas. Amém, Jesus. Quem crê neste milagre, diga glória a Deus. Diga aleluia. Livro de 1 Crônicas, capítulo 4, e o versículo 9. Todos encontraram? Diz assim: Jabes foi o homem mais respeitado de sua família. Sua mãe lhe deu o nome de Jabes, dizendo: com muitas dores eu dei à luz. Jabes orou a Deus de Israel: ah, abençoa-me e aumenta as minhas terras, que as tuas mãos estejam comigo, guardando-me dos males e livrando-me de dores. E Deus o atendeu o seu pedido. Amém, Jesus? Em algumas versões vai dizer que ele possa estender as suas tendas, aumentar as suas tendas. Nessa passagem, abençoa-me e aumenta as minhas terras. E outras passagens diz as minhas tendas. Diga: Senhor Jesus, eu creio no poder do teu nome. Espírito Santo, fala comigo nesta noite. Amém, Jesus. Pode se assentar, desocupa as suas mãos e as palmas que glorifique, exalte o nome do Senhor Jesus. Oh, aleluia! Meus queridos irmãos, a palavra de Deus no livro de 1 Crônicas, ele começa falando a respeito das linhagens do povo de Israel, de conforme as suas tribos. E a Bíblia nos diz, no capítulo 4, versículo 1 em diante, vai falar a respeito dos descendentes de Judá. Aleluia! E quando nós olhamos para esta passagem bíblica, ele começa a dar os nomes dos descendentes de Judá. Várias pessoas, de pai, de esposa, de mãe, de filha, assim vai dando nome por nome. Mas vai chegar num versículo da palavra de Deus, que é no capítulo 4, versículo 9, que a Bíblia vai revelar o nome de um homem chamado Jabes, o homem mais respeitado da sua família. Amém? Um homem que se tornou o homem mais respeitado da sua família. Só que entenda uma coisa, Jabes não caiu de paraquedas para se tornar o mais respeitado. Não foi do dia para a noite que Jabes se tornou o homem mais respeitado. A Bíblia não fala muito dele, mas a Bíblia diz: olha, a sua mãe lhe deu o nome de Jabes, dizendo: com muitas dores eu dei à luz. Então nós entendemos pela palavra de Deus que este homem, esta criança chamado Jabes, ele já recebe um nome que vai lhe gerar nele já uma aflição. Possamos dizer, muitos pensam já um nome negativo, debaixo de uma palavra negativa. Ah, esse filho já me causou dor desde o nascimento. A mãe já coloca o nome de um filho que lhe causa dor já no nascimento, aleluia. Ela já coloca o nome, e esse nome não é muito bom, não. Tem um significado muito pesado. Tem um significado que seria o filho que lhe iria causar dor pelo resto da vida, porque ele, a Bíblia nos diz que com muitas dores ela deu à luz. Quer dizer, ele recebe um nome negativo, ele recebe um nome, possamos dizer, como alguns pensam, diz, é amaldiçoado, que ele ia ser uma pessoa mal, uma pessoa que lhe ia causar dor, sofrimento pelo resto da sua vida.
Só que a Bíblia vai dizer para nós que vai chegar um momento na vida de Jabes que ele conhece o Deus de Israel. Oh, aleluia! Jabes, meu irmão, minha irmã, ele tem um nome pesado, um nome negativo, um nome que não é muito bem aceito diante da sociedade. Imagina o desprezo que ele passou como criança, como adolescente, como jovem, por causa do seu nome. Mas vai chegar o dia que Jabes vai conhecer o Deus de Israel. E quando nós olhamos para esta passagem, Jabes começa a conhecer o Deus de Israel. E ele compreende, meu irmão, minha irmã, que só Deus pode mudar a sua história. Aleluia! Ele sabe que só Deus pode mudar a sua história. Ele sabe que só Deus pode fazer alguma coisa por ele. Que a Bíblia nos diz que Jabes orou ao Deus de Israel. Aleluia! Quer dizer, Jabes conheceu o Deus de Israel e diz: eu vou buscar a ajuda do Deus de Israel. Eu vou clamar para que ele muda a minha história, para que ele muda a minha vida. Aleluia! O meu nome não é um nome bom, é um nome desprezado, é um nome que gera aflição em mim. Imagine esse jovem, adolescente, esse homem crescendo, irmãos, com esse nome negativo na sua vida. O sofrimento que ele carregava. Porque nós vemos que existe ainda hoje quantas pessoas que chegou: ah, pastor, sou mais desprezado da minha casa. Ah, pastor, fui mais humilhado da minha família. Só que a Bíblia diz para mim e para você: quando o pai e mãe desamparar, Deus não desampara os seus. Pode o pai e a mãe desamparar, mas Deus não desampara os seus. E Jabes compreendeu isto. Jabes, olha, diz: eu nasci, recebi um nome negativo, um nome amaldiçoado, que vou lhe causar muita dor, sofrimento, mas ele vai conhecer o Deus de Israel, um Deus vivo, um Deus poderoso, um Deus que muda a sua história. A Bíblia diz que ele orou a Deus e diz: oh Senhor, abençoa-me, aumenta as minhas tendas, minhas terras. Abençoa-me, Senhor. Jabes não pediu coisa pequena, não. Ele pediu coisa grande. Quando ele diz: abençoa-me, Senhor, Jabes diz: Senhor, eu peço a ti aquilo que os homens não podem me dar. Eu peço a ti aquilo que não recebi da minha mãe. Eu peço a ti aquilo que não recebi da minha família. Abençoa-me, aumenta as minhas terras. Ele diz mais: que a tua mão esteja comigo. Oh, aleluia! Jabes compreendeu, meu irmão, minha irmã, que ele precisava das mãos do Senhor. Ele precisava agora de uma bênção de Deus para a sua vida. A Bíblia diz que a nossas palavras, ela tem poder. A realidade é, ela tem poder. Muitos usam para o mal, outros usam para o bem. É assim ou não é? Só que Jesus, a Bíblia nos diz que da mesma fonte não pode sair dois tipos de água. A doce e a salgada. Quer dizer, tem pessoas que só jora água salgada, amarga. Mas quem está em Cristo Jesus tem que jorar água doce, suave, aleluia, que produz vida e vida com abundância. Mas nem todas as pessoas conseguem compreender o peso das suas palavras. Mas Jabes compreendeu: Senhor, eu não recebi da minha família, eu não recebi da minha mãe, mas agora eu quero a tua bênção.
Agora eu quero que o Senhor me abençoe. Aleluia. Jabe estava querendo dizer: Senhor, eu quero que o Senhor me abençoe, que as suas mãos estejam comigo, que quando alguém olhar para mim, vou lembrar do nome que eu recebi, vou lembrar da vida que eu vivi, mas eu vou testificar que o Senhor me abençoou, e mais, aumente as minhas terras, as minhas tendas, e que a tua mão esteja comigo, Senhor. Aleluia, as tuas mãos esteja comigo, Senhor. É o que mais nós precisamos. Se as mãos do Senhor forem conosco, o mar pode estar na sua frente, mas ele vem do outro lado, abrindo o mar para você passar, meu irmão. Quando nós olhamos para a passagem, para a travessia do mar, Deus não foi abrindo o mar e o povo foi entrando, não. Deus veio do outro lado com o vento. E quando o povo se deparar, o mar já estava aberto por completo. As mãos do Senhor estavam com o povo hebreu. Eles não estavam vendo. Eles estavam aflitos, desesperados. Mas eu disse: clama a mim, Moisés. Manda esse povo que marche. Manda esse povo que crê, manda esse povo confiar na minha palavra. E lavei as mãos do Senhor, abri o mar para eles passarem em terra seca. E a própria Bíblia nos diz que as mãos do Senhor era dia e noite com aquele povo. Durante o dia fazia sombra, durante a noite clareava. E já pedi: Senhor, que a tua mão esteja comigo, Senhor, que as tuas mãos esteja comigo, Senhor. Aleluia. E ele diz: guardando-me de males e me livrando de todas as dores. Ele já carregava consigo uma dor. Dor da rejeição, dor da crítica, dor da humilhação. Porque só quem passa sabe, meu irmão, minha irmã, o quanto uma palavra negativa dói, o quanto uma palavra machuca a nossa alma, o nosso coração. E o inimigo